0: sexo na lista de motivações de crimes de ódio. Pela legislação britânica, se um crime for motivado por hostilidade baseada no sexo, a pena se torna mais severa. Ele também destacou ações voltadas para o ambiente digital, como a proibição de aplicativos de inteligência artificial que tiram a roupa de mulheres em fotos sem autorização. Já a representante da embaixada francesa, Cynthia O'Hyon, afirmou que a lei da França evita o termo misoginia, por considerá-lo amplo e subjetivo. O direito francês prefere focar em sexismo ou violência sexista. A constitucionalista Alice Bianchini, presidente da Associação Brasileira de Mulheres de Carreiras Jurídicas, garantiu que a proposta atende aos critérios técnicos necessários para integrar o sistema penal. Ela rebateu críticas de que o texto criaria um conceito vago e explicou que a proposta segue a mesma lógica das leis que já punem o racismo e a homotransfobia. O projeto de lei que criminaliza o ódio contra mulheres já foi aprovado pelo Senado e, se for aprovado pela Câmara dos Deputados sem alterações, poderá seguir diretamente para a sanção presidencial. Da Rádio Câmara de Brasília, Murilo Souza.
1: Segurança Pública.
2: Coronel Ulisses, do União do Acre, relata sua experiência de mais de 30 anos na segurança pública para apoiar a classificação do PCC e do Comando Vermelho como organizações terroristas. Segundo ele, as facções espalham medo nas comunidades, dominam territórios e impõem regras.
3: Para Coronel Ulisses, o governo federal é tolerante com o crime organizado e, por isso, resiste contra a classificação dos grupos criminosos como terroristas. O deputado entende que só o endurecimento das leis é capaz de desestimular a criminalidade e ampliar a proteção aos cidadãos.
2: Delegado Éder Mauro, do PL, critica a condução da segurança pública no Pará diante do avanço de organizações criminosas no estado. Ele relata que comerciantes de Belém têm sido ameaçados por criminosos que cobram taxas para permitir o funcionamento de estabelecimentos.
3: Delegado Éder Mauro responsabiliza o grupo político que comandou o governo estadual nos últimos anos. Ele também contesta a eficácia da PEC da Segurança Pública, que busca centralizar as ações no governo federal. O deputado entende que os estados precisam de mais autonomia.
2: Termina agora o Jornal Câmara dos Deputados, produzido pela Rádio Câmara, com trabalhos técnicos de Wellington Teles e apresentação de Val Monteiro e Luciana Vieira. Uma boa noite para você.
3: Você fica com as notícias do Tribunal de Contas da União. Boa noite.
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25: 99, boa noite. Tudo bem aí com você? Tudo tranquilo? Eu sou Marcelo Dias, cheguei. Ficaremos juntos, você e eu, até uma da manhã, aqui na noite da Band FM. 10 horas tem o nosso Band Love, não perde, não! Super 6 das 9 com presentão da Band pra você. 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
25: Nós temos o Big Copo Térmico de 1 litro e 200. Por isso que é Big, é grandão, viu, gente? Exclusivo da Band FM pra você tomar aquela água, aquele suco, aquele refri na temperatura certa. Como é que você faz? Liga pra Band no 11-3743-1313. O Luan tá aqui do meu ladinho atendendo as suas ligações. Temos também o WhatsApp da Band FM à sua disposição. São seis músicas bem legais, aí você escolhe uma das seis para tocar de novo. Música número 1, Gustavo Mioto, Pedido de Socorro. A versão Band FM de pertinho, aquele show que ele fez aqui na Band, para você. Número 2, Zé Neto e Cristiano, Cadeira Cativa. Música 3, Olha Onde Eu Tô, Ana Castela. 4, Murilo Rufi, Saudade Estranha, Saudade Proibida. Simone Mendes é a música de número 5 e a 6 é a Turma do Pagode Pedindo a Conta. 1, 2, 3, 4, 5, 6.
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0: Rádio FM, a música 3 da Super 6 das 9. Ana Castela, olha onde eu tô. Número 2, Zé Neto e Cristiano, a cadeira cativa, que musicão, hein? A música 1, Pedido de Socorro, Gustavo Mioto. A versão Band FM de pertinho, aquele show maravilhoso que o Gustavo Mioto fez pra você aqui na Band FM. Liga pra Band FM, 1137-43-1313. Esse é o telefone, Luan tá atendendo as suas ligações. Tem o WhatsApp da Band também, pode voltar quantas vezes quiser, de presente pra você, o Big Copo Térmico da Band FM, 1,2 litros, ele é grandão, pra você tomar água, suco, refrigerante na temperatura certa, se hidratar em qualquer lugar numa boa. Agora, a música de número 4, Saudade Estranha, com Murilo Rufi, ainda tem 5 e 6, é só votar. 1, 2, 3, 4, 5 ou 6.
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0: Pagode FM, a música 6 da Super 6 das 9, a turma do Pagode pedindo a conta com Zeca Pagodinho. Continue participando durante o comercial, tá bom?
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0: São 9 horas 29 minutos na noite da Band. Babizinha de volta com a
2: Marcelo
0: gente.
2: Marcelo Dias, boa noite. Tô de volta aqui nessa segunda-feira com outras informações.
0: Boa noite.
2: O Ministério da Saúde anunciou hoje que paralisou temporariamente a produção da vacina do Instituto Butantan contra a dengue devido a efeitos adversos como febre, dor, sangramento e sonolência intensa que estão sob investigação. Entre as 500 mil doses aplicadas, foram registrados 42 episódios de reações mais severas e, entre os casos, há duas mortes que até o momento não têm relação direta de casualidade comprovada com a aplicação da vacina. Desenvolvida pelo Instituto Butantan, o imunizante é o primeiro do mundo aplicado em dose única e o primeiro totalmente brasileiro. De acordo com o governo federal, a suspensão é temporária para a investigação dos casos. Os vacinados serão monitorados pelos próximos dias.
0: Ok.
2: Um beijo, Dias. Boa noite.
0: Um beijo, Babi. Boa noite. Até amanhã. Obrigado.
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12: 9h35, boa noite. Vamos fazer Band Love hoje? 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
12: Presentão grandão de 1,2 litros. É o Big Copo Térmico exclusivo Band FM, com a marca da Band FM. Pra quem? Saindo aqui pra nossa amiga Tatiane Gonçalves Diniz da Silva. Tatiane Gonçalves Diniz da Silva, parabéns, Tati. Você ganhou os prêmios, ganhou o prêmio, que é um baita prêmio, da Super 6 das 9, viu?
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12: Música vencedora. Tá.

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0: Band FM, Fred e Fabrício, aqui na nossa noite, te amar é meu talento. Bruno Marrone na conta da loucura, são 9 horas e 44 minutos, vamos dar aquela viajadinha gostosa, anos 80, uma música que explora as dúvidas e inseguranças que surgem nos relacionamentos amorosos, especialmente no início ou durante momentos de crise, né? Assim, essa música transforma dúvidas em inseguranças em uma declaração linda, linda, linda, linda de amor.
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0: Fazendo clima pro nosso Band Love que começa já às 10 horas. Fábio Júnior, o que é que há?

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1: Boa noite, meu amigo Walter Pessenisky.
2: Boa noite, Marcelo.
1: O famoso Walter Anjo, que tem um Instagram.
2: Gente procurando gente.
1: Fácil demais, repetindo, Walter.
2: Gente procurando gente.
1: Olha, clique em seguir, assim que você encontrar esse Instagram. Aí depois você clica em mensagens. E lá em mensagens, você pode colocar as informações da pessoa que está desaparecida. Ninguém merece sofrer com a dor da saudade no coração. E a Band FM está aqui para te ajudar de toda segunda, toda quarta, no Eu Te Encontrei na Band FM. Então não esquece, o Instagram é Gente Procurando Gente. E hoje, Walter?
2: Hoje, o meu boa noite vai ser para Clarice. Boa noite, Clarice.
3: Boa noite.
2: Tudo bem?
3: Graças a Deus.
2: Então tá ótimo. Clarice, você está sentindo saudades e você fez exatamente isso. Escreveu pra gente. Conta pra gente, de quem você está com saudades?
3: Um amigo de escola, Rogers Jorge Scatolin.
1: O Rogers, amigo de escola?
3: Sim.
1: É, quantos anos vocês tinham quando vocês eram amigos ali?
3: Uns 16, 17, por aí.
1: Ah, é? E essa amizade durou o tempo todo na escola, só no ensino médio? Como é que foi?
3: Durou acho que uns 10 anos por aí, ou até menos,
1: poxa,
3: eu não lembro
1: vida.
3: Direito.
1: Então era amigo de verdade mesmo ele, Rogers?
3: Era companheiro.
1: Ah, é?
3: Era uma turminha.
1: Ah, era uma turminha, mas ele se destacava na turminha.
3: Sim.
1: É, tava sempre pronto pra te ajudar, pra te apoiar.
3: Sim, a mim e a todos que estavam em volta.
1: Legal, legal. Aí vocês perderam contato?
3: Perdemos. Ele veio me visitar, meu filho tinha uns 4, 5 anos... Meu filho tá com 26, nunca mais veio pra cá.
1: Menina, faz tempo, hein?
2: E o que fez você lembrar dele?
3: A gente lembra, né, porque foi uma boa pessoa, né, na nossa vida aqui, dos amigos, da minha tia, que a gente estudava tudo junto na escola.
1: É, né?
3: E ele era muito solícito, era muito amigo, sabe, ajudava todo mundo. Era uma pessoa muito querida na escola.
2: Tem algum fato que você lembra que ele ajudou, que ele fez, que você não esqueceu mais?
1: Marcou?
3: Que marcou?
1: É
3: foi na Sapidra. Num show que teve lá e a gente encontrou ele, que ele era segurança.
1: Certo.
3: Na época.
1: É.
3: E aí num outro show, minha irmã foi sozinha com uma amiga. Eu não fui nesse dia. E ele colocou as duas pra dentro.
1: Olha,
3: sem
1: aí.
3: Pagar nada. Ele era muito amigo.
1: O cara tinha os VIP.
2: Olha só.
1: Vamos fazer o seguinte, o Walter Anjo tem um pedido pra fazer pra você agora, aqui na noite da Band FM.
2: Tenho sim, você tá falando comigo, Walter, com Marcelo Dias. Imagina, Clarice, se o Rogers estivesse nos escutando agora, seria bom, né?
3: Nossa, seria maravilhoso. Eu tenho muita saudade dele.
2: Então fale diretamente para ele. Vamos ver se ele te responde.
3: Oh, Deus abençoe. Estou na expectativa aqui.
1: Então vai, fala com ele. Vamos ver se ele te ouve.
3: Oi, Rogers. É a Clarice de Dracena, sua antiga amiga de escola e de vida também, que a gente passou bons momentos de amizade com toda a turma. Ficaria muito feliz, muito, se eu conseguisse te encontrar ou você viesse me visitar, porque eu tenho muita saudade de você. Você foi uma pessoa muito importante, tanto na minha vida como da minha tia Silene.
1: Olha só.
3: E dia 23 do mês passado, fez um ano que ela faleceu. Ela gostava muito dele também, muito. Ela mora em Minas Gerais, Uberaba.
1: Você quer saber se ele tá noutra linha?
3: Vixe,
1: pergunta.
3: Agora.
1: Então pergunta.
3: Rogers, você tá aí?
4: Sim.
5: Eu te encontrei.
4: Eu só tô ouvindo você, só fiquei chateado com sua tia. Tudo
3: Meu
4: bem?
3: Deus.
4: Uma boa noite.
1: É o seu amigo de escola, o seu amigo com A maiúsculo, Rogers. Fala com ele. É ele.
4: Juro,
2: ele ficou,
4: é eu mesmo.
2: Ele
4: é
2: ficou Roger. Muito feliz de saber que você estava procurando.
4: Calma.
1: Respira, Clarice. Respira.
2: Abraça ela com as palavras, Roger.
4: Rogers, te amo que... muito, te adoro muito, adorava sua família, sua tia, sou eu sim.
1: E o que você lembra? O que você lembra? O que você lembra dessa amizade aí lá do passado, que agora olha, vai ser retomada?
4: Como ela disse, eu estava ouvindo, a gente sempre foi uma amizade que antigamente nós tínhamos isso, hoje nós não temos mais, não por eu e ela, e pelo mundo que a gente estamos vivendo. Mas a gente teve uma família muito unida entre as tias, pais e mães, em que ela fez a parte da minha vida quando estava na escola.
1: Olha só que
4: maravilha. E ao mesmo tempo, no tempo de infância. Olha. E como ela disse, eu trabalhava de segurança junto com os canis da Polícia Militar, onde que eu encontrava a família todas dela e eu
1: perfeito.
4: Sempre quis ajudá-las.
1: Perfeito.
4: E até hoje, se eu pudesse ajudar, é que eu mudei.
1: Não, mas agora vocês vão se reencontrar. Vamos ver se...
4: Com certeza.
1: Você tá aí, né, menina? Você tá viva, né, Clarice? Então, ó, fiquem fora do ar. Um beijo pra vocês. Obrigado por receberem a Band FM. Walter, missão cumprida e com muito êxito. Parabéns.
2: Muito obrigado, Marcelo. E vem aí o Band Love.
1: É isso aí.
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15: Vamos começar? Vamos viajar? Bem gostoso, com as melhores músicas de todos os tempos. Tá tudo pronto para mais um Band Love. E eu quero a sua companhia. Aqui quem fala é Marcelo Dias. Feliz, grato. 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
15: começamos mais uma semana. Sim, como é que foi teu dia? Agitadão? Corrido? Tá na hora de relaxar, tá na hora de curtir, hora de descansar. Vamos fazer a trilha aqui pra sua noite ficar bem melhor. Quem tá no agito ainda, na correria, no trabalho e na luta, também vai ouvir o Band Love. A gente vai fazer a trilha pra te dar aí, ó, mais ânimo pra essa noite de luta e pra essa noite de batalha. Tá voltando pra casa, bom retorno. Vamos fazer a trilha sonora pra você também, relaxando, pra chegar em casa bem. Eu desejo uma semana iluminada, maravilhosa, abençoada, cheia de êxitos, tá? No plural mesmo. Tá certo? Vamos começar mais um Band Love, tocando anos 80, tocando anos 90, 2000. Tem sucesso atual, a gente vai misturando, tá? São 3 horas de viagem, dá pra misturar tudo, tocar todas as épocas e todos os estilos também, pra sua noite ficar bem melhor. O que você acha de mandar uma mensagem já para começar a noite no 11 99991-9197? Manda áudio, manda teu áudio, manda teu eu te amo, manda teu beijo para tua paixão. 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E não esquece, 10h30 tem história. Mistake é um clássico. James Blunt. É Band Love. Cuida bem dela, cuida. Henrique Juliano.
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14: Tudo se transformou.
15: Essa música é tão linda. Hã? Marisa Monte vai cantar no Band Love de hoje.
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15: Ainda bem. Essa é uma delícia pra dar uma namorada. Soul Sick, Leo. Vamos dar uma namorada, uma relaxada, uma viajada bem gostosa com o nosso Band Love. A trilha sonora da sua vida começando bem essa noite de segunda-feira com a eterna Tina Turner.

0: Band FM, Roberta Campos, Conando Reis, de janeiro a janeiro, aqui no nosso Band Love, 10 e 17. Lá nos anos 80, era assim, ó. Aqui no nosso Band Love, tá bom? Tivemos Vivendo por Viver com Zezé de Camargo e Luciano. Linda, né? Poesia. James Blunt, Same Mistake. Maravilhosa. E Tina Turner, a eterna Tina Turner. We Don't Need Another Hero. Vamos lá com mensagens chegando aqui pro Band Love. Mande a sua no 11 999919197.
1: Boa noite, tô indo embora pra casa, descansar, escutando aqui uma Band Love. Não tem nada melhor com esse friozinho, uma noite romântica.
0: Maravilha.
1: Boa noite.
0: Boa noite, um beijinho. A Mariana que mandou mensagem. Obrigado, Mari. Boa volta pra casa, tá?
2: Muito boa noite, Marcelo Dias. Muito boa noite, Band Love.
0: Boa noite.
2: Está falando é Bianca Castilho do Rego Monteiro. A Bia Monteiro, moro na Pituba, em Salvador.
0: Legal.
2: É, eu gosto de pedir uma música, se for possível, tocar. Do Sandy Júnior, A Lenda. Ofereço para minha mãe Júlia, para você, Marcelo Dias, para todos os ouvintes da Band FM. Uma boa semana para vocês.
0: Para nós todos. Um beijo no seu coração. Dá um beijo na mamãe aí. É, tem mensagem da Estela também.
3: Olá, galera da Band Love. Aqui é a Estela, de Santana de Parnaíba.
0: Oi, Estela.
3: E hoje, meu carinho, meu beijo especial vai para minha amiga, que nós temos uma amizade de 47 anos. Muita felicidade, muitas alegrias. Passamos por muitas coisas juntas.
0: Muito bom.
3: Então, vai um beijo especial para essa super amiga, Sandra Regina. Te amo, amiga.
0: Um beijo, suas lindas. Já já às 10h30, história de amor com o Murilo e com a Tatá. Na semana dos namorados, gente. Hoje é 8 de junho. E nessa semana o amor merece ser celebrado. Não apenas pelo que faz sentir, mas pelo que faz florescer. Amar é incentivar, apoiar, acreditar e vibrar com cada conquista do outro como se fosse sua. Amar é descobrir que a felicidade ganha um significado ainda maior quando existe alguém especial para compartilhá-la.

0: Rádio FM Belo para ver o sol brilhar. Também Scorpions, Wind of Tend e Justin Timberlake, True Colors. 10 horas 32 minutos. Aqui na sua rádio do seu jeito, é hora de mais uma história de amor do Band Love com Murilo e a Tatá.
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2: Algumas dores parecem não servir para nada. Elas chegam, destroem tudo que a gente conhecia e deixam apenas perguntas, silêncio, vazio. Mas a vida me ensinou que, às vezes, é justamente no lugar onde tudo se quebra que nasce um propósito. Um propósito que a gente jamais seria capaz de enxergar antes. Eu conheci o Sérgio no trabalho quando eu ainda era bem jovem. A gente começou conversando nos intervalos, trocando brincadeiras, procurando qualquer desculpa para poder passar mais alguns minutos juntos. O Sérgio

0: Sérgio era simpático, trabalhador e tinha um jeito muito tranquilo. Não foi uma paixão arrebatadora daquelas de novela, não foi. Foi uma coisa calma, construída aos poucos, que acabou virando um grande amor. Nosso namoro era bem sossegado, a gente gostava de estar junto, fazia muitos planos para o futuro. Mas foi logo nesse começo que a vida resolveu acelerar as coisas. Poucos meses depois da gente começar a morar, eu descobri que estava grávida. Nossa, foi um susto enorme. Claro que nenhum de nós dois tínhamos planejado aquilo. Eu chorei, eu fiquei com medo, eu passei noites e mais noites de insônia sem saber como seria dali para frente. Mas o Sérgio não fugiu nem por um minuto. Quando eu dei a notícia para ele, ele segurou a minha mão e prometeu que a gente daria um jeito. E nós demos mesmo, viu? Primeiro a gente resolveu juntar as escovas de dente. Não teve festa, casamento, lua de mel, não, nada disso. Mas teve coragem. Muitos boletos para pagar e um bebê a caminho. Não era bem a vida que a gente tinha planejado, mas olhando para trás eu lembro daquela fase com muito carinho. Nós éramos dois jovens tentando aprender a ser adultos e ao mesmo tempo em que a gente também aprendia a ser pai, a ser mãe. E apesar das dificuldades, eu estava feliz por estar construindo uma família ao lado dele. Ele era o homem certo. Os anos foram passando e a nossa família foi crescendo. Depois do nosso primeiro filho, veio o segundo. E entre uma conta para pagar e outra, a vida foi acontecendo. O Sérgio tinha conseguido um trabalho bom, como vendedor de móveis de escritório. Ele vivia viajando para o interior. Às vezes, passava 2, 3 dias fora de casa. Mas sempre voltava cheio de saudade das crianças e até com presentinho para eles.
1: Olha aqui o que o papai trouxe para vocês.
0: De novo? Aí você mima demais esses meninos, Sérgio.
1: Ah, deixa, Marina Alva. Eu fico tanto tempo fora, eles merecem. Pode abrir.
0: No final, eu que fico como chata, né? Que só manda tomar banho, manda escovar dente, manda fazer eleição, manda arrumar quarto. E você que é o legal da história, que fica trazendo presente.
1: É, só para de dar bronca nos meninos, né? Eles são tão bonzinhos. Olha, eles são os anjinhos.
0: O Sérgio sabia que eram dois pestinhas. Mas quando o pai estava perto, eles realmente ficavam bem mais tranquilos. Aqueles meninos tinham loucura pelo pai e eu tinha orgulho disso. A gente não tinha muito dinheiro, não vivia cercado de luxo, mas tinha paz dentro de casa. E para mim aquilo era o mais importante. Eu olhava para aquilo tudo e me sentia uma mulher de sorte. O Sérgio trabalhava muito, ele fazia de tudo para não deixar faltar nada em casa. Ele era louco pelos filhos. Claro que, como qualquer casal, a gente tinha as nossas brigas, os nossos dias mais difíceis, mas eu sempre me senti muito segura com o nosso casamento. Por isso, durante todos aqueles anos, eu jamais imaginei que existisse uma parte da vida do Sérgio que eu não conhecia. Uma parte que estava acontecendo longe dos meus olhos e que um dia destruiria tudo aquilo que eu acreditava ser verdade.
1: Eu sei que o salário é bom, a comissão é boa, mas eu tô cansado dessa vida, Marina Alva, cansado.
0: Eu sei, amor, eu fico com o coração apertado toda vez que você sai.
1: Eu morro de saudade das crianças, de você. Meu Deus do céu, sabe? É difícil. Não tem nada pior que dormir longe de você.
0: Serão quantos dias dessa vez?
1: Eu volto em 3. Se eu conseguir, em 2 até, tá bom?
0: Naquele dia, eu vi o homem que eu amava saindo para trabalhar sem fazer ideia de que, algumas horas depois, uma ligação mudaria para sempre a minha vida. O Sérgio viajava tanto que aquela despedida não tinha nada de diferente das outras. Por isso, depois que ele saiu, eu continuei a minha rotina normalmente. No começo da tarde, ele me ligou avisando que tinha chegado bem. À noite, ele me ligou de novo. Disse que já tinha jantado, que estava cansado e que ia dormir cedo, porque no outro dia tinha várias visitas para fazer. Eu lembro até hoje que a nossa última conversa foi completamente comum. Nada de pressentimentos. Nada que me fizesse imaginar o que estava prestes a acontecer. Eu fui dormir tranquila. Na manhã seguinte, eu acordei cedo para arrumar a casa, para preparar as coisas do dia. Os meninos tinham saído para a escola quando o telefone tocou e eu achei. Pensei que fosse o Sérgio. Mas não era. Do outro lado da linha, uma voz disse que era de um hospital e perguntou se eu era esposa do Sérgio Alves. Na mesma hora, meu coração disparou. Foram alguns segundos de silêncio até que ela disse... Ela disse que o meu marido tinha sofrido um acidente grave na estrada durante a madrugada e que eu precisava ir para o hospital o mais rápido possível. Eu não consigo nem lembrar de desligar o telefone. Eu não lembro de pegar minha bolsa. Não lembro nem de como eu saí de casa. Eu só lembro da sensação de que o mundo inteiro tinha começado a desmoronar. Eu liguei para o meu irmão, pedi para ele me levar porque o hospital ficava mais de 2 horas de viagem. Eu também pedi para minha cunhada buscar as crianças na escola. Eu mal conseguia pensar. Eu só repetia para mim mesma que o Sérgio estava vivo. Grave, mas vivo. Era nisso que eu me agarrava durante todo o caminho. Meu irmão tentou me acalmar algumas vezes, mas eu percebia, pela expressão dele, que nem ele acreditava muito nas próprias palavras. Foram 2 horas. As 2 horas mais longas da minha vida. E quando finalmente nós chegamos ao hospital, eu saí do carro praticamente correndo. Eu fui direto para a recepção. Eu informei o nome do Sérgio e uma funcionária pediu para que eu aguardasse porque um médico queria falar comigo. Naquele momento, meu coração afundou. Médico nenhum chama a família para conversar quando a notícia é boa. Não faz isso. Alguns minutos depois, um homem de jaleco se aproximou, me levou para uma sala reservada e começou a explicar a situação. O Sérgio tinha sofrido múltiplas fraturas, hemorragia interna, um trauma muito grave na cabeça. Os médicos estavam fazendo tudo o que podiam, mas o estado dele era crítico. Eu nem conseguia ouvir o restante. Parecia que alguém tinha mergulhado a minha cabeça dentro da água. Mas foi aí que eu fui arrancada daquele vazio por outra coisa que o doutor falou. Ele disse que tinha outra vítima no carro. Uma mulher. Uma mulher que morreu na mesma hora. Por alguns segundos eu achei que fosse alguma colega de trabalho, cliente, mas o médico falou que não tinha autorização para me dar mais detalhes. Só que eu já sabia que o acidente tinha sido de madrugada, né? Não tinha como ser algo do trabalho, né? Não tinha. Alguma coisa dentro de mim ficou em alerta. Eu não sabia quem era a mulher. Não sabia o que ela estava fazendo naquele carro. Mas eu sabia que aquilo não fazia sentido. Era para ele estar sozinho. Eu tentei afastar o pensamento da minha cabeça, mas naquele hospital, eu estava prestes a descobrir uma verdade que ia virar a minha vida de cabeça para baixo. Alguns minutos depois, uma assistente social pediu para conversar comigo. E eu até achei que ela fosse me explicar alguma coisa sobre o estado do Sérgio. Talvez falar de documentos, de transferência, de algum procedimento do hospital, mas não era isso. Ela fechou a porta da sala. Sentou bem na minha frente. Ficou alguns minutos em silêncio e eu lembro até hoje da expressão no rosto dela. Ela começou a fazer umas perguntas sobre o Sérgio, dados, tempo de casamento, informações básicas. E foi aí que ela me disse que a mulher que estava com ele chamava Juliana. E que uma amiga informou que ela e o Sérgio tinham um relacionamento há alguns anos. Eu fiquei olhando para ela sem entender Parecia que ela estava falando uma outra língua comigo. Eu lembro. Eu lembro perfeitamente de sentir um calor. Aquele calor subia pelo meu rosto. Lembro de falar que devia ser algum engano, que eles estavam confundindo as pessoas, né? Eu desembestei a falar. Eu não parava mais de falar. Eu disse que o Sérgio era casado comigo há 20 anos. Que a gente tinha filhos. Que ele estava trabalhando. Que aquilo não fazia sentido nenhum. Só que no fundo alguma coisa já tinha começado a desmoronar, né? Eu sabia. E eu saí daquela sala sem conseguir pensar direito. Meu marido estava entre a vida e a morte. Uma mulher tinha morrido. E alguém estava me dizendo que aquela mulher era amante dele. Eu queria gritar. Eu queria ir embora. Eu queria dizer que era mentira tudo aquilo, mas não consegui fazer nada disso. Porque poucos minutos depois, o médico apareceu dizendo que o Sérgio tinha acordado por alguns instantes e que ele queria me ver. Eu entrei no quarto. E eu não sabia o que eu estava sentindo. Raiva. Medo. Tristeza. Tudo ao mesmo tempo. O Sérgio estava cheio de aparelhos, estava com o rosto machucado, tão diferente do homem que tinha saído de casa 2 dias antes, que por um instante eu mal reconheci.
1: Marinalva?
0: Quem era ela, Sérgio?
1: Marinalva, me perdoa. Me perdoa.
0: Pelo quê?
1: Eu preciso que você me perdoe por tudo, sabe?
0: Perdoa pelo quê?
1: Tudo, tudo.
0: Me fala, quem é essa mulher? Me explica por que me ligou ontem dizendo que estava indo dormir e hoje? Eu estou aqui descobrindo que você estava viajando com uma outra mulher. Vai, fala.
1: Tem mais.
0: Mais? Mais o quê? Do que você está falando?
1: Um menino, Marinalva. Um menino. Me perdoa, por favor. Me perdoa.
0: O Sérgio não conseguia falar. Ele estava fraco. Hoje eu acho até que foi um verdadeiro milagre ele ter conseguido ter aquela conversa comigo naquele estado. Talvez ele tenha arrancado a última gota de força só para falar aquilo. Depois que ele falou do menino, ele ainda tentou continuar, mas a enfermeira entrou e me pediu para sair porque ele estava muito agitado. E eu também não precisava de mais nada. Já tinha dado para entender tudo, né? Tudo começou a fazer sentido de uma forma horrível, horrorosa. As viagens, as ausências, os dias extras fora de casa, os horários estranhos que eu nunca questionei. Eu nunca vou esquecer o que eu senti naquele momento. A amante, eu ainda conseguia entender, juro. Mas aquele menino, como ele fez isso? Como ele escondeu isso? Algumas horas depois daquela conversa, o Sérgio morreu. Eu nem sei explicar direito como foi aquele momento. Eu estava com tanta raiva dele, tão machucada por tudo que ele tinha me feito, que parecia errado estar sofrendo pela morte dele. Mas eu sofri. Sofri porque, apesar de tudo, era o homem com quem eu tinha dividido quase 20 anos da minha vida. Era o pai dos meus filhos, era o homem que eu tinha amado. E de uma hora para outra, ele não estava mais ali. Nos dias seguintes, eu vivi como se estivesse andando dentro de uma neblina. Teve velório, teve enterro, teve a dor dos meus filhos. Teve a vergonha de descobrir que algumas pessoas sabiam da amante que ele tinha. Teve a humilhação de perceber que eu tinha sido a última a descobrir. Alguns dias depois do enterro, o assistente social do hospital até me ligou. Eu achei que fosse por causa de algum documento pendente, alguma coisa, sei lá, alguma coisa do acidente, mas não era, não. Ela estava ligando por causa do menino. O filho do Sérgio com a outra mulher. Ela me explicou que a única parente próxima da Juliana disse que não tinha a menor condição de criar criança. E que por causa disso ela seria encaminhada para um lar temporário. Até que a justiça decidisse o que fazer. Eu fiquei sem entender por que ela estava me contando tudo aquilo. Mas aí ela continuou falando. Disse que era um menino tranquilo, educado e que estava muito confuso com tudo o que tinha acontecido. Também comentou que ele tinha pedido para conhecer os irmãos porque agora era só isso que restava da família dele. Eu desliguei o telefone e fiquei sentada por um tempão, olhando para o nada. 4 anos. O menino de 4 anos tinha perdido a mãe no acidente. Perdeu o pai poucas horas depois. Nem sequer entendia direito o que estava acontecendo na vida dele. E eu só queria sentir raiva. Queria dizer que aquilo não era problema meu. Queria esquecer que aquela criança existia, mas uma imagem não saía da minha cabeça. Um menino pequeno, sozinho, sem pai, sem mãe, sem entender por que de uma hora para outra o mundo inteiro dele tinha desaparecido. Depois de passar dias tentando tirar aquilo da minha cabeça e sem conseguir, eu aceitei conhecer o menino. E eu dizia para mim mesma que era só por curiosidade, só para entender aquela história horrorosa de uma vez por todas. Mas a verdade é que no fundo eu já estava pensando nele. Quando eu o vi pela primeira vez, eu não encontrei o filho da amante. Não encontrei a prova da traição do meu marido. Eu encontrei uma criança assustada, tímida, perdida, tentando entender por que a mãe e o pai não voltariam mais para buscá-lo. Foi impossível não sentir o meu coração balançar. Durante dias eu lutei contra tudo aquilo. Eu dizia para mim mesma que aquele menino não tinha nada a ver comigo. Eu já tinha problemas demais para resolver. Eu tinha meus próprios filhos para cuidar. Mas quanto mais eu tentava esquecer aquela criança, mais eu pensava nela. Uma visita virou duas. Duas viraram três e quando eu percebi, eu já estava acompanhando a vida dele, me preocupando com ele, querendo protegê-lo. Foi aí que eu entendi que não conseguiria simplesmente virar as costas e fingir que aquela criança não existia. Hoje, enquanto eu tô aqui contando essa história para você, ele tá aqui. Ele tá aqui em casa. A justiça me concedeu a guarda provisória e estamos aguardando a definitiva. Eu sei que para muita gente isso parece uma loucura. Eu sei que talvez muita gente vai me julgar, vai me chamar de boba, sei lá, de otária, de burra. Talvez eu mesma tivesse achado loucura se alguém me contasse uma história assim, mas eu aprendi que Deus escreve caminhos que a gente não entende na hora. O Sérgio deixou muita dor quando partiu. Deixou perguntas que nunca vão ser respondidas. Mas também deixou um menino que não tinha culpa de nada e de alguma forma que eu nem sei explicar. Aquele vazio que parecia impossível de preencher acabou se transformando em amor. Hoje eu não consigo entender muita coisa. Não consigo entender as escolhas que o Sérgio fez na vida. Tem perguntas que vão me acompanhar para sempre. Mas uma coisa eu sei. Aquele menino perdeu o pai e a mãe. E eu achei que tinha perdido tudo. No fim, Deus usou a mesma tragédia para salvar

0: Rádio FM Chicago, If You Leave Me Now. Uma música linda demais, né? Essa música dá pra ouvir 10 vezes, uma atrás da outra, assim. E uma história forte, gente, a história da Marinalva, né? Murilo e a Tata acabaram de contar pra você essa história que mostra que a grandeza de uma pessoa aparece nos momentos mais difíceis. Depois de perder o marido, descobrir uma traição que durava anos, ela tomou uma decisão que poucos teriam coragem de tomar. Acolher o filho que ele teve fora do casamento. Uma história emocionante, que prova que o amor pode nascer até mesmo das feridas mais profundas. Você se emocionou? O que você achou da história? Quer bater papo? Vamos lá? Hã? Tem post no Facebook e no Instagram, resuminho da história lá. Só colocar em comentários, clicar em comentários e mandar o seu comentário ali. Se quiser, pode escrever seu comentário no WhatsApp da Band FM ou mandar teu áudio. 11 99991 9197. Eu quero você falando comigo até 1 da manhã sobre a história que o Murilo e a Tatá acabaram de contar aqui no Band Love.
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Rita Flack, Peebo Bryson. Tonight I celebrate my love. Essa música é linda, essa música é um hino. Tonight.

0: Horizon. Uma voz que nos encantou tanto com tantas músicas lindas, né? Que você recorda aqui também no Band Love, que infelizmente partiu na semana passada aos 75 anos. E a gente vai recordar daqui a pouquinho essa música maravilhosa, tá bom? Vamos com as mensagens chegando aqui no nosso Band Love, os comentários da história de amor do Band Love que o Murilo e a Tatá contaram na noite de hoje. Manda o seu áudio para o 11 99991 9197. Esse é o WhatsApp aqui da Band FM, tá bom?
1: Boa noite, aqui é o Michel de Sorocaba, motorista de aplicativo.
0: Fala, Michel.
1: Escuta essa história de manhã, tô escutando agora de noite. Essa mulher, ela não tem que ser julgada, ela tem que ser aplaudida, que em meio a tanta dor, tanta tragédia, ela tem um coração incrível desse. Acolheu a criança, hoje é o filho dela, entendeu? Uma coisa que ela nunca esperava na vida foi essa traição, entendeu? Mas uma mulher dessa não tem que ser julgada, ela tem que ser aplaudida, porque poucas mulheres no mundo, faria e faz o que ela tá fazendo. Ela está de parabéns.
0: É isso aí. Obrigado, meu amigo. Bom trabalho para você, ouvindo a Band FM Sorocaba. Mais áudio chegando aqui para o nosso Band Love. Manda o seu, aperta o microfoninho, 11 99991 9197.
2: Boa noite, Band Love.
0: Boa noite.
2: Nossa, que história, hein? Que história. Pode-se dizer que linda. Sim, pode-se dizer que linda.
0: É, história
2: descobri
0: da Marina.
2: Descobri uma traição e... passar por cima de tudo, né? Da dor, da revolta. Porque essa criança é um anjo. Ele não sabe nada do que está acontecendo. Ele não teve culpa de tudo que aconteceu.
0: Não, nenhuma.
2: Do pai, da mãe. Mas ele vai ser o seu anjinho da guarda que vai te proteger sempre, pode ter certeza.
0: É isso aí.
2: Aqui é a Arielle, motorista de APP. Sou de Parelheiros.
0: Valeu, Arielle.
2: Manda um beijo pro meu marido Rubens, que também está trabalhando agora.
0: Arielle e Rubens, casal Band Love. Obrigado.
3: Boa noite, Titio Célio. Boa noite, galerinha do Band Love.
0: Boa noite.
3: Marcos Estrela aqui. Titio Célio, que história, hein? E falar pra essa mãe aí que ela não precisa ter vergonha do que o marido dela fez, né? Quem tinha que ter vergonha era ele, né?
0: É.
3: E ele pagou da pior forma que teve, né? E em relação à criança, ela é humana, né? Ela é humana, tem sentimentos.
0: Isso.
3: E graças a Deus ela cuidou dele, né? Até porque é irmão dos filhos delas, né?
0: É isso
3: então
0: aí.
3: Então ela fez certinho. Graças a Deus deu tudo certo.
0: Obrigado, Max. Aquele abraço pra você. Boa noite aí.
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0: Anos 80.

0: Band FM, só pra contrariar, que se chama Amor. Que classicão, hein? Você curtiu, você cantou, você viajou com Band Love. Tivemos Leonardo, Além do Sol, Além do Mar. Também Maná, Você, Minha Religião. Só musicão, hein? Human League, a gente abriu essa sequência com anos 80. Human. Tem gente fazendo aniversário hoje, é isso?
1: Boa noite, que história, que mulher de coração grande. E aproveito para mandar um parabéns para minha filha, Tayla, completando 2 aninhos, meu amor. Te amo.
0: Aê, parabéns para Tayla Salles, fazendo aniversário hoje. Tem mais aniversariante aqui. A nossa amiga Karen, né, Karen?
2: Aqui é a Karen de Poços de Caldas. Eu vou mandar um abraço pra mim mesma, que eu sou minha melhor amiga.
0: Aí.
2: E hoje é meu aniversário. Mereço que você toque e fale meu áudio ao vivo. Boa noite pra todos. Agradeço muito. Beijo.
0: Valeu, um beijo pra você. Sim, tudo de mais lindo na sua vida. Obrigado por compartilhar esse momento com todos nós aqui no Band Love, tá bom, menina? São 11 horas e 31 minutos, daqui a pouco tem mais comentário da história de amor do Band Love. Manda o seu no áudio 11 99991-9197, eu tô te esperando. Até 1 da manhã, tamo junto com Band Love. Teve sorteio hoje, hein?
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5: 11 horas 36 minutos. Ótima noite para você que está aqui curtindo o nosso Band Love. A trilha sonora da sua vida. Até uma da manhã, com mais um classicão. Agora. 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

0: Band FM, eu ligo pra você. Zé Neto e Cristiano no nosso Band Love. Você lembra dessa música? Peter Cetera, Amy Grant, The Next Time I Fall. Espetáculo, é clássico. Eu vou tocar pra você ainda hoje aqui no Band Love, tá? Tivemos o Mr. Big to Be With You, a Roberta Fleck, Tonight I Celebrate My Love, com a participação do Peebo Bryson. Falamos agora um pouquinho sobre a partida na semana passada de Peebo Bryson. 11 horas 46 minutos agora. Vamos com os comentários da história de amor do Band Love, a história da Mari Nalva.
1: Boa noite, Marcelo Dias, Rosane Uber do Rio de Janeiro.
0: Fala, Rô.
1: Eu faria a mesma coisa que ela, acolheria a criança que não tem culpa do erro do adulto. E é até uma forma dela preencher esse vazio, acolhendo essa criança, esse inocente de 4 anos, que não tem nada a ver com o erro dos adultos.
0: Obrigado, minha amiga. Beijo. Valeu pela sua participação aqui no nosso Band Love. Tem mais áudio comentando a história. A história de hoje foi forte, hein, gente?
2: Boa noite pra todo mundo ligado aí no Band Love.
0: Boa noite.
2: Então, meu irmão, história é reflexiva, né, meu? Mostra aí como amor é lindo no meio de tanto caos, né, cara? Maravilhosa história e com certeza essa mulher aí já tem um lugarzinho dela garantido aí pra eternidade, viu?
0: É. Valeu, um abração, obrigado.
3: Marcelo, essa Mari Nalva é um anjo. É um ser humano, é um anjo. Salvou a vida de uma criança. Mesmo com a tragédia que foi pra ela. Mas ela, o coração dela falou mais alto. Ela é um anjo. Parabéns pra ela. É uma grande mulher. Tira o chapéu pra ela. Deus vai recompensar ela. Abraço, meu amigo.
0: Abraço, meu amigo. Obrigado. A Renata tá no Butantã e disse o seguinte: eu tô em lágrimas com essa história. Parabéns, amiga. Eu teria feito a mesma coisa. E Deus vai te guiar no melhor caminho e abençoar a sua vida e a sua família. Amém. Obrigado, minha amiga Renata. O Alexandre, motorista, deu uma boa noite pra gente. Falou o seguinte aqui no Band Love: essa mulher é uma santa. Que Deus abençoe. Você merece tudo de melhor. Valeu, obrigado, Alexandre, motorista do Brasil, curtindo aqui também o nosso Band Love. São 11 horas 48 minutos. Posso tocar mais música bonita? Ou dá tempo de mais um áudio? Dá tempo de mais um áudio. Fala, fala, Maria Luísa.
4: Marcelo Dia, boa noite. Tudo bem? Que história pesada. Mas ainda bem que ela está cuidando do filho dele. Deus dê força para ela. Além da perda do marido e do cuidado do filho dele. Um abraço, Maria Luísa, pequeno.
0: Obrigada. Mais um aqui, a Andréia no Band Love.
5: Oi, Celo, seu lindo.
0: Olá,
5: boa noite.
0: Boa noite.
5: Que história linda, maravilhosa. Deus, ele é especialista em reviravoltas, né? Da dor floresceu o amor. E que a Marina Alva, ela possa seguir, né, em frente. Ela é uma mulher de coragem. Poucas fariam o que ela fez. E que sua vida seja abençoada, incrível e brilhante. E eu tenho certeza que Deus tem preparado coisas incríveis para sua vida, minha amiga. Um beijo, beijo, beijo, beijo, beijo.
0: Beijo, Andréia.
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0: Marisa Monte no Band Love.

0: FM Band Love com uma música maravilhosa chamada Luca, Susan Vega, pra você. Também Boy Seven, ó, a regravação do clássico Lady B. Que responsabilidade, né? E ficou uma regravação, uma versão linda, linda, linda. Tivemos a Marisa Monte, ainda bem, 12:01, até 1 da manhã tem o Band Love. Eu conto com você nas minhas redes sociais também, Locutor Marcelo Dias no Instagram, Locutor Marcelo Dias no TikTok, quero ver você ali, tá bom? Coloca na busca, Locutor Marcelo Dias no Insta, Locutor Marcelo Dias no TikTok. Te espero. 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
1: Boa noite, boa madrugada, meia-noite e seis. Já estamos na terça-feira, hoje é 9 de junho, Semana dos Namorados. E a gente continua tocando as músicas mais românticas de todos os tempos. Eu sou Marcelo Dias, feliz, grato e apaixonado. Aqui na sua rádio do seu jeito, agora com o clássico

0: Rádio FM Sorriso Maroto Sinais, aqui no nosso Band Love, meia-noite 33. Como está a sua madrugada? Tá curtindo as músicas? Tivemos Neil So Sick, a linda, maravilhosa Laura Pausini, Se Foi, e o clássico do Roupa Nova Dona. A Paula Fernandes também cantou Sensações, Ray Parker Jr., A Woman Needs Love, Just Like You Do, e também Phil Collins, Separate Lives. Quanta música linda, hein? Peça sua, dá tempo. 11 9 9 9 9 1 9 1 9 7.
1: Boa noite, Band Love.
0: Boa noite.
1: Aqui é o Rinaldo São José dos Campos. Peça a próxima música para Ana, o amor da minha vida.
0: Valeu.
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0: e que eu estou cada dia mais apaixonado. Te amo, meu amor, se você estiver ouvindo.
1: Tá dado o recado aqui, meu amigo. Jaqueline tá em Santo André. Boa noite, Band Love. Quero mandar uma mensagem pro meu esposo Jonas. Dizer que ele é o amor da minha vida. Minha melhor escolha foi você, amor. Jaqueline e Jonas, casal Band Love, curtindo aqui a nossa noite. Tem mais mensagem chegando aqui. É o nosso amigo Davi. Chorei muito com a história de amor de hoje. Uma semana ouvindo a Band, nota mil. Obrigado, amigão. Bem-vindo. Sou de Florianópolis, Praia do Santinho. Obrigado. Um abraço. Valeu pela sua participação, pela sua companhia aqui no nosso Band Love. Fala, Jarrinha.
2: Boa noite, Band Love. Jarrinha carreteiro por cá, hein? Bora que bora, hein? Escutando o Band Love e mais tarde o Band Coruja. Até às 6 da manhã, hein?
1: Aê!
2: Falou, uma boa noite a todos.
1: Boa noite, aquele abraço. Quem mais tá com a gente aqui? Que história linda de hoje. Você não é burra nem nada. Você é uma mulher de um coração enorme. Uma mãe exemplar para os seus filhos e vai ser para esse menino. Cuide bem dele. Linda pela sua escolha no final. É, não colocou o nome aqui, mas ao final do telefone 2142. Obrigado pela sua participação aqui no nosso Band Love, comentando a história. Zé Antônio!
3: Noite, Band. Boa noite, ouvinte Band. Que história, hein? Uma história que terminou muito triste, né? Mas, porém, fez com que essa mulher aí provasse que ela tem um coração bom, né? Que a criança não tem nada, não tem culpa, né, do que o pai fez. E até tem que parabenizar ela pela atitude dela de dar carinho pra essa criança e amor, né? Que é o que ela vai precisar, né? Do apoio dela. Muito parabéns pra ela. Que Deus abençoe ela, que ela seja muito feliz. Aqui é o José Antônio de Cotia.
1: Valeu, Zé Antônio. Aquele abraço. Obrigado pelo teu comentário.
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1: Já já o Diego Lopes com Band Coruja, hein, gente? Agora Luan Santana, boa memória. No Band Love.

0: Rádio FM, Peter Cetera. A última música de hoje do nosso Band Love com a participação da Amy Grant. The Next Time I Fall, Eric Clapton. Change the World, Te Esquecer é Impossível, Chitãozinho e Chororó. Meia-noite 59, tem um kit muito legal aqui, gente, que é o kit personalizado João Bosco e Vinícius, Band FM. E tem um big copo térmico, tem chaveiro com um abridor de bebidas, tem suporte para celular e uma bolsa térmica. Tudo com a marca João Bosco e Vinícius, Band FM, pro Vandeir Laurindo. Vandeir Laurindo. Parabéns, Vandeir. Você ganhou os prêmios aqui que vem no kit. Esse kit é legal, hein?
1: Muito tudo bacana, hein?
0: Ô, Diegão, você tá bem, né?
1: Tamo aí, mais uma terça-feira chegou, né?
0: É, ó, veio de blusinha hoje. É, hoje ele vai postar hoje, foto já já.
1: Já já, vou mostrar o look do dia.
0: O look do dia com o dia. A partir de agora. O look do dia.
1: O look do dia.
0: Hoje eu quero que você faça isso.
1: Eu vou fazer, pronto.
0: A partir de agora, eu vou vendo. É, aproveita pra tirar foto mostrando o nosso mascote, que tá já caracterizado pra
1: todo de bandana, né?
0: De bandana.
1: Parece o... Como é que é o nome dele lá, do Chiclete com Banana?
0: Ah, o Bel Marx.
1: O Bel Marx.
0: Ah, depois dessa eu vou embora.
1: Do Bel Marx.
0: Posta foto aí depois.
1: Vou mostrar.
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1: De FM 1 e 3, bom dia, tudo bem? De boinha, na manhã, tranquilo? Bora começar então a nossa bagunça. Terça-feira, 9 de junho, já terçamos, hein? Ó, oh, já quero ver sua mensagem chegando aqui no nosso WhatsApp. Conta pra nós como é que tá o molho aí. A partir de agora, é o nosso Band Coruja aqui na sua rádio do seu jeito.
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0: começou, avisa aí. Chama todo mundo. É o Band Coruja na hora a partir de agora. Alô, meu povo! Ai, que delícia! Bora lá? Vamos lá. Pa. Alô, meu Brasil! Tá tudo bem aí, né? Tá tudo certinho, tudo tranquilo, tá feliz, tá? Ah, meu Brasil!
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0: Daqui a pouquinho eu vou mostrar como é que o estúdio tá bonito já. Já tá tudo decoradinho de copa. Ah, não vinha, não vinha você! Ai, meu pai, tem que... Ai, meu Brasil, não vai ganhar! Não interessa, velho. Eu não corto barato de quem tá no barato. Não venha desbrasiliar quem tá brasiliado. Não me venha descopar quem tá copado. Não me venha desclimar quem tá no climinha. Não me venha broxar quem tá acreditando na Copa. Ah, deixa os moleque pintar a rua. Deixa nós botar bandeira no carro. Deixa nós comprar a camisa da seleção cara pra caramba. 400 conto, sei lá quanto tá. Mas não vou comprar não, vou usar da Copa Véia mesmo, a Copa antes. Você já comprou não? Oi, Nai.

0: Olha, para você mandar sua mensagem, manda aí capricha no nosso WhatsApp 11 999 919197. Eu dormi com o ar ligado de novo, velho. Tomei um... Nossa. Eu acho que eu vou gripar, hein? Avisa o Léo Júnior. Vamos junto, Naya, até as 7, é isso? Tá bom, um beijo pra você, viu, Melina? Obrigado, bom trabalho aí. Fala comigo que eu sou teu amigo, bom dia.
1: Bom dia, Diego, bom dia. Por mais que a seleção, você vê que ela não tá muito boa, naqueles pernas de pau, a gente não pode desanimar, tem que ter...
0: Olha que bosta. O WhatsApp atualizou bem na hora do seu áudio, mano. E bem na hora que eu tava dando um gole no café. Então ficou aquela coisa. Fala aí de novo, vai.
1: Bom dia, Diego.
0: Bom dia.
1: Por mais que a seleção, você vê que ela não tá muito boa, naqueles pernas de pau, a gente não pode desanimar, tem que ter fibra no coração, legítimo brasileiro, como diz o gaúcho. Não tá morto quem peleia?
0: Alô, gaúcho, velho!
1: Bora.
0: Ah, faz tempo que eu não ouvia isso, hein?
1: Rivaldo.
0: Faz tempo que eu não ouvia isso, hein, cara? Alô, gaúcho! Alô, meu povo do Rio Grande.

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0: Junte os dois agora para ver como é que fica. 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É doido. E pra ficar gostoso.
2: Bom dia, bom dia, bom dia. Canela fina, canela de sabiá, canela negativa. Vamos que vamos, hein? Tessou, tessou, hein? Bom dia, bom dia. Rapaz, a seleção pode até não estar empolgando, mas nós vai torcer do mesmo jeito.
1: É isso.
2: Bora,
1: é
2: Brasil!
1: Tá, bora, Tatu!
0: Tá, pica, minha pica, minha pica.
1: Ô, para de balançar a cabeça quando você fala, que o sino fica atrapalhando aqui, Tatu. Olha lá.
0: E pra ficar gostoso, eu vou...
3: Ô, Diego, parabéns aí pelo estúdio.
1: Ah, é?
3: Tá fenomenal o estúdio da Band nessa Copa.
1: O mascotinho
3: vai
1: tá...
3: arrebentar.
1: É.
3: Pena que o Brasil não vai longe. Mas é fenomenal.
1: Ah, para de com essa de gorar, para de gorar. Ah, para de gorar. Olha, papa, praga de urubu cai no mesmo... Para de gorar a seleção. Você não tá vendo? Ganhou de 6-2. Conta, sério que foi contra o Paraná, né?
0: Isso é bom,
1: mas meteu 2 no Egito, cara. Pô, os caras estão lá desde quando? Desde as pirâmides, mas não sabe jogar bola ainda.
4: Bom dia, Diego Lopes. Bom dia, cambada. A seleção não tá jogando nada? Não tá jogando nada. Não vai ganhar? A gente sabe que não vai ganhar, mas a gente vai torcer. Claro que vamos torcer, né, Diego?
1: Claro que vamos, lógico. Você vai ver como é que eu vou postar meu look do dia. A partir de agora. Você vai ver que eu vou postar ali. Já tem um chapéu colorido ali. Vou colocar a minha cartola.
0: Minha pica,
1: cartola verde e amarela.
0: Minha pica, minha pica, minha pica, minha pica, minha pica, minha pica, minha pica.
5: Bom dia, Diego, bom dia. Aqui é o Robson, motorista de Catanduva, vulgo Mucureba.
1: Ô, Mucureba.
5: Fã do programa.
1: Boa, garoto.
5: Aí vai dar Brasil. Vai dar Brasil, o Brasil vai ser um dos finalistas. Não falo que vai ser campeão. E o Endrick vai se destacar.
1: Olá.
5: Nessa Copa. Beleza, Diego? Abraço. Robson, motorista de caminhão, vulgo Mucureba.
1: Eu prefiro
5: aquele. Manda um abraço aí, um salve pra todos os caminhoneiros da rodagem.
1: Ô, Robson, deixa eu te falar
5: positivo.
1: Um negócio. Chega, cara, fala mais que o homem da Copa. Ô, Robson, deixa eu te falar uma coisa. A seleção, quando ela é desacreditada, ela traz o caneco. Pode ver. Pode reparar. Toda a seleção que trouxe o caneco começou desacreditada. Aí os caras vão lá e rebenta. Eu tô acreditando. Acho que vai dar bom essa dobradinha aí, ainda que Neymar e Tafarel.
6: Fala, Diegão, seu vagabundo. Diegão, pra esse povo que não tá acreditando na nossa seleção, eu aconselho assistir o documentário da Copa de 94, que tá lá na Netflix. Tava assim, desacreditado, ninguém acreditava na seleção, não acreditava no Parreira, e foi e ganhou o Tetra.
1: Mas é
6: assim, na época os caras tinham raça. É. O Romário mesmo fala, eu pedia pra jogar a bola em mim, porque na época eu era o pica, eu fazia gol. Hoje em dia a gente não tem essas referências, né? E também não era patrocinado pelas Bet, não tinha essas apostas aí, né, Diego?
1: É muito dinheiro, né, cara? Eu sei lá, cara, sei lá. É, cada época é uma época diferente, né, cara? Antigamente os caras eram cavalo, né? Comia de tudo. Se é que você me entende. Os caras não treinavam, os caras não eram atletas, os caras eram jogador, né? O Neymário. Romário saía pra balada, voltava direto pro jogo, velho. E não me enche o saco.
7: Bom dia, Diegão, Lala! E aí, fera? Esquilo! Diegão, já faz quase 2 semanas, cara, que eu mandei áudio aí. Só essa meia dúzia de arrombado puxa-saco seu aí, ó. Murilo, Edinaldo. Mas tô com saudade, cara. Eles são muito mais boi do que eu. Diegão, um abraço. Tô na área. Deus abençoe, Diego. Esquilo!
1: Não, ô Esquilo, você quer falar, você fala. Agora mais boi que você, meu amigo. Aí eu não sei não. Aí eu não sei não, viu, Esquilo? Você vê que você também tem o sininho, né? Quando você balança a cabeça. Um abraço, Esquilo, tamo junto.
8: Bom dia, Diego. Positivo, hein, Diego? A seleção vai ganhar sim. Vamos botar fé nessa seleção aí que vai ganhar sim. Que brasileiro nós somos, hein? Aquela época lá, ô Diegão, o pessoal é igual você falou, comia de tudo. Até travesti.
1: Ei.
8: Você tá doido. Um abraço, tamo junto.
1: Ei.

0: Diego. Essa porra desse sino aí até que é engraçado quando não é comigo. Diego, tira uma dúvida. Se eu prometer dar uma mãozada na orelha do Ale, se o Brasil for campeão, corre o risco da empresa?
1: Não, claro que não. Imagina. Primeiro que não corre o risco do Brasil ser... Ai, meu Deus. Não, vamos acreditar, gente. Vamos acreditar. Você vai ver. Vou postar a foto com a cartola ridícula agora. Só pra dar força pro Brasil.
2: Bom dia, Diegão. Beleza? Bom dia. Edinaldo Motrista na área. Ah, meu, essa seleção aí, perna de pau, eu sei não se vai ganhar, não sei lá, viu? E eu não boto fé, mas nem um pouquinho nessa seleção aí. Não bota fé, não. E outra coisa, você não tá bravo com hoje mesmo, você tá de boa hoje, não tá bravo comigo hoje não, né?
1: É, nem ontem.
2: É isso aí, beleza. Falou, Diegão, tenha um bom dia pra você aí.
1: Eu não fico bravo não, gente. É zoeira, é personagem. Ah, vai nessa. Não, é personagem. É que ontem eu precisava falar com esses caras que ficam enchendo o saco do Léo. Negócio de panela. Aí, cara, o cara não consegue fazer o programa quando ele tá aqui na folga. É só isso, mas já deu o recado também, já pronto, já deu. Já pronto, já deu, já também. Também já deu, já pronto também. Olha, coloca duas trilhas juntas. Oh, vozerão, fala aí, vozerão.
3: Oi, olá. Bom dia, Lopes. Bom dia a todos do Bando de Coruja. Com certeza, a seleção brasileira, o Ancelotti, já fez todos os testes possíveis. Eu acho que ele tem bons jogadores. Ele deve ter escolhido os seus 11, os melhores que dá para ele colocar em campo e fazer a aposta nesses jogadores. E a gente vai chegar lá, viu? Com certeza. Eu acho que, do outro lado, tem boas seleções, mas não é esse bicho papão todo, não. Eu acho que o Brasil ainda tem respeito ainda de todas as seleções. Eu acho que dá para ir de longe, dá para chegar até, bem, se possível, fazer a final. Um abraço, cara. E tchau, tchau. Vamos apostar. Vamos ser brasileiro, vamos torcer. Um abraço, e tchau, tchau.
1: Não bota dinheiro. Não bota dinheiro pra não dar prejuízo, se não vai, mas torcer, vamos torcer. O que, que custa torcer pra ganhar? Mas não gosto do fulano, não chamou o jogador do meu time. Mas daí? Vamos fazer festa, vamos zoar. O brasileiro é bom nisso. Nós somos bons em pouca coisa. O brasileiro é bom em pouca coisa. Uma delas é fazer festa. Então, justo no que a gente é bom, nós não vamos fazer? Vamos entrar no clima, gente. Vamos torcer, vamos pôr a camisa. Vamos assistir, vamos acompanhar, bater palma pros meninos quando fizer gol. Vamos curtir até a hora que der. Vamos ficar bravo se fizer bosta. Vamos, mas até lá a gente curte um pouquinho, ó. Vamos acompanhar, assistir, ir na casa dos amigos, da sogra pra assistir o jogo. Vamos ficar por dentro aí do que tá acontecendo. Essa época do ano é tradicional, velho. Todo mundo vira técnico de futebol. Eu mesmo nunca falei de futebol. Agora eu tô falando todo dia essa coisa. Nem gosto. Mas é o climinha, né? O climinha gostosinho. Vamos fazer a parte aí.
4: Fala, Diagão.
1: E aí, cara?
4: Bom dia, meu parceiro.
1: Aô, babão.
4: Zezão do Rio de Janeiro, Copacabana.
1: E aí, macho?
4: Mano, vou ser bem sincero. Vamos torcer? Vamos. Com muito amor e carinho, com muita força, muita fé, tá ligado? Mas se não for campeão, meu amigo, vamos continuar torcendo na próxima do mesmo jeito.
1: É isso aí, cara. Entendeu? Esse é o espírito, ó.
4: Tamo junto, mano.
1: Valeu.
4: Boa noite aí, com Deus aí.
1: É isso que eu tô falando, cara. Entra no clima. Só vai. Só vai. Se quebrar a cara, é o Brasil inteiro que vai quebrar. Não é só você? Só você que vai quebrar a cara? Todo mundo, então tá todo mundo. Ninguém larga a mão de ninguém. Não larga da minha.
5: Rapaz, antigamente tinha de tudo nessa seleção. O Ronaldinho tirava a foto com arma na mão. O Ronaldo comia através.
1: O Adriano
5: era traficante. Rapaz, essa geração de hoje eu vou falar pra você, mas Tira foto passando creminho na perna, no braço. Cheio de frescuraiada. Vai ganhar é fumo.
1: 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Era muito louco antigamente mesmo, né, velho? Os caras eram raizão, né?
6: Você vai torcer bastante sabadão, Diego, pro Brasil? Você já olhou a sua escala, ver se não vai dar no, na, bem na hora do jogo? E o Ale é fenomenal e argentino. Foi do mamãe, olha lá a montagem que ele fez.
1: É, ele é gente, por isso que ele fica assim, é. Bom dia, Palestrina. Tudo bem, sumidinha? Temos fotos suas, viu? Temos a sua rota aí. O Marcelinho Uber também é argentino, olha lá, o vagabundo. Tá com a camisa, tá com a blusa da, da, da Argentina agora. Vai, Brasil, pro inferno. Vamos, Argentina, olha lá. Eu acho legal isso, cara. Eu acho bacana esse negócio, esse, essa catimba. É catimba que chama, né? É catimba? Alô, bomba! Tá na área, filho. Achei que você tinha tomado... Eu achei que você tinha exagerado na T3. Conta tudo então, Palestina, que a gente quer saber tudo. Ô, bomba, cadê meu bujãozinho, bomba? Vendeu aquela televisão lá, bomba?

0: vagabundo da Canela Fina, e beleza? Aí?
1: Boa, mano.
0: Eu quero ver o que, que o Alê vai falar hoje. Neymar, semana que vem, tá no jogo, hein?
1: Tá?
0: Bora, Neymar!
1: É sério isso, gente? Vocês vão me falando as coisas aí que eu durmo de dia. Ah, se acabar o mundo, eu não vou nem saber. Vou acordar lá do lado do Ozzy. Vocês têm que me contando, é verdade isso que ele vai jogar? Não sei.
2: Na Copa de 94, Diego, eu tava assistindo um documentário, o Leonardo deu uma cotovelada na cabeça de um cara lá. E o cara entrou em convulsão, velho. Se fosse hoje em dia, o cara ia ser banido pra sempre do futebol.
1: É verdade, é verdade.
2: Mas naquela época não tinha mimimi, né?
1: Não tinha, cara. Não tinha. E é o Leonardo, né, velho? O Leonardo. Vai tá cara de Enzo, você olhava pra ele, né? O Leonardo, Leonardo! Não é, não, é outro Leonardo, Leonardo. Ó, lá vem ela, lá vem ela. Ô, Edinaldo, você me mandou alguma coisa das Porsche lá, eu tava dormindo já. Já tava com o Zolpidem roendo a mente. Eu não vi o que é o desafio, mas eu vou lá ver já já, tá bom?
3: Aí, o Bujãozinho tá separado. Que dia que você vai me chamar pra ir aí na Band aí à noite? Aí eu vou e já te entrego. A televisão já foi. Quando a gente começa a vender as coisas, já viu, né?
1: Deu ruim. Você é burro, você tinha que anunciar aqui, mano. Eu falo uma vez aqui, você ia ver, chover negro da pipoca pra comprar tua televisão. O que mais você quer vender lá? Você não tem nada, nenhuma canela seca pra arrumar pra nós lá? Arruma uma goela de fogo pra nós. O velho do lixo tá devagar, velho.
2: Ah, Diegão, eu passei lá em frente hoje, eu falei, vou filmar e postar e marcar o Diegão. O desafio, Diegão, é quem vai comprar primeiro? Eu sei que você vai comprar primeiro que eu, né? Mas eu pretendo comprar uma Porsche daquela.
1: Ô, mano, eu não sei não, viu? Você viu o que aconteceu com o Giga? Dá uma olhada aí, Fábio Giga. Eu já sou meio louco com HB20. Se me der um up na mão, já faço merda. Imagina com a Porsche. Mas eu não sei não, hein, velho. Parceladinho, nós compra até a lua.
4: Eu acho o seguinte, Diego. A gente é brasileiro. O brasileiro tem que ter fé em alguma coisa.
1: É isso.
4: Tem que ter raça em alguma coisa. E o Brasil tá aqui pra gente acordar. Pelo menos no futebol, vamos todo mundo se unir, entendeu? Eu acho que é a hora, é o momento. Se der certo ou não, a gente torceu, todo mundo tá ali junto torcendo. Eu estou ali junto, na hora do gol, na hora da torcida, e vamos que vamos. Sandrinha de Hortolândia.
1: Aí, Sandrinha.
4: Preparada pro jogo do Brasil.
1: 60 milhões em ação. Olha como eu sou velho. 60 milhões em ação, pra frente Brasil, salve a seleção! Só tinha 60 milhões de pessoas no mundo, no Brasil na época.
5: E aí, Diegão, o que falta você fazer agora? Olha no vídeo aí.
6: Começa a dar o cu.
1: Para de salvar meus stories que não pode falar isso aqui, ó. Mexendo a cinturinha sem deixar cair no chão. Vai se catar, ô Rogério, vagabundo. Eu esqueci que eu tinha falado isso.

0: eu vou torcer para ninguém, torcer para o Brasil, que esse time de perna de pau tá longe disso, tá longe.
1: Calma, Demetrios, calma.
2: Ô, Diego, eu falo aí, você não coloca, mas eu, deixa eu falar pra você. Arrumei uns 5, 6 aí, pô. Você não
3: tem nenhum,
2: caramba. Fala aí, que eu mando uma rádio pra você escolher.
3: É, tá já cara, tem, tá cara.
2: Já foi embora aqueles lá.
3: Eu tô sem dinheiro,
2: olha
3: velho.
2: Olha aí, vê aí o que você quer e dá um jeito, pô. Mas você tem que chegar junto.
3: Tá, mas não é coisa pra falar no ar, pera aí, velho.

0: Bom dia, Diegão. Meu conselho para a torcida brasileira é vamos superar com a mente e cumprimentar todo mundo, cara. Porque com a ilusão do Hexa, a desilusão vem, então vamos viver no sonho.
1: É isso aí.
2: Bom dia, Diego, bom dia. Bora para mais uma madrugada, né?

0: entendeu? É Japão, mano. Abraço! Tô até 5, vai. Até 5, hein? Sayonara.
1: Ô, Sidney, se eu não me engano, teve uma Copa que foi assim, cara. O negócio era torcer. Eu não sei se o Brasil saiu fora, mas a gente começou do nada a torcer pelo Japão ou pela Coreia. Agora eu não lembro qual que era a seleção. Eu sei que era muito louco, velho. A gente começou simplesmente a torcer pelo Japão ou pela Coreia. Você lembra disso aí, não? Eu não lembro qual Copa que foi, mas teve um, não sei se foi 2002, 98, não sei.
2: Diegão, se liga nessa história aí, Diegão. Semana passada, tem um filho que completou 18 anos. Um dia antes, a filha de uma colega minha completou 18 anos também. E eu tive um enrosquinho com ela, né? Com a mãe dela, né? E meu filho conversando com ela ali, eu peguei e chamei a mãe dela para conversar, né? Falei, aí, tal, fulano, você sabe, né? A gente tivemos um negocinho, né? No tempo que eu casei, você casou também, né? Mas será que não tem alguma chance dessa menina ser minha filha? E ela pegou e falou, ó, Max, para com isso, tal, eu sou casada, bem casada, tal. Eu falei, não, eu sei que você é casada, bem casada, mas tem a chance, não tem? Ela, não, pode ficar tranquilo que não tem nenhuma chance, que no dia que aconteceu com a gente, eu tomei remédio, eu me lembro como se fosse hoje. Eu falei, não, tudo bem, é só porque eu tô vendo os meninos aí conversando, né, e eu achei... meio louco, né? Achei no direito de chamar você para trocar uma ideia. Ela falou, não, pode ficar tranquilo, que ela não é sua filha, não. Parece que eu tirei 500 quilos das costas, Diegão.
1: Ô, Max. Ele mandou assim, só não fala o meu nome. Mano, quem que não conhece a voz do Max? E outra, ele mesmo falou no áudio. Não, Max, pode ficar tranquilo. Que...
3: tá legal, vamos enfar, tá?
1: É um cavalo mesmo.
3: Fazer bem, ok?
4: Ok, combinado, vamos lá.
3: Vamos lá,
4: então.
3: Ok. Vamos no 3.
1: Olha, é, eu vou falar um negócio, viu? Às vezes, velho, tem umas coisas que a gente tem que... O que é isso que você tá cantando?
5: O Tadeu não se tocou, se
1: é, o vinheta do Tadeu cantando, achei que era Djavu, velho. Do nada.
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1: Que é isso, peraí.
5: Outro bem que avisou, o Tadeu não se tocou.
1: Do nada, velho.
5: Não reprima.
1: Olha que coisa ridícula que o vinheta tá cantando.
5: O meu maior.
1: Meu Deus. Enfim. Cara, que bom, hein? Que bom, hein? Notícia boa. Ele não é o pai.
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1: É, mas é, cara, não tem, né? Tem uns pesos que tem que tirar da cabeça, né?
5: Marina,
1: é Simone Palestrina.
4: Mas quero uma roupa.
1: É, aconteceu tanta coisa. Sábado, Cagão também tava lá no Vila Calta. Pra quem não sabe, Cagão é o ficante da Palestrina. Por que Cagão? Porque na casa dele ele colocou a privada do lado da cama. E aí, depois que ele termina de namorar com a Palestrina, ele vai dar um cagão na cara dela.
3: Capricha agora.
1: Aí nós carinhosamente apelidamos ele de Cagão.
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1: é, sábado o Cagão também tava no Vila Country. Ela que chama. Sábado o Cagão também tava no Vila Country e ficou com outra lá? Ih, caramba. Pera aí que aqui tá interessante a história aqui. Agora eu não quero vê-lo mais nem pintado de ouro. É, ele foi no banheiro. Chegou outro cara pra dançar com a menina que ele estava. Eu vi o homem passar a mão dentro da saia dela. E depois ele saiu do banheiro e continuou com ela. Eles gostam é dessas. E aí, Palestrina? Mas peraí, deixa eu entender. Ah, você não tava com ele. Você fica com ele, é um cara que você fica de vez em quando. Aí você foi no Vila Country, ele tava lá. Mas vocês não foram juntos, né? Ah, ele tava ficando com outra? E aí ele foi no banheiro, chegou outro cara na mulher dele, meteu a mão dentro da saia dela. Ô, Palestrina, você também vê maldade em tudo, né, Palestrina? Você vê maldade em tudo. Você tava com um odinho no coração?

cara estava ajudando ela, Palestina. Ela estava com bebida na mão, você não lembra? E ela precisava tirar a calcinha que estava atolando nela. Aí ele só foi ajudar a moça, Palestina. Palestina, você é a mulher, Palestina. Você sabe que quando a calcinha tá atolando é horrível. Ele tava passando, ela só falou, moço, por favor, tira a calcinha que tá atolando aqui, por favor. Pronto, Palestina. Fica com maldade em tudo, menina.

0: trocada por uma vadia, tadinha. Olha lá, o pessoal tá falando pra você dar o troco nele, hein? Não. Você convidar o Tatu pra ir no Villa Country, tomar o cacau chassa. Olha lá, ele gostou, ele dançando, ó. Olha ele fazendo a dancinha, ó.
1: Vai,

0: cara foi limpar a baba só, Diegão.
1: Pois é.
0: Tava babando demais, ele foi limpar a baba.
1: É.
0: Só isso só.
1: Ô, Palestrina, ela... Larga a mão de frescura, Palestrina.
2: Não saí com a Joana, a Priscila eu nem vi. Não beijei a Adriana, nem falei oi pra Marli. Esse batom...
3: Ah, Simone Palestrina, você não pode reclamar muito não, mano. Tem um cara da hora aí, fiel, atrás de você, que nem um louco, é igual um cachorrinho de madame, e você só vive esnobando o cara. Você tem que levar a gaia de ficante mesmo pra você ficar ligeiro. John Tatu que tá certo em se deixar pra lá, velho.
1: Ei!
4: Essa hora o Tatu tá pulando igual pipoca lá na rua aí, tá se sentindo vingado, né, Tatu? Tá vendo aí, Palestrina? Como é bom a pessoa se sentir excluída.
2: Com a Joana, a Priscila...
1: E o Marcelinho Uber? Ela tá brava, ela tá brava. Ele fala, esse trouxa tem que ser boi mesmo, merece. Por que que mulher tem ciúme de ficante, hein? Você tem ciúme de ficante? Começa agora! Começa agora! Começa agora! Primeira enquete da noite. Você tem ciúmes de ficante? Você é fiel a ficante? Ai, Diego. Ah lá, fala, eu tinha ficado com ele uma semana antes. Ah, mas ficou. Ficante é ficante. Ou você é fiel a ficante? Responda agora. 11 999 919 197. Se coloca na situação da Palestrina. Vamos lá. Casos da vida real. Aqui é assim, a enquete acontece na hora. Se coloque no lugar da Palestrina. Você ficou com uma pessoa uma semana depois, você vai para um lugar, para uma balada, para o Villa Country, no caso aqui, né? E aí você vê essa pessoa chupando a língua de outra. Você acha isso uma traição? Eu sou a favor da sinceridade sempre. Eu acho que quanto mais a verdade você falar, melhor. Eu acho que quanto mais você for sincero, melhor. Eu acho que tu... Oh, yeah. Eu acho que quanto mais as claras as coisas ficarem, melhor. Chega e fala, vamos ficar. Mas também tem coisa que é chata, né? Só, olha, vamos fazer um cronograma. Ah, não quero fazer cronograma. Deixa, o cara é todo, deixa a vida me levar. Vou cagar em casa. Deixa que eu vou cagar. É o cagão da Palestrina. Ela mandou áudio. Vamos ouvir a Palestrina falar. Fala, Palestrina.
5: Diego, sabe que eu fiquei com mais raiva? Porque ele foi muito FDP. Porque do nada eu fui lá. Eu nem fumo. Eu fui lá, não fumo. Eu nem sabia que ele tava lá. Eu encontrei com ele, né? Aí ele parou no espelho pra arrumar o cabelo. Aí eu cheguei por trás e falei assim, nossa, como se arruma? Aí ele, oi, tudo bem? Eu falei, tudo. Aí eu sentei lá no banquinho, ele falou, o que você tá fazendo aqui? Eu falei, tô passeando. Aí ele falou assim, e o namorado? Cadê o namorado? Eu falei assim, não tenho. Ele falou, você não tem? Mas eu vou arrumar uma aqui hoje. Aí eu falei pra ele, vai com Deus.
1: Ó, peraí. Primeiro que você não tá agindo com a verdade. Fala, olha na bola do... Olha na minha bola, Palestrina. Na bola do meu olho. E fala pra mim que você foi no fumódromo pra ficar sentada no banquinho. Tu já tinha visto o cara indo pra lá, Palestrina? Tu foi atrás pra curiar mesmo? Que vai pro... Tu nem fuma, Palestrina. Quem que vai pro fumódromo ficar com um monte de fumante em volta? Ah não, só vim sentar no banquinho respirar um ar puro. Tá, é lógico que o cara ia perguntar, o que que você tá fazendo aqui? Eu não vim sentar aqui no banquinho no fumódromo. É que o cheiro de derby me agrada muito.
5: Aí eu sentei lá no banquinho, ele falou, o que você tá fazendo aqui? Eu falei, tô passeando.
1: Vai passear no fumódromo, Palestrina?
5: Aí ele falou assim, o namorado, cadê o namorado? Eu falei assim, não tenho. Ele falou, você não tem? Mas eu vou arrumar uma aqui hoje. Aí eu falei pra ele, vai, vai com Deus.
1: Olha que trouxa, né? É, ele foi meio trouxa mesmo.
5: Desnecessário, desnecessário. Precisava disso? Não precisava. É isso que me deixou com mais raiva. Eu não ligo, não. Não sou filho, não sou, não tenho ciúme de ficante, mas ele foi muito filho da mãe.
1: Mas você é fiel a ficante, eu percebi.
5: Não, sabe o que foi? Eu fui com a minha amiga ruiva, aí ela sumiu. Só que a gente não quer que ela fique com o menino lá que fez ela de besta, né? Aí ela sumiu. Aí eu fui
1: que se meter na vida da outra.
5: Ver se ela tava escondida com ele lá onde fica a caveirinha, sabe? Aí eu encontrei com ele, mas eu não fui, não tinha visto ele ainda.
1: Peraí. Você foi atrás da tua amiga pra cuidar da vida dela? Eu não, cara, eu juro que eu não entendo mulher. Uma mulher tem muito disso mesmo, sabia? Ai, a gente, olha, a gente, vem cá, gente. A gente não pode deixar a Pamela ficar com o Ricardo. Gente, o Ricardo não presta. Gente, a gente tem que fazer um plano pra Pamela não encontrar com o Ricardo. Não, gente, vamos lá, não vamos, mas eu fica de olho nela, hein? Se ela sumir, você vai atrás, puxa ela, desengata ela, igual ela vai estar com uma cadela, igual a cadela grudada no cachorro, você joga água nela. Não deixa ela ficar com o Ricardo. Mulher é assim mesmo, né? Ela quer cuidar da outra, da vida da outra. Como se a outra tivesse 5 anos. Olha, não atravessa a rua que o carro te pega. Meu Deus do céu. Vai, o que você acha da situação? Fala comigo, bom dia.
6: Bom dia, bom dia, bom dia, gente. As pessoas não estão sendo fiel ao seu, às esposas, nem marido em casa. Imagina ficante. Quem der satisfações, menina, é prefeitura. Bola pra frente. E dá só de ser fiel ao ficante.
1: É isso aí, ó. Cai na cinturinha danada, dá uma
7: rodadinha, uma quebradinha. Ô, Edinaldo, você falou que eu tô dando um pulo aqui na guarita. Imagina o Marcelinho Uber, como é que tá agora? Tá soltando rojão.
1: Cadê o Marcelinho Uber? Vem cá, Marcelinho, queremos ouvir a sua opinião.
8: E digo mais, se o cara estralar o dedo, ela vai lá atrás dele de novo.
1: Você quer apostar quanto? Que amanhã chega a foto da privada aqui. Ela falou assim, não vou não, ele tá bloqueado. Ai. Se bloqueou é porque tem amor. Se bloqueou é porque gosta. Quando não gosta, ela posta pra esfregar na cara. É, ela falou, você tem uma coisa que eu tenho, é palavra. Vamos ver.
9: A Palestrina tá tão preocupada com a vida amorosa da amiga que nem se preocupou em resolver a dela primeiro. Roda, roda.
10: O Diegão, você tá louco? Eu fico imaginando o Diego. Ela chegando nele lá, assim, ó, por trás, na orelhinha dele, assim, falando. Oi, cagão, tudo bem?
1: Oi, cagãozinho. Oi, que saudade do cheirinho de cocô. Ô, Palestrina, eu pelo menos eu tentaria falar pra ele. Aí eu filmava. O que se o cara. Na hora que o cara foi no banheiro, o outro chegou, meteu a mão dentro da saia dela, eu filmava e mandava pra ele na hora. Olha aí, ô trouxa, corno de ficante. O cara te passando a mão aí na tua mulher que você tá beijando aí, ô. Mamador de tabela. Boca de pelo. Eu mandava essa.
11: Ô, Diegão, sabe o que me ocorreu aqui? Será que se o cara que ela foi dançar não sentiu um volume debaixo da saia por isso? Que ele passou a mão debaixo da saia? e o cagão tá pegando o menino, menina? Menina, pode menino?
1: Pode ser. Aí só o cara que passou a mão lá pra saber.
12: Quem ama bloqueia, viu? Quem ama bloqueia. Ai, Simone. Poxa. Relaxa, tá? Daqui a pouco ele vai voltar a te procurar. Aí você vai lá e dá de novo pra ele. E a vida que segue, viu, fia? Mas enquanto isso, pega outros. Mostra pra ele, vai lá na frente dele. Porque tem que dar o troco. Tem que mostrar pra ele que você não tá nem aí. Porque se você mostrar que você tá sentindo, fia, aí quem vai fazer mais? Pronto, falei.
1: Ó, a voz da experiência, hein, Simone? A voz da experiência.
13: É só você fazer assim.
1: Que eu volto.
13: Que eu volto.
1: Eu volto.
14: Samara tá assim, né? E a perseguida dela deve tá lá no fundo já. Tanto que ela bate, né? Deve tá chatada já. Você tá doido? Tanto bater bolo. Ave, credo.
1: O Tatu mandou assim, Diego, não tô à vontade com esse assunto. Vou fazer minha hora de janta, já volto. Ai, meu Deus. A Mel Banana falou o seguinte, realmente, Diego, nós não queremos ver amiga se ferrando com um boy lixo. A mulher tem muito disso, cara. Elas são unidas. O homem quer mais que se lasque. O homem, se vacilar, ele pega todo mundo. Ele pega a mulher do cara, ele pega a outra. Ó o outro.
15: Fala aí, Dieguito. Tudo certinho, beleza? Marcelinho Uber. Boa noite pra você e para todos os ouvintes. Olha, eu não sei o que falar também, viu? Só paguei o Mac e acabou.

0: doce mel.
1: Olha lá, ela falou o seguinte, aparecendo. Fora que eu deixei um shampoo na... Ah, não. Pera aí, gente. Pera aí. Agora a coisa ficou séria. Agora não. Agora, pera aí. Fora que eu deixei um shampoo na casa dele. Quando voltei lá um mês depois, o shampoo tava no final. Você acha que ele usou o shampoo em um mês? Eu acho que não. É, shampoo de mulher é caro, né, gente? É. Eu acho que não foi ele que usou, não. Eu acho que foi outra lá usar teu shampoo, hein, parece. Mas peraí. Para tudo. Tu tava iludidinha. Tu já levou shampoo pra casa do cara? O próximo, escova de dente já tinha lá? Ah, começa assim, né? Ai, deixei um shampoo, deixei uma escova de dente. No outro dia, vamos visitar minha mãe. Olha lá como é que as mulheres são. Essa é a tática. Ela começa com shampoo, escova de dente. Quando você menos espera, chega mensagem no teu WhatsApp: amor, passa no mercado e compra bife que acabou. É, meu amigo, mulher é assim, viu? Do nada, ai, quando que você vai comprar nosso cachorro?
2: Não, eu posso explicar. Eu não levei shampoo, é porque sempre quando eu vou lá, não tem shampoo. E meu cabelo é muito oleoso. Aí eu quero lavar no outro dia pra ir trabalhar,
1: tá.
2: E não tem shampoo. Eu tinha que pegar o resto do shampoo lá. Aí eu levei um e esqueci lá. Aí quando eu voltei, não tinha mais. Ou melhor, até tinha, mas tava virado e tava bem no final.
1: É, tetinha, mas acabou ser tudo. A Tânia já chega com os dois pés no peito, né, Tânia? Eu não tenho ciúme nem do meu marido, quem dirá de ficante. Eu devo ter sido homem em outra vida. Ô, Taninha, eu acho que é a nível do texto que tá aí já, não. Quanto que tá teu tua texto, Tânia? Kiss me quick. Ah, gosta sim.
3: Palestrina, o restinho do shampoo tá lá na casa dele ainda? Se eu fosse você, eu ligava lá pra ir buscar. Vai lá e busca e fala pra ele: não quero mais, acabou, tô levando o shampoo embora, é, vagabundo.
1: Vai lá só pra buscar o shampoo, viu, Palestrina? Vai lá só buscar o shampoo pra você ver como é que você vai voltar.

0: Diego, não lê no ar, mas você acha que eu tô preocupado mesmo com a Simone? Peraí. Tá, tu... Ah, não era pra ler no ar isso? Ou o print que você mandou, tal, tal? Ah, o print eu não vou ler, tá bom. Tatu é pegador, tatu é pegador.
1: Eu ia lá e jogava todo o shampoo no vaso e mandava ele cagar. Falava, agora você caga. Se

Palestrina, a KKK, ele nunca mais vai me ver. Palestrina. Nunca diga duas coisas. 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

0: Fala, Diego, cabeçudo! Ouça meu áudio aí! Beleza, Ricardo Personal, daqui de Tiogomá, Mato Grosso do Sul, abraço pra você! Ei, cadê Edmilson? Cadê Davi? Cadê eles? Abraço, cadê? Cadê motorista? Você tá doido? Cadê ele? Manda abraço pra esse povo! Manda abraço pro grupo também, amigos da Band! Escuta meu áudio aí, Diego! Tchau, obrigado!
1: Valeu, mano! Abraço!
2: Ela vai voltar e vai ver ele cagar mais uma vez. E depois vai ver o papel higiênico deslizar no seu popô.
3: Ei!
4: Tá fazendo música pra palestrina e o cagão.
5: Meu negócio é pôr pra dentro.
6: Bom dia, meu tiozão gostoso, tudo bom?
4: Oi, Jessiquinha.
6: Saudades. Diego, eu tava precisando de uma massagem. Tô com uma dor na lombar. O que é bom pra isso, você
4: massagem
6: sabe?
4: Massagem na lombar? Deixa eu ver se eu sei o que, que é bom. Ah, você tinha mandado a foto de visualização única, apagou, Jessiquinha? Era o quê? Do lombo?

0: é pôr pra dentro.
1: Caraca, Marcelinha, você ganhou isso aí numa corrida só? Diego, estou em Sorocaba, vindo do aeroporto de Congonhas. A Uber rouba muito. Ó, peraí, cara, peraí.
0: É pôr pra dentro.
1: Olha quanto o passageiro pagou pela corrida pra Sorocaba: R$812. Valor que eu recebi: R$472.
0: Eu quero ver.
1: O aplicativo ficou com 312 só por indicar a corrida. Saí do aeroporto de Congonhas, então em Sorocaba. Ah, por isso que a galera combina por fora, né, Marcelinho? É, os caras, pô, os caras ganham. Imagina o dinheiro que esses caras ganham, hein, mano. Caraca. Ficaram com mais da, com quase da metade, né? Tirando o lucro, ficaram com mais que vou ganhar mais que você, tirando o combustível, né, mano? Ah, era de empresa, não deu pra fazer isso aqui, mano.
2: Palestrina foi lá buscar o shampoo, o cara vai usar o resti como lubrificante.
1: Ei!
0: Eles querem jogar bonito.
3: Boa noite, rapaziada. Queria mandar um salve aí, ó, pro Glemers, Chapeiro do Toyoyo, Rafael e o Prezebeck, o careca que usa shampoo.
2: Certo, ele usou o shampoo pra lavar a bunda.
1: Olha lá. Será, Palestrina? Será? Será? E eu converso, hein? É, tem outra situação que eu quero contar também. É do cagão? Palestrina, nós gostamos da tua situação. Pera aí, Palestrina, vou fazer o seguinte. Daqui a pouquinho eu te ligo pra você contar essas histórias pra nós aí. É rapidinho, só um minuto.

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5: Band FM, faltando 1 minuto para as 2 horas da manhã. Bom dia, uma ótima terça-feira para você. Por aqui é o Diego Lopes, vamos até as 5. Claro, e você participando aqui no Band Coruja, bora? A sua rádio do seu jeito. Ô, Aparecida, chegou uma mensagem aqui do nosso querido Batatinha, falou o seguinte, Diego... Fala pra ela relaxar. Foi ele que usou. Você sabe a alegria de um homem quando vê um shampoo cheio. É verdade mesmo, Palestrina. Minha mulher fica brava. Eu acabo com o shampoo dela. Cadê a

0: É, mas tá bom também, né?
1: Can't touch this.
0: Tá bom. Quem disse? Quem trouxe? Que trouxa?
2: Bom dia, meu Dieguinho. Ah, Diego, tem um babado pra te falar.
0: Baba.
2: Aquele papo que rolou aquela vez, eu na casa da colega minha, namorado dela, não é bem o namorado, né? Enfim, aí bateu no ouvido do meu ex. Ai, Dieguinho, tu não sabe de nada. Tu acredita que ele comentaram esse caso pra ele? Você acredita que ele bateu foi a saudade, a vontade de ficar de novo e voltar pra mim e tal? Ai, Dieguinho, aí eu tô na dúvida se eu volto pra ele ou não. Ele pensa, ele falou que tá louco, Dieguinho, pra matar a saudade, a vontade. Quando ouviu falar da bichinha pequenininha, raspadinha, como ele já conhece muito, já pegou muito, aí deu vontade nele, Diego. Aí o que que você acha que eu devo fazer? Se eu volto ou não volto? Aí eu não sei, eu tô na dúvida. É melhor pensar bem, né, Diego? Beijo, Carla Dias, da Bahia.
0: Carla Dias, da Bahia. Eu acho que você deve voltar pra ele. Volta, dá e trai de novo. Can't touch this. Oh, tem gente que gosta disso. É bem que a Palestrina falou. É dessas que eles gostam. Ele deu saudade, né? Só de falar. Ouvindo falar, parece que ele ouve ou sente o cheiro. E aí dá vontade de novo. O homem é um bicho burro, né? O homem é bicho burro. Não pode sentir o cheirinho da tabaca. Que ele fica doido. Ele quer voltar, ele quer casar. Ele quer pra ele. Quem disse? E aí, Carla, tu voltou ou não voltou? O que que aconteceu? Você tá na dúvida se você deve voltar pra ele porque ele deu saudade? Ele tá com saudade? O pau que rola na Bahia é que ele ouviu o nome da Carla e lembrou da raspadinha e deu uma saudade danada. É isso, Carla? É isso? É, Palestrina falou o seguinte, Carlinha. É, sim, confia. Ele vai pegar o que ele quer e já era. Vai sair fora. Ah, mas se ela quiser também, né? Não tem problema, né, gente? Desde que tudo fique às claras. Eu sou a favor sempre de deixar tudo às claras. Sou a favor de contar tudo sempre. Olha, vamos fazer só isso, pode ser? É igual a pessoa que é casada, tem relacionamento. A melhor coisa é você já falar logo pra não dar dor de cabeça depois. Ah, mas eu não sabia. Ah.
3: Fala, Diego Lopes. Tamo junto aí, mano. Aí, um recadinho pra moça aí, ó. Se tiver cheirosinha, raspadinha, vai lá, colega. Ele pega.
0: Eu senti que a Carla tá querendo. Você não sentiu que ela tá querendo também?

0: Eu senti que quer. Stop. Have a time. Só do jeitinho dela falar, cara. Só do jeitinho dela falar, ela tá querendo, ela tá querendo. Não tá, Carla? Fala, responde pra nós. Mas você tá querendo, tá? Beleza, não houve traição, mas você tá querendo, não tá? Fala a verdade pra nós, velho.
1: Se tiver limpinha, cheirosinha e raspadinha. Se tiver limpinha, cheirosinha e raspadinha. Vai lá, Carla, esfrega na cara dele essa raspadinha. Ei, Carla!
0: Ei, Carla, tu cheira?

0: depende, né? Depende. Se tiver limpinho.
1: Nada a ver com uma pergunta, era beijura. Mas que loucura é essa? Eu não faço essas coisas. Mas como eu sou safado, eu entendi do modo errado.
0: Você entendeu errado, né, Carla?
1: Ai, tu cheira. Depende.
0: Depende de quê, macho?
1: E aí? Se tiver limpinho, vai pra minha geladinha. Se tiver limpinho, vai pra
0: Vocês já viram esse clipe já? Tem uma moça dançando que é a cara da Palestrina, velho. Como é que pode? Não é tu não, Palestrina, dançando aqui? Marcelinho, Marcelinho Uber. Ah, Palestrina, Marcelinho Uber. Esse clipe depois aí. Cheira. É, bom, enfim, eu não sei, viu, cara? Eu não sei. É complicado a gente dar essa. Provavelmente as suas amigas falariam pra você não ficar. Igual a Palestrina se metendo na vida da outra lá.

0: Mas foi bom. Foi
1: tá
0: bom.
1: Vendo? Se lascou. Foi cuidar da vida da amiga. De ver o cagão pegando a outra.
2: Beijinho na boca. Gostoso doce mel. Meu amor. Pro
3: Stephen. Ela diz: tu cheira. Ela diz: Stephen. Ela diz: tu cheira.
1: É esse clipe mesmo. Esse aí, esse aí. Deixa eu encaminhar aqui pra Palestina, ver se parece com ela. Pera aí.
3: Errou!
1: Eu acho que parece.

0: Peraí, peraí.
1: A cachorra, Diego, ela gritava de propósito, era gemia de propósito, só pra mim estar ouvindo, ela gritava, ai, ai, ai, amor, de quem essa periquita?
0: Ei.
1: Fala, fala de quem?
0: Calma, moça!
1: Só pra mim estar ouvindo, cachorra, Diego.
0: Ué, mas peraí, gente, calma aí, que cachorra, cara? Qual que foi o papo mesmo que eu não lembro, hein?

0: aí, Palestrinha. Falaram que parece com tu aí, ó.
1: É, Budoga, ela diz, tu cheira. Ela diz, tá bem. Ela diz, tu cheira. Ela diz, tá bem. Vai, ó. Se tiver limpinha, rasparinha cheirosinha. Se tiver limpinha,
0: tá, chega, tá, tá, chega, tá. Não, esse clipe não tem no YouTube, não, esse aí não. É outro site que tem esse clipe aí. Minha nocinha, ela falou, minha nocinha.
2: E olha só aí, pessoal, o que tem dentro do chifre desse boi aí, ó, que tava aberto há muito tempo, ó, e o rapaz tá cortando pra ver, olha. Acumulou tanto de sujeira, olha. É, tava pra cair já a cabeça desse bicho, olha. Só bicho dentro, gente.
0: Isso aí, ah, cara. Mas minha mãe fica mandando os vídeos de IA falando, nossa, você viu o que acharam dentro da cabeça da vaca? Não é IA, mãe.

0: Sai daqui, ô doença.
1: Outro babado, Diego, tinha até esquecido de comentar pra você aí. Ó, algumas pessoas que comentaram aí a respeito, que minha colega sabia e tal, algumas acertou. Essa semana passada, eu fiquei sabendo, Diego, que ela sabia de tudo. Que ele comentou pra ela que queria ficar comigo, sabe? O relacionamento deles é aquele relacionamento safado de liberdade, sabe? Aí ele comentou que queria ficar comigo. Ela falou assim, ah, tá, você vai estar hora que ela tá dormindo. Aí você vai com quem não quer nada lá no quarto e tal. E aproxima dela. Mas só que ele foi, né? Vai saber quantas vezes ele foi naquele quarto.

0: quarto, não sei. Aí ele foi, só que o azar dele, ele comentou, né? Ele comentou que me viu lá, tá daquele jeito, mas ele ficou com vergonha, ele ficou com vergonha de aproximar, sabe? Porque ele sabe que eu sou doidinha. Ele ficou com vergonha e mandou minha colega conversar comigo. Minha colega viu comentando aí na Band também, né? Porque não é segredo a Band. A Band é um livro aberto. Aí ela foi, eu falou assim, eu sabia mesmo, amiga. Ele queria ficar com você e tal. Aí eu falei assim, nossa, amiga, tu sabe que eu não sou desse tipo de pessoa. Ficar doido, você é louca? Ainda com ele ainda. Aí eu fiquei umas 2 semanas, uma semana, mais ou menos, sem começar a conversar com ela, sabe? E agora tá querendo fazer as pazes comigo, pedindo desculpa e tal. Aí eu não vou pedir, não vou aceitar a desculpa dela, tia. Ela fez coisa por trás do pano, não gostei. Beijos, Band.
1: Rapaz, que rolo, hein, velho? Você... Eu acho assim, cara. Cê... A maioria dos rolos de mulher acontece com as próprias amigas, né? Com as amizades, né? Hoje eu vi uma mulher postando assim. Ai. Ah, nunca recebi uma traição de uma pessoa que não fosse minha amiga. Que amiga, hein? Vocês estão escolhendo bem essas amizades, hein? Eu, hein?
2: Diego, essa mulherada solteira, em vez de ficar virando os olhinhos sem se apegar, ai, só dá gostoso. Porque se o povo não comer, a terra come, tá? O meu não vai sobrar nada pra terra comer. Eu vou gastar tanto, mas tanto essa laricinha,
1: Eita,
2: que não
1: tá.
2: vai sobrar nada. A terra vai falar assim, que é isso?
1: Oh,
2: Sobrou
1: yeah.
2: nada pra mim? Vai ser desse jeito.
1: Oh, yeah. Ô, Tânia, mas casada não, né? Casada, você não, você tá guardando ela aí? O que que você tá falando? Você tá casada? Você só tá dando pra um, só. Ou não?
3: Errou!
1: Ué. Agora eu não entendi. Explica pra nós, Taninha. Taninha, Taninha.
4: Tânia, prazer, terra.
1: Ela acabou de falar que não vai sobrar nada pra terra comer, rapaz.
5: Ô Carla, nós só acredita vendo se ela é raspadinha. Manda foto pra nós ver.
1: E aí, Carla, é ou não é?
6: É, Budão, ela diz. O cheiro.
7: Resumo do áudio da Tânia. Mulherada, pode dar. O negócio é de couro, não tem fim.
1: Não tem fim.
8: Volte pra ele. Vai que tem dinheiro na conta e você não tá sabendo. Volte pra ele. Vai, vai que ele tem 10, 20, 30 reais só. Melhor do que não ter nada. Tchau, obrigado.
1: Comenta, fala, seu Palestina, fala, fala. Fala, agora fala, agora fala.
9: Ô Edmilson, corre aqui, a cara tá falando de raspadinha e cheirosinha.
1: Não!
9: Ah, não é essa?
1: Não é essa, cara, não.
9: Um abraço, tamo junto.
1: Não é essa, Carla, não, pera aí, cara. O Edmilson tomando um susto, já pensou? Ai, meu Deus.
10: Fala aí, Diagão. Gostei dessa mulher aí, filho. Pergunta a ela se você pode mandar o número dela pra mim, mano.
1: Você acha que eu sou o quê, velho? O rei elegante?
11: Oh, bom dia, Diagão.
1: Olha ele aí, ó.
11: E aí, Barão, tranquilo, de boa. Sou o Diegão, graças a Deus, é o Baiano Segurança. Ô Diegão, me responda aí, Diegão. Lambeu, lambeu no comitê, ô Diegão. É a linha na goia, Diegão. E vai Brasil, Diegão.
12: Ô, pras mulheradas que não quer dar, é só emprestar, uai. E pega pra vocês de volta.
3: essa história de carro. A mulher gemia pelo ouvir que ela tava lá no lesco-leco, batendo no bolo, tomando chibatada transora.
1: É.
3: Bem cantou aí alguns ouvintes aí que ela queria fazer um trisal. Carlinha, Carlinha, sai de problema. Vem pra cá que papai assume.
1: Ô Carlinha, se ela fizesse essa proposta pra você, você não aceitava, não? Um trisalzinho assim? Só desbaratinado. Hã? Porque o cara foi lá dar uma conferida, ver se era raspadinha. Você lembra da história dela? O cara foi lá, conferiu, ela tava dormindo. O cara foi ver se era raspadinha, cheirosinha. Ela dorme sem calcinha. E aí ele foi lá pra mulher dele, madeira. E gritaria só pra provocar a Carlinha. Eu acho que se você chegasse lá na hora do coito, eu acho que você participava da festa, eu acho. Não, eu não rolava não, Carlinha? Você não gosta não dessas modernidades, Caio?
13: Bom dia, Diego Lopes, um de ouvintes da Rádio Bando. Diegão, o baiano, ele parece que vive na noia. É, o baiano da voz bonita da porra. Oh, cadê o caipirão que tá aparecendo ainda, aquele baitola?
14: Ô, Diegão, se a Tânia estiver procurando alguém pra dar, eu tô aqui, viu?

0: Diegão, bom dia. Fala pra Carlinha aí, pra me procurar. Se ela quer gastar a menina dela, mas ela não deixar nada pra terra comer, falar pra ela que eu tô aqui precisando, tô comendo a raspa de tijolo, tá difícil. Um abraço, cantor solitário.
1: Meu Deus, que programa mais louco. Primeira vez que eu escuto já apareceu umas coisas gostosas dessa. Ai, Santo André na área, não vou falar meu nome aí não.
2: Ô Diego, é sobre isso. Eu uso pra caramba com meu marido. Nossa senhora, gasto, mas gasto com vontade. E já disse pra ele, se um dia eu separar, eu não quero namorar, eu não quero casar, mas eu vou gastar tanto essa Laricinha. Mas tanto.
3: Eita, cara.
2: Tanto.
3: Quem é o idiota que tá ligando? Pera aí que tem um trouxa ligando que eu vou bloquear agora. Na hora errada esse pau não tá ligando. Deixa eu voltar o áudio. Para de ligar, ô imbecil!
2: Ô Diego, é sobre isso. Eu uso pra caramba com meu marido. Nossa senhora, gasto, mas gasto com vontade. E já disse pra ele, se um dia eu separar, eu não quero namorar, eu não quero casar, mas eu vou gastar tanto essa Laricinha. Mas tanto, tanto. Não vai ter essa frescurinha dessas mulheradas, não. Ai, meu Deus, se apegar ficante é ou não. Vai um e vem dez.
3: Eita.

0: Quem?
1: Ô, Tânia, mas só com ele você... Só com ele você gasta?
2: Se que eu era muito nova pra você, mas agora que cresci você...
1: Não vou falar, pode falar.
0: Pum, pum, pum, pum, pum.

0: Infelizmente, Diego, mas que dá vontade de comer um prato diferente da nossa. Que vontade. E quando eu tomo testo, meu Deus, eu já sou folgosa naturalmente, não tô tomando nada. Mas quando eu tô tomando alguma coisa, eu vejo graça em homem que nem tem graça. É um fogo do.
1: Eita pô. Ô, Taniego, estão perguntando aqui quando que é o teu próximo ciclo? Quando? Só para.

0: Dani, você já sugeriu pro seu marido ir numa casa de swing? Porra, nesse fogo todo teu aí, talvez daria certo, né?
1: Não curte não, né, Taninha? Não. Pelo que ela falou, infelizmente, não.
2: Diga, o baiano manda mensagem aí que esse capita aí, esse tititititi aí, fala, é o baiano, ninguém sabe, né? E tá no delay aqui, tô escutando o aplicativo aqui, depois que acaba o assunto aí que solta meu áudio, só por Deus.
1: É, porque você fala, você manda áudio atrasado.
3: Então, eu já sugeri sim, mas ele falou assim, eu ainda falei assim, amor, pode ser só com mulher. Ele falou assim, eu não, eu te conheço, você vai deixar ir com mulher só, depois vai querer com homem também. Mas não, eu queria uma brincadeira diferente. Por que não? A vida é uma só, a gente pode testar tudo nessa vida.
1: Oh, yeah. Vida é uma só. A gente pode testar tudo nessa vida. Assinado Satanás. Ai, cara. O cara ouvindo agora com a texto 2000 tá como lá? É a Tânia, vamos mudar. Essa é uma demônia, é uma demônia.
4: Alô, Dieguinho. Porra, eu falo em casa direto para as minhas amigas próximas. Eu tenho o mesmo pensamento de Tânia. Se eu separar do meu marido, não quero mais ninguém. Gastarei com prazer. Tá doido? E se apegar em contato, isso é fraqueza, fraqueza. Se apegar em contatinho, pelo amor de Deus. Nossa, tanto homem solto, tu vai querer se apegar em um só? É fora da casa, né? Não dá.
1: E Palestrina?
4: É minha opinião, né?
1: As mulheres não estão concordando com você.
4: Igual a ela. E sempre fala aqui com a galera e fala com o marido. Porque vocês homens também não vai ficar só com uma mulher quando separar. Vocês vão querer sair passando o varão em todas.
1: Eu não. O homem é diferente. O homem, minha amiga.
5: Doente de amor.
1: Ele fica doente de amor.
5: Procurei remédio na vida noturna.
1: Ele até procura remédio na vida noturna, mas nada. Nada cessa. Nada acessa o amor que ele sente pela sua amada. É uma dor profunda. É uma dor profunda. O homem, ele sofre. Ele não sai sentando em todo mundo igual as mulheres. O homem, ele é diferente. Ele fica sofrendo. Aí ele implora pra voltar para sua amada.
3: Ô Diego, não fala isso, porque eu vejo você e a sua personal, que eu também sou personal. Tava louco pra fazer um treino nós três? Ai, que delícia.
1: É. Gente, só um minuto, peraí. Não pode pôr o intervalo agora? Ué? Por quê? Eu preciso fazer um intervalinho rápido, eu preciso fazer um xixi ali. Não pode ainda, tá cedo? Oh, meu Deus.
5: Qual é o nome daquela mulher na fora da noite?
1: Ah. A Palestrina falou o seguinte, Diego, mas eu não consigo ser assim. Eu queria, mas não dá. Estamos em junho e eu só fiz as coisinhas 3 vezes esse ano.
5: E essa também vai tocar.
1: E 2 foi com cagão.
5: Ô, cabuloso.
6: A carne só cai no prato do vegano.
1: Cala a boca.
7: Você já ia ligar pra personal, né, Diego? Fazer esse topa, né?
1: Cala a boca. Eu não, tá maluco?
7: Nossa, a Palestrina tá transando mais que eu.
1: É.
8: A dúvida que não quer calar, Diego. Você vai mandar esse áudio pra personal?
1: Cara, até o rabo.
5: Sozinho de Big sair.
1: Tá maluco?
3: Ô, Diego, eu tô na dúvida. Quem é mais mentiroso? O Naldo Beni, que fala que faz demais, ou a Palestrina, que fala que faz de menos? Tô na dúvida. 3 vezes esse ano inteiro? Ai, Palestrina, não faz isso. Não me conta uma mentira essa hora.
1: Ô, Tânia, e você? Vamos lá. Quantas esse ano inteiro? Esse ano não. Eu tenho até ela vai humilhar nós, você quer ver? Quantas vezes mais ou menos por semana, ô Taninha? Só pra deixar nós depressivo. Cala a boca, Cleiton.
9: Uai, gente, mentira. Pra que eu vou mentir se você alguma coisa falava? Foi 2 vezes com o Cagão, 1 vez com uma pessoa aí. É. Lá do Vila também, mas só.
1: Irã Duarte.
9: Só, juro. Não tem pra que mentir. Por que eu vou ficar mentindo?
1: 2 vezes com o Cagão, outra pessoa foi Irã Duarte. Rapaz, o Irã Duarte tá brabão mesmo, hein, velho? Você tá da Irã Duarte. Irã Duarte! Cadê o Irã, hein? Essa hora ele nem fala. Não, deve ter sido os cantores lá, o Mili Vanille lá do Vila Cata.
5: Morro do Dendê, onde invade.
10: Bom dia, Diegão. É o Jax, cara, de Diadema. Retornei. Tá me dando até depressão já de ver esse pessoal falando que fez 2 vezes, 3 vezes. Eu, desde setembro do ano passado, não fiz nenhuma vez.
1: Rapaz do céu!
11: Diego Lopes, por exclusivo aí do Central da Copa, já tá preparando os boletins, né, Diego?
1: Já.
11: Cavalo.
5: Ai, Deus! DJ!
11: Diego Lopes, foi exclusivo aí.
5: Vamos lá! Para, pa, pa, pa, pa, pa, pa, pa, pa, pa. Para, pa.
12: Bom dia, Diegão. Quando eu escutei essa daí, filho, lembrei da minha infância. Essa daí é boa. Tamo junto, filho. Rio de Janeiro tá aí.
1: Valeu, mano. Alô, Rio de Janeiro!
13: É, Diegão, a Palestrina tá igual aquele Porsche da vitrine lá, hein? Tremenda máquina e ninguém pra acelerar.
1: Ih, rapaz. Mas é porque ela que é fresca, né? Tem, né? Tem um monte aí querendo. Se eu falar o Instagram dela, chove piroga lá pra lá. Ela que é fresca, ela que fica escolhendo. Escolhe e dá pro Cagão, você quer ver?
12: Eita, Irã Duarte pegou ela? É isso, hein? Olha, Irã Duarte. Será que ele falou assim pro Diego Lopes? Aqui é o Irã Duarte. Tô com a Palestrina. Horário de janta.
1: Palestrina.
3: Ô, Diego, eu fiz meu marido comprar Tadala, porque eu falei pra ele assim, eu quero a noite inteira. Começa a tomar uns vinho, fica tão gostoso. E vocês, às vezes, não aguentam. Escapa correia rápido. Eu não, falei assim, não, pode aguentar, eu quero bastante. Eu começo e não quero parar. É assim que é gostoso. Agora, me falar 3 vezes no ano, meu amor, eu acho que você tem que tomar testo.
1: Pera aí, gente, que eu vou... Não dá ainda, mas que bosta!
5: Será que você
1: merda?
5: É de ponto 50 ou então de ponto.
1: Ô! Rapaz, a mulher com patadala pro cara.
5: Tome um tiro de paz.
1: Por quê? Como é que. O que você faz, hein? Por que é tão diferente assim, Taninho? O que você faz de diferente que ele arrebenta a corrente rápido? Por que é três sanfonadas acabou o forró, Taninho? O que acontece, hein? O que você faz? Por quê?
14: deu.
0: A Taninha deve fazer aquela folhinha verde. Sabe o que que é, né?
1: O que que é folhinha verde? Borboleta paraguaia.
15: Abre a janela. Bom dia, Diego. Mas que tu ia pro banheiro, ia, né? Pelo menos descascar uma banana.
1: Cala a boca.
9: Eu escolhendo, já escolho o que não presta? Ah, não. Não quero, não.
1: Oh, chama a Taninha aí, ó. Ela te dá umas dicas do que ela faz. É um homem
9: apaixonado. Não, tem que tomar nada. Eu não quero. Simplesmente eu não consigo ficar com a pessoa por ficar. Tem que ter uma atração. E eu não sinto, eu quase não saio de casa, então não. Aí vem me mandar mensagem de noite pra sair. Não quero. Nunca me sujeitando a nada, não.
1: Ah. É, não, aí é complicado mesmo.
9: Eu escolhendo, já escolho.
1: É, aí é complicado porque é o lanchinho, né, da madrugada, né? 3 da manhã, chega aquele tá onde, não é isso, Palestrina? É, aí é mancada mesmo. Pô, 3 da manhã, tá onde? Tá querendo o quê, ô? Por que eu sou sem vergonha, Vão? O que que eu tô falando? Só tô cavocando, só tá caçando assunto.
16: Diegão, eu acredito na Palestrina. Se ela ficasse com o primeiro idiota que aparece, ela tinha ficado com o John Tatu.
17: Palestrina, eu só consigo cagar de porta aberta. Isso seria uma atração pra você?
5: Não saí com a Joana.
1: Ah, Priscila, eu não vi. Não beijei
3: a... Ô, Palestrina, se eu fosse solteira, eu ia levar você pro rolê e ia te mostrar o que é vida. Para de procurar o homem certo, se diverte com o errado e tá tudo certo.
1: Ô, Tânia.
5: Abra a janela, meu amor.
1: Se você fosse solteira, você ia comer a Palestrina, eu acho. Do jeito que você tá. Imagina a Tânia no ciclando. É, com a texto lá no... É, ser uma briga de aranha, mano. Três segundos, escapa a corrente, né, Marta? Assim.
9: Abra a janela. Oh!
16: Diegão, se a Palestrina e a Tânia fosse carro, cara, acho que a Tânia é um Opala, 6 caneco e a Palestrina um BYD. Tem que ir devagarzinho com ela.
1: É. É, mas é, cara, e feliz do homem que entende a diferença das mulheres, né?
3: Ô Diego, eu vou te falar que eu não gosto de mulher, eu sou muito hétero, eu gosto mesmo da mandioca. E eu vou falar com convicção, porque eu já testei, já beijei a boca e não quis descer pro playground. Eita. Deus que me livre, é nojento demais.
1: É.
3: Ou coisa nojenta, mulher. Vocês podem amar, mas olha só, Deus fez uma coisa tão gostosa, que é a mandioca, pelo amor de Deus. Só errou colocando os ovos, né, que ficou feio, mas o resto é lindo.
1: Ah não, peraí, gente, peraí, agora peraí. Ah, aqui cai a rede, não tô nem...

0: Vagabundo, vai no banheiro sujar o azulejo.
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2: FM 3 horas 3 minutos. Bom dia, bebê. Uma ótima terça-feira pra você. Boa madrugada. Espero que você esteja bem, tá feliz, tá tudo tranquilo aí. Bora bagunçar? Até as 5 da manhã é o Band Coruja no ar, hein? Aqui na sua rádio do seu jeito.

0: É o Belo na Band. Reinventar, esplandecer. Ah, mas meu amigo, agora para tudo.
1: Para tudo que chegou.
0: Olha lá o cara de neca. Lá vem ele, ó, pisando na bosta.

0: Maria, fala, fala, fala, fala.
1: Bom dia, Corujinha. Bom dia. Eu tô aqui falando, mandando mensagem, você não responde.
0: Oh, meu Deus.
1: Dona Maria das Graças.
0: Calma, Dona Maria.
1: Ah, por que você não responde?
0: Tô respondendo,
1: dona. Bota meu áudio aí.
0: Pronto.
1: Tô ligando, você não atende.
0: Não dá pra atender no WhatsApp.
1: Fala aí.
0: Tá bom, Dona Maria.
1: Fala aí alguma coisa.
0: Tô falando, Dona Maria.
1: Senão eu vou dormir.
0: Não, não vá, não.
1: Não vou ouvir o programa, não.
0: Pode ouvir.
1: Você não vê meu áudio.
0: Pronto, já ouvi,
1: tá
0: Dona
1: bom?
0: Maria. Tá bom.
1: Eu vou mimir.
0: Não vai, não, Dona Maria.
1: Fala aí, que eu quero conversar com meus amigos.
0: Tá bom, Dona Maria.
1: Fala alguma coisa.
0: Tá, Dona Fone.
1: Por quê? Bota meu áudio.
0: Tô botando, Dona Maria.
1: Eu vou dormir.
0: Não vai, não, Dona Maria.
1: Não vou ficar acordada, não.
0: Não vai, Dona Maria.
1: Não, nem sei.
0: Dona Maria!
1: É ontem que eu fui, Antônio. Não vou ficar, não. Você não quer botar?
0: Maria Delay.
1: Meu áudio, hein?
0: Dona Maria Delay.
1: Anda aí, quer falar com os meninos.
0: Fala, Dona Maria.
1: Aí. Fala aí. 74.
0: Tá bom, Dona Maria. Obrigado, Dona Maria. Obrigado, Dona Maria.
1: Mas a gente aprende e dá uma história.
0: Calma, Dona Maria.
1: Quero te abraçar.
0: Toma
1: te
0: dá lá, Dona Maria. Pera, Dona Maria.
1: Te desejo noite e dia. Quero te entregar tudo eu, você, tudo que eu
0: calma,
1: queria.
0: Dona Maria.
1: Já te desejo noite e dia.
0: Calma, Dona Maria.
1: Quero me entender tudo em você.
0: Dona Maria.
1: Você, tudo que eu queria. Anda, quero ouvir.

0: Tomou Vinvance, dona Maria?
1: Manda alguém aí, mensagem pra Diego escutar meu áudio. Ricardo Personal, mandei pra ele já. Já tem 744 mensagens
0: já. Já botei tu no ar, ô cretino.
2: Se não ouvir meu áudio, eu vou dormir, não tem essa. Agora tem esse aí, o Ricardo Nascimento, que já tá com 700 e não sei quantas mensagens já mandou pra você. Deve ser chato pra arrebentar, né? Porque não abri nenhuma.
0: Eu já botei ele pra falar, esse cretino.

0: eram poucas pessoas que mandavam mensagem para mim para perguntar como eu estava, para ver meus resultados dos exames que eu estava esperando, que foi bem, bem punk. Aí eu falei, meu, para quê? Essa vida rasa, sabe? Besteira, besteira. As pessoas querem enquanto você tem algo para oferecer, enquanto você é útil. Não seja mais útil para ver se alguém vai lembrar de você. As pessoas não me querem, elas querem usar. E isso eu não quero mais, não. Não quero. Muito obrigada.
1: É. Agora. É, agora. Realmente. Agora me embosteou o clima. Clima de bosta. É, agora. E agora?
0: Itânia, dá pra, a gente percebe que seu marido gosta muito de você, muito mesmo. E ele, eu acredito que ele faria tudo por você. Então não fica pensando nessas besteiras não, porque se um dia você precisar, é ele que vai estar do seu lado. As outras pessoas só vão querer te usar enquanto você é útil. Vou utilizar de você, mas quando você precisar, é ele que vai estar com você.
1: É agora. Agora é agora. E agora? É agora. É agora. Agora. E agora?
2: Nem sabia que ela estava hospitalizada. Olha como é que pode. Se eu soubesse, eu dava minhas condolências, né? Eu falava, vai em paz, bebê.
1: É agora. Agora não sei. Clima de bosta.
3: Deu até vontade de pegar a palestrina no colo.
1: É, mas essa vontade aí já... Ela não quer.
4: Rapaz, eu pego a Dona Maria, faço, hein? Facinho, eu pego a Dona Maria, hein?
5: Ô, caipira, vai tirar leite do boi e para de ficar encrencando. Vai tirar leite dos boi.
6: É verdade, vale mais um broxa parceiro do que um barão fuleiro.
4: Bora, Dona Maria, vou fazer a senhora pular.
1: O que, que o outro que a Dona Maria tá louco? É agora.
7: Agora é a hora do John Tatu. Reaja, Batman. Cai pra cima, cai pra dentro. Aproveita que o animal tá abatido. É só chegar e comer.
1: É. Agora nós vamos ter que animar. Agora vamos ter que animar esse negócio. Falaram que quando o clima bostear tem que tocar essa aqui, ó.
8: Vou confessar, nunca mais queria amar.
1: Ah!
8: Era só ficar.
9: Ah, não, Diego, pelo amor de Deus, mano. Essa música não, é.
8: Parece. Penetrou minha emoção. Disse que eu era um fugitivo.
10: Bosteou tudo, foi bom, hein? Agora bosteou, foi.
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11: Eu acho que eu vou dar o número da rádio pra minha mãe, você tá entendendo?
1: Sua mãe?
11: Porque ela é assim, ó. Ela me ligou.
1: Sua mãe?
11: Pra me ouvir o áudio dela. Em vez dela falar o que era, não. Ela me ligou, me descascou. Depois disse que me amava e falou, ouve meu áudio. Não entendi, não era mais fácil ela ter falado. Eu acho que essa Dona Maria é minha tia, hein?
1: Dona Maria, Dona Maria!
8: Bande.
1: Ela manda áudio falando...

0: Ouvi o áudio.
1: E agora preso eu.
2: O clima pesou. O clima pesou. Parece aquelas pessoas que não têm os braços e faz a pintura com os pés.
0: Ei.
2: E a tinta é só bosta.
1: Eu gritei, vou me apaixonar.
3: Musiquinha de bosta. Na
0: para,
3: moral.
0: Para.
1: Você atirou.
4: É jogo de ontem, tu ia mandar uma mensagem, uma frase de impacto aí. Ele fala da música, tem que badalar o sino mesmo. Toca o sino, sacristia!
1: De bandida, uma bandida.
5: Ô Diegão, bom dia. Cara, a Alberta Miranda já cantou tanta música bonita, mas essa música dela, puta que pariu.
0: Ei.

0: essa aqui é boa que chega a dói.
1: Paraíso pra você.
0: Essa é boa, essa é boa. Vai, vai. Ô Palestrina, manda ele com Deus e com o diabo que carregue ele.

0: perigosa e linda. A única coisa boa de ver nesse quadro era o mau humor do Pedrão. Nossa senhora, ele adorava fazer.
1: Eu imagino, cara.
2: A gente assim, gente. Simbora, vai.
1: O Pedrão é maravilhoso, né, velho?
3: Ô, Diegão, tô percebendo uma coisa nessa música. É uma música tão linda. Quem foi que estragou a música da Roberta Miranda?
1: Para.
3: É Maiara Maraíza?
1: Para.
2: Você nada entendia. Que tudo aqui. Que tudo aqui.
4: Para de reclamar da música, que ela, essa música deu muito R$100 pra esses mendigos aí da madrugada.
1: É, é verdade.
4: É, a única coisa que os da madrugada ganhou foi R$100 com essa música.
1: É verdade, é verdade.
2: Como ele está aqui,
1: vai com Deus. Deixa eu ligar pra Roberta, deixa eu ligar pra Roberta, peraí. Vou pedir pra ela cantar Perigosa e Linda ao vivo pra nós, peraí. Será que ela tá dormindo agora?

0: fase linda. Entendeu? Sabe que somos amigos. Precisa, eu tô ali.
1: Como... Pera aí, Roberta. Pera aí, Roberta. Calma, não, perigosa e linda, eu já toquei. Pera aí.
0: Mas que Deus te proteja.
1: Obrigado, Roberta. Obrigado.

0: se essa mulher cantar essa música ao vivo, eu jogo esse caminhão aqui num barranco. Vai cavalo e carreta pra vala. Bagaço tudo aqui, você tá maluco.
1: Oxe, não faça isso não, cara. Diz que sonhamos em segredo.
2: Ô, Lazarento, você tá fazendo o merchan aí das músicas da Roberta, que ela é tia da Graça, né? Vagabundo.
1: Ela é tia da Graça.
3: Coisa que me dá um ímpio é eu estar aqui tomando meu café com leite aqui na vaca, aqui, e alguém faz uma graça, eu dou um bufo, sai leite até pelo nariz, vai me dar um nervo, velho. A culpa é sua, sabe, amigo? Fazendo rima na música da Roberta Miranda aí.
4: Com você nesse DVD maravilhoso, viu?
5: Ô, Diego, mandei uma pra nós cantar aí, põe aí pra nós cantar. Vamos cantar nós dois?
1: Vamos.
4: Canta com a gente assim, gente.
1: Vai.
5: Vai, Diego, canta comigo um pedacinho só aqui, ó.
1: Vai, vai.
5: Pra alegrar um pouco.
1: Vai.
5: Eu sou tropeiro e adoro.
1: Para de ligar, cara. Mas quem é esses vagabundos que já tá ligando antes de...

0: Palestrina, realmente. Mas não pensa assim não, meu amor. Você tem que pensar que enquanto não acha o certo, se diverte com o errado. Deixar de gozar porque não achou o certo, não faz isso. Eu fiquei internada 1 mês e meu marido realmente maravilhoso. Ficou lá comigo 1 mês, perdeu as férias dele todinha comigo. Mas era um médico mais gostoso que o outro.
1: Ixi.
0: Ai, meu Deus do céu, era tentação demais. Eu nem queria sair daquele hospital. E tinha um fisioterapeuta. Meu Deus, que homem, que homem. Eu falava até pro meu marido. Ele conhece a mulher que tem, ele nem liga mais.
1: Ele conhece, nem liga. Não tô entendendo, eu tô entendendo. Sentir o teu
2: sabor. Agora quem vai com Deus sou eu. Um beijo pra vocês. É, logo eu tô aí de novo, quando eu conseguir ficar acordada. De madrugada que eu tô velha agora. Beijão.
3: E com essa mulher que tem, traduzindo, corno manso.
1: Ei.
4: Lógico que ele não liga, Tânia Robocop. Eu já falei aqui, o seu marido parece aquele cara lá que pega o piu-piu do outro cara e coloca dentro da mulher dele.
1: Ei! Como é que é o nome dela? Giza, Giza? É Giza, né? Giza, Giza?
5: Quase aconteceu um acidente comigo aqui agora. Quem é essa mulher que falou desse jeito aí, meu Deus do céu? Pelo amor de Deus.
1: É a Dona Maria.
6: Essa mulher gosta de bostear, né? Ela bostia tudo.
7: É rapariga, Diego. É rapariga, hein? Essa mulher tá nesse fogo todo é porque não tem ninguém chegando junto, né, Diegão?
1: Claro que
7: rapaz,
1: tem.
7: É borracha fraca.
1: Não é não, velho. Não é não, não é não. É que ela toma texto, ela toma.
8: Rapaz, a Tânia disse que não queria sair do hospital porque os médicos eram muito gostosos, né? Eu fico imaginando a Tânia agora no hospital.
1: Quem é o trouxa que tá ligando, hein? Pera aí. Deixa eu bloquear esse cara. Só um momento, só um momento.
8: Mês lá, né? Aquele marasmo, né? Só na ciririca. Essa aqui é pra aquele gostosão. Ei. Lá.
1: Não, a Tânia não faz isso. Faz, Taninha.
0: É que vocês nunca pegaram uma mulher igual a mim. Caramba, vale a pena aguentar as minhas safadezas, as coisas que eu falo. Na verdade, o que eu falo, as safadezas, faz parte do meu charme, né? Imagina uma mulher safada na cama. Se eu falo, imagina eu fazendo. É bem mais gostoso.
1: É. É, não dá pra ir pro intervalo ainda. Ainda não dá.

0: Taninha. Aí sim, aí eu dou valor, hein? Pode vir quente que eu tô fervendo, Taninha. Vem cá pro cantor solitário.
1: Tô com a minha música aí do X, então aí, meu irmão. Bora aí, ó. Bom dia pra você aí, bora.
2: Ah, o Zé Rico tá se revirando no túmulo uma hora dessa.
3: Ô, Diego Lopes, pede pra ela mandar uma foto dela aí só pra nós ver. Faz uns 10 segundos aí da foto dela. Hein, Tânia? Pode mandar, bebê?
4: Já, que todo mundo já conhece a Tânia. Mas se ela quiser, né?
5: Então você quer dizer que seu marido sabe que ele é corno, mas ele aceita tudo isso porque tem uma mulher gostosa, Tânia?
6: Ai, Taminha, manda uma prévia pra nós aí, pra nós ver como é que é a sua safadeza na cama. Tira que eu vou...
7: Alguém avisa essa Tânia aí? Que ela tá achando que ela é o sonho dos médicos e dos fisioterapeutas. A mulher toda lascada, toda estourada no hospital. Pelo amor de Deus, minha filha. Você, no máximo, no passe máximo, é o interesse do mensageiro da farmácia. Pelo amor de Deus, nem dos enfermeiros é. Se coloca no seu lugar, ô cansada.

0: não entendi. Não entendi esse odinho. Sei não.
1: Digão, acho que o relacionamento de Caninha aí deve ser aberto. O cara lá deve saber que ele recebe peruca de bode. Mas ele gosta que a gente admira aí a Taninha aí, deliciosa, Digão.
2: Olha lá o baiano.
3: Você entendeu? Sim, Diego. É um gay enrustido. É um gay enrustido, sabe?
4: Tá com ciúme. Tá com ciúme. Queria estar no lugar da mulher lá no hospital, né, baitola?
5: Esse ódio todo, ele senta, hein?
0: Eu não sei não, hein, mano.
6: Ô, meu amigo, às vezes eu critico as falas da Tânia aí, mas ó, te falar. Uma coisa que ela não é cansada, viu?
0: É.
6: Ela é muito gostosa.
0: É. Eu não tô falando nada, eu não tô falando nada.
7: Esse cara que falou da Tânia aí, ele não senta não, gente. Ele se acomoda. Essa é real.
8: Eu acho que esse mano aí da Reno Kibe, velho. Acho que ele da Reno Croquete.
9: Gosta de ser usado, pode me usar à vontade.
10: Que esse aí criticando, ele pode até não pegar, mas se botar na mão, ele segura.
0: É.
11: Judinho de novo, mulher!
12: Da ré no Kibe? Eu acho que ele dá ré no Habib inteiro.

0: Diegão, eu já vi a foto da Tânia no Instagram. É bonita, é gostosa, mas Diegão, a dúvida: será que tem esse fogo todo? Será que é desse modelo mesmo? Algum problema ela deve ter, Diegão. Ela não pode ser a única mulher perfeita, não.
1: Eu só acredito...

Diegão, esse maluco aí, ele tá querendo fazer um exame de toque com os médicos. Ele está querendo fazer um exame de toque, ele tá com inveja dela, só pode. Isso é um baitola. Deve ser motorista de Scania.

0: camisa de escândalo é o seu rabo, baitola, fresco. Ô Diego,
1: oi.
0: A Tânia é louca pra pegar o Pedrão. Nossa, doidinha. Fica toda assanhada pra pegar o Pedrão.
1: Que Pedrão? Que Pedrão? Tá louco? Tá maluco? Sério? Vê graça, vê graça. Já pegou? Já pegou? Já pegou?
2: Errou!
1: Eu acho que não. É, se bem que é. Não, canta, Davi, canta, eu, hein? Canta, Davi, vai. Não, não é Cochabamba Jungle. Essa é Sweet Shine On Mine. Vai, vai, Davi.
3: Oi, irmão, falam tanto do motorista do Scania, mas se dá um Scania na mão deles, destrói, são... É uns muriçoqueiros, só pode ser muriçoqueiro. Por isso que eles falam do motorista do Scania, eles têm inveja do motorista do Scania.
1: Tá bom, tio.
3: Quando eles enxergam o motorista do Scania, eles ficam babando.
1: Tá bom.
3: É isso aí, tio.
1: Obrigado, Scania. O que é muriçoqueiro, tio? Conta pra nós.

0: Rapaz, não tô acreditando não, velho.
1: Muriçuqueiro é aquele que trabalha com esse caminhãozinho pequeno. Aí é muriçoca, sabe o que é muriçoca? Mosquito.
0: A muriçoca pica, né? É chato, né? Porque ela pica, né?
2: Ela é louca pra pegar o Pedrão, mas na porrada, Diego. Ela foi na ponta da rádio uma vez aí pra pegar ele, ele ficou com um tchale na mão.
0: Ah, tá, entendi. Ó. Achei que era pegar, pegar mesmo, dar mesmo. Ah, é pegar na porrada, pera aí.
3: Ô, Diegão, toda mulher tem fogo. Basta você saber acender. Você acendeu, saber se você vai ser o bombeiro pra apagar, filho. Porque toda mulher tem fogo,
0: mano. É verdade, tem essa, é verdade.
3: Sai, cachorro!
0: Não vai acender o fogo e não. Pera aí, meu solo, pera aí. Meu solo de guitarra. É, não vai acender se você não souber apagar.
4: Não, pegar desse jeito que você tá pensando aí foi só com o Selmo mesmo, Diegão.
0: Ei!
5: Não, velho do lixo, a questão é o seguinte: toda mulher tem fogo, você não pode apagar, você só tem que deixar a brasa. Apagou o fogo da mulher, acabou o rolê pro seu, aí. Tem que deixar a brasa, não pode apagar tudo, não.
6: O Pedro, vou contar uma fofoca pra você, Diego. O Pedro, sabe, muito machão, não sei o quê, e responde todo mundo e tal, né? Mas a Catânia não enroscou, porque aí eles brigaram, né? Aí ele ia sair assim, foi pra você sair às 10 da rádio, tão cagão que ele é.
0: Ô, louco.

0: Eu acho que se ela pegasse, ela falava pra nós. Não tá nem aí, não. É. Eu acho que quem fala que ela pega todo mundo é invejinha, viu?
1: Ô Diego, faz 10 segundos lá no Instagram, depois o motorista de scanner fica bravo. Olha o que que acontece.
0: Vem cá, fala a verdade pra mim. Fala a verdade pra mim. É, so far away for me. So far away, so far away, so far away.
2: Pô, essa moça era lutadora de boxe. Vai pegar o Pedro Rafael de porrada? Que isso, hein? E aí, John Tatu, se for

0: brincando, tô brincando, tô brincando, tô brincando. Ai, ai, tô brincando, tô brincando, tô brincando.
1: Ô Diego, esse motorista de Scania aí que tá falando os muros solqueiros aí. Rapaz, isso aí é acostumado a pegar na alavanca, esse motorista de Scania aí que tá falando muros solqueiros. Você tá doido? Isso aí dá uma ré no kibe que você não tem ideia. Isso aí quando ele toma banho, ele bota a toalhinha enrolada no cabelo.
2: Diegão, eu não trabalho com Scania, Diego, eu trabalho com DAF. Sabor Scania.
0: DAF? DAF.
3: Sou região, taxista, fodo de noif.
0: Ei!
3: Tô de dia, subdeço, me reconheço, processo.
4: Diegão, manda um abraço pro Fábio da... Do plantio da Imediato.
0: Vou mandar abraço pra Fábio.
5: Rapaz, esse cara com essa voz aí que trabalha no Dafra aí, eu já sei que ele relaxa pelo pito, viu?
0: Sabe o que, macho? Ele faz o que, mano?
5: Já sei que ele relaxa pelo pito, viu?
0: Relaxa pelo...
6: Você não sabe nada. Vou mandar meu manjolo pro
0: Ei,
6: pai.
0: Não vai mandar nada.
7: Alô, Murilo, é o locutor, né? Não quer mandar abraço, é o serviço dele, hein? Não, manda um abraço pra Fábio agora, presta atenção.
0: É?
7: Ô, Fábio, ficou sem um abraço.
0: Pô, vai ficar sem abraço hoje, Fábio.
3: Não. Isso aí é chibongo, Digão. Em vez de mandar abraço aí pra alguma mulher, Digão, fica mandando pra alguma nega, fica mandando abraço pra macho. Uma hora dessa, 4 horas da matina, chibongo desse.
0: Um chibongo. O que é chibongo, baiano?
2: Da mal fábrica do plantio, vai que ele planta em você, né, Diego?
8: Fala, imagina eu fazendo. É bem mais gostoso.
0: Ô, Tânia, peraí. Peraí, gente, peraí. É um programa legal. Peraí, gente, já volto.

0: comendo. É bem mais gostoso.
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5: Band FM, 4 horas, 1 minuto 4 e 1 agora. A nossa última voltinha no relógio. Até às 5 da manhã é o Band Coruja no ar. Bora lá. Tá todo mundo ligado na Band. Bora fazer bagunça. 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

0: Santana, um beijo. Um beijo. Cara de cadela. Oi.
1: A Simone Mendes anda gravando umas músicas boas, né? Acho que o que estragava ela era a Simaria.
0: Cala a boca. Olha, você, Amara Tassini, vocês param.

0: vocês ficam mandando as figurinhas dela? Diego, a Simone Mendes já fez alguma música pra você? Cala a sua boca, cara. Mas já. A última foi essa aqui, ó. Fica quieto.
1: Cedo ou tarde, isso ia acontecer.
0: Ixi, Maria. Calma, calma, calma.
1: O mesmo rolê, eu, minha ex e você.
0: Ei, ei, ei.

0: saída no banheiro vamos se trombar.
1: Para!
0: E aí vai ser a hora certa pra te apresentar.
1: Para!
0: Oi, eu! Esse aqui é meu acerto.
1: Chega!
2: Não bota essa música aí, não. Isso pode ser usado contra você.
1: Cala a sua boca.
2: No teu tribunal.
1: O que que é, cara? É música. Rádio toca música. Rádio toca música. Coisa.
3: Ô, musiquinha de viado da porra, hein, mano?
1: Cala a boca, idiota, trouxa.
4: O caipira que estragava Simone Mendes quando era Simone Simara era o DJ Maluco, ele que era dono da dupla.
3: É, Diegão, ficou só saudade, saudade daquela morena de cabelo comprido que eu via.
1: Tá com saudade de quem, mano?

0: Tocar a música do Hexa, mano. A música do Hexa lá, mano.
1: Que música do Hexa? Qual que é? Ó, hoje eu fiquei sabendo que tem uma música aí que fizeram do Hexa, da seleção, do Neymar. O que que é, hein? Alguém manda aí. Cadê meus assessores? Estão tudo dormindo, esses vagabundos? Cadê meus assessores, hein? Oi, Xi, me manda aquela foto que você fez daquela figurinha minha lá. Com a camisa do Brasil, que eu não vou comprar, não. Hoje, esse ano vai ser IA.
2: Diegão, Simone Mendes, eu não sei se fez música pra você, mas eu gostaria de saber quem que era o Diego que a sua colega de rádio tava esperando na esquina.
1: Quê?

0: que é mini, o que que tem a Mini Ruth?
1: Diegão, Simone Mendes, eu não sei se fez música pra você, mas eu gostaria de saber quem que era o Diego que a sua colega de rádio tava esperando na esquina.
0: Não sei, eu acho que é da música, velho. Cuidar da sua vidinha, vai.
2: Ah, Diego, agora eu entendi por que ela diz naquela música: proíbe a cidade de usar camisa preta.
0: Fica quieta.
2: Tem uma fotinha sua com ela e você tava de camisa preta.
0: Fica quieta, Maratacena. Fica quieta.
3: Nossa, aí é porque minha marmita, minha aqui, arroz com frango, Davi mandou áudio, lembrei do macarrão nojento dele na hora. Perdi até a fome.
0: Ô, Maicon, para de falar do macarrão do Davi, que ele vai ficar bravo contigo já já, hein?
4: Bom dia, bebê. Um beijo pra você também. Como é que anda o nosso hospício aí? Ando preocupada, velho. Acho que já tô fazendo parte desse hospício. Eu tento não ouvir isso, mas eu não consigo. Acordo cedo já pensando em ligar essa rádio pra ouvir esse povo maluco falar.
0: Ô Raquel, tudo bem? Como é que tá o Portugal aí, hein? Que coisa boa. Obrigado aí, nossa audiência internacional. Ô, mano, não tem essa aqui, velho. Manda essa aí do Dire Straits pra nós. Morning for Nothing. Não, o cara era maravilhoso, né? Pô, como é que era o nome daí do... Mark Hopfer? Eu não lembro o nome dele. Manda aí. Não tem. Como é que...
5: Hoje é você, ô vagabundo.
0: Ei.
5: É os quatro que estavam tomando a tua cara de quebrar.
0: Eu falei, seu viado. Eu falei.
5: Nojenta tuas avadas de comida aí que você faz aí.
0: Eu falei, vagabundo. Eu falei.
5: Sua comida nojenta não?
0: Calma, Davi.
5: Imunda não, seu?
0: Calma, Davi.
5: Safado.
0: Calma, Davi.
5: Marco Lazarento.
0: Ele fica com raiva, tá vendo? Fala o que você quiser, mas não fala da comida dele, velho. Eu já avisei isso aqui já. Coisa.
6: Olha o Diego aqui, ó, se declarando aqui, ó, na rádio pra Simone Mendes.
0: Cala a boca, não tô declarando nada. Declarando o quê, ô inútil?
7: Olha, se for a Mini Ruth, alguém tá furando os olhos do cabeção, hein? Só pra ficar esperto, hein?
8: Mestre Xuca da Chilique novamente.
0: Mestre Xuca.
9: Meu Deus, que nojeira, cara. Tava comendo agora, voltou na goela, engoli de volta.
0: Nossa, você é um camelo?
10: Ô, Davi, dizer a maus línguas que você tá pegando água da fossa pra fazer esse macarrão aí, hein?
0: Ô, Maicon.
10: Que aquele negócio lá não é orégano, não.
0: Ô, Maicon.
10: É pedacinhos de merda.
0: Ô, Maicon. Que perdeu.
11: Diego do céu, agora eu vi que você é corajoso, Diego. Sua esposa é personal trainer, tem curso de tiro, é CAC. Você me põe a música que a Simone Mendes fez pra você, né?
0: Aonde? Cala a boca. Chega desse papo, vamos mudar de assunto. Chega, acabou.
12: Ô, Diego, passando Sorocaba aqui, passou um louco gritando no carro aqui, mandando áudio aqui. Será que não é o Muriloco, não?
0: Cadê o Muriloco? Sorocaba pode ser mesmo.
13: Diegão, eu vi que Davi pegou a receita daquele macarrão dele, anêmico lá, ceboso, lá na Índia, cara. Aí por isso que ele agora tá fazendo aquele macarrão lá, bota ele com caldo lá, que nojo.
0: Caldo que nojo. Caldo que nojo. O baiano.

0: macarrão com aquele molho lá, imagina ele fazendo estrogonofe. Deus me livre.
1: Para, é o para, Michael, para.
2: Ah, agora deu, né? Todo mundo que mandar mensagem aí zoando o macarrão dele é eu agora.
1: Calma, Michael.
2: Ô, Diego, é impressão minha ou você quer fazer eu o mandioca da Band Filme? Nossa, aí é pra comer a marmita minha aqui, arroz com frango. Davi mandou áudio, lembrei do macarrão nojento dele na hora.
1: Para, Michael.
3: Ah, é. Fiz mesmo, macarrão é o melhor que tem. O meu macarrão é melhor que a tua lavagem, que não é comida que você não sabe fazer. Saca a comida tua? Tua comida é uma merda, uma bosta você come aí.
1: Calma,
3: você cocô aí, seu vagabundo.
1: Calma, deixa o Michael, Davi.
3: Dá um tapa na tua cara, ô vagabundo. Quebrar sua cara.
1: Para, Davi.
3: Vou te quebrar ainda, Michael.
1: Davi, calma.
3: Vou te quebrar ainda, seu filho da puta.
1: Ô, Maico, para, Maico. Maico.
4: Opa, vambora, moçada, vai. Acha a galinha, meu irmão.
1: Diego Lopes, eu não tenho culpa que o molho que ele faz é com bosta. Para, Maico, Maico, Maico.
4: Olha o tique já chegou, levantou.
1: Ô, Maico, para, eu vou bloquear você, Maico.
4: Bem legal.
5: Olha o tique já chegou, levantando seu astral, balançando.
1: Diego Lopes, pergunta pro Davi se ele come macarrão, depois caga no prato e come. Para, Maico, Maico. Maico, para, Maico. Eu vou te bloquear, cara. Diego Lopes, o molho do macarrão do Davi é feito com mijo do boi do... Para, ô, Michael! Michael!
2: Foi na hora, perdi até a fome.
1: Para, Michael, para.
2: Macarrão nojento dele na hora, perdi.
1: Para,

0: Viadinho gosta de chupar rola, né?
1: Para, mal, ô Davi! Ô Davi!
0: Ô Davi! Essa voz de
1: quem? Ô Davi! Ô Davi!
0: De bichinha aí!
1: Pera, Davi, pera!
0: Calma,
1: Davi! Calma, Davi, calma! Calma, Davi!
0: Ô
1: Davi, pera aí, Davi!
0: Pera,
1: Davi! Davi! Pera, Davi.
0: Pegar a lavagem, sabe a lavagem?
1: Para, Davi.
0: Esse infeliz aí, sabe?
1: Para, Davi.
0: E come as lavagens da rua e
1: deixa passa, ele, Davi.
0: Outra, vai direto.
1: Calma, Davi, calma, calma.
0: Vou perder minha fome também, que tá comendo essas lavagens nojentas aí, né?
1: Deixa ele, Davi.
0: Vagabundo. Tô comendo essas lavagens nojentas
1: aí. É o Maico, é o Maico.
0: Vou perder minha fome, seu vagabundo.
1: É o Maico, vagabundo.
0: Depois quebrar sua cara ainda.
1: É, quebra ele. Ainda. É o Maico.
0: Merto come aí, só come bosta.
1: É,
0: aí,
1: não dá, o Maico come bosta, para. Não consegue. É, o Michael é bom.
2: Ninguém nem dorme fora. Eu não tava no boteco. No bailão passei de longe.
3: Ô, Davi, bora. Espaguete com molho de lachuca.
1: Para, o Michael.
4: Ô, Davi, o Mike falou que você tá servindo seu macarrão nessa tapoeira aqui, ó. Escuta aí, ó.
1: Para, Michael.
2: Não sai com a Joana, a Priscila.
0: Não tem o que fazer, não, esse lazarento, mano. Só sabe falar mal de mim, essa é inferior, sabe, Diegão?
1: É o Maico.
0: Não presta, nunca prestou.
1: É, vagabundo.
0: Esse viadinho aí.
1: É.
0: Vó de viado aí.
1: É, trouxa.
0: Chuca que tem é só comida estragada.
1: É.
0: Chuca que a comida pra tua mulher dá pra ei, você aí. E a tua mãe ainda. Só dá pior pra você ainda.
1: Para!
0: É verme, hein?
1: Tá bom, Davi, tá bom. É, esse Michael viu falar, viu?
5: Eles estão com inveja do seu macarrão, Davi. Não liga, não.
1: É isso aí, Davi, é inveja. Tá vendo as fãs do Davi? É.

0: gosta de macarrão, aquele macarrão de palito, você já prestou atenção que ele, ao molho, ele parece lombriga? Quando a gente era moleque, a gente remédio pra... Esses vermes.
1: Para, Maico.
0: A gente coisava aquele monte de lombriguinha.
1: Para, Maico.
2: É bom que o Diego nem é isqueirinho.
1: Ô, Maico, para.
3: Abre a janela, amor.
4: Ô, Davi, o Mike falou que seu macarrão tá pior do que a feijoada com cara de bosta que o Nelsinho Padeiro comeu uma vez.
1: Ô, Nelson. Ai, caramba.
4: Isso aí mesmo, Davi. Não deixa o Mike ficar falando mal de você, não, cara. Fica gozando de você aí. Mete a boca, Davi. Sem dó. Fala mal do teu macarrão. Fica metendo pau em você e depois fica pedindo motivacional pra ver se melhora o dia.
5: Deixa pra lá, vai.
1: Deixa.
5: Tô tranquilo, não tenho nada a ver. Então já tô cegado com esse infeliz rato. Gosto de perturbar mesmo, tá, Mike?
1: Esse trouxa.
5: Né? Vai comer as avadas, chega mais, Mike. Não come, ele continua comendo e fala com muitos outros, sabe? Vai de essa.
1: É isso aí.
5: O médio não briga, Mike. Vai pro que fazer, vai. Vai comer essas avais, chega mais, vai.
1: Esse Mike é.
5: É o seguinte, tira sua calcinha no rego, você tá aí na calcinha no rego aí.
1: Ei.
5: E come aí ela com calcinha, tudo que é melhor. Suada, tô com coxinha estragada aí, ô crescebo de rosca. Você gosta de queimar rosca ainda.
1: É o Maicon, né, o
5: come ainda, come as coxas estragadas aí na padaria e faz dos outros ainda, né?
1: É, o Maicon.
5: Crescebo de rosca. Vem aqui, ó, com a boca perto aberta aqui, ó. Vem aqui, ó, chupar aqui minha rola aqui, vem. Maicon Lazarento, seu viadinho, você gosta de chupar rola, hein?
1: Calma, Davi.
5: De mim.
1: Ei,
5: tira o negócio
1: chega.
5: Da boca de mim, Lazarento.
1: Chega! Chega! Chega!
6: Já quieta, mangangá! Já passa pra lá, boi, vai nojinho!
1: Para, Maicon, para. A hora do boi! Manda o nome do boi aí pra nós, vai! Davi Macarrão de Xuca. Para, Maico! Maico! Naldo puxa saco da Toquinho. Marido da Tânia. Queca Carente.
7: Cuidado, ele pode.
1: Gabriel Analista.
7: Cuidado, ele pode.
1: Davi Macarrão de Diarreia. Para, Maico!
7: O corno, dá nele um abraço.
1: Bravio Vigilante, Maicon Rodapé, Léo Caçambeiro.
7: Ele é corno, mas é meu amigão.
1: Magrão Danjico.
7: Ele é corno, mas é
1: Renan, meu Paulo Atrás.

0: Foguetão da Angico.
1: Foi, foi, foi, foi da cara.
0: Roberto de Mauá, Cícero.
1: Esse menino que...
0: Magrão, Marcelo Beltrame.
1: Terminou porque ela traiu.
0: Ô, pera aí, cara, cuidado aí com esses Beltrame.
1: Porque ela traiu, mas voltou depois.
0: Mel, chata banana.
1: Fada, e ele é boi.
0: Peg Bocão. Baiano, Pipipi. Porteiros da Globo Master. Paula Cruel. Davi da Macarronada Estragada. Para, Michael. René Cupim de Ferro, seu D, Fenomenal, Serjão Puxa Saco da Toquinho, Pedro Luiz Ronco, Macarrão Ceboso, para, Maico, Baiano do Acarajé, Motoristas da JLS, Ceará, Tatu da Angico, Divino da JS, Herculano, Sirioli, Motoristas da Pranda, Lavagem do Maico, Região dois tapa na cara. Paulo Linguinha.
1: É meu amigão. Ele é corno, mas é meu
0: locutor que mora na praia.
1: Tamanho nem passa no portão.
0: Jonta.
1: Não sabe.
0: Jonta.
1: Tá nem ligando.
0: Porteiros da Belfort.
1: E nem tá nem ligando.
0: Para de balançar a cabeça aí, Tatu. Pera aí, Tatu, calma.
1: De quem que eu tô falando?
0: Locutor que não consegue quebrar um ovo.
1: Do corno boi.
0: Cacá Diniz, cala a boca. Palestrina. Motoristas da Alemar. Zerinho. Paulo Bocão. Todos os motoristas da LSL. Macarrão do Tietê do. Para, Michael.
1: Voltou depois.
0: Locutor que tem canela. Vai de catal. Ricardo Chorão. Nai. Alisson Bundudo. Buzininha. Marido da Tânia. Macarrão estragado do... Para, Michael. E não podemos esquecer dele.
2: Doente de amor.
0: Não.
2: Fugou em remédio.
0: Não. Ozzy Beltrame. Vocês não esquecem nada, né, mano?
2: Nada aqui na zona sul.
0: Não podemos esquecer dele. Não.
2: É bom do amor.
0: Não podemos esquecer dele, o maioral de todos.
3: Não podemos esquecer do Boca de Fosse, Boca do Macarrão do Davi, Boca de Churume, de um Tatu.
4: Bezerro capado mamando deitado, de um Tatu.
5: Ô, John, Tatu aí. Gosta de rasgar o chifre no barranco.
6: Não podemos esquecer do John Tatu e nem do macarrão, que nojo, do Davi.
0: Para, Michael.
7: E não podemos esquecer dele, ô, Diegão. Toca o sino aí, Diegão.
8: Não podemos esquecer dele, que soltou um monte de rojão na hora que escutou a Palestrina falando que levou uma gaia. John Tatu.
0: Fez festinha, né?
9: E não podemos esquecer dele, o bosteador, John Tatu.
10: Tatu Turinga aí, né? E você, né, Diegão? Tá, você também tá mandando coisa aí, falando que é o Marco.
0: Eu não tô mandando nada, Davi.
11: Eu digo, eu só acho que a ênfase hoje devia ser de quem tomou chifre do ficante.
0: Você tá querendo falar da Palestrina?

0: Tá bom então, vai, em homenagem à Palestrina. Ele usou todo o shampoo dela. Eu acho que ela tá brava porque ele usou todo o shampoo dela, não porque ele tá porque ele pegou outro no Villa Country.
1: Você me dá um beijo. Ah. Me pede pra esperar.
0: Vai imaginando a cena, Tatu.
1: Entra pro seu banho.
0: A Palestrina entrando no banho.
1: Diz que já vem se deitar.
0: Ela deixa a porta entreaberta.
1: Deixa a porta aberta.
0: Aí ela vai tirando a roupa.
1: Vai tirando a roupa.
0: Ê, Tatu.
1: Eu fico olhando tu.
0: Babando.
1: Com água na boca.
2: Sei, Tatu, isso mesmo.
1: Mas esses minutos parecem bem mais que uma hora.
0: Vai, Tatu.
1: Você não vem, você
2: demanda nos olhos dos outros, é refresco.
0: Calma,
2: né?
0: Queca.
1: Inteiro.
3: Então, é dela mesmo que eu tô falando.
0: É dela, né, Tatu? Você gosta, né, Tatu? Você gosta, né, Tatu? É ela, Tatu?
3: É dela mesmo que eu tô falando.

0: engraçado, é. É a palestrina, doutor?
1: É dela mesmo que eu tô falando. Mas
0: o seu corpo nu. Gasta o shampoo dela, Tatu. Debaixo do chuveiro. Amargo cheiro do seu corpo. Eu sempre erro essa letra.
1: Para de tesourar a musa. Deixa a musa rolar. Para de tesourar a musa. Deixa a musa rolar.
2: Mas esses minutos parecem bem mais que uma.
3: Legal, amor com cheiro de rua.
2: Santo seu corpo inteiro.
0: Ei.
4: Para de fazer rima no meio da música, rapaz. Uma hora eu vou engasgar com o leite aqui. Foi estranho isso, né? Acho que vou apagar esse áudio.
0: Não, peraí.

0: vagabundo apagou, não consegui, mano.
1: Caipirão, se engasgar com leite ficou estranho pra caramba, velho. Que isso?
0: Ele apagou. Manda de novo, Caipira.

0: Caio, você tem o contato de um fundo aí? Ô, Caipira, você vai engasgar com quem, Caipira?
1: Ele quer o contato do Afono. Eu vou te mandar o contato do Afono. Ai, meu Deus. Palmas pro Christian Ralph. Palmas pro Christian Ralph. Eu nunca sei como é que escreve Christian. Eu demoro meia hora pra caçar essa música. Já era pra ter tocado faz tempo isso aqui. É que essa Christian tem um monte de H com Y. Pra que essa patifaria também?
2: É a quinta série que nos une, né? Você vê, rapaz. Eu sempre cantei a mesma coisa nessa parte da música do Christian Ralph.
1: Ô, Adriano, para de falar da marmita do Davi. Ô, Davi, o Adriano, apaixonados pro rádio, tá falando da tua marmita aqui, ó. Eu vou contar pra ele, Adriano.
0: O pior que eu cantava assim também, viu?
3: Christian, Diogão. C-H-R-I-S-T-I-A-N.
1: Não é, se fosse assim tava fácil. É C-H-E-C-H. Tem um H antes do R, essa bosta. C-H-R-Y. Ai, o nome com Y é muita viadagem.
4: Tá engasgando com leitinho caipira.
1: Aqui é casuando caipira. Vai, caipira. Eu engasguei com leite, mano. Eu não acredito que eu não consegui salvar esse áudio, velho.
5: Tá na hora, né? Você que tá inventando moda aí, né? Fala que é, né? Tá inventando moda aí, né? Tá louco, hein, meu irmão? Chega, não tô postando nem mais nada. Nem no meu Instagram, nem mais aí, né, mano? Já tem a palma muito emocionada falando isso aí, né? Esqueceu? Você tem que ligar pro primeiro de mim?
1: Ah, é verdade, Davi. Bem lembrado. Pera aí, São Paulo. Meu diretor tá bravo aqui, pera aí. O diretor tá bravo. Ele tá bravo, pera aí. 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

0: deixa sua mensagem.
1: Ah, dormiu essa hora? Você vai dormir essa hora? Pera aí, será que eu tô ligando errado? Tem 6 celulares também, não sei pra que isso. Pera aí.

0: Três toquinhos.
1: Ô, Diego Lopes.
0: Vamos lá, começou. A partir de agora, bicho.
1: As notícias tem que ser rápido, porque você tem que ligar pro Davi, bora, bora.
0: Ah, é verdade. Vamos lá. O que que tem de bom pra nós hoje?
1: É o teaser. Ô, Diego, você ficou sabendo da bomba da treta?
0: Qual? A bomba da treta?
1: É, eu acho que você não ficou sabendo dessa bomba, não, mas eu vou dar exclusiva aí. O furo é oficial.
0: Vamos lá.
1: A treta da família do Neymar, que os jogadores estão com ciúme, porque ele tá levando a família toda dele e os jogadores não podem jantar, fazer massagem, sair à noite. Ih, tá tendo treta.
0: Não, eu não entendi nada, peraí. O Neymar, quem que tá com a treta com o Neymar?
1: Os jogadores lá, os jogadores da seleção brasileira, Ancelotti, Neymar, estão tendo treta, porque só o Neymar pode levar a família num lugar exclusivo, só o Neymar pode fazer tudo e os outros não podem.
0: Ah, é verdade isso?
1: Isso, é verdade, tá dando mal pro xixi.
0: O Neymar tá levando muita gente pra Copa, é isso?
1: Tá levando os parceiros dele, só não levou o David do Brasil, que é amigo dele lá, o Gaguinho, né? Só que foi o David do Brasil.
0: Mas ele tá, ele que tá pagando?
1: Tá, ele paga um cachê alto, 2 milhões por mês, né?
0: O quê?
1: Pra cada parça.
0: 2 milhões por mês pra ser parça dele?
1: É, só pra você ser amigo dele, assim, ó, vamos conversar, igual nós conversa aqui do Bando de Coruja.
0: Rapaz.
1: Eu faço isso de graça, não precisa nem me pagar.
0: Diga, tu tinha que me pagar pra mim?
1: Pra conversar, assim, eu monto um grupo, eu tenho meu grupo fenomenal. Eu falo todo dia, não preciso pagar pra conversar, gente.
0: Ó, a Dona Maria, como é que tá a Dona Maria? Você falou com ela?
1: A Maria tá fenomenal, eu falo com ela todo dia.
0: Eu mandei mensagem pra ela que ela não me respondeu, ela ficou brava que eu não coloquei o usar dela.
1: Ela ficou brava, ela falou, o Diego não fala comigo. Falei, Maria, é muita gente, Maria, o Diego, ele esquece, ele tem DTH, ele é normal.
0: Eu não tenho DTH nada, não.
1: Ele é ouvinte, ele só é maluco do Bando de Coruja, que é tanto ouvinte abençoado, mas é normal, ele ama todos.
0: Oh, então você tá torcendo pela Copa, pelo Brasil já na Copa, o Neymar vai trazer o caneco, né?
1: Não, vai só, ô Diego, você tá de brincadeira, não, o Brasil vai bem na Copa, mas não vai trazer o caneco, não.
0: Mas quem vai mais longe, Brasil ou Argentina?
1: Eu acho que a Argentina e a...
0: Ah, você é argentino.
1: E a Alemanha, não, o Brasil fica em terceiro lugar, cara.
0: Mas eu vi que você fez a tua montagem na IA lá, você com a camisa da Argentina, rapaz.
1: É, eu com a camisa da Argentina, do Brasil, é que minha mãe, ela gostava muito do Brasil, só que todo ano peguei, a minha mãe ficava nervosa.
0: Ué, então, você tem que ser do Brasil também, ué.
1: Não, eu sou do Brasil, só que eu sou, porque o Corinthians, ele tem esse negócio de apoiar os argentinos.
0: Ah, o Corinthians apoia o argentino?
1: É, porque jogou lá, os caras têm raça. Joga com vontade, com garra.
0: Eu não sabia disso, que a torcida do Corinthians vai apoiar a seleção da Argentina.
1: Eles adoram os argentinos. É por isso, é só por isso. Não, e eu gosto das argentinas também.
0: Tá, entendi.
1: Dá pra nós.
0: Já foi pra lá, não?
1: Nada contra as brasileiras. Que são
0: fenomenais. Você prefere as argentinas?
1: Eu prefiro porque elas falam muchacho e fala em as línguas delas. Quando elas xingam, elas falam muito tranquilo.
0: Ela foi na tranquila, tranquila.
1: É, muito tranquila e muito espiridá.
0: Você, como é que é?
1: Ela fala muito tranquila e muito espiridá.
0: Espiridá.
1: É. Tá. Aí, ela puxa o R igual a minha banana, mais ou menos.
0: Entendi.
1: É fenomenal.
0: Tá fenomenal, abraço, vou ligar pro Davi rapidinho.
1: É, nesse bocô.
0: Valeu, vai. Obrigado, fenomenal. Ale, fenomenal, nosso repórter especial. Ale, fenomenal. Ô, Davi, vai ser pelo, quer ver, ó? Quer ver aqui, rapidinho. Davi vai torcer pela Holanda. Vai lá. Vai, Davi, já atende aí. Bora aí.
2: Oi, Pedro.
0: Ô, Davi.
2: Ô, Davi. Fala.
0: Baixa essa bosta desse rádio.
2: Ah, tá bom.
0: Vai, agora vai. Momento. Baixa o rádio.
2: Vamos lá.
0: Vai lá, momento, palavra motivacional com o Davi, bora, vai.
2: Bora, não, eu tô falando fenomenal que ele vai, o Corinthians vai torcer pra Holanda, mas pra lá, vamos falar. Olha, pegada, vamos falar de pegada. Pegada, o que é pegada? Pegada é conquista. É você pegada é conquistar, é saber a tática certa para pegar até uma mulher. Entendeu ou não? Saber e o caminho do conhecimento é da inteligência. E a inteligência é conquista uma mulher. Então, e vice-versa também. Mas quem conquista mais é o homem e a mulher, então não. Entendeu ou não? Mas é a pegada. E a pegada é saber lidar, é saber conquistar, é saber lutar para um dia você chegar lá. Entendeu ou não? E a pegada tem que saber pegar, porque se você não souber pegar, você arriscar, você não chega. Entendeu ou não? E é por baixo que chega por cima. A verdade é essa. É a pegada das pegadas. É a conquista das conquistas para arrumar a mulher da sua vida e você ser feliz para sempre um dia. Entendeu ou não? É a pegada da conquista.
0: Tem que saber a pegada.
2: É isso aí.
0: Você sabe pegar, Davi?
2: Já peguei bastante, né, Diego? Mas, infelizmente, não, até agora não consegui a mulher certa da minha vida, não.
0: Então pega aqui, Davi. Pega aqui. Abraço, Davi. Obrigado, Davi. Obrigado. Obrigado, Davi. Obrigado, Davi. Obrigado. Obrigado a você pelo carinho, pela companhia. Muito obrigado pela audiência. Tô indo-me embora, agradecendo sempre você. Porque ele chegou. Bom dia, Tadeu.
3: Muito bom dia, Diego Lopes.
0: Tudo tranquilinho, tudo certinho. Você viu ali?
3: Que bonito, hein? Excelente profissional que acabou de
0: do
3: passar
0: nada,
3: aqui.
0: Do nada passou uma bombeira ali, né?
3: Esse me chama bombeira.
0: Não, chama bombeira.
3: Que aqui tá pegando um foguinho.
0: Pago meu fogo.
3: Que é isso? Chama bombeira. Ô, Diego, tá tudo bem, né,
0: tá
3: cara?
0: Tá tudo bem, tá tudo certinho.
3: Graças a Deus.
0: Tudo na manhã, mais uma terça-feira chegou.
3: Sim, sim, sim.
0: Animado para o programa?
3: Sim, sim. Muitas sim. Novidades hoje, é? Das quais eu não sei, porque a gente...
0: É tudo
3: novo. Bom dia é uma grande folha em branco, né? Que a gente vai escrevendo no sabor do momento.
0: É aquela coisa, né? Ajeitando as abóboras com a carruagem andando.
3: Exatamente.
0: Trocando o pneu do carro com o carro em movimento.
3: Isso, consertando a turbina do avião com ele em voo.
0: Eu acho que esse que é o segredo do sucesso,
3: esse
0: né, cara?
3: Esse é o segredo. É
0: quantos
3: você
0: anos,
3: não...
0: né?
3: Mas a vida é isso, né, Diego? É você acordar e não saber o que vai acontecer no seu dia.
0: É
3: ter uma leve noção.
0: Uhum.
3: Mas pode ser que uma coisa ou outra mude ali, né?
0: Mas o importante é que você vem sempre preparado pra dar o seu melhor.
3: Eu vou dar, quer dizer, o meu melhor.
0: Dá. Eu quero ver isso aí. Tchau, tchau.
3: Tchau. Tchau.

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12: Band, bom dia, são 5 horas 4 minutos, gente. 5 e 4. Vamos lá, vamos começar o Band Bom Dia aqui no ápice da tecnologia. Começar mais uma edição gostosinha, vamos. Eu e você, você e eu. Na sua rádio do seu jeito.
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0: Chega.
1: Às 5:06, gente. 5:06, hora de Brasília. Bom.
0: Bom dia!
1: Chegamos até essa feira, hein? 9 de junho de 2026. E esse dia seja todo de amor,
0: de amor,
1: de amor,
0: de amor,
1: de amor e alegria.
0: De amor e alegria.
1: Pra você, ouvinte Band FM em todo o Brasil, em todo o mundo, via internet. Pra você, homem vinheta,
0: bom
1: dia!
0: Bom dia! Bom dia a todos nós. Eu tô sentindo minha voz longe.
1: Alô, apes.
0: Ei, alô.
1: Alô,
0: Band.
1: Band.
0: A sua rádio.
1: Será que abaixaram o seu retorno?
0: Eu acho que sim.
1: É, qual é o seu retorno? Qual
0: gente, nós vamos regular no ar.
1: Gente, tá? Só um minutinho, a gente vai regular no ar o volume aqui.
2: Aqui,
1: só um minutinho.
2: Aqui, Tadeu.
1: Qual que é?
2: Aqui.
1: Ele fica aí pra mim.
2: Aí. Aqui é o 2.
1: Número 2?
0: 02 pra ver.
1: Vou zerar o 2.
0: Zerou, vai.
1: Mas também tá quase zerado, cara.
0: É, então.
1: Aí, peraí, ó.
0: Vai subindo. Aí, vai subindo. Tá. Tadeu, vai subindo, vai. Põe mais só um pouquinho. Aí, tá bom.
1: Tá bom, tira.
0: Tira que eu vou falar. Aí, tá bom.
1: Tava quase no mínimo
0: então.
1: O pessoal fala que eu ouço alto, mas tem uma galera também que tem um ouvido supersônico, né?
0: Tem, então. Não pode. O retorno é importante. É
1: ouvido de bebê recém-nascido, né?
0: É verdade.
1: Não pode ouvir muito barulho.
0: Obrigado, viu, bebê?
1: Tudo bem. É, tirando isso, esse empecilho técnico no começo do programa...
0: O Bel Max caiu.
1: Bom, enquanto o vinheta tá certo, o Bel Marques, convido você, ouvinte, a participar. 11 99991-9197, o Band Bom Dia está no ar.
0: Ai.
1: Tudo bem?
0: Tudo bem, você?
1: Tudo bem também, graças a Deus. Começando mais um dia aí, né?
0: É verdade, mais um dia. Terça, né?
1: Uma reclamação a fazer, a máquina de café, pra variar, tá quebrada.
0: Me fala, bebê.
1: Quebrada.
0: Ah, não.
1: E aí eu tive que puxar um café solúvel, né?
0: É.
1: Café solúvel, né? Honestamente.
0: É verdade, cara.
1: É como dançar com a irmã, não tem graça nenhuma.
0: Não tem graça. A gente já pensou, viu, querido ouvinte, colocar a máquina aqui dentro pra nós.
1: Isso.
0: Essas máquinas de expresso, faz aquele barulho. Fica aqui, mas aí...
1: Pra isso precisa de verba, né, gente?
0: É.
1: Faça uma doação. Doe. Donos de lojas, donos de supermercados que escutam aqui o Band Bom Dia. Doe uma máquina de café pra gente.
0: Isso.
1: Doe um kit com 100 cápsulas.
0: Seria o quê? O Band Bom Dia Esperança?
1: Sim, é o Band Bom Dia
0: Depende
1: Esperança.
0: Depende de nós
1: que o mundo ainda... Falaremos sua marca aqui,
0: isso,
1: né?
0: Verdade.
1: E vai ser bonito pra todo mundo.
0: É.
1: Todo mundo vai ficar feliz, né? Então, por gentileza, que Papai do Céu toque no seu coração. Que você sinta e doe.
0: Vem pra cá, Didi!
1: Vem, Didi, vem pra cá!
3: É isso aí, PC! Ô da poltrona, depende de você! Você já foi criança! Então nós aqui do Band Bom Dia, se é que você me entende. Alô, Piscid, ô Dedé, você precisa de uma máquina, hein, Dedé?
1: Preciso, Didi, a gente tá aqui. Didi, conta uma história triste pra tocar o coração de quem quer fazer uma doação.
3: Gente, você precisa fazer a sua doação. Porque um dia eu, Didi, estava passando por um lugar muito humilde. Uma casinha de barro, é verdade, gente, de pau a pique. E lá dentro tinha uma mãe, segurando uma criança no colo. A criança tava com fome, gente. Eu lembro que eu parei na porta, fiquei olhando o piscite. A criança olhou pro olhinho da mamãe. E com os olhos todos lacrimejados, a criança perguntou, Piscite, mamãe, no céu tem pão? E morreu.
1: Didi, você assistiu isso? Você viu isso acontecer?
3: Fiquei encostado, escorado na porta.
1: Você viu a criança pedindo pão?
3: Eu vi.
1: E morrendo. Por que você não deu um pão pra ela, Didi?
3: Porque senão não teria história.
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1: Ai, meu Deus.
0: 5 horas, 11 minutos. E assim entra no ar mais uma edição do seu gibi eletrônico Pulo do Gado. Aqui, a informação bate na porta e pede para entrar. Nós vamos abrir lá ele, para que você possa, junto com a gente, estar muito bem informado. Notícias do Brasil e do mundo. O seu bom dia, o seu mugido e também enquetes. Tudo isso e muito mais aqui no Pulo do Gado. Eu sou Pedro Quadras. Bom dia.
1: Muito bom dia. Eu sou Silvânia Acre. Pedro, bom dia. Mais um dia aqui no Fundo de Garantia.
0: Mais um dia,
1: né?
0: Mais um dia, Silvânia. Como é que você tá, meu amor?
1: Bem, graças a Deus, meu anjo. Eles não falam assim, mano. Uma coisa um pouco mais séria.
0: É, mais sério. Mas...
1: Aqui pode ser um pouco mais...
0: Aqui pode ser mais solto, né?
1: Mais solto aqui.
0: Então vamos lá, meu anjinho, meu amor. E aí, hoje, terça-feira, dia 9 de junho, Silvânia, as efemérides.
1: Hoje é dia da imunização, Pedro Quadras. Já tomou sua vacina da gripe?
0: Poxa vida, ainda não. Parece que eu tô um pouco gripado, viu, Silvânia?
1: Tá amarrado, que é isso, hein?
0: Eu preciso tomar, viu? Preciso tomar.
1: Não vem me beijar com esse começo de gripe aí, não, hein?
0: Vamos evitar. Eu não sei você, Silvânia, mas eu tenho um pouquinho de medo de tomar no braço. Só toma na bunda, e você?
1: Eu prefiro tomar, sabe, gotinha na boca? Eu tenho medo de picada.
0: Ah, né? Então tudo bem. Então, beleza. Gotinha na boca. 5 horas e 12 minutos, Pulo do Gado.
1: Muito bem, hoje também é dia do tenista. Vamos jogar uma partida de tênis, o Pedro Quadras?
0: Vamos lá, então. Pera só aí, um minutinho.
1: Só um minutinho, gente.
0: Vamos se afastar um pouquinho. A saída é sua ou minha?
1: Eu acho que... Você pode sair. Pode sair você.
0: Posso sair?
1: Vamos lá?
0: Então, só um minutinho, gira. Vou...
1: Celebrar o dia do tênis. Oh! Ai! Ai! Ai! Ai! Ai! Ai! Ai! Ai! Ai!
0: Ai! Cachorra!
1: Ai! Ai, safado!
0: Ai!
1: Tá na minha cara!
0: Toma!
1: Tá aqui, ó! Corre lá, pega essa aí!
0: Pau. 5 horas, 13 minutos.
1: Parabéns aí ao tenista. Parabéns você que é tenista.
0: Parabéns você também que gosta de comprar tênis e gasta seu dinheiro com tênis, às vezes um pouco mais caro do que você pode.
1: Exatamente. Parabéns pra essa entidade da madrugada. Hoje é dia do porteiro, gente. Vou dar uma música aqui pro porteiro.
0: Homenagem a você, porteiro, aqui no Pulo do Gado.
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1: 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Parabéns, porteiro, parabéns.
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0: A você que tá na guarita.
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0: Você que acorda cedo.
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0: Fica na madrugada.
4: O senhor já fez a última entrevista.
0: Na guarita, morrendo de frio, e os miseráveis não compram um aquecedor pra você.
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1: Olha aí, ó.
4: Com certeza você também viu.
1: Parabéns, hein?
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0: queria dar os parabéns para os porteiros do meu prédio, mas infelizmente a gente trabalha com portaria remota e isso coloca 3 profissionais a menos no mercado, né?
1: Poxa vida, então deixa que eu dou bom dia aos nossos porteiros lá do Ibiapaba. São 5 horas e 15 minutos. Depois dessa linda homenagem, continuamos com o seu gibi eletrônico, o Pulo do Gado.
0: Hora do mugido, mugido especial para aquela pessoa especial. Daqui a pouco tem enquete, hein?
1: Daqui a pouco
0: já, já tem uma enquete muito boa, inclusive hoje, para você, ouvinte da Band FM.
1: Muito bem.
0: Olha, o mugido para Ana Célia, que também tá parabenizando aqui o porteiro eletrônico do prédio dela.
1: Poxa vida, parabéns ao porteiro eletrônico, só não deixa acabar a pilha, né, gente?
0: Não é uma pessoa também. Bom dia aqui pro Adenilson de Curitiba. Olha aí, um mugido especial para ele. Forte abraço para você, meu querido. Obrigado pela mensagem. Mugido pro Roger Pellegrini.
1: Olha aí, gente.
0: Também ouvindo a Band FM. Queca! Bom dia, Queca, mugido pra você.
1: Queca.
0: Mugido aqui pro Bruno Silva. Bom dia, Bruno Silva.
1: Bom dia.
0: Forte abraço pra você. O mugido pro Gabriel, que segundo aqui o amigo dele, o Meus Filhos, Minha Vida, diz que o Gabriel levou chifre ontem, infelizmente.
1: Poxa vida, parabéns.
0: Na Semana dos Namorados, hein?
1: Que coisa.
0: Bom, pelo menos não vai gastar dinheiro com presente.
1: Parabéns. Que sorte que você deu, hein, querido?
0: Fabiano Caçambeiro, bom dia. Mugido pra você. Mugido aqui pro Bruno Henrique. Bruno Henrique, mugido pra você. Mugido pro Diegão Canela Seca.
1: Olha aí, gente.
0: Um abraço pra você, Diegão. Mugido pro Bruno Henrique de Taboão da Serra.
1: Taboão da Serra.
0: Mugido pra Raquel de Portugal também, sempre com a gente.
1: Sempre com a gente, ligados.
0: Alô, Thiago Humaitá, Amazonas, na escuta.
1: Alô, Amazonas.
0: Aqui. Alô, Amazonas, um forte abraço. Mugido pro Edmilson Caipira.
1: Olha, nosso Edmilson.
0: Forte abraço pra você. Bom dia, Edmilson. Tudo de bom. Mugido também pra Cuiabá. O Walter tá com a gente. A audiência da Band em Cuiabá é uma coisa impressionante, né, Pedro?
1: Impressionante. Cuiabá, eu sempre deixo muito claro aqui, tenho um carinho muito grande por Cuiabá, afinal de contas, uma cidade quente de verdade e com pessoas quentes também, principalmente as mulheres. Ô, delícia.
0: Terra de mulher bonita é Cuiabá. Ingrid, bom dia. Ingrid, na portaria de Guarulhos. Ô, Ingrid, parabéns pelo seu dia, viu?
1: Deixa eu mandar um bom dia pra Alves Barbalho Pereira também. Deixa eu ver aqui, João Victor e também Alves Barbalho aqui. Eles enviaram um centavo de doação pra gente. Ô, meus queridos, com certeza vai dar uma olhadinha ali no Café Fonton. Você deve ter parente lá.
0: Um mugido, calma.
1: De tempo de ler aqui, Pedro, pelo amor de Deus. Calma, pensei que eram uns 10 reais. Fiz isso aí no olha.
0: O Alex tá com a gente aqui. Diz que só não faz a doação da máquina de café porque não pode ter café no estúdio. Pega cheiro nas espumas acústicas. O que é? Você é técnico? Você é o diretor técnico da empresa?
1: É bombeiro?
0: É o novo Jean. É isso?
1: É o bombeiro civil? O que é o Jean daqui?
0: Você é o Jean?
1: Não, agora não pode fazer café.
0: Não pode ter café porque pega cheiro.
1: Você quer pior do que cheiro de bafo nas espumas? Cheiro de merda? 5 horas e 18 minutos. 5 horas e 18 minutos, mudou a trilha, mudou o tom da voz. Gente, nós recebemos aqui várias informações. A Silvânia, ela tem um riso solto,
0: viu? Me desculpe, Pedro.
1: A Silvânia tem um riso solto.
0: Me desculpe, Pedro.
1: Nós recebemos aqui na nossa redação mais, agora, de verdade, nós estamos chegando ao absurdo. Estamos chegando ao absurdo. Chegou aqui pra. Acabou de chegar pra mim aqui a foto, a radiografia. De um homem, gente. De um homem que também foi ao médico e não sabe como isso aconteceu. É impressionante. Nós chegamos ao cúmulo. Ele não sabe como isso aconteceu. Tá aqui, ó, a foto. Vou mostrar pra Silvânia. Ele não sabe como. E esse joystick foi parado no reto dele.
0: Tem um joystick
1: do, player, do PS5.
0: Fez a radiografia, está lá
1: aqui, tá aqui.
0: Preso no reto. Um tá joystick aqui. De qual console?
1: Do Play 5.
0: Olha, tem uma vibração tão gostosa, eu não julgo ele, não. A vibração desse... Porque é uma vibração HD que eles chamam. Ela é diferenciada.
1: Mas peraí, Silvânia, peraí. O controle branco. É o controle branco, gente.
0: É, aí realmente vai ficar inutilizável.
1: Vai ficar inutilizável.
0: Não dá mais pra usar. Mas o bom que tem a gatilho adaptável. Quando você aperta ele, você tá no jogo de tiro, ele fica duro. aperta assim, parece um gatilho mesmo de verdade. É bem interessante.
1: E esse então apertou, ele fica duro?
0: É isso, apertou, fica duro.
1: Então
0: isso
1: tá, então tudo bem. Agora não sei, os médicos estão agora nesse momento na sala de cirurgia tentando a retirada deste... Puxa vida, olha.
0: Joystick.
1: Joystick.
0: Desse, bom, desse controle aí. Boa, bom, boa sorte pra ele aí. Mas a gente vai cobrindo essa epidemia de
1: objetos.
0: De retos entupidos aí no Brasil.
1: Não sei, 5 horas e 20 minutos. Vamos lá. Temos enquete, Silvânia.
0: A enquete de hoje aqui no Pulo do Gado, 11999919197. Você vai sair pra trabalhar agora, ou pra faculdade, pra escola, agora de manhã. Vai se vestir, tomou banho, vai se vestir. Você coloca primeiro a camisa, depois a calça, ou a calça e depois a camisa?
1: Então vamos lá, gente. Enquete de hoje tá aí. Silvânia lança a enquete de hoje. Vai sair. Atenção, alternativa A, coloca primeiro a camisa. Alternativa B, primeiro a calça, depois a camisa. Ou alternativa C, a roupa é minha, eu coloco do jeito que eu quiser.
0: Exatamente, você pode responder as três alternativas. 11999919197.
1: Silvânia, enquanto as pessoas respondem às alternativas dessa enquete, não posso deixar passar batido. Hoje é aniversário da cidade de Putê.
0: Alô, puteiros! Um abraço!
1: Eu não sei se é puteiros ou puteenses, não sei. Eu acho que tá mais pra puteiros hoje. Então, para você da cidade de Putê, 14 mil habitantes, muito obrigado pelo carinho. E Putê, que em tupi-guarani significa mulher de vida fácil.
0: Vamos lá, respostas da enquete do Pulo do Gado hoje. Bom dia.
2: Bom dia, Tatiana de Guarulhos. Porra, vocês perguntam umas coisas. Agora eu tô aqui tentando lembrar o que, que eu vesti primeiro hoje. Eu acho que foi a calça. Sei lá, e qual a diferença faz isso?
0: Então ela é a alternativa C, né?
1: Alternativa C.
0: Ela tá um pouco nervosa.
1: Ela ficou. Porque a pessoa agora fica prestando atenção no que vai fazer.
0: Eu particularmente, Pedro, eu coloco primeiro a calça.
1: A calça também.
0: Depois a camisa.
1: Eu também. Às vezes eu fico até andando só de calça em casa. Às vezes, dependendo do calor, só de cueca.
0: Sim, sim.
1: Mas, de verdade, eu também, igual você, primeira calça.
0: Bom dia.
3: Bom dia.
0: Oi.
3: Eu coloco primeira camisa, depois a calça.
0: Olha aí. Primeira camisa, depois a calça. Muito obrigado,
1: alternativa ouvinte. A, então.
0: Alternativa
1: engraçado
0: A.
1: Isso, né, Silvânia? Porque, de verdade, eu não me vejo colocando a camisa primeiro.
0: Também não.
1: Colocar a camisa fica só de cueca. Não vejo, não me vejo.
0: Também não me vejo. Acho que acho esquisito.
1: Esquisito,
0: eu preciso primeiro preencher as pernas pra depois.
1: Mas você fica de sutiã?
0: Fico de sutiã.
1: Ah, tá.
0: Coloco sutiã. Sutiã, calcinha, calça e camisa, né? Essa é a ordem.
1: Ah, não. Ah, então, peraí, parou. Primeiro sutiã você coloca?
0: Primeiro sutiã.
1: Antes a calcinha?
0: Antes a calcinha.
1: Olha, gente, isso é uma curiosidade que eu achei que você colocava a calcinha primeiro.
0: Não, primeiro...
4: Oi! Primeira calça, né? Aliás, a cueca, né?
0: Ah.
4: Depois você escolhe uma blusa pra combinar com a calça. É assim que funciona. Domingos Paraisópolis aqui.
0: Muito obrigado, Domingos.
1: Já é um ouvinte que se preocupa em combinar, né?
0: Já
1: é. Eu não, eu olho no guarda-roupa, vou fazendo assim nos cabides, puxo a camiseta e vem.
0: Um lado fashion, né? Bom dia.
5: Oi. Por que que a calça se veste e a bota se veste? Sei lá. Me perdi.
0: Eu lembro dessa pergunta também. A gente lança pro doutor Imbróglio, né?
1: Isso é verdade.
0: Quando ele vier.
6: Bom dia, Band. Bom dia a todos. É Carlos, motorista de aplicativo. Eu coloco primeiro a camisa, mas tá um frio de deslascar, então porque eu já durmo de calça. Band, a melhor rádio do Brasil, Zé Carlos aqui de Itacoaxetuba.
0: Zé Carlos, você dorme de calça, ou seja, você não toma banho quando você vai trabalhar, é isso?
1: Eu de verdade não gosto de dormir de calça, principalmente tem gente que dorme às vezes até de calça jeans.
0: Isso é verdade.
1: Não consigo.
0: Não dá, dormir de calça jeans é...
1: Não.
0: Tem aquela pessoa que acorda mal-humorada, né? Você fala, ih, dormiu de calça jeans, né?
1: Tem
0: aquela história.
7: Bom dia, Tadeu, bom dia, Vita.
1: Bom dia.
7: Carlos de Itacoa. Eu ponho primeiro a cueca. Depois eu dou sequência nas roupas.
0: Não, sim, a cueca é o bar. Tem que colocar primeiro a cueca.
1: Você sabe que. Aqui fica engraçado. Tem mulher. Muitas meninas ouvindo nesse momento, Silvânia. Tem mulher que às vezes sai sem a calcinha. Você já soube disso, né?
0: Não sei.
1: Tem mulher que às vezes... Antes você nunca ouviu falar... Eu não uso. Eu já ouvi falar, mulher, que eu não uso.
0: Que isso? Guarda essa enquete aí. Eu quero saber das mulheres quais as que usam calcinha e as que não usam.
1: Até porque, agora, eu não me imagino sem cueca, por exemplo, também o dia inteiro sem cueca.
0: Pra mim ia ser... Ia machucar, não ia ser legal.
1: Calça jeans. Porque eu tenho uma experiência, né, Silvana? Você já contei isso? Eu já contei muito no show, vou morrer. A experiência de quando eu ia nos bailinhos... e dançava música lenta. Sim. E sempre agarradinho. Eu tenho uma experiência que me deixou traumatizado, porque eu fui uma vez num bailinho sem cueca e calça jeans. E já viu, né? Começou a roçar ali.
8: Machuca muito.
1: Armou.
8: Armou.
1: E começou a roçar no jeans.
8: Você chega em casa.
1: Fiquei aqui com a testa esfolada. 5 horas e 24 minutos.
8: Ponto final.
1: 5 e 24. Colocamos um ponto final no nosso giro eletrônico. O Pulo do Gado. Muito obrigado pela sua audiência. Aqui você fica bem informado, com enquetes, tudo o que você precisa saber para começar bem a sua manhã. Muito obrigado de verdade pelo seu carinho. Amanhã estaremos de volta com mais uma edição. Desculpa, os ouvintes estão perguntando. Edição de número 4.
8: Vai contando aí, viu? Vai
1: Silvânia,
8: contando aí.
1: Obrigado por compartilhar com você a bancada.
8: Olha, eu que agradeço. Para mim é uma honra, um prazer. Um bom dia para você, Pedro Quadras.
1: Atenção a todos os ouvintes. Tenha uma ótima terça-feira. Bom dia.
8: Espica, ela diz que primeiro ela coloca calcinha, a primeira coisa de tudo é calcinha. Um beijo pra você, Tânia. Muito obrigado pela sua resposta. 5 horas e 26 minutos. Ele está chegando e ele traz elegância aqui pro estúdio da Band FM. É o nosso especialista em tudo, Doutor Embrólio da Fonseca.
1: Que bonitinho, cara. Esse suspensório, essa gravatinha borboleta me quebra, porque é um charme.
8: É.
1: E
8: é.
1: O perfume, um senhor perfumado.
8: Ele usa aquele três machã, né?
1: Senta aqui, doutor. Eu vou levantar. O senhor senta no lugar, por gentileza. Entra no meu lugar aqui. Vou naquela outra cara. Eu vou nessa daqui. Posso ficar nessa aqui, né, Tadeu?
8: Pode ficar.
9: Pela educação. Bom dia a todos os nossos queridos amigos responsáveis por essa bancada muito ilustre. Até porque jovens, pra minha idade, né? Vocês são jovens. Ao qual eu posso dizer que, dentro da minha sabedoria, humildemente falando, eu não posso aqui também esbanjar e querer tripudiar em cima de vocês, são do as amebas.
8: Não fala assim também.
1: Não fala assim também, né?
8: Não fala assim, doutor. Olha, doutor Embrólio da Fonseca está presente aqui no estúdio para tirar qualquer dúvida que você tiver. Como a dúvida do ouvinte, né? Por que a calça você bota e a bota você calça?
1: Verdade.
8: A pergunta que o ouvinte quis fazer aqui na hora do Pulo do Gado. Você tem alguma pergunta sem resposta? O doutor Embrólio da Fonseca, um homem letrado. Um leitor voraz, ele pode responder a sua pergunta aqui. Então mande ela no 11 999919197.
9: Eu não estou aqui para humilhar. Eu não estou aqui para dizer que sou melhor do que qualquer outra pessoa. De verdade. Não cabe a minha pessoa dizer isso. Mas... dentro da perspectiva onde eu posso colocar em prática tudo aquilo que eu aprendi, será feito de uma forma mais didática, né?
8: Sim.
9: Eu não posso aqui também, dentro de um refúgio inteligencial, dizer que sei mais do que você. Eu jamais. Eu estou aqui para aprender também, se é que você me entende.
8: Eu também te entendo, doutor. Te entendo profundamente.
9: Porque eu sempre li. A leitura sempre fez parte do meu cotidiano.
8: Eu, quando menino, desde
9: as revistas de mulheres que se vendiam para poder pousar em nu, dentro dessas revistas sempre havia um conteúdo ao qual eu lia. Com uma mão na revista e outra no volante.
8: Doutor, perguntas começam a chegar aqui.
9: Foi claro que eu repito.
8: Não precisa repetir, doutor. Não precisa repetir. Olha, duas perguntas, curiosamente, dois ouvintes que moram em lugares diferentes e mandaram a mesma pergunta no mesmo momento. Eu juro por Deus, 5h28.
1: Olha que loucura isso.
8: Chegaram as mesmas perguntas. Maicon Oliveira e o Rafael Aguiar. Os dois perguntam a mesma coisa.
1: Claro, fica à vontade.
8: Doutor Embrólio, se o transporte é público, por que eu tenho que pagar por ele?
1: Pergunta importante.
9: Verdade, uma pergunta muito relevante dentro da perspectiva onde nós temos à nossa disposição o transporte público. O povo trabalha dentro de terra. Tanto é que tem o vale transporte.
8: Sim.
9: Tô certo?
8: Tá certo.
9: Agora, em verdade, é público. Por que eu tenho que pagar? Porque existe uma lei dentro disso. Até porque... Vamos entender isso numa relatividade. Pensa bem, antigamente... Não tinha micro, na época das cavernas. Existia o transporte público?
8: Não. Não tinha. Naquela época não tinha.
9: Não tinha transporte público.
8: Não tinha metade da roda, né?
9: Não tinha metade da roda. A roda que todo mundo fala que era quadrada. Foi rodando com as suas botas com a redonda. Então, vamos dizer que... Vocês sabiam que na época dos homens sapiens... Uma curiosidade, ou na verdade, não existia nada. Nós não podemos deixar de falar que... Então, por que você está reclamando do quê? Aquela coisa de transporte público. Como é que os homens sabem se outra? Não iam.
8: Não tinha.
9: Tinha aquela coisa... A mulher naquela época tinha o homem sapiens e a mulher... A mulher perereca. Então, como é que eles faziam? Fazia. Ela ficava em casa fazendo os grandes pratos. Foi lá que começou o Masterchef. Você já comeu dinossauro ensopado?
8: Tá bom, doutor, obrigado.
9: Você já comeu um tiro-traço pra passarinho? Nunca. Eu fui claro que é com repita.
8: Não precisa, doutor. Não precisa, doutor. Olha, o nosso ouvinte Jota mandou uma pergunta aqui pro senhor também. Bom dia, doutor.
9: Bom dia.
8: Copa do Mundo tá chegando, né?
9: É verdade, verdade.
8: Começa quinta-feira,
9: dia
8: né?
9: Dia 13, não é isso?
8: É, não. É,
9: dia 12.
8: Começa dia 11, a Copa do Mundo
9: já começa um pouco desligado dentro da perspectiva futebolística.
8: Depois de amanhã, né? Bom dia, doutor. Você poderia explicar como funciona o chip da bola da Copa? Diz que tem um chip dentro da bola para pegar impedimento, claro. Gol, essas coisas. Claro. Como é que funciona, doutor?
9: Claro, vamos lá. A tecnologia, ela tem que estar no nosso dia a dia. A tecnologia está no seu celular, está no nosso... Hoje nós temos o óculos.
8: Sim.
9: O óculos que filma, que se grava, é a meta... A temperatura, ele dá no seu ouvido isso. É verdade? Sim. Antigamente o óculos era só pra quê?
8: Pra
9: deixar melhor a visão daquela pessoa. Que

0: Sim.
1: Agora estão falando do chip.
0: É.
1: Gente, tá aqui. Tá pau na minha mão. Isso aqui é o quê? O celular.
0: Celular.
1: Celular tem o chip.
0: Sim.
1: Alguns já vencei.
0: Sim, sim.
1: Agora, se você pensar dentro da perspectiva que dentro desse celular nós temos que as redes sociais. Redes sociais, dentro das redes sociais, nós temos contato com pessoas que trazem o que pra nós? O chifre.
0: Mas, doutor, a bola, o chip e a bola.
1: O chifre vem do que às vezes na rede social,
0: mas, doutor,
1: por exemplo, Instagram, você tem contatos com mulheres e homens onde você consegue dentro disso cometer um adultério. Do chip passamos ao chifre. Chifre é uma coisa que, de verdade, as pessoas falam, ah, tá, é chifre, mas por quê?
0: Doutor.
1: A pessoa, quando é corneada, ela tem que entender que houve uma falha no relacionamento.
0: A bola, doutor.
1: Eu fui claro, quer que eu repita?
0: Não precisa repetir. Acho que deu pra entender como é que funciona o chip na bola, né? O Omar mandou uma pergunta interessantíssima, doutor. Interessantíssima.
1: Por isso que eu gosto desse tipo de programa, onde as pessoas inteligentes também podemos debater de igual pra igual.
0: A inteligência do ouvinte da Band FM é algo assim inexplicável. O Omar pergunta, doutor, como pode haver o pastel sabor pizza se a pizza é a gente que escolhe o sabor? Ah, não sei o que é sabor pizza. Não, quem escolhe o sabor da pizza é a gente.
1: Verdade.
0: Por quê, doutor? Por quê?
1: Verdade. E isso acaba nos colocando numa situação em que nós somos coagidos.
0: Exatamente.
1: Inclusive, bom dia a todos os nossos queridos pasteleiros e pessoas que trabalham na feira. Nós temos dentro desta perspectiva o quê? Se olha lá, tem um monte de plaquinhas, pastel de carne, pastel de não sei o quê, pastel de pizza. Quer dizer, eu não posso escolher? Eu não posso escolher minha pizza?
0: Não, doutor, não faz essa pergunta.
1: Agora, por que que pizza tem que ter 8 pedaços?
0: Mas, doutor...
1: É verdade o porquê. Agora, graça, é porque quando você corta a pizza, que você vem passando a faca, na divisão, se você pegar de uma ponta a outra, que também um círculo tem medidas...
0: Doutor...
1: Por exemplo, a pergunta é, quantos lados tem uma bola? Dois, o de dentro e o de fora. Aí entra o quê? Do lado de dentro tem o quê? Onde nós chegamos na pergunta do nosso amigo antigo do chip.
0: Não, mas...
1: Porque a bola, o chip... Eles colocaram o chip na bola, é relativo, você quer entender? Eu fui claro, quer que eu repita?
0: Não precisa, doutor, não precisa. Gente, muita pergunta interessante chegando aqui. Guardem essas perguntas.
1: Gente, olha quantas perguntas.
0: Eu vou só terminar com uma... Só mandar um abraço aqui pro... Teve um vídeo que fez uma pergunta, assim, maravilhosa. Que é, doutor, por que quando a gente tá no banheiro, a gente solta um pum, o cheiro é diferente, né? O cheiro sobe mais rápido, né? Uma pergunta interessante.
1: Eu posso responder rapidamente isso aí?
0: Rapidamente, doutor, rapidamente, porque tem uma última pra fechar aqui.
1: Claro, rapidamente. O que que acontece? A gente, quando está dentro do banheiro, nós estamos no ambiente fechado. Na maioria das vezes, o banheiro, ele tem o quê? Uma medida, na maioria das vezes, pequeno.
0: Sim.
1: Um pequeno cubículo de 1 metro por 1 metro, 2 por 2, 3 por 2. Isso corresponde muito à arquitetura da tua casa. Eu não posso interferir dentro disso. Agora, o que acontece? Quando você solta o pum, né? Verdade, não gosto de falar peido, porque ficou uma palavra meio... O pum, quando você solta o gases, metano, que na verdade... o que que acontece? Dentro daquele ambiente, ele vai o quê? Condensar para que possamos ter dentro daqui... Agora, uma outra pergunta. Por que só o nosso peido a gente consegue ficar cheirando? Se eu cheirar o seu peido, eu vou falar, nossa, que horror, tá podre. Eu duvido a pessoa que um dia peidou...
0: Aguenta, né?
1: Eu duvido um dia a pessoa peidou e falou, tô podre. É igual bosta.
0: Tá bom, doutor, tá
1: e foi
0: bom.
1: Claro que é que eu repito.
0: Não precisa, não precisa. Pra terminar, a pergunta da Tânia.
1: Por que todo mundo que caga olha por que cagou?
0: Tá bom, doutor.
1: Pois tá, vamos lá.
0: Sai um pouco do banheiro aqui, só pra fechar. A Tânia mandou uma pergunta interessantíssima também, que eu sempre me questionei. Nunca tive coragem de verbalizar isso. Se o vinho é líquido, por que existe o vinho seco? Por que tem o nome de seco, ô doutor?
1: Uma pergunta muito inteligente. Né? Inteligente, nós podemos responder isso rapidamente. Porque eu sou uma pessoa que gosto de simplificar uma resposta.
0: Sim,
1: eu não
0: estou
1: aqui para prolongar nada e nem deixar dúvidas na cabeça da nossa querida ouvinte. Então vamos lá. O porquê que o vinho é molhado, mas é apelidado de vinho seco?
0: Sim.
1: Isso é impressionante.
0: Pois é.
1: Alguma vez você já viu uma garrafa e de lá saiu alguma coisa seca?
0: Não. Não,
1: não. Não, não.
0: Me vê uma água seca.
1: Não tem, não tem.
0: Não tem água seca.
1: É a mesma coisa do nosso querido cientista, inclusive não foi pra frente. Não foi pra frente a invenção dele, que ele inventou para que pudéssemos transportar numa viagem mais facilmente, que foi a água em pó.
0: É.
1: Mas não deu certo, porque pra tomar água em pó tinha que misturar com 1 litro d'água. Eu fui claro, quer que eu repita?
0: Não precisa, doutor. Muito obrigado pela sua participação. Por nos prender. Olha, eu estou farto de conhecimento. Eu preciso.

0: Será que você aguenta 5 velocidades?
1: Aham.
0: Será?
2: Eu venho te lembrar. Olha lá, as meninas já começam a dar uma quicadinha, ó. Vamos lá na primeira?
0: A primeira é devagarzinho.
2: Como é que é assim, ó?
0: Aprendizado, hein?
2: Aprendizado. Vai. Toma. Aqui é fácil, ó.
0: Aqui eu consigo.
2: Ó. Isso.
0: De novo.
2: Vai.
0: Creu.
2: Ó.
0: Creu. Creu.
2: Bora.
0: Número 2.
2: Vamos no 2?
0: Creu.
2: Creu. Creu. Creu. Ai, que gostoso.
0: Creu. Creu.
2: É gostoso que você fortalece aqui a cintura, ó.
0: Creu.
2: Ó, bombou. Bombou. Bombou. Bombou. Aqui, isso.
0: Número 3.
2: Número 3.
0: Creu.

0: Ah, que delícia.
1: Agora
0: também.
1: Eu quero ver na 4.
2: Ah, 4 já é legal, hein?
3: Aqui eu já tô. Aqui eu já tô penando.
2: Já não, eu tava cansadinha.
1: Vou confessar a vocês que eu não consigo a número 5.
2: Ah, não, vai conseguir. Vamos todo mundo?
1: Velocidade 5 na dança do
2: crepo. Essa é boa, essa daquela que você até espuma. Pensou passando na televisão ali, ó?
3: Lá embaixo também, no hall de entrada. Ai, gente, olha.
2: Ai, que delícia, velho.
3: Saudades de dançar um creu, né, gente? Saudades de dançar um creu no Sabadaço com Gilberto Barros.
2: Nossa, hein? Sabadaço.
3: Ai, meu Deus. Bom dia. Bom dia, Mara Tassini. Bom dia. O Cláudio. Muito bom dia, Cláudio. Anderson de Rio Preto tá com a gente aqui. Anderson, um forte abraço pra você. Muito obrigado pela audiência, pela mensagem também. Bom dia, Victor. Forte abraço. Gente, agradecer todas as perguntas. Uma pergunta melhor que a outra.
4: É, o pessoal, muito criatividade, né, cara?
3: Tipo,
4: né?
3: Se o Curupira faz um walker, ele vai pra frente ou pra trás? Perguntas geniais. Geniais. Muito obrigado, ouvinte da Band, que eu vou te falar, viu? É genial. Ele voltou a dormir aí embaixo?
4: Pensa, não é? Tava tão bom ele chegando direto, velho.
3: É, pois é, uma pessoa normal, né? Pois é, impressionante.
2: Peraí, pô, vai lá, você quebra essa merda.
3: Pera lá, pera aí.
2: Pera, pô.
3: Pera aí. Pera aí.
5: Bom dia, pessoal!
3: Muito bom dia, Pidoncio Bidunga da Silva!
5: O que é que eu sou?
6: O diretor! O diretor!
3: Só chega atrasado nessa porcaria também.
4: Parou.
3: Vamos continuar o programa, gente?
4: Gente, vamos continuar. O que tem agora, Tadeu?
3: Agora a gente vai ter...
5: Parou! Eu parece... Bom dia. Eu não sei, tava meio alta a trilha. E engraçado, mas parece que no meu ouvido suou que você falou alguma coisa que tipo, também encheu o saco, alguma coisa
3: assim. Eu sugiro você fazer uma lavagem no ouvido.
4: É, aí, eu acho que às vezes é o fone.
3: É muita cera que vai entrando. Verdade. Dá um problema na audição mesmo.
4: Isso, Pidonce. Inclusive, sugiro. Deixa eu só mandar um recado. Olha que ouvinte bacana, o João Carlos... Que tem a irmãzinha dele trabalhando aqui na esquina da Augusta.
3: Olha que legal.
4: Mandou 8 centavos na minha conta.
3: Poxa vida, um abraço pra ela.
4: Ô, João Carlos.
3: Um abraço pra ela.
4: Eu vou lá levar um dinheirinho pra ela, que ela deve estar vendendo churrasquinho na zona.
5: Então, eu quero que o ouvinte, eu não ouvi direito, se o ouvinte ouviu o Jadeu falando alguma coisa a meu respeito, tipo, porque... Mande pra mim, porque parece que eu não ouvi.
3: Não, não precisa.
4: Ó, ouvintes, vocês não vão começar a caguetar, hein?
3: Não, gente, vocês sabem o que acontece com o X9, hein? É, não vem com o Mega Man X9, não, hein?
5: O que é isso aqui?
3: Isso é o bonequinho da Band, tá de Belmarx, do Chiclete com Banana. Tá com a bandana do...
5: Enquanto o ouvinte responde aí, você tem uma música do Belmarx?
3: Tem a música do Belmarx, tem, sim senhor, peraí.
4: Igualzinho o Belmarx, velho.
3: Exatamente, peraí, só um minuto que eu tenho aqui, peraí. Pra fazer ele...
4: bandfm.com.br, vocês vão ver o nosso mascote, o Sem Nome, com a bandana do Belmarx.
3: Vamos
4: tá
3: lá.
4: Igualzinho.
3: Vai lá.
5: Vamos lá.
3: Quem puder, manda print. Manda print. Bandfm.com.br. Manda print do Belmarx.

0: sensacional. Sensacional. Sou 100% você.
1: Joga a mão.
0: É, vamos então.
2: Bom, desse jeito, acho que ele esqueceu, tá? Vamos tocar o programa.
0: Vamos tocar o programa aqui. O Pidão já esqueceu do que se trata.
2: Bora lá.
0: Vamos ouvir o que o ouvinte tem a dizer aqui. Vamos lá.
3: Ô, Pidão, esse negócio é o seguinte: o Tadeu falou uma coisa aí, bicho.
0: Cala a boca.
3: Oh. É, falou nada não. Minha, você voltar a dormir, graças. Fazer o que você tá fazendo. Que deixa isso tocar o programa, vai.
2: Ainda bem.
3: Você sempre chega atrasado.
2: Ainda bem, obrigado.
3: Seu traste.
0: Cara, não fala assim do meu diretor, não, hein?
2: É, você pensa que você é quem?
0: Tá pensando que você é quem, cara?
2: Chamar nosso diretor de traste.
0: Ah, de brincadeira, é? Ah, vamos lá então. Vamos seguir com o programa.
2: Bora, seguir, bora.
0: É hora do Comentando a Música com o Pidão Spidunga da Silva.
2: Bora!
0: Hoje o ouvinte pediu pra gente comentar aqui a música do Danilo e Davi, Não Mexe Nas Minhas Gavetas.
2: Muito bem.
0: Vamos lá, deixa eu ver aqui.
2: Pra... Só queria que você explicasse o que é o Comentando a Música, pro ouvinte entender, aquele ouvinte que de repente pegou a carroça andando.
0: O bonde, né? Pegou o bonde andando, né? Não é isso?
2: Não tem mais bonde.
0: Não, sim, mas... Mas é o...
2: Nem né? Carroça, vai carroça.
0: É, exatamente. Bom, pra você que ligou o rádio agora e, enfim, não sabe como é que funciona... Muitas das vezes o artista escreve, tudo bem, ultimamente não são letras lá tão né?
2: Falta criatividade.
0: Mas a gente não presta atenção mais nas letras das músicas.
2: Verdade, Tadeu.
0: Talvez isso até incentive a galera a escrever letras menos, né, rebuscadas. Então o Pidons faz o quê? Ele comenta a letra da canção pra na próxima vez que você ouvir aqui na Band FM, você saber do que se trata, o que o autor quis dizer com aquela letra, com aquela música.
2: É isso, certo? Aí. É,
0: e dessa vez a gente vai entender o que Danilo e Davi querem dizer com a música Não Mexe Nas Minhas Gavetas. Vamos lá, é o quadro Comentando a Música com Pidoncio.
4: Queria ter um cadeado pra trancar seu beijo.
0: Queria ter um cadeado pra trancar seu beijo. Você vê que nem introdução às músicas
2: estão. Então, eu já ia falar isso. É no susto, né?
0: É no susto. Você dá
2: um
0: play
2: susto.
0: E começou a música.
2: Se o cantor não tá ligado, o cara já entra... queria um cadeado...
0: Pra trancar seu beijo.
2: Então, isso é o cara possessivo. Isso é o cara possessivo. Isso é o cara possessivo. Antigamente, tinha o cinto do castridade.
0: Cinto de castidade.
2: Tinha o cinto de castridade.
0: Era lá embaixo, né?
2: Era lá embaixo.
0: Não era na boca.
2: Era lá embaixo.
0: É.
2: Era pra segurar. Então, isso aí, você vê. O cara é possessivo? Isso aí, como é que é o nome daquele negócio que a gente... De drogas, que é...
0: Negócio de droga?
2: É, de droga. O pessoal fala, não use...
0: Não use drogas, não use...
2: Não, tem um outro nome. Começa com T.
0: Com T? Não use tesão? Não, eu não use...
2: Tóxico. Isso, isso aí é um relacionamento tóxico.
0: Ah, meu, pelo amor de Deus, vamos lá.
4: Quando você sai com as amigas pro rolê solteiro.
0: Quando você sai com as amigas pros rolês de solteiro.
2: Engraçado que hoje em dia tem muito cantor que canta e a gente não sabe o que ele tá cantando. Você percebeu?
0: Eu tive que... Tá aí a importância do seu trabalho, Pidoncio.
2: A importância é que o pessoal não entende.
0: Exatamente. Então ele fala, quando você sai com as amigas pros rolês de solteiro.
2: Seu cara, quando você sai com amigos, solteiro... Você não sabe o cara tá cantando.
0: Vamos lá.
2: Então, isso aí o que significa? Possessivo, ele realmente quer trancar a boca dela.
0: Quer trancar a boca dela. Só a boca. Curiosamente, só a boca, né?
2: Então, por enquanto, vamos ver o que acontece aí.
0: Vamos lá.
4: Mas eu que sou um cara vacinado. Comigo é um olho no peixe e outro no gato.
0: Mas eu que sou um cara vacinado, comigo é um olho no peixe e outro no gato.
2: Isso aí, tadinho, isso aí a gente tem que entender. Isso aí não vão fazer bullying, ele é estrábico, ele é vesgo. Entendeu? É vesgo, você percebeu que ele é vesgo.
0: É por isso, é um olho no peixe
2: e outro
0: no
2: gato. É aqui, ó, aqui, ó. Ele tá aqui fritando no peixe, mas tá com esse olho aqui, tá no gato ali, ó. Entendeu? Ele é vesgo, é estrábico.
0: Não é possível, vamos lá.
4: Eu já perdi o amor assim, não vou perder de novo. 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
2: E eu... Entendo o que esse cara fala.
0: Calma, eu vou traduzindo pra você. E eu já perdi um amor assim, não vou perder de novo. Se alguém chegar no meu trenzinho, vai conhecer o doido.
2: Então, engraçado isso. O cara, esse tipo do cara... Esse cara aí, a gente já percebe o que ele faz. Ele deve vender coisinhas dentro do vagão. Entendeu? Você viu? Se chegar no meu trem, vai conhecer o doido. Ou seja, no meu trenzinho.
0: É, se chegar
2: no meu trem... É cara que vende coisa no vagão. Ah. Só que ele tem que entender... Tá ganhando dinheirinho dele? Tá. Mas não pode, gente, é ilegal.
0: Aqueles caras que faz rima no metrô, no trem.
2: Sim, sim, tá tudo certo, tá. Mas não pode, então é isso que ele tá falando.
0: Exatamente, gente.
2: É o cara que vende coisas no trem, você vê no meio. Quando chegar no meu trenzinho, vai vendo.
0: Não mexe nas minhas gavetas, se beijar na boca dela, vai voar a cadeira.
2: Engraçado, isso é o cara. A gente percebe mesmo que é engraçado você ver o cara não mexe nas minhas gavetas. Você vê, é o cara que ele tem duas funções. Ele podia ficar na dele só, não. O que, que ele é? Ele é o cara que vende as coisas no vagão do trem, mas é marceneiro. Ele é marceneiro. E tem ciúmes das coisas que ele faz. Não mexe nas gavetas dele.
0: Não mexe, não, gente.
2: O cara fez as gavetinhas lá, tem um puxador bonitinho. Então não mexe nas minhas gavetas, gente.
0: Por favor.
2: O cara é marceneiro, vai vendo.
4: Só questão de tempo pra nós ir a namorada. Tamo só ficando macio, né, de casado.
0: Só questão de tempo pra nós virar namorado. Tamo só ficando, mas ciúme é de casado.
2: Então, engraçado isso, né? Primeiro que eu não... Olha, eu vou te falar uma coisa. Essa é a primeira vez que eu traduzindo aí a música realmente tem finalidade. Porque eu não tô entendendo o que os caras estão falando. Se o Jadeu não coloca aqui depois pra ele...
0: Mas é isso, é
2: hoje
0: isso.
2: Hoje tá assim. Ele fala o quê?
0: Ele fala, é só questão de tempo pra nós virar namorado. Tamo só ficando, mas o ciúme é de casado.
2: Então, isso aí já é o quê? Um sinal. Atenção, moça, presta atenção. Estão só namorando, mas já casar. Já imagina casar.
0: Imagina só.
2: Isso é um sinal, isso são sinais que a vida dá, não casa.
0: É isso aí.
2: Estamos namorando, mas o ciúmes é de casar. Imagina se casar com esse cara.
0: Imagina? Esse negócio das gavetas?
2: Então, o negócio das gavetas. O que ele vai fazer? Ele vai querer mexer suas gavetas. E se ele pegar suas calcinhas?
0: Tá aí, comentando a música. Pidoncio Pidunga da Silva, Danilo e Davi. Tá aí, nossa, sensacional.
2: Eu posso falar uma coisa? Esse comentando a música realmente é de muita, muita importância. Agora, na minha opinião, um comentando a música que ficou marcado na minha cabeça foi o Olho Marrom, cara.
0: Olho Marrom, quem Olho puder marrom. Aí. Eu não me lembro que programa que foi.
2: Olho Marrom, mas do Luan.
0: Procura aí, gente, no podcast do Band Bom Dia, que você vai encontrar o Olho Marrom realmente.
2: A música...

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3: Bom dia, meus queridos. Bom dia, Pidonço. Bom dia, Tadeu.
0: Bom dia.
3: Bom dia, Vinheta. Manda um cafezinho aqui, Cássio de Guarulhos. E manda também um cafezinho pro meu cunhado, Fabinho, gente boa.
0: Valeu, meu querido. Valeu. Um abraço pra você. Bom dia, cafezinho, hein?
4: Tadeu, bom dia, Pidonço.
5: Bom dia.
4: Bom dia, Vinheta.
0: Bom
4: queria
0: dia.
4: Mandar um cafezinho pro motorista da MHG, principalmente... Aquele só pega a carguinha peixe. Uhum. Tem nada pra descarregar. Só ketchup mostarda. Valeu. Cafézinho forte pra nós.
0: Valeu. Essa carga peixe que chama?
1: Ah, não sabia, não. Olha aí, carga peixe.
0: Não tem nada. Um abraço aí, meu querido.
6: Bom dia, Tadeu. Bom dia, homem Vinheta. Bom dia, Pidoncio. É o Wellington Fabiano de Florianópolis. Manda um café pra mim aqui, sem açúcar. Pode pôr um pouquinho de canela no café. É isso aí. Tudo de Band.
0: Valeu, meu querido. Um abraço.
1: Valeu,
0: pra você.
1: Queridão.
0: Receba o cafezinho.
7: Bom Oi. Dia, Tadeu. Bom dia, Vinheta. Bom dia, Pidonço.
5: Bom dia.
7: Marcha do Porto Escolar, Mogi Guaçu. Quero café, quero café. Manda café pra nós aí, Tadeu. Tá muito frio aqui em Mogi Guaçu.
0: E...
7: Ótimo terça aí. Deus abençoe.
0: Receba o cafezinho aí, meu
1: Receba.
0: Querido.
1: Receba.
0: Ana Célia que mandou uma foto do cafezinho dela aqui.
1: Ai, que delícia.
0: Oferecendo pra você, Vinheta, o café.
1: Obrigado, meu amor.
0: Beijão.
1: Posso levar o leite?
8: Bom dia, galera. Bom dia, Pidonço. Bom dia, Vinheta.
1: Oi, querido.
8: Bom dia, Tadeu.
0: Bom dia.
8: Um abraço aqui pra galera do Rio de Janeiro aqui. Esses cornos da Avenida Brasil.
0: Não fala assim.
8: Que o trânsito dos infernos é essa hora. Vamos tomar café. Quero café.
0: Calma, Vini, são 5h53 da manhã ainda. Calma.
1: Só vai piorar.
0: Só vai piorar. Você começar um dia assim já estressado.
1: Não tem como melhorar. Então calma, velho.
0: Então muita calma nessa hora.
9: Bom dia, Tadeu. Bom dia, Vinheta.
1: Oi, querido.
9: Bom dia, bruxinho.
5: Ô, filho da mãe.
9: Manda pra nós um cafezinho, meu filho. Manda pra nós um cafezinho aqui em Pouso Alegre, Minas Gerais. É o Lucas, de Pouso Alegre. Tamo junto. Valeu, bai.
0: Alô, Minas Gerais. Um abraço pra você, meu querido.
1: Ô, gostoso.
0: Alô, Pouso Alegre.
1: Eita.
10: Bom dia, galerinha. Davi de Poços de Caldas. Manda um abração aí pro pessoal da DN Aluguel de Bombas. Quero um café. Tudo de bom, tudo de Band.
0: Valeu, meu querido. Cafezinho, tudo de bom, tudo de Band pra você, pra todo mundo.
1: Engraçado, como é que você vai alugar uma bomba?
5: Tudo que você aluga, você tem que devolver.
0: Sim, sim.
5: Você aluga uma bomba, ela estoura, você devolve o quê?
1: Meu querido, não é bomba de bumbum explodir, não.
0: Ah, vai tomar banho, meu. Oh, meu Deus. Ponto final do céu, aqui, mais uma edição do Band Bom Dia. Obrigado você, ouvinte da Band FM.
5: Obrigado,
0: pela audiência,
5: gente.
0: Pelo carinho, por estar com a gente. Seu Mário, ô, seu Mário.
1: Seu Mário.
0: Seu Mário chega bem em cima da bucha aqui na hora do café, né?
5: Na bruxa.
0: Aí, ó. Ele falou que dia 2 de junho foi aniversário dele. Ô, seu Mário, muita saúde pro senhor.
5: Parabéns, viu, seu Mário?
0: Deus abençoe sua vida. Que um legal, cafezinho pro cara. Senhor. Tudo de bom. Tudo de Band.
1: Tudo
0: tá bom?
1: De Band.
0: Ó, segue a gente nas redes sociais. Sou o Tadeu no Instagram. Sou o Tadeu no Insta.
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0: 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Ó, vem aí a hora do ronco com mais alegria. Na manhã, campeã da Band.
5: Opa!
11: Já, já, aqui na Band FM, você vai ouvir Henrique Juliano.

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10: Bom dia. Que hora do ronco vem aí, meu povo?
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1: Band, bom dia, são 6 horas em ponto, gente. 6 em ponto, hora de Brasília. Maravilhosa manhã de terça-feira pra você. Vamos com tudo, vamos com alegria, vamos com festa. Tudo. Vamos querer.
7: Eu quero.
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16: Saúde.
10: Vambora que tem mais uma edição da Hora do Ronco começando agora.
20: E é aqui na sua rádio do seu jeito.
10: É isso aí, Pidonço.
16: Vamos lá? Vamos querer?
21: Olha o nariz do Pinóquio.
10: 6 e 1, muito bom dia, Homem Vinheta.
16: Bom dia!
10: Bom dia, Pidoncio.
20: Bota bom dia nisso, gente.
10: Muito bom dia pra você, ouvinte Band FM em todo o Brasil. Seguimos aqui na Hora do Ronco, na Semana dos Namorados, hein?
16: Uau.
10: Hoje, ontem a gente conheceu, né, o nosso love. Hoje a gente vai começar a brigar. A gente quer saber se você briga ou já brigou por coisa besta com seu companheiro ou companheira.
20: É, meu.
10: É toalha molhada na cama.
16: Ai, que bobagem.
10: É, pasta, sobra de pasta na pia do banheiro.
16: É um chupão no pescoço.
20: Coisa boba, né?
10: Conta pra gente, já brigou ou briga por coisa boba, besta, com o seu companheiro ou companheira?
16: O que foi? Por quê? Quando?
10: Conta pra gente no 11 999919197. A palavra-chave hoje qual que é, Pidoncio?
20: Ah, já que estamos falando de briga, ringue?
10: Ringue, manda... Manda ringue pra gente.
16: Manda ringue.
10: Mandou ringue. Você conta pra gente, já brigou por besteira com seu companheiro ou companheira? Pra contar pra gente, por quê?
20: A praça é nossa!

0: Band FM, Ed Brito e Samuel. O romance rosa aqui na Hora do Ronco. Que pergunta? Você já brigou por besteira? Coisa boba. Com seu companheiro ou companheira? Conta pra gente as briguinhas do dia a dia. 11999919197. Palavra-chave qualquer, Pidoncio.
1: Palavra-chave é ringue.
0: É ringue. Manda ringue aí. 11999919197.
2: Adulto. Girou. Baiano. Barata. É. Joãozinho.
1: Percebi a hora que você falou. É. Já tava girando já.
0: Pois é.
3: Mendigo. Padre. Papagaio. Pastor. Português.
2: Religião. Profissão.
1: Tá funcionando a máquina de café já?
0: Não tá funcionando.
1: Ah, poxa vida, meu.
2: Emprego.
0: Vamos lá, emprego.
1: O cara procurando emprego, foi lá. Chegou no PH, né?
0: RH.
1: Aí o cara começou a entrevistar, né, Jadeu? Bom, seu nome e tal, idade. Deixa eu te fazer uma pergunta. Eu não contrato solteiro. Só contrato homem casado. O cara falou, peraí. Como assim? Você tem alguma coisa contra solteiro? Por que o senhor só contrata homem casado? Ele falou, não. Porque homem casado tá mais acostumado a obedecer.
0: O que faz algum sentido, né? Tem sim.

0: justamente sobre isso o tema de hoje aqui da Hora do Ronco, viu? Gente. Na hora da raiva, você briga, fala umas besteirinhas que você não quer falar, enfim.
1: E às vezes é cada bobagem.
0: Exatamente. Conte pra gente, já brigou por besteira com o seu amor? 11 99991 9197, Pidão Silvinho 20 na linha.
2: Alô, bom dia!
3: Bom dia! Vocês estão bem, meninas?
2: Bem, como é seu nome?
3: Lilian.
1: Oi, Lilian, bom dia!
3: Bom dia.
1: Bom dia pra ela, Tadeu.
0: Muito bom dia, tudo bem com você?
3: Eu tô, e você?
0: Tudo tranquilo, graças a Deus. Meu amor, você já brigou por besteira? Você é casada? Sou, namora?
3: Sou casada há 24 anos.
1: É, você vê que ela tá já meio desanimada.
0: É, eu tô sentindo uma tristeza no seu tom de voz aqui.
1: A gente já imaginava que você seria casada, mas tudo bem, continua.
3: Então, eu queria arrumar um outro emprego, sabe? Pra complementar a renda. Ele achou ruim, ficou de cara feia.
0: Ué?
3: Mas eu não liguei, fui lá, procurei e arrumei outro.
0: Quer dizer, você queria ajudar a aumentar a renda de casa trabalhando um pouco mais. E ele ficou bravo por causa disso.
3: Isso.
0: Mas que gente, mas você, você perguntou o motivo?
3: Eu tive que ficar muito tempo fora de casa.
1: Ah, ele também trabalhava, lógico.
3: Claro, claro.
1: Mas ele ganhava bem?
3: Não, né? Porque se eu precisar sair pra trabalhar mais, não, né?
0: É, realmente. É,
1: teve que aumentar a renda, né?
0: Complicada mesmo, viu, gente?
1: Mas você não gosta de homem duro?
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0: A hora! Aparentemente sim, né?

0: de você.
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0: Olha.
1: Aqui na Hora do Ronco, 6h14. Hoje a gente tá brigando por besteira aqui no programa Hora do Ronco, tá? Acontece, gente. Briguinhas do dia a dia com
2: normal,
1: seu amor.
2: Normal.
1: Super normal. 11 99991 9197. Já brigou por besteira com amor? Conte pra gente palavra-chave qualquer, Pidoncio.
3: Já que estamos falando em briga, né, já deu nada melhor que um ringue, né?
1: Exato. Já fica preparado, todo mundo preparado aqui.
3: Já fica no ringue.
1: Ringue, manda aí. 11 99991 9197.

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0: da sua rádio, do seu jeito, 6h21. Você já
1: aprendeu. Coração, Jairinho.
0: Eu acabei
1: acabou de falar.
0: Você ele, só pode estar fazendo isso pra me irritar.
1: Ele falou 21, você falou, já perguntou na segunda.
0: Se fez pra me irritar, parabéns, você conseguiu, Pidon.
1: Ai, que salva bom. De pa... Que bom. Foi isso que eu fiz mesmo.
0: Alô, bom dia.
2: Bom dia.
0: Quem fala?
2: Bom dia, Tadeu. Aqui é o Diniz de Guarujá, Pindosso. Bom dia, tá tudo bem?
1: Fala, meu querido. Tudo bom?
2: Rapaziada, eu tava com sono. É só escutar vocês que o sono vai embora, cara. Obrigado por isso.
0: Viu? É isso aí,
1: é isso,
0: cara.
1: Que a gente quer.
0: Vambora, vamos acordar, vamos pra vida.
1: Você vê a pessoa ficar com raiva, perde o sono, né?
2: Então, Tadeu, tem como...
0: Alô? Ih, dormiu.
1: Poxa vida, ele falou que tava sem sono. Poxa vida,
0: alô.
2: Social, jamais.
1: Pera aí, meu jamais. Querido, que a gente perdeu o contato. Repete.
0: Você falou um quilo, só chegou 100 gramas.
1: É
2: amigas da rede social, jamais, não posso ter. Ah. E ela implica com tudo, com tudo. A natureza dela já é ciumenta, né?
0: Ai, Deus.
2: Mas eu tenho que tomar cuidado com tudo que eu faço.
0: Tá, é a sua esposa, namorada?
2: E a esposa.
0: Esposa.
2: 20 anos já.
0: Você não pode ter nenhuma mulher além dela nas suas redes sociais.
2: Ela tem que conhecer. Se não conhecer, o negócio pega. O bicho pega.
1: Você não pode nem pensar em dar uma curtidinha fora que o bicho pega, né?
2: Ó, uma vez, ela ficou um dia inteiro com meu celular descurtindo tudo que eu já curti na minha vida toda.
0: Meu!
1: Ah, mano. Ela ia lá, tinha sua senha, ela foi. Ele curtiu, ela descurtia. Aí ela tudo.
2: Teve esse tempo todo pra fazer isso.
1: Meu querido, larga a mão de ser besta. Você já não viu aqueles aplicativos que esconde tudo, cara?
0: Pera, a vinheta.
1: Não, ó, faz o seguinte. Vai lá, acessórios. Clica em geral.
0: Exigir Face ID.
1: Coloca seu... Aí você pega, vai...

0: Band FM, Bruno e Marrone, vou te amarrar na minha cama aqui na hora do ronco. Você já brigou por besteira com o seu parceiro ou parceira? Conta pra gente aqui. 11 99991 9197.
1: Bom dia, meninos.
2: Bom dia.
1: Eu vejo arrumar uma briga feia. Eu sonhei que o meu namorado tinha pulado a janela e ido pra praça, em frente a onde eu moro. Eu levantei, fechei a janela, tava me trocando brava, até que ele falou: onde você vai, amor? Eu assustei e eu continuei a briga. Eu falei: onde você vai? Eu ia atrás de você na praça. O que? Aí ele começou a rir e falou: mas eu tava aqui. E aí ele falou tudo que eu tinha feito. Aí eu comecei a dar risada, mas mesmo assim eu falei pra ele: mas eu ainda tô brava.
0: Que isso?
1: Ai, cada uma, hein? Beijos, Rosângela Ragatti, Presidente Prudente.
0: Ah, Rosângela, você só sonhou aquele...
2: Sonhou.
0: Meu Deus do céu, gente.
2: Sonhou.
0: Que culpa que ele tem do seu sonho?
2: Caramba. Você sabe que uma coisa que é chata, cara? Quando você é comprometido, aí você começa a sonhar. Você tá sonhando com outra.
0: Você fala o nome dela.
2: Não, não, não. Aí você tá naquele sonho acontecendo um monte de coisa legal. Quem chega no sonho?
0: A tua companheira.
2: A companheira, velho. No sonho.
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2: Cara, peraí, pô.
0: É uma gêmea, não tem jeito.
2: Peraí, pô.

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1: Mande FM Zé Neto e Cristiano, o status que eu não queria. Aqui na Hora do Bom. 6:30 agora, informação pede passagem.
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3: Vamos às notícias. Na semana passada, a noiva Mariana Toraco Vicentino chamou a atenção de convidados e até mesmo turistas que visitavam a cidade de São João del Rei, em Minas Gerais, ao dirigir um trator para o próprio casamento.
1: Segundo a noiva, ela escolheu o trator da família, que é usado nos trabalhos do campo, como uma forma de homenagear suas origens e deixar viva a relação dela com a vida agrícola.
3: Mas não acabou por aí. Para fechar com chave de ouro, Mariana deixou a igreja com um caminhão dirigido pelo esposo, que também é caminhoneiro. Essas foram as notícias do Aqui Agora. Depois do intervalo, Gil Gomes e a mulher que capou o marido.
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1: É aqui, é agora, é imperdível.

0: caminho.
1: Band FM, Paula Fernandes, mentiras. Aqui na Hora do Ronco, 6h34 agora. Hoje a gente tá brigando com o nosso love. Não é aquela briguinha besta. Já brigou por besteira com seu companheiro ou companheiro? Bobagem.
2: Bobagem.
1: O ouvinte sonhou que ele tava indo dar um passeio no parque. E aí brigou com ele. Conta pra gente aqui. 11 99991 9197. Palavra-chave, Pidoncio.
3: A palavra-chave hoje é ringue.
1: É ringue. Tem que mandar ringue, hein?
3: Tem que mandar. Mandou ringue. A Aninha já tá esperando lá, ó.
1: É isso aí. Manda aí pra gente saber que você quer falar ao vivo com a gente aqui, né?
3: Inclusive, falar de ringue, eu sei imitar aquele juiz lá do MC, de FC no E.
1: Do... UFC,
3: pô. Isso.
1: UFC, como é que ele fala?
2: Putz, sala fita,
1: precisa gritar assim, Pidonzinho.
2: Caraca, velho.
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10: Caramba, meu, você tá bem? Vai um xaropinho pra essa tosse aí, ó.
11: Um xaropinho? Mas resolve?
10: Opa! É só tomar um pouquinho, ó. 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
9: Ô, você é prostituta, e na minha conduta, quem manda é o meu irmão.
10: Desculpa, gente, o Netinho tá aqui no estúdio hoje. Ô, Netinho, mano. Bom dia.
11: Ô, bom dia, Francisco, só pra dar um abraço, né, mano?
10: Ô, mano, pra você. Quando
11: Tana,
10: você passa aqui...
11: Tana, jura, jura que me mama. Vem cá, pôr na sua boca.
10: Então, pera aí.
12: Gente, vamos lá.
10: Tem ouvinte na linha, Pidoncio.
11: Alô, bom dia.
13: Alô, bom dia.
11: Como é seu nome, fia?
13: Ai, meu Deus. É bom. Claudiana.
11: Claudiana, olha, vou te falar uma coisa. Dessa galera aqui, só eu que consigo falar sério aqui.
10: Ah, oh, sim, claro. Nossa. Com certeza, você é o mais sério de todos.
11: Fala, dá bom dia pra ela, Jadil.
10: Meu amor, bom dia.
13: Bom dia.
10: Tudo bem com você?
13: Tudo bem.
10: Ela tá com a gente aqui, viu, Vinhetão?
12: Tá séria, ô Claudiana, tudo bem, meu amor?
13: Tudo bem.
12: Eu sinto você um pouco séria, que é? Você é tímida?
13: Sou um pouco tímida. Tô no ponto de ônibus, aguardo no ônibus, aí eu tô um pouco tímida.
12: Entendi. E você tá falando de onde, que esse sotaque gostoso?
13: Eu tô falando aqui do Ipiranga, do bairro Ipiranga.
12: Ah, tá, pensei que você tava no Nordeste.
13: Mas eu sou do Nordeste.
10: É. Aí sim, de onde?
13: De Alagoas.
10: Eita! Terra de papai! pai, de que cidade tu é?
13: Palmeira dos Índios.
10: A cidade do meu pai?
9: Será que não é sua irmã não, Jadil?
10: Papai Benedito, se vê ele nas ruas aí, tá na sua comprando carne, vê Bill, manda um abraço pra ele, tá bom?
13: Tá bom.
10: Meu amor, me conte, você já brigou por besteira com o seu love?
13: Já, tantas vezes já que eu já perdi as contas.
12: E você é casada?
13: Sou.
12: É, e qual briga assim que você lembra agora, recorda, que foi uma bobagem, mas você brigou?
13: Uma vez eu ia entrando dentro do carro e acabei fechando a porta do carro e quando eu fui fechar, bati com muita força e ele foi e reclamou.
12: Foi.
13: Ah, você vem reclamar porque eu fechei a porta do carro, com força fechada na sua cara, imagina a porta do carro.
10: Nossa, cara.
12: É, homem tem esse problema com o carro, né? Bateu.
13: Ele... tem mais cuidado com o carro do que com a mulher?
12: Depende da mulher, que às vezes tem carro que tem a traseira mais bonita.
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12: Vinheta! Às vezes o porta-mala é maior, querido. Dá pra levar. Ó, no porta-mala cabe a vara, cabe a maleta de.
10: Cabe bastante coisa.

0: Band FM Luan Santana, Asas, aqui na Hora do Ronco, 6h47, Homem Vinheta.
1: Primeira aula, ei, do inglês pra vocês.
0: Com o professor Pidoncio Pidunca da Silva.
2: Não entendi.
1: Não. Deixa eu ver, hoje é terça? Amanhã.
0: Amanhã o quê?
1: Amanhã.
0: O que, que tem amanhã?
1: Amanhã.
0: O que, que tem amanhã?
1: Amanhã.
0: O que, que tem amanhã?
1: Amanhã. Não, eu tô falando com o menino aqui, ele perguntou se vai tirar se a bolacha hoje. Amanhã. Amanhã. Hoje é pãozinho na chapa,
0: uhum,
1: com achocolatado.
0: Tá.
1: E amanhã é achocolatado com aquela bolacha de maisena.
0: Ai, que delícia. Gostoso.
1: Ó, eu consigo. Senti o cheiro.
0: É.
1: Senti o cheiro.
0: Eu gosto de pegar aquela bolacha de maisena e mergulhar.
1: Dá aquela chuchada, né?
0: Aí ela fica molinha, você chupa.
1: Ai, gente do céu.
0: Mas você viu que ela mole?
1: É, mano, não pode ser durinha também, mas aqui, quando você chucha, ela amolece.
0: Ai, adoro aquela bolachinha de maisena.
1: Olha, ô professor, antes da palavra aqui...
0: Claro, já deu.
1: Momento aqui de... Acho que tem que dar... A César o que é de César, né?
0: É verdade, isso é verdade.
1: Tem que dar glória a quem tem glória. Então, o professor Pidoncio, um aluno formado aqui no seu curso, mandou um vídeo do trabalho que ele arrumou no Texas. Isso aqui, ex-aluno do Inglês para Vocês, hein, gente?
0: Gente, ex-aluno.
1: E hoje é locutor de...
0: Habilidade,
1: de,
0: né?
1: De leilão no Texas. Você começa a aula no Inglês para Vocês, você vai terminar assim, igual o Alex.
0: 71.
1: Você entendeu? Você vai terminar assim, igual esse rapaz.
0: Esse cara aí, Jadir, eu posso falar? Como é que é o nome dele mesmo?
1: É o Alex.
0: O Alex, deixa eu falar pra você uma coisa.
1: O Alex...
0: Tá tudo bem aí, Pidoncio?
1: Pronto.
0: Não, tava acabando a bateria aqui.
1: O Alex, ele foi um aluno meu, posso dizer? Que se superou, isso é superação. Ele era o pior aluno da classe.
0: Você tá de brincadeira?
1: Ele era o pior aluno da classe.
0: E ele consegue falar assim?
1: Aí ele conseguiu esse dom, uhum, essa rapidez. Aí ele não conseguia, porque ele era muito lento.
0: Ah.
1: Aí o que, que eu fiz? Eu percebia que toda mensagem que ele ouvia no celular, ele colocava no 2x. Você entendeu?
0: Entendi.
1: Aí eu pedi pra ele, faz normal a locução. E depois acelera igual você ouve. Então ele fazia assim, normal, ó. And now the form dang, the normal one, the inside the day, the normal form guy. And now the normal, the night is hanging right. Aí, ok. Aí eu falei, agora faz igual você ouve. Aí ele começou. Aí ele faz bem, né,
0: gente? Vamos lá, já esticamos demais aqui, vamos lá. A palavra quem manda aqui é a Beatriz.
1: Beatriz
0: quer saber qual é o significado da palavra announcer. Announcer.
1: Ok, vamos lá. Aqui, faz de conta. Já deu, eu tô te fazendo aqui, eu tô te dando um contrato. Te contratando.
0: Tá, opa.
1: Tá, aí você vai olhar o valor, você vai falar, você não poderia me dar um aumento?
0: Tá. Ô, Pidoncio.
1: Oi, querido.
0: Você não poderia dar um aumento pra mim?
1: Sim. Por exemplo, eu coloquei suas funções aí. Eu te dou um aumento.
0: Tá.
1: A não ser que você faça a função também de... Entendeu?
0: A não ser que você dobre, eu vou te dar um aumento.
1: Te dou um aumento. Aí você tem que fazer outra função, sabe?
0: Ah, entendi. Só que não tem nada a ver, cara.
1: Por que não?
0: A não ser. É a nossa profissão aqui. É locutor, locutora. É isso?
1: Murilo Rufo!

0: Band FM, Bruno Rosa, Murilo Luffy, atriz demais aqui na Hora do Ronco.
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0: Ó, quem quiser pode responder por áudio também a pergunta do dia. Já brigou por besteira com o seu love, com o seu amor, com o seu companheiro ou companheira? Conta aqui, 11 999919197.
2: Bom dia, Band FM, meus meninos mais lindos. Já briguei com meu amor, sim, por uma besteira que até hoje eu me arrependo. Eu pedi pra ele pra estar passando na perfumaria pra pegar uma acetona pra mim. Ele falou que esqueceu. Chegou em casa sem acetona. E aí o pau fechou. Beijo, Andresa de Pirituba.
0: Mas peraí, gente.
3: Não, pelo pai, aí de também. Deus, vamos falar a verdade,
0: Adil. Hein, Pidoncio?
3: Brigar por causa de uma azeitona?
0: Não, não é azeitona.
3: Acetona.
0: É acetona.

0: Band FM Leonardo, Eduardo Costa, vá com Deus, aqui na Hora do Ronco, na Semana dos Namorados aqui. Ontem a gente se conheceu e hoje já estamos brigando, mas por coisa boba, por besteira.
1: Verdade.
0: Já brigou por bobagem, a ouvinte aqui mandou áudio dizendo que pediu pro marido encarecidamente comprar uma acetona, ele esqueceu e aí o pau quebrou.
1: Rolou, rolou.
0: 11999919197. Palavra-chave qualquer, Pidon.
2: Ring.
0: Manda ring, vem falar com a gente aqui.
1: Manda, vai.
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18: Voltou, pessoal! Pessoal, voltou!
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18: Pessoal, voltamos!
0: Eu já sei, a sua rádio do seu jeito.
20: A gente voltou já.
0: Alô, bom dia!
21: Já voltou. Bom dia, Hora do Ronco, aqui é o Adriano, limpador de piscina, tudo bom?
0: Adriano, limpador
20: dentro de da piscina?
0: Não, limpador de
21: piscina. Catador de piscina.
0: Catador de piscina?
20: Ele cata isso. A piscina?
0: Tratador, gente.
20: Ah, é tratador. Como é que ele trata a piscina? Dá ração pra ela?
0: Não. Você é tutor de piscina, é isso?
21: Isso.
20: Leva a piscina pra passear?
21: Não.
0: Meu
21: bom
0: véio.
21: Dia, Pidossi, tudo bom?
20: Bom dia, meu querido. Como é seu nome mesmo?
21: Adriano,
20: já deu.
0: Grande, Adriano. Adriano, conta aí, já brigou por besteira com o seu love?
21: Já. Foi o primeiro casamento. Na verdade, tinha um campinho que eu jogava bola direto, então era em frente de casa. Foi aquele cheio de mato, cheio de árvore, aquele brejo. A bola caiu, pá, peguei a bola, se arranhava muito espinho. Cheguei em casa, de frente de casa, praticamente. Aí cheguei em casa, tirei a camisa, fui tomar banho. Ela falou, o que que negócio vermelho aí no seu pescoço? Falei, deve ser do mato lá. Não, saiu uma chupada de mulher. Falei, não tem condição. Falei, peraí, deixa eu dar uma olhada. Olhei lá, vermelho, muito vermelho, mas nada. Aí ficou teimando e brigando. Falei, mas que cacete, né, mano? Que merda. Falei, peraí. Não, mas foi mulher. Falei, como que eu vou ficar com uma mulher em frente de casa? Se liga, só que tem homem lá.
0: Realmente.
21: Aí foi, me encheu o saco. Falei, sabe da coisa? Foi uma chupada mesmo, foi de homem, e agora eu sou viado, e que se dane. E fui embora pra casa do meu tio e separei dela.
0: Ok, ratinho! Ouvintes da Hora do Ronco se declara homossexual ao vivo.
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0: Quer saber, você venceu.
20: Se entregou.
0: É um chupão, é de homem.
20: Isso aí é de homem.

0: deixa.
1: Band FM, Marília Mendonça, foi por conveniência aqui na Hora do Ronco, 7h10. Agora, gente, bom dia.
2: Bom dia, Tadeu. Bom dia, homem vinheta.
3: Bom dia.
2: E aí, seu filho da mãe?
4: Ô, filho da mãe. Tamo junto.
2: Então, eu já briguei com a minha esposa porque eu encontrei vários preservativos jogados no chão.
1: Oxi.
2: E eu nem uso preservativo. O que será que tá acontecendo, hein? Conta pra mim aí. Um abraço, bom dia.
1: Eu tenho uma péssima notícia pra você, meu querido.
3: Você casou com travesti.
5: Eis a minha indagação.
1: É, realmente.
3: Você casou com travesti, velho.
1: Ronco. Bom, uma hora a casa cai, né?
3: Não, eu nem ia ter como. Uma hora ele descobria.

0: Band FM, Zezé de Camargo e Luciano, toma juízo aqui na Hora do Ronco, 7h15 agora.
1: Estou aqui. Meu, como vocês falam bobagem, gente?
0: E a gente? Que é isso, não?
2: Ela anda de mobilete.
0: É, anda.
2: Curte a Gretchen.
0: Uhum.
2: Gosta de chiclete?
0: Gosta.
2: E ama fazer uma bó?
0: Bó? Bó?
2: Com vocês, Paulette.
3: Ai, gente, bom dia!
0: Bom Nossa! Dia. Pau! Vem com a camisa rosa hoje.
3: Você viu, gente? Eu tô de rosa, gostou?
0: Adorei, pau.
3: Eu gosto, gente. Bom dia, meninos, bom dia, meninas.
0: Bom dia.
3: Aninha! Tem um babado pra te contar, Aninha. Depois eu te falo, menina. Que bofe, que sujeito intragável.
0: Que é isso,
3: Depois
0: Paulete.
3: Eu te conto. E ó, fez, foi lá aquele barulho todo, porque eu faço o que eu aconteço, porque eu vou te jogar na parede quando fui ver amendoim.
0: E o salário, ó.
3: E o salário, ó. Gente, de verdade.
0: Mas que geralmente quem faz muita pressão antes, na hora não ganha o jogo, né?
3: Tem aquela história, cachorro que late demais não morde.
0: É,
3: sabe aquele...
0: Não, faz muito barulho. Manda mensagem quando eu te pegar, você vai ver. Nossa. Vou te arrebentar, você vai ver só.
3: Não, mas também já tive uma pessoa que falou de repente. Meu Deus,
0: aí?
3: Meu Deus do céu.
0: Provou que...
3: No outro dia, gente, para.
0: Parece uma
3: andar.
0: Briga na hora.
3: O quê? No outro dia eu andava arrastando a perna. Oi, Rafa! Lindo!
0: Bom dia, Rafa!
3: O Rafa é um... Se um dia eu pego, gente, você vai ver só.
0: Sim, será que você dá conta?
3: Mas eu fico por cima.
0: Ai, Paulette.
3: Deixa eu mandar um beijo quanto isso, gente. Pra nossa querida Kátia. E o maridão dela que diz que ama vocês. Ele disse que acaba de rir, é o Valmar.
0: Tá, Valmar.
3: Lá de Salvador. É o som de Salvador, é o som de Salvador.
0: Paquerei, paquero.
3: Ai,
0: é a banda
3: tão
0: Salvador.
3: Feliz.
0: Por que você tá feliz? Qual o motivo da felicidade?
3: Semana dos namorados, né?
0: Ah, é verdade. Ah,
4: mas você tá solteira.
0: É. É por isso que você tá feliz?
3: Ah, mas eu tive um monte de namorados, né?
0: Você vai comprar o combo de namorados no iFood?
3: Pode te contar?
0: Ah, conta.
3: Pode te contar. Eu... Posso que, assim, eu, por onde eu passo, eu deixo marcas.
0: Ah,
3: né?
0: Deixa.
3: Então, os bofs que eu saí, os namorados que eu tive, até hoje me presenteiam, acreditam?
0: Mentira!
3: Verdade, até
0: Eles
3: hoje.
0: Eles lembram de você e mandam mimo.
3: Manda mimos, rosas, mandam chocolate. Adoro chocolate.
0: Tá, é um presente
3: Ai,
0: bom.
3: Ver, gente, que ver a mulher se acalmar é chocolate.
0: É?
3: Gente, eu adoro aquele meio amargo. Eu gosto de 70, 80%. Eu gosto muito, eu gosto bem amargo.
0: Aquele bem amargo, chocolate de verdade, né?
4: Bom, deixa eu fazer uma pergunta. Até dentro do que a gente tá perguntando hoje, você já teve vários relacionamentos que a gente sabe.
3: Mas tudo sério, não pensa que eu também... Já tive alguns casinhos? Já.
0: Você não é uma vagabunda, né, Paulette? Você não é vagabunda, né? Tá, enfim.
4: Tá pensando o quê?
0: Qual que é a pergunta, minha?
3: Não é que eu sou vagabunda, gente. Sabe o que que é? Eu acho que tem horas que a gente tem que ser, sabia?
0: Não, não. Ali, num ambiente mais adequado, acho que, né, é ok.
3: Ah, gente, como falo? Entre quatro paredes, fale tudo. Soco na costela.
0: Pera aí!
3: Dedada no olho.
0: Pera aí, Paulette.
4: Não, eu ia perguntar pra ela se ela já brigou por bobagem, né? Igual o tema de hoje.
3: Já.
0: Ah, é? Qual foi a bobagem?
3: Ah, gente, assim, eu posso falar? Eu,
0: Pode
3: não, sou,
0: falar.
3: Eu não sou exigente.
0: Uhum.
3: Eu sou uma mulher que de verdade... Ai, olha. Ai.
0: O que foi, Paulette?
3: Cólica, vai descer. Ai, chega essa época pra mim, eu fico tão...
0: Toma.
3: Você viu que eu dei uma contraída?
0: É, eu vi.
3: Ai.
0: Toma um purgante que resolve. Você já... Qual era a bobagem? Qual era o motivo?
3: Não, bobagem. Quase 2 centímetros.
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3: Aninha!
2: Hora do ronco.
3: Deixa eu falar com a Aninha. Aninha! Você tem um homem?

0: de FM. Felipe Rodrigo ignora. Tem coisa que não dá pra ignorar. Inclusive, não, briga boba. Você briga por besteira com seu companheiro ou companheira. Pode gravar sua resposta aqui. 11 999919197.
1: Bom dia.
2: Bom dia.
1: É, rapaziada.
0: E aí? Fala.
1: Então, a minha esposa, ela briga comigo só por dois motivos. Por tudo e por nada. Mas quem vê a gente brigando assim, pensa que ela quer me matar todo dia. Mas não é todo dia que ela quer me matar. Às vezes ela quer que eu morra.
0: Meu amigo, que situação.
2: Caraca, hein? Velho.
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3: Eu acho melhor ficar solteiro mesmo.
2: Ah, tá louco, cara.

0: Band FM Jeito Moleque. Você lembra dessa? Amor Eterno.
1: Nossa, eu não lembrava.
0: Música de 2004, Pidoncio. O que você tava fazendo em 2004, Pidoncio?
1: 2004?
0: Você morava na praia, né?
1: Esse horário? Deixa eu ver, 2004. Ah, não. Esse horário aqui eu devia estar o quê? Tava tomando café.
0: Nossa, ele sabe até o horário.
1: Caramba, meu cara.
0: Muito bem, olha, hoje o tema é briga boba com amor, hein? Já brigou por besteira com seu amor? 11999919197, palavra-chave qualquer, Pidoncio.
1: Ringue!
0: Ringue, mandou ringue e tá falando com a gente aqui.

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2: Corre!
3: Não precisa correr não, calma.
2: Vai correr, vai cair.
3: Qualquer dia desse vai tropeçar, vai cair com a cara no chão aqui, Pidoncio.
4: Nossa, Maria, nossa senhora.
3: Pelo amor de Deus.
4: Me avisa antes, passa me passa uma mensagem.
3: Você tem celular?
4: Não.
3: Eu tinha celular. Pidoncio, você tem ouvinte na linha, hein?
4: Ai, tô cansado, peraí. Alô, bom dia.
5: Oi, bom dia.

0: Jesus, e vim saber que ele vai trabalhar até as 2 da manhã.
1: Ai, caramba, amante deu sorte.
2: Não, não vai! Hora do ronco! A hora do ronco!
1: Como, enfim, ele priorizou, ele priorizou.
2: A mulher já tá brava.
1: Não é, velho, ela não libera.

0: Band FM Daniel. Seus beijos molhados. Onde estão seus beijos? Aqui na Hora do Ronco. Olha, são 7h37 agora. Homem vinheta.
1: A partir de agora, iremos dar uma pausa. Uma pausa para poder entender. Para poder decifrar. Para poder saber se realmente esta figura é desse planeta. Eu acredito que não. Estou falando de Pidoncio. E o momento, vou morrer.
0: É? É?
1: Chama o nome.
0: Eu. Você. Posso? Pode?
2: Até ser.
0: Até ser.
2: Locó, de outro planeta.
0: De outro planeta.
2: Locó, só para... Você conhece seu pai?
1: Louco com esse meu pai, tá louco?
0: Que é isso? Pera aí. Sem colocar a família no meio, tá? Briguem. Mas sem meter família no meio. Pidoncio.
2: Pidoncio. Fome, meu.
0: O Rafa, vai lá na padoca pra nós, velho. Compra uns misto quente. Você quer misto quente também? Misto quente pro Rafa, pra mim. Você quer um misto quente?
2: Pode ser misto quente.
0: Que mais?
2: Misto quente, um litro de suco de laranja. E compra duas dúzias de ovo pra mim, um pacotinho de café de quilo.

0: aí, pô.
1: Mas também aí você tá abusando, hein? Vamos lá, vai, vamos rir.
2: Ô, Jadil. Um casamento, falando de negócio de discussão, falando de não sei o quê, porque briga por causa de bobagem. E muita gente casando, né, Jadil? Muita gente casando. As pessoas ouvem as histórias, mas não acreditam. Todo mundo quer passar pra essa experiência, né?
1: Não, tem gente que paga literalmente pra ver, né?
2: Paga pra ver. Se lasca, mas paga. Aí a menina falou, vou casar. Ah, mãe, vou casar. E a mãe experiente já deu. A mãe era danada, hein? A mãe era danada, hein? A mãe era danada.
1: Tá.
2: A véia era rodada, hein? Sabe aquelas véias gastas?
1: Sei, sei.
2: Porra, véia gasta.
1: Eu já entendi,
2: filho. Já entendeu, você quer chegar.
1: Já entendi.
2: E aí a mãe falou, filha, isso aí, meu, quer casar, casa. Mamãe tem experiência, só que mamãe é o seguinte. Sabe quando você vai a mãe explicou pra menina, falou, ó, a mãe vai te explicar quem sou eu. Sabe quando você vai num churrasco e você experimenta uma carne ali, pô, legal, tal. Mas eu, por exemplo, antes de comer aquela carne, já fui em várias churrasqueiras. Eu sei o que é uma linguiça boa. Então, a mãe explicando.
1: Uh-huh.
2: Ela fez uma analogia.
1: Analogia.
2: Não é? Tô experimentando essa linguiça hoje, mas eu sei o que é uma linguiça. Tem apimentada.
1: É.
2: Não tem? Tem aquela fininha. Tem um monte.
1: Mancha de linguiça.
2: E a menina, já deu. A menina, primeira vez, olha. Ela era virgem.
1: Ah, nunca tinha feito amorzinho?
2: Não. Aí a menina com aquela roupa bonita, né? Roupa de noiva e tal. Tava com aquele... A gribalda. Véu e gribalda, né?
1: Véu grinalda. E grinalda.
2: Aí tá, que é bonito. Umas luvas brancas, aquela luva de cetim linda. E aí teve o quê? A hora de cortar a gravata do cara. Cortou a gravata, tudo. E ela não tinha onde pôr dinheiro, a menina. O que que ela fez? Ela pegou aquele bolinho de dinheiro e enfiou no meio da luva. Aquela grana que ela tinha ganhado, negócio da gravata. Enfiou no meio da luva, aquela luvinha branca dela, e deixou lá dentro. Aí teve a festa, o que que ela fez? Tirou a luva, pôs outra roupinha mais leve. Foi pra onde? Pra lua de mel.
1: Ai.
2: Ei! Foi pra lua de mel. Aí chegou lá na lua de mel, o que a menina lembrou? O dinheiro dentro da luva. A luva tava onde? Na casa da mãe. Ela ligou pra mãe e falou, mãe, e que foi, filho? Já chegou no hotel? Já, mãe, já cheguei. E aí, me conta tudo. Ah, mãe, não vou ficar contando as coisas. Ô, mãe, faz um favor pra mim, pede pro motoboy me trazer a luva branca. A mãe falou, mãe, a filha, larga a mão de ser besta. Pega sem luva mesmo. Para esse negócio de nojo.
3: Essa é boa.
2: Por enquanto ele tá mandando você pegar. Peraí, pô.
3: Muito boa, Emerson.
1: Sem nojinho, já tá casado, já.
4: Na hora do ronco.
2: Não, filha, vai que vai.
4: Hora do ronco.
2: Para com isso, pô.
1: É como você é besta, Pidão. Olha.

0: Band FM, Cleiton Romário, Zé Neto e Cristiano não namora aqui na Hora do Ronco, 7h43 agora, gente.
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0: 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Já brigou por besteira com o seu amor? Conta pra gente o tema de hoje, hein?
2: Bom dia, Band FM, eu sou a Paula. Bom, já briguei por várias coisas com o meu amor. Mas o mais grave mesmo foi um dia que a gente foi pra praia. Quando a gente voltou pra casa, eu falei, bom, eu vou fazer uma graça, né? Aí eu fui tomar um banho, vestir uma roupa adequada pra fazer a dança pra ele. Coloquei uma cadeira pra dançar tudo. Ele ficou me olhando de um jeito. Eu comecei a dançar, ele começou a falar aonde eu tinha aprendido aquilo, aonde eu aprendi.
0: Oh, meu Deus.
2: Que eu nunca tinha feito isso. Aí, queria saber aonde foi que eu aprendi aquela dança. O pau fechou. Ninguém fez mais nada, fomos dormir brigados os dois, hein?
0: É isso, gente, é isso. A carne sempre cai no prato do vegano.
3: Não,
0: é
3: então, faz pra nós. Agora é engraçado, né? O pau fechou, ao invés de o pau comeu, né? A briga.
0: A briga.
3: Não, vem fazer pra nós aqui, ó.
4: O embaixador.

0: Tarde FM, Gustavo Lima, ficha limpa, aqui na Hora do Ronco, 7h47 agora. Você já brigou por besteira com o seu amor? Conta pra gente, 11 99991 9197, palavra-chave qualquer pedão seu.
1: Ringue!
0: Manda ringue, vem falar ao vivo com a gente aqui, vem!
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19: 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Alô, bom dia.
3: Alô, bom dia.
4: Quem fala?
3: João Freitas Júnior, de Imbuguaçu.
4: Freitas Júnior, Vinhetão.
19: Ô, Freitas, como é que você tá, lindão?
3: Tô aqui, caminhando e cantando e seguindo a canção.
19: Ô, que bom, meu querido, continue assim. Conta pra nós, já discutiu bobagem? É casado ou solteiro?
3: Casado, meu Vinhetão. Ah. Deixa eu dar um abraço, mandar um abraço pro Pidoncio aí, esse sem vergonha.
19: Vem cá, Pidoncio, onde você vai?
20: Pera aí, tô indo no banheiro.
4: Ele quer te dar um alô.
19: Volta aqui.
20: Fala, Fiote.
3: Bom dia, Pidoncio.
19: Bom
3: e
19: dia.
3: Da mãe.
19: Obrigado pelo seu carrinho. Posso ir no banheiro?
3: Pode, vai lá, vai.
4: Lava a mão depois.
20: Lava se eu quiser.
19: Ô, meu querido, conta aí, qual foi a...
3: Qual foi... Então, rapaz, eu sou casado há 23 anos com a excelentíssima senhora Luciana Rossi.
19: Ah.
3: E assim, a gente... Ela que arruma briga por besteira, só porque eu deixo a toalha em cima da cama. Às vezes esqueço de deixar... De dar descarga. Só por causa dessa besteira assim.
4: Peraí, a toalha em cima da cama, ok. Agora, esquecer de dar descarga, pra mim, é o auge, hein?
3: Então, mas às vezes esquece, né? Correria e tal.
4: É possível.
3: Mas aí a gente chegou num acordo, cara. Aí a gente pegou e falou assim, ó, é o seguinte, a partir de hoje a gente não vai dormir mais brigado.
19: Boa, e aí?
3: Tem uma semana que a gente não dorme.
4: A hora do ronco!
19: É, acordo é acordo,
4: né? Acordo é acordo, já era.

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1: Band FM, Eduardo Costa, imagina eu aqui na hora do ronco. Um minuto faltando para as oito, vamos girar a roleta aqui, pidoncio.
2: Tirou. Baiano, Barata, Joãozinho.
3: Aeromoça. Médico, mendigo, namorado, padre,
2: girou.
3: Papagaio, pastor, peraí, peraí, português,
2: então. Religião, profissão.
1: Girou, peraí.
4: Mãe, muito bom dia.
1: Muito bom dia, robô.
4: Como é que vocês estão?
1: Estou muito bem, e você, como é que você está?
4: Estou muito preocupado, não sei que dou de presente pra minha namorada.
1: O que que você tem em mente? O que que você quer dar de presente pra ela, assim?
4: Pensei num cartão de memória de 50 gigas.
1: Cara, pode ser. Se for memória RAM, aí é mais caro. Tá
4: não,
1: bem caro.
4: É memória peleleca. Não é RAM.
1: Qual que é a palavra, robô?
4: Mãe.
1: Mãe.
5: Ô, Jadeu.
1: Fala.
5: A mãe tava tranquila, o menino veio correndo e falou, mãe, queimei o café. Ela falou, meu Deus, mas como é que você fez isso? Ela falou, não sei, a água tá preta.
1: Minha filha.
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0: Band FM, Luan Santana, Amar Não É Pecado, aqui na Hora do Ronco, 8 e 3. Agora, você já brigou por coisa besta com seu amor? Conta pra gente aqui, acontece as briguinhas do dia a dia. 11 99991 9197, pode gravar sua resposta aqui, viu?
1: Bom dia, Hora do Ronco.
2: Bom dia.
1: Eu briguei com meu amor por ele usar minha toalha de banho. Eu fiz um escarcéu, xinguei, falei coisas que não devia. Já briguei com ele por eu estar fazendo uma comida e ele lá fica beliscando enquanto eu estou fazendo a comida. Eu detesto, taquei o garfo, taquei a colher, mas falei horrores para ele. Um beijo para vocês da Band FM.
0: Realmente, usar a toalha de banho, não sei se é...
3: Não é legal, né? Fica beliscando também.
0: Também é muito...
3: Mantém o padrão, tapinha no bumbum.
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3: Homem não pode perder esse padrão.
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3: Passou...

0: Band FM, turma no pagode, Zeca Pagodinho, pedindo a conta.
1: Aqui você tá dando tchau, Jaril.
0: Aqui.
1: Eu vi você assim, ó.
0: Eu tô dançando.
1: Tá dançando, mão pra cima dançando.
0: Ô, meu Deus do céu. Tá. Você já brigou por besteira com o seu love? Conta pra gente aqui. 11 99991 9197. Hoje é você, Pidoncio. Palavra-chave qual que é?
1: Ai, peraí, deixa eu te dar. A palavra-chave é ringue.
0: Ringue. Manda ringue pra gente aqui. Vem falar ao vivo na hora do ronco.
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25: Opa, opa. A sua rádio do seu jeito, 8h15 agora, ouvintão, tem ouvinte na linha, hein?
26: Alô, bom dia.
27: Alô, bom dia.
26: Fala, meu querido, qual é o teu nome?
27: Oi, eu sou o Rodolfo Malvadão, da 99.
25: O Malvadão.
26: Nossa, Malvadão.
25: Chama teu vulgo Malvadão.
26: Ô, Malvadão, você é casado ou solteiro?
27: Eu tô enrolado.
26: Ah, é? E conta pra nós, já brigou por bobagem, por bobeira, blá, blá, blá?
27: Então, o que acontece? A pessoa que eu estava namorando, ela ia lá em casa, né? E ela foi me ajudar a arrumar o guarda-roupa. E, coincidentemente, ela achou minha coleção de calcinha, cara. Você acredita?
25: Peraí, você coleciona calcinha?
27: É de ex, né? Mas... calcinha de ex.
25: Ah, tá! Eu pensei que você usasse as calcinhas. Você...
27: Não, eu guardo pra mim de lembrança. Cada ex que eu tive, eu guardava uma calcinha.
25: E você acha que isso é motivo bobo?
27: Então, ela queria saber por que eu guardava calcinha de ex. Na verdade, eu falei que era da... Eu não falei que era da ex, né? Porque ela falou, se é calcinha de ex, cadê a minha que tá aqui? Eu falei, mas você não é ex?
26: Mas tava bem escondida?
27: Tava,
26: né? Descobriu pelo cheiro.
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25: Peraí, ele não lava?
26: Ah, cara, peraí, velho!
25: Ô, cara, procura um psiquiatra aí, pelo amor de Deus.
26: Vai ver isso aí, meu.
29: É inevitável, você pode entrar.

0: Rede FM. Moreno Ruf, saudade estranha aqui na hora do ronco.
1: O homem tenta ficar passando o dedo na boca e fica andando na minha orelha.
0: Ah, que nojo.
1: Ô, quinta série.
0: Ele só faz isso uma vez, né?
1: Fez nas minhas duas orelhas.
0: Ah, que nojo, velho. Oh, vamos lá, vai. Vai, Vinhetão.
2: É a segunda aula de inglês pra vocês.
0: Tá vendo? Fica de brincadeira. Esquece aí sua.
1: Mania, suas... meu. Fio o dedo na boca e passa na minha orelha. Fica aquele melado aqui dentro.
0: Vamos lá, cara.
2: Cada mania, umas brincadeiras, né?
1: Só um minutinho. Bom dia, Nelson.
0: Bom dia, Nelson.
1: Bom dia.
0: Bom dia, bom dia. Ou good morning, né? Já que a gente tá na aula de inglês, good morning.
1: O que é isso que você falou?
2: Meu Deus.
0: É o idioma que o senhor ensina, chama inglês.
1: Inglês, sim.
0: Eu posso não ter um dos melhores, mas acho que good morning, né?
1: Então, mas o que você tá falando?
0: Bom dia!
1: Já falei!
0: Meu Deus, velho. O Renato.
1: Rinite.
0: O Rinite, ele quer saber o significado de sympathy. Sympathy.
1: Ah, isso aí foi ontem. Nossa senhora. Sobrinha do Zelito lá do boteco. Patrícia. Patrícia. Tá trabalhando com ele, né? De ajuda no balcão, tudo. E aí eu encontrei com ela, e eu já conheci ela, ó, há muito tempo. Desde criança. Agora tá uma meninona, a Patrícia. Aí ela falou, ô Pidon, se amanhã você vai pra rádio? Eu falei, sim, pra ti.
0: Ai, sim, Pati.
1: Eu chamo ela de Pati.
0: Sim, Pati.
1: Sim, Pati.
0: Ô, professor, sympathy é simpatia, né? Simpatia em inglês. É isso aí que quer dizer.
1: Mas ela não é minha tia.
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1: Vou falar simpatia pra quê? Não é minha tia!
0: Ah, sai daqui, vai,
2: Pidon. Sai daqui, vai.
0: Sai!

0: FM, Leandro e Leonardo e o Doce Mistério aqui na Hora do Ronco. Você já brigou por besteira com o seu amor? Conta pra gente aqui. 11 99991-9197.
1: Tá louco, Doce?
2: Oi?
1: Ah, não dá não, cara.
2: Que
1: minha
2: foi?
1: Esposa implica com tudo.
2: Ixi.
1: Quer arrumar o chuveiro da minha vizinha? Não.
2: Bobagem.
1: Quer sair com os amigos no final de semana? Não.
2: Bobagem.
1: Quer curtir uma com os amigos, beber um barzinho? Não. Uai. Nada eu posso fazer, ué. Me dá uma dica aí, Pidonço. O que que eu faço?
2: Você é para.
1: Aqui de Pouso Alegre. Tamo junto.
0: Você para, pronto.
2: Você para.
0: Tá bom, já era, já foi.
2: Volta a ser feliz. Vai jogar bola, vai sair com os amigos, vai jogar sinuca.
0: Consertar o chuveiro da vizinha.
2: Vai, não vai?

0: Band FM, Gustavo Mioto, pedido de socorro aqui na Hora do Ronco, 8h27, gente. Bom dia.
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0: Bom dia, Babi.
2: Bom dia, Tadeu. Cheguei aqui com as primeiras informações.
0: Bora.
2: Neymar continua em recuperação de uma lesão da panturrilha, mas a CBF informou ontem que o jogador passou por uma ressonância que indicou uma boa recuperação. Uma recuperação ali dentro dos padrões esperados. No entanto, ainda não há previsão de retorno nem aos treinamentos. Ou seja, ele está oficialmente fora da estreia da seleção.
0: Tá.
2: A abertura da Copa do Mundo é nessa quinta-feira, dia 11, e o Brasil joga pela primeira vez no sábado, às 7 horas da noite, contra o Marrocos.
0: Belê.
2: Falando ainda em Copa do Mundo, o site americano The Athletic fez um ranking com as camisas mais bonitas e a do Brasil ficou em segundo lugar.
0: Vai, Brasil!
2: O uniforme da seleção brasileira só perdeu para a Gana. Em terceiro lugar, fechando o pódio, vem a camisa da Inglaterra. Já na ponta de baixo, a camisa da Croácia ficou em último lugar, como a menos bonita entre as 48 seleções.
0: Parece toalha de mesa, né?
2: Um beijo, Tadeu.
0: Beijo, Babi. Peraí, que já já tem mais músicas. E você vai ouvir Diego e Vitor Hugo.
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6: Ai, amiga.
7: Falta tudo.
5: Papo de amiga. Bom dia, amiga Mi.
6: Muito bom dia, Tadeu. Tudo bem?
5: Tudo bem? Como é que você vai?
6: Eu estou bem. Tudo bem com você, Pitoncinho?
8: Tudo bem, graças a Deus, amém, aleluia.
6: Aleluia. Tudo bem com você, Vinheta?
5: Tudo ótimo, Mi.
6: Vamos pro nosso papo?
9: Milena, oi. Me chamo Adivane Alves.
6: Ah, Adivane.
9: Eu tenho dois filhos. A Camila, com 31 anos, se formou em Direito. Ai, o Vinícius, com 21, não quer saber de nada. Não quer estudar,
6: 21.
9: Não quer trabalhar direitinho. Só quer saber de andar de moto, pra cima e pra baixo. Já caiu da moto, já se machucou. O que é que eu devo fazer?
6: Adivânia de Deus. Tudo bem, miguxa? Ó, eu vou falar uma coisa pra você. 21 anos, pra um homem demora um pouquinho mais pra amadurecer, né? O negócio é o seguinte, eu queria saber assim, se ele não trabalha direito, como é que ele abastece a moto dele?
5: Eu ia perguntar a mesma coisa.
10: Adivinha quem deve, né, financiar a gasosa da moto?
5: Como é que uma pessoa tem moto se não trabalha?
6: Olha, eu vou falar uma coisa pra você. Corte tudo. Tudo. Ah, mãe, dá dinheiro pra... Não tenho.
5: Lógico.
6: Não tenho, porque ele precisa ter a necessidade pra ele correr atrás das coisas. Se você fizer as coisas... Quem está fazendo? Fale pra essa pessoa cortar se não for você. Corta tudo, bem bom. Ó, você vai lavar sua roupa agora, você... Amiga, você tem que criar um desconforto pra ele, senão se tiver quentinho, você ainda dá dinheiro pra ele andar de moto, você tá passando a mão... Ah, por que que eu vou sair? Até eu quero morar na sua casa, amiga.
5: Coloca prego na cama, essas coisas.
6: Meu Deus do céu. Nossa, bem tranquila, né?
5: Lã de vidro na cueca.
10: Cria esse desconforto.
6: Ai, que dor.
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0: mais fã.
1: Band FM, Diego, Vitor Hugo, Bruno e Marrone, facas. Obrigado. Aqui na Hora do Ronco. 20 para as 9 tem resultado de sorteio agora, hein?
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1: 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Jaqueline, o seu sorriso acalma o meu coração. O seu jeito me inspira e sua presença transforma os dias mais simples em momentos especiais.
3: É, quando penso em você, lembro da Band FM, porque assim como a música toca a alma, você toca o meu coração de um jeito único e inesquecível.
1: Que bonito, hein? Que bonito, hein, Leandro? Leandro Pedroso escreveu essa declaração linda, ganhou! Ganhou! Parabéns, Leandro! 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Oh. Já pensou sua declaração lida pelo Pidoncio?
4: Gente, fico feliz em poder salvar o texto com a minha voz.
1: Ah, tá. Pronto! A hora
3: do... Já pensou?
1: Coisa

0: Tarde FM, Simone Mendes, direitos iguais aqui na Hora do Ronco. 15 para as 9 agora, gente.
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0: O que agora, Janil?
1: Zap, zap do Ronco!
0: Conta pra gente, já brigou por besteira com o seu amor?
2: Bom dia, meninos. Bom dia. Então, eu já briguei e brigo. Sabe por causa de quê? Não é bobagem, mas um monte de nome de mulher no zap do eu, na minha pegada, você entendeu? Aí eu fico olhando assim, eu já taco o celular no chão, já taquei na cara dele.
0: Que isso?
2: E já quero saber por que que aqueles nomes de mulher tá tudo lá. Ele fala que é tudo do serviço, mas sei lá, sabe? Eu procuro não brigar muito, mas eu brigo.
0: É. Vamos lá, vinheta de novo. O tutorial é pro nosso amigo. É, vai em configurações, né?
3: Meu querido, configurações, você vai lá, é privacidade. Bloqueio por facial. Aí você bloqueia, só vai abrir com teu rosto. Ou você

0: Band FM, Thiaguinho, desencana, colocando um ponto final aqui em mais uma edição de A Hora do Ronco. De volta amanhã, às 6 horas da manhã. Lembrando que antes, às 5, a gente tem um Band Bom Dia aqui. Verdade. Um programa diferente de tudo que você já ouviu no rádio.
1: Às 5 da manhã, né, o Band Bom Dia? 5
0: da manhã, Hora de Brasília.
1: Seria o esquenta pra Hora do Ronco, né?
0: É isso aí, muito bem.
1: Já deu. Como é que é seu Instagram?
0: É Soltadeu.
1: Repete pra mim.
0: Soltadeu.
2: Arroba Emerson Franca Oficial. Arroba Emerson Franca Oficial. Vai lá dar uma olhada no tutorial pra você que ver um disco voador, como você deve filmar.
0: É um tutorial completo, tá? Segue lá, gente. A gente quer ver. Soltadeu e Emerson Franca Oficial. Acabou, gente. Manhã Show tá chegando,
1: hein? Tchau, pessoal. Obrigado pelo carinho. Tchau.
0: Valeu,

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0: Oi, gente, bom dia, tudo bem? Estamos chegando com a nossa mensagem do dia aqui na Band FM. A mensagem do dia, você sabe, né? Está no nosso facebook.com/bandfmjba, também fragmentos da nossa mensagem são disponibilizados no nosso Instagram, @bandfmjoacaba. 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Vamos falar sobre o pior arrependimento, é o tema da mensagem de hoje, aqui na nossa manhã da Band FM. Sabe que era um belo dia de sol, final de tarde, e o senhor Mário, um velho caminhoneiro, chega em casa todo orgulhoso e chama sua esposa para ver o lindo caminhão que comprara depois de longos e árduos 20 anos de trabalho. Era o primeiro que conseguia comprar depois de tantos anos de sufoco e estrada. A partir daquele dia, finalmente seria seu próprio patrão. Trazendo sua esposa pela mão, felizes da vida, chegam à porta de casa e encontram seu filhinho, de 6 anos, o mais novo, martelando alegremente a lataria do reluzente caminhão. No ímpeto, tomado pela ira e aos berros, pergunta o que o filho estava fazendo e, sem hesitar, completamente fora de si, martela impiedosamente a mão do garoto na calçada, que se põe a chorar desesperadamente, sem entender o que estava acontecendo. A esposa do caminhoneiro corre em socorro ao filho, mas pouco pôde fazer. Chorando junto ao filho, consegue trazer o marido à realidade e juntos levam o garoto ao hospital para cuidar dos ferimentos provocados. Passadas várias horas de cirurgia, o médico, desconsolado e bastante abatido, chama os pais e informa que as dilacerações foram de grande extensão e que os dedinhos da mão da criança tiveram que ser amputados. Mas o menino era forte e resistira bem ao ato cirúrgico, devendo os pais aguardá-lo no quarto enquanto se recuperava da sedação. Ao acordar, o menino, ainda sonolento, esboçou um sorriso e disse ao pai: "Papai, me desculpe, eu só queria consertar seu caminhão como você me ensinou outro dia. Não fique bravo comigo." O pai, com os olhos rasos d'água e profundamente arrependido, deu um forte abraço no filho e disse que aquilo não tinha mais importância. Não estava bravo, e sim arrependido de ter sido tão duro com ele, e que a lataria do caminhão nem tinha estragado tanto assim. Então, com os olhos radiantes, perguntou: "Quer dizer que não está mais bravo comigo?" "É claro que não", respondeu o pai. É que o menino pergunta então o seguinte: "Se eu estou perdoado, papai, o senhor pode devolver meus dedinhos?" Então, cuide dos seus atos. São nossas atitudes frente às diversas situações que fazem toda a diferença. Nos momentos de raiva cega, podemos machucar e muitas as pessoas que mais amamos. E muitas vezes não podemos fazer sarar aquela ferida que deixamos. Não podemos devolver os dedinhos. Nos momentos de raiva, tente parar. Tente parar e pensar em suas atitudes, pois esse instante de clareza pode evitar que danos das nossas atitudes possam ser irremediáveis. Pois esse instante de clareza evita os danos e as nossas atitudes impensadas sejam irreversíveis. E não há nada pior que o arrependimento e a culpa. Pense nisso. A maior causadora das grandes mágoas e arrependimentos é a raiva, é a mágoa, é o rancor. Elas nos cegam, nos fazem brigar e dizer coisas horríveis, nos fazem agir sem sequer pensar no resultado do que fizemos ou dissemos, magoando, machucando o próximo e, consequentemente, a nós mesmos. Não deixe a raiva dominar você. Pense antes de falar e, principalmente, pense antes de agir.
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0: assim que é, né? Assim que tem que ser, assim que é. Assim que tem que ser. 9:01, horário de Brasília. Bom dia, bom dia, bom dia, bom dia, bom dia, bom dia, bom dia, melhores ouvintes do mundo. A nossa sintonia abraça Joaçaba. A nossa sintonia abraça Joaçaba e bota a região inteira pra vibrar. Termômetro marcando 14 graus. O dia lá fora resolveu mandar aquela chuva. Ah, cara, essa aí foi pra testar nossa. Essa foi pra testar a nossa disposição hoje pela manhã, né? Nossa senhora, o que foi hoje, hein? Cara, que preguiça, velho. Mas, enfim, quem tá conectado na Band FM tá protegido por um escudo invisível, sabe do quê? De puro alto astral, é... A nossa manhã chegou com as duas mãos no peito da preguiça. Bora! Terça-feira, 9 de junho do ano de 2026, a gente mostra que o clima do dia é quem faz o nosso coração. Deixa a água cair na vidraça, liga o limpador do para-brisa no intermitente e joga o bom humor no último estágio, tá? O asfalto tá molhado, o comércio tá abrindo, o som do seu rádio tá aqui pra aquecer a alma, clarear os pensamentos e transformar essa manhã cinzenta num verdadeiro espetáculo. É, porque estar aqui com vocês é um privilégio sem tamanho, é uma sintonia direta, sincera, sem enrolação, balanço gostoso, do rádio, mexendo com o corpo, trazendo leveza pra rotina e fazendo o seu trabalho render o triplo. Seja você que tá atendendo no balcão da loja, focado nas entregas, no meio do trânsito ou organizando as coisas em casa, esquece o casaco pesado, deixa o guarda-chuva no canto e vem. Vem comigo na pegada da Band FM, que o ambiente por aqui tá blindado contra qualquer desânimo, né? É uma entrega musical de primeiríssima qualidade, feita para te acompanhar, te motivar e mostrar que a vida é bonita demais para a gente se abalar por pouca coisa, né? 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Cara, eu adoro essa trilha. E hoje você vai ficar sabendo aqui na nossa manhã que na Romênia, velho, tem uma galera que precisa fazer agachamento pra conseguir pegar um busão. E um chocolate foi proibido lá nos Estados Unidos porque tem um ingrediente secreto. Tem cientistas querendo criar uma cidade bem no meio do oceano, né? E em São Paulo, um cara pensou que ia ter uma noite romântica e acabou com um prejuízo de 500 mil reais. Você vai saber quem aplicou esse golpe nele em instantes aqui na nossa Manhã Show. Ó, tem ingresso pro Joaçaba Futsal, turma. Joaçaba Futsal. Cara, jogaço isso aqui, hein? Jogaço, hein? Jogaço, Joaçaba Futsal e a CBF. Caraca, moleque, até eu vou nesse jogo. Vê se eu ganho ingresso. Vou botar meu nome aqui, ó. Peraí, Paulo César. Tá. Pronto. Quero muito. Ah, vou mandar um áudio pra mim mesmo. Com áudio tem mais chance, eu acho, né? Vou mandar um áudio, eu quero ir nesse jogo. Olha só, turma, ingresso pro Joaçaba Futsal e Carlos Barbosa, domingão, 14 de junho, 5:30 da tarde, no Centro de Eventos da UNOESC, tá bom? Já manda aí, capricha aí no mensagem de áudio, mensagem de texto, que eu vou sortear ingresso pra essa turma aí conferir esse jogaço de futsal. Bora lá? Pra quem não me conhece, sou Paulo César Santos, o PC Caio, estou eu, Lepe de Faceiro, fazendo o que eu mais gosto pras pessoas que gostam daquilo que eu faço nas ondas da mais ouvida. Vamos fazer juntos? Essa terça-feira será absolutamente fantástica, tá? Aumenta o som e vem comigo aqui na manhã da Band FM.
1: Bom dia, bora trabalhar.
0: Bora, bom dia, meu amor.
2: Senhoras e senhores.
0: Bom dia, Band FM. Vocês,
2: nosso amigo João Gomes. Vamos embora, rapaz. Bora, moço.

0: 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Bom dia, bom dia, bom dia. César Menotti e Fabiano na nossa manhã. Entre a serpente e a estrela. Sensacional auditório aqui na manhã da Band FM. Bom dia, bom dia. Começamos com Traiavés João Gomes, Colo de Menina. E aí, já mandou seu bom dia? Estamos te esperando aqui, ó. 98402-0654. Estamos no Instagram, arroba Band FM Joacaba, facebook.com/BandFMJTA. 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Ótima manhã, Band FM.
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0: 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Bom dia.
3: Áries.
0: Cuidado com gente falsa, viu? Próximo a você, ariano, as máscaras cairão. Muitos estão apostando que tiram você do propósito maior, né? Que é batalhar por sua liberdade e seu conhecimento. Mas eles perdem porque não conhecem a sua determinação e disciplina. No trabalho, se sentir que está no momento de mudar, seja forte e consciente do que necessita fazer. Na paquera, pode surgir a oportunidade de conhecer alguém especial. Cor prata, número 41. Bom dia.
3: Touro.
0: Olá, taurino, bom dia, boa manhã pra você aí. Procure manter o pensamento positivo, na saúde astral perfeito para iniciar tratamentos. No trabalho, cumpra o cronograma e resolva as obrigações o quanto antes. Na conquista, você não ganha nada sendo impaciente. Há etapas que não podem ser aceleradas. Não demonstre desespero. Cor preto, número 55.
3: Gêmeos.
0: Tudo bem aí, gêmeos? Conte com os amigos para o que precisar, especialmente os mais velhos. Ótimo dia para aprender uma nova função no trabalho. Se está tentando ganhar o coração de alguém, a atração física vai contar e muito. No amor é possível recuperar o tempo perdido por meio de uma mudança de atitude. Saiba reconhecer os seus erros e peça desculpas. Cor amarelo, número 35.
3: Câncer.
0: Olá, câncer. Hoje você precisa controlar o humor para não se estranhar com as pessoas, principalmente em casa e no trabalho. Não discuta no trabalho, as coisas não serão resolvidas no conflito. Na conquista, você, essa pessoa, pode estar mentindo para você, tá? Procure investigar o seu passado antes de avançar no relacionamento. Na união, você não pode impor ao seu parceiro algo que não gostaria que fizesse contigo, tá bem? Cor bege, número 48.
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0: Oi, tudo bem, gente? Bom dia, boa manhã. Ótima terça-feira pra você, sintonizado e ligado aqui na nossa programação da Band FM. Ó, vamos combinar uma coisa, né, gente? Ó, encarar o trânsito com pista molhada. Ah, esse vento úmido batendo no rosto logo cedo não é pra qualquer um, não, viu? Casaco parece que não dá conta, o sapato tem que estar desviando das poças d'água no centro da cidade. Ah, mas sabe o que é legal? É ver que, mesmo com o tempo desse jeito, a nossa comunidade não para, né? O comércio levanta as portas, a engrenagem roda, né? Se seu dia começou assim meio devagar por causa do clima, deixa o rádio fazer o papel dele. A gente esquenta ambiente por aqui com música bacana, tá bom? Acompanha comigo aí, manda o seu nomezinho completo pra concorrer a ingressos pro Joaçaba Futsal. Adriana tá por aqui, muito bom dia, Adriana, bom dia pra Viviane na área também, obrigado pelo carinho. Elda na área, bom dia, passando roupa, ouvindo a melhor programação, obrigado meu querido, obrigado pelo carinho aí, uma ótima manhã, bom trabalho, boa vida aí, ótima terça-feira, tá? Vamos fazer o seguinte, vamos trazer notícias agora aqui na manhã da Band com as nossas notícias maravilhosas, vamos? Sim, por que não? Agora. Olha, na Romênia, criaram um ponto de ônibus onde você pode pagar a passagem fazendo exercícios, galera. É? A galera só precisa entrar em uma cabine e fazer 20 agachamentos em até 2 minutos. Se conseguir, a máquina imprime um bilhete gratuito para você usar no transporte público da cidade. É a ideia. É, foi criada aí para incentivar a prática de atividade física e acabou fazendo o maior sucesso, tanto que nas primeiras semanas, mais de 14 mil passagens foram distribuídas. É, mas isso é lá na Romênia, né? Porque aqui no Brasil a galera dá duas agachadinhas e já viaja de helicóptero, de lancha. Agora imagina os idosos lá tentando agachar, né? Fazer agachamento para conseguir a passagem grátis. Dói o ciático, dói tudo, né? É meio complicado.
6: Exatamente.
0: Eu também, né? Ai, completamente fora, né, das minhas melhores condições físicas. Jamais vou fazer 20 agachamentos em 2 minutos. O que é isso? Tem que andar a pé mesmo.

0: Band FM, essa rádio do seu jeito, Victory Vitial, I Have, aqui na nossa manhã show. Bom dia pra Lucenó, bom dia pro Beixola, tá dando moral pra gente ali no bairro Tobias. Obrigado, Beixola, abraço pra você, tamo junto. Teve Arthur e Alessandra, Gustavo Mioto aqui na nossa manhã, gente, 9h29 da manhã, né? Bom dia pra você, já mandou seu bom dia, tamo te esperando aqui no 98402-0654, manda o seu recado, pede aquela música bacana, nos ajuda a fazer a melhor manhã do vale. Manda mensagem de áudio cantando, contando piada, né? Dizendo aí pra quem você torce, Copa do Mundo, enfim, cara, inventa alguma coisa e fala comigo aqui na Band, e você vai estar concorrendo a ingressos pro Joaçaba Futsal, que joga contra a equipe de Carlos Barbosa. Amanhã o Joaçaba entra em quadro, né? Mas é pela Liga, é pelo Campeonato Catarinense, Série Prata amanhã, né? E aí pela Liga Nacional, Silver joga no domingo, 5h30 da tarde, contra a equipe da ACBF. Bora! 9h29 da manhã, a gente segue por aqui com o Dom Totop. 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
0: 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Yamaha, conosco aqui, nosso amigo Fabiano. 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E uma pessoa sofre queimadura a cada 32 segundos no Brasil, segundo a Sociedade Brasileira de Queimaduras, com cerca de 1 milhão de casos por ano e 3 mil mortes. Em junho, os registros aumentam, né? Com a tradição aí das festas juninas. Em Santa Catarina, o Corpo de Bombeiros Militar aponta crescimento nas ocorrências com fogueiras. Foram 31 em 2023, 33 em 2024 e 50 em 2025. Uma alta de 61% em 2 anos. O período de maior incidência é entre junho e julho. Especialistas alertam que a fogueira, embora cultural, provoca acidentes frequentes, como queimaduras em mãos, rosto e olhos. As normas de segurança incluem distância mínima de 1,5 vezes a altura da estrutura e uso de areia no solo. Os bombeiros reforçam ainda cuidados essenciais: não usar líquidos inflamáveis, manter água por perto, evitar vento forte e garantir o apagamento completo das brasas antes de encerrar as atividades.
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4: Vamos lá, com previsões astrais aqui na nossa manhã da Band FM, a sua rádio do seu jeito. Você sabe, né? 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Olha, quero falar com você do signo de Leão. Leonino, Leonina, ótima terça-feira. Olha, o cenário astral de hoje favorece avanços profissionais, sucesso em competições e provas de natureza artística ou intelectual. No trabalho é o dia ideal para lançar um produto inédito ou uma campanha publicitária. Magnetismo pessoal ajudando na conquista. O amor ganha contornos mais reais. Corbege número 46. Bom dia.
5: Virgem.
4: Olá, virginiano, virginiana. Os astros sinalizam um dia perfeito para colher louros de vitórias. Fazer bonito em qualquer área e ainda esbanjar charme, alegria e disposição. Você é muito trabalhadora e se doa muito para a empresa, mas será recompensada, tá? Pode surgir um clima de romance com alguém da turma. Vitórias deixam a vida a dois mais completa. Cor rosa, número 55. Bom dia.
5: Libra.
4: Libriano, os astros vão trazer pessoas amorosas e firmes nestes dias para ficar ao seu lado. Uma série de possibilidades podem surgir no trabalho. Um futuro melhor está por vir. Reserve uma graninha para comprar algo para sua casa ou sua família. Se está só, boas possibilidades de paquera podem surgir. Cor salmão, número 57.
5: Escorpião.
4: Olá, tudo bem, Escorpião? A tentação das compras vem com força total hoje. Qualquer conflito deve ser evitado no trabalho. A competição não deve levar a situações de confronto com terceiros. Na paquera, alguém que anda jogando charme quer algo mais sério de verdade. No relacionamento, para continuarem unidos, mudanças drásticas são necessárias, tá? Lutem contra tudo, não deixe o amor escapar, hein? Cor salmão, número 50. Bom dia.
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4: Noê, já estamos de volta aqui na manhã. Noêmia, tá ligada e mandando um bom dia pra gente, né, Noêmia? Obrigado pelo carinho, ótima manhã pra você. Alôzão pra galera lá do Chimai. Estamos aí, né? Nativa, mesmo com chuva. Essa é a vibe, né, irmão? Abraço aí, Richard. E toda a equipe do Semai dando aquela moral, levando o PC na Band FM de carona. Muito obrigado pelo carinho. Quem mais tá por aqui? A Simone tá mandando bom dia, muito obrigado. O Aurélio na área mandando um salve aqui na nossa manhã, muito obrigado. Fera, bom dia. Todo mundo querendo ganhar ingresso pro Joaçaba Futsal. Legal, bacana. Tudo de bom pra vocês aí. Vamos juntos em frente aqui na manhã da Band FM, a sua rádio do seu jeito. O Eric tá por aqui também. Eric Pablo, valeu, valeu. Um abraço, bom dia, boa manhã. Eu fico observando aí, né, as pessoas. Eu tava aqui agora na janela. E aí fui dar uma olhadinha ali e fico observando as pessoas, porque a gente que trabalha no rádio, jornalista, a gente observa tudo em todos os detalhes, né? Aí eu fico observando as pessoas nas ruas, na rua em dias assim, né? Todo mundo meio encolhido, andando.

rápido, com a cabeça baixa pra não se molhar, né? Mas aí, ó, se você entrar em qualquer loja agora e tiver um rádio ligado aqui na Band FM, o cenário muda na hora, né? O som quebra aquele barulho das gotas no telhado, o ambiente fica mais leve e até o atendimento flui com outro astral, né? Então vai lá, não deixe o céu cinza ditar o tom do seu humor hoje não, tá? Sorriso no rosto é o seu melhor cartão de visitas, tá bom? Fica bacana aqui na nossa manhã, na Vitória. Bom dia, Band!

0: legado aqui. Minha família! Legado!
1: Sensacional, Band FM, sua rádio do seu jeito. Bom dia, bom dia, bom dia, bom dia! Em Mister Dan e Gabi Rodriguinho, só agradecer. Caraca, moleque, bom demais ter você aqui na nossa manhã da Band FM, TV na Vitória, Trevo 13, faltando agora para as 10 horas da manhã. Bora falar de astral, bora.
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3: Sagitário.
1: Hoje, bom dia, Sagitário, irá sofrer uma mudança um pouco negativa, influenciada aí por Júpiter, que aplicará uma força no seu lado mais disperso e desligado, hein? Fica ligado. Afaste-se de fofocas no trabalho, você não ganhará nada com isso. Tenha cuidado nas finanças, especialmente se você tem negócios com familiares. Na conquista, a pessoa dos seus sonhos não vai aí, ó, bater na sua porta, viu? Você vai ter que fazer algo para que isso aconteça, viu, Sagitário? Cor Salmão, número 45, bom dia, boa manhã.
3: Capricórnio.
1: Olá, tudo bem? Saturno e Urano favorecem novas articulações e sociedades. Mudança astral de hoje sinaliza mais demandas de trabalho e chance de viagens. Encontro feliz, inesperado, com alguém que traz informações valiosas. Aposte num bom papo para conquistar alguém ou conseguir o que deseja na união. Cor roxo, número 89.
3: Aquário.
1: Olha, os astros indicam renovação de projetos pessoais. Você vai encarar suas obrigações com muita responsabilidade e lutará com unhas e dentes para alcançar seus objetivos. Pode ter notícia inesperada de herança ou pensão. No relacionamento, há chance de briga, mas os astros favorecem posturas honestas, capazes de esclarecer assuntos espinhosos. Cor dourado, número 41, bom dia.
3: Peixes.
1: Olha, os astros enviam boas energias para você que deseja viajar ou se aprofundar em estudos e cursos. Dedique-se bastante. Realize o que parece menor, pequeno, em nome de algo maior. Novos projetos familiares podem vir a ser realizados. Na conquista, sua vida amorosa vai mudar. Tudo vai ser novo e diferente. Alguém pode aparecer com uma nova visão de amor. Cor Salmão, número 52.
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0: Mais FM, a sua rádio do seu jeito, o traje a rigor aqui na nossa manhã. Ciúme, 10 horas, 3 minutos. Vamos trazer notícias aqui na nossa manhã. Eu sei, você gosta de ficar bem informado, né? Olha só, se liga! Um chocolate foi proibido nos Estados Unidos! É, e sabe por quê? É que eles descobriram um ingrediente secreto que tinha lá nesse chocolate. Sabe o que acontece? Algumas pesquisas mostram... Algumas pesquisas mostraram que o chocolate tinha Viagra, gente, na composição, é. E já tem amigo na fila para comprar aí, né? O detalhe é que essa informação não estava na embalagem do produto, entendeu? A galera simplesmente comia o chocolate sem saber o que estava consumindo. E depois de alguns minutos sentia... depois de alguns minutos de comer chocolate, sentia... Sentia subir os efeitos do chocolate, se é que você me entende,
1: exatamente,
0: né? Pois é, rapaz, e todo mundo ficava feliz, né? É, chocolate faz bem pra saúde, eles disseram, né? Por conta disso, o chocolate teve que ser retirado de circulação. Infelizmente, né, gente? Quem é que não gosta de um chocolate, né? Agora, veja só a diferença entre Brasil e Estados Unidos. Você sabe que, alguns dias atrás, acho que eu falei aqui, inclusive, sobre um energético feito de tadala, né? Só que é o seguinte, a diferença entre Brasil e pros Estados Unidos, que lá o chocolate tinha Viagra mesmo, né? E a galera não falava nada. Aqui no Brasil o energético se chama tadala e não tem tadala coisa nenhuma. Aí é que tá a diferença, né?
1: Exatamente.
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0: Já que você não ri, eu dou risada aqui sozinho. Bom, fazer o quê, né? Vamos beijar, gente. Vamos beijar aqui, ó, na nossa manhã. 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DJ Thorns, the mix, the mix, let it shine. Ó, bom dia pra você que tá aqui no nosso facebook.com

Ibira tá mandando bom dia, a Cirlei tá na área, Neide Corso por aqui, a Ibira se mandando, Simone, bom dia, Simone, obrigado pelo carinho, Terezinha Medeiros, Cleusa Panegali, a Clair, tá com a gente aqui na nossa manhã. Oi Clair, bom dia pra Vera, oi Vera, Vera de Oliveira, de aniversário hoje, Vera,

Sim, hein? Oi, Sirley, bom dia. Oi, Lourdes, bom dia. Rosângela, bom dia, Rô. Tudo bem? Ivonete, bom dia. Bom dia pra Bruna, que tá aqui com a gente também. Oi, Thaís, bom dia. Bom dia, Thaís, bom dia. Letícia, Suelen, Sirley, Odete, Ivonete, Marcelo, Elda, Lourdes, Rosângela, Luciana Krasinski, Luciana Correia.

0: Que é Ivone Neri. Beijo pra todos. Ótimo dia chuvoso. Quero ganhar ingresso do Joaçaba. Boa sorte aí, Ivan dos Portões. Oi, Ivan. Legal. Estamos aí comemorando. Parabenizar eu e minha esposa, né? 25 anos e casados aí. É bodas de quê, hein? Bodas de prata, será? Acho que é bodas de prata, né, Ivan? Então, um abraço pra você aí, pra esposa, dona Juliana da Silva, que é uma santa, dona Juliana. Ô, oh, dona Juliana. 25 anos já, né, dona Juliana? É só daturando aí, né? Parabéns aí, viu? Ah, beijo carinhoso no coração de vocês aí, que papai do céu ilumine e abençoe, que seja mais 25, mais 25 e assim por toda a vida, hein? Sayonara Beloto, bom dia. Altair, bom dia. Bom dia pra galera do Barracão da Acadêmicos do Grande Vale, ligados na melhor manhã do Vale.
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0: importante é fazer o 180 valer a pena. Enfim, aí. Aí o amigão fica forte, né? Gustavo e Panda, Gustavo Lima e Panda, nossa manhã. Calcinha de renda. Pedido aqui da Flaviana, que tá ligada conosco lá em Erval Velho. Bom dia, Flaviana, bom dia. Atenção redobrada aí nessa, pra nossa galera que tá no volante, na correria das entregas, pelas subidas e descidas, na nossa topografia aqui da região, né, gente? Com a pista lisa, cuidado tem que ser triplicado, distância do carro da frente, sabe o que mais? Muita paciência, né? Paciência de sobra, janela fechada, desembaçador ligado, e a Band FM no comando do painel para garantir que o estresse passe longe da sua cabine, do seu volante aí, tá? Vai lá, vai no seu ritmo, faz seu trabalho com segurança, deixa que a trilha sonora por aqui tá garantida pra te dar aquele gás aí na nossa manhã. Agora, se você quiser pedir a sua, também tá valendo, né? Manda aí no 984020654 e nos ajuda a fazer a melhor manhã do Vale acontecer. São 10h17, eu quero saber quem está de aniversário. Conta aí!
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0: Canta aí, bebê. Bonito Guaraná. É o quem? Muito bem. Vamos festejar. Olha só, gente, parabéns da Band, tá na área por aqui, sempre com oferecimento de AGTEC, tecnologia que conecta procedência, confiança, é isso aí, gente, conosco aqui a AGTEC, belas cosméticos e a 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Moura, parabéns Jurema, Bia Inácio de aniversário hoje, a Marisa Detofeno. Ô Marisa, parabéns pra você, viu? Parabéns aí pra Fernanda Silva Lana também de aniversário. Parabéns pro casal aqui, o nosso amigão, o... como é que é o nome? O Ivan, né? O Ivan dos Portões e a sua amada Juliana da Silva, que estão comemorando 25 anos de casados, bodas de prata. Sorte, saúde, sucesso pra vocês aí. Muitas felicidades. E as meninas da Belas, hoje é aniversário... ó, bem assim, vou colocar como tá aqui. Hoje é aniversário da patroa. Pode tocar a música Era Uma Vez, da Kelly Smith, que é a preferida dela. Muito bem. Desejamos tudo de melhor que existe no mundo pra ela, da Amanda, da Andressa e da Maura, né? Hoje, aniversário. E nós aqui da Band FM entramos de carona nessa homenagem, né? O nosso quadro dos aniversariantes da Band FM. Tem esse abraço mais do que especial, então, pra Beth, proprietária da Belas Cosméticos, uma grande parceira, patrocinadora. Esse momento tão querido aqui da nossa programação. Então, Beth, que esse dia seja iluminado, cheio de carinho, saúde, alegrias e muitas conquistas. Que essa nova etapa aí venha ainda com mais sucesso para você, pra Belas Cosméticos, que já faz parte da nossa história aqui na Band FM. Receba também todo o carinho de toda a nossa equipe, dos ouvintes. Feliz aniversário, parabéns e muitas felicidades. Que Deus te abençoe sempre, tá bom? Sorte, saúde, sucesso!
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8: Muito bem, estamos de volta aqui na sua rádio do seu jeito, é a Band FM de Joaçaba, com muito orgulho para toda a região do Oeste Catarinense. Seja bem-vindo, bem-vinda, essa é a rádio do coração e você faz parte da minha vida. Isso aí. Tudo bem aí? Já mandou seu bom dia? A Nayane tá mandando um alôzão pra gente aqui. Obrigado, Nayane. Bom dia pra você. Obrigado pelo carinho também, viu? O Fabiano tá na área também. A Larissa mandando aquele super bom dia aqui na nossa manhã. Vamos fazer o seguinte, vamos trazer notícias aqui na manhã da Band FM. Olha só, gente, uma empresa americana quer criar uma cidade flutuante no meio do oceano. É, a ideia deles lá é fazer um mega navio com 1,6 quilômetros de comprimento e capacidade para abrigar 80 mil pessoas. É como se fosse uma cidade mesmo, né? Aí nesse lugar aí vai ter escola, shopping, né? Hotel, hospital e até estádio de futebol. E o plano é que essa cidade seja móvel, sabe? E viaje pelo mundo inteiro e aí vai completar uma volta ao planeta Terra a cada 2 anos. Bom, o projeto já existe há 30 anos, mas agora parece que finalmente será colocado em prática, auditório. Ou seja, né, todo mundo vai ficar gordo e comendo fast food, viajando aí nesse navio. Mas eu acho o seguinte, que esses caras estão por fora, velho. Porque Deus já inventou isso há muito tempo e se chama ilha, não é não?
9: Exatamente.

0: Muito bem, Band FM, vamos.
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0: 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Informações aqui na manhã da Band FM, depois da Cal Smith, Era Uma Vez. 10 horas e 29 minutos, horário de Brasília. 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Olha só, gente, deixa eu trazer aqui que o Carlo Ancelotti indicou que já definiu aí a escalação da seleção brasileira para a estreia na Copa do Mundo contra o Marrocos. Após a vitória em amistoso sobre o Egito, o treinador destacou o bom desempenho da equipe e afirmou era um time titular praticamente fechado. Ancelotti elogiou a atuação de Vini Júnior e Rafinha, ressaltando a boa sintonia da dupla no setor ofensivo. Segundo ele, a equipe mostrou intensidade, organização e respeito ao plano de jogo. O Brasil estreia no Mundial no sábado, 19 horas, contra Marrocos, no MetLife Stadium em New Jersey.

0: Grande Notícias. 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
1: Não!

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0: da lua, anda na calçada, deixando mais ou menos assim aí, pensei, agradecendo pra vocês e pra equipe aí, pra pessoal da Viga, da Cachoeirinha, Cordazo, João Paulo II, com Crebal e pra todos os ouvintes em geral aí, que Deus abençoe, tá, que seja um ótimo dia. Aquele abraço.
1: A culpa é minha, né? A culpa é minha, porque eu digo, ah, essa música... É, contando piada, música cantando, aí se encorajam, né? Boa aí, meu sobrinho, mandou bem, meu irmão. Um abraço pra você, bom dia, boa manhã. Ô, seu Mirosmar, vem cantar na Band FM, seu Mirosmar.

0: Fábio Regis, Renan Fiore.
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9: Muito bem, senhoras e senhores, 10 minutos faltando para as 11 horas da manhã, horário de Brasília. Fechando aqui mais uma edição da nossa Manhã Show. Lisiane Oliveira e o Marcos Aurélio levaram ingressos aí para conferir o jogaço do Joaçaba Futsal. Lisiane Oliveira e o Marcos Aurélio, isso, legal, bacana, parabéns aí, aplausos. Passa aqui na Band, horário comercial, pegue seus ingressos, vão lá torcer muito pro Joaçaba Futsal domingão contra a CBF, 5:30 PM. Você acompanha, você torce, você empurra o Joaçabinha para mais uma vitória, tá bom? Ah, mas fica triste não se você não ganhou. Logo mais à tarde, amanhã, vão rolar mais ingressos aí, mais possibilidades de você ganhar o seu ingresso para conferir esse jogaço de futsal. Combinado? 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Ó, a Milena tá vindo aí, e a história de hoje é sobre uma culpa que nunca foi embora. Já já, Milena, te conta tudinho aqui, tá? Daqui a pouquinho a gente se fala, só ir ali almoçar e já volto. Tá daí.
10: Bora, Traia.
11: Bora.
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0: Muito prazer, eu sou a Milena e a partir de agora começa o nosso Quem Ama Não Esquece. Esse programa que a gente ama tanto, né? Com tantas histórias lindas que a gente ouve aqui e histórias que a gente aprende muito também. E você, tem uma história que você possa compartilhar com a gente pra gente aprender? É tão bom, né? Porque a gente começa a pensar de um jeito que a gente nunca tinha pensado com as histórias daqui. Fala, nossa, eu passei por alguma coisa parecida com essa. E quando as histórias começam a evoluir por aqui, que os comentários chegam, muita gente manda mensagem, fala, nossa, eu sempre quis contar minha história, então esse é o momento. Inclusive na sexta-feira, tem o sorteio de uma cesta com tantas delícias e você concorre com a gente. 11 999 919197, manda sua mensagem pra você contar sua história aqui, tá bom? Que eu tô esperando, a gente vai começar uma conversa aqui no WhatsApp. Hoje, o Fábio vem contar a história dele com a Camila. E só um aperitivozinho pra você, ele diz assim, ó, quando eu descobri a verdade, já era tarde demais. Fábio, seja bem-vindo ao Quem Ama Não Esquece de hoje.
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0: Tem decisões que a gente toma achando que está se defendendo, mas depois percebe que estava apenas destruindo tudo o que ainda poderia ter sido salvo, inclusive a própria paz. Eu e a Camila já estávamos juntos há um tempo, e no começo era tudo muito bom. Tinha carinho, tinha parceria, tinha planos, sonhos. Ela cuidava de mim como se tudo dependesse disso. E eu confesso que por muito tempo isso me bastou. Eu não questionava muito o que a gente era, eu só vivia. Eu amava minha namorada, disso não tenho dúvida. Mas sempre teve uma frase que se repetia ao nosso redor. Alguns amigos e até meus familiares viviam me dizendo que ela gostava mais de mim do que eu gostava dela. No começo, eu até ria disso. Achava exagero, coisa, gente que gosta de comentar a relação dos outros, sabe, sem saber de nada. Só que com o tempo, isso começou a me incomodar. E a me incomodar de um jeito muito estranho. Não porque fosse verdade, mas porque eu comecei a reparar melhor. A Camila era muito intensa, presente até em excesso. Enquanto eu acho que eu não tinha a mesma facilidade de me entregar. E foi assim que aquela ideia começou a fazer sentido em alguns momentos em que eu me sentia mais distante do que deveria estar. Depois de uns 2 anos, a gente começou a mudar sem perceber. Pelo menos foi isso que eu senti. As coisas foram ficando mais pesadas para mim, mais difíceis de sustentar. Não tinha briga, sabe? Não tinha grito, discussão, imagina. Mas era pior que isso. Foi um desgaste que ficou de um tamanho que eu não sei explicar. E esse desgaste parecia acontecer só dentro de mim. Do lado dela, tudo parecia normal. Ou até mais intenso. A Camila continuava do mesmo jeito. Presente, atenta, sempre querendo saber de tudo, sempre querendo estar perto, sempre tentando garantir que estava tudo bem entre a gente. E isso, que antes me fazia bem, começou a me incomodar. Porque quando eu tentava me afastar, um pouquinho que fosse, só para conseguir respirar, ela parecia nunca perceber. E aí, ela grudava mais ainda. Foi por isso que aquela ideia começou a fazer sentido em alguns momentos em que eu me sentia mais distante do que deveria estar. Teve um dia específico, que ficou marcado para mim. Eu tinha chegado em casa cansado, sem muita vontade de conversar. Sentei no sofá e ela já veio do meu lado, como sempre fazia, encostando a cabeça no meu ombro, puxando assunto.
1: Você tá estranho hoje. Aconteceu alguma coisa?
0: Não, Camila, não é com você. É que foi um dia cansativo pra mim.
1: Você fala isso, mas eu sinto que você tá longe de mim, sabe? Eu fiz alguma coisa?
0: Não.
1: Eu tô diferente? Pode falar a verdade. Se eu fiz alguma coisa, eu peço desculpa e a gente encerra o assunto.
0: Olha aqui, você não fez nada, eu juro. Só me dá um pouco de espaço hoje, por favor. Eu tô exausto do meu trabalho.
1: Espaço? Fábio, você tá querendo se afastar de mim. Então só pode ter sido eu que fiz alguma coisa pra você.
0: Olha, eu te falei, foi pesado. O dia foi pesado.
1: Ah, meu amor, olha, fala. Fala, se abre comigo, por favor. Eu não posso melhorar se você não for sincero, se você não falar. A gente tem que conversar, a gente tem que falar o que tá sentindo. A gente tem que se abrir um com o outro. Nenhum relacionamento dura sem diálogo. E eu te amo tanto, meu Deus, como eu te amo. Só de pensar em você triste, eu já fico arrasada, sabe?
0: Naquele momento, eu percebi o padrão. Eu só não podia estar mal. Eu não podia me calar. Eu não podia simplesmente existir fora do mundo dela sem que isso virasse um problema entre nós. Mas era sufocante. E isso foi aos poucos me desgastando mais do que eu queria admitir. Quando eu dei por mim, eu já estava empurrando o relacionamento com a barriga. Não porque eu não via mais os problemas, mas porque ainda existia alguma coisa ali. E não era mais aquele amor leve do começo. Disso eu já sabia, mas também não era vazio.
2: Tinha muita lembrança, tinha história. Por muito tempo, eu fui levado, achando que uma hora as coisas iam melhorar. A Camila continuava acreditando na gente. E de algum jeito, isso me fazia ficar. Eu me convencia de que talvez fosse só uma fase. Coisa que todo relacionamento passa. Um desgaste, que eu precisava ser mais paciente. Ia passar. Só que por dentro eu já estava cansado. Cansado de tentar sustentar uma coisa que parecia pesar só em mim. E foi nesse período que a vida começou a mudar fora do nosso namoro também. Porque no trabalho, eu acabei conhecendo uma colega de equipe. No começo foi só conversa de rotina, assunto simples, nada demais. Mas tinha uma leveza que eu não sentia mais em casa. Eu não precisava medir cada palavra, não precisava explicar meu silêncio, não precisava lidar com a culpa o tempo todo. E não me sentia cobrado 24 horas por dia. Ah, isso fez diferença. Foi estranho perceber quando isso mudou de verdade. Um dia, depois de uma conversa qualquer, no final do expediente, eu fui para casa e me peguei pensando nela. Não de um jeito inocente e passageiro, mas eu comecei a comparar. Era a primeira vez em muito tempo que eu me vi imaginando como seria estar em outro lugar, com outra vida, com outra mulher. E foi aí que eu tive a coragem de admitir para mim mesmo o que eu vinha evitando há meses. Aquilo não era mais um desgaste, não era só uma fase. O amor pela Camila deixou de existir. Não terminou de uma vez, mas aconteceu, sabe? E quando eu admiti isso para mim mesmo, eu não quis mais prolongar aquela história. Por respeito a ela também e a mim. O certo na minha cabeça era terminar tudo aquilo. E quando eu finalmente decidi, eu já não tinha mais dúvida. Eu só fui direto. E naquela conversa, ela já percebeu antes mesmo de eu falar. A Camila era assim. Ela sempre percebia. Era como se o ar entregasse por mim. E quando eu disse que precisava conversar, ela já veio diferente. Não era raiva. Era pânico.
1: Oi, meu amor. Olha o que eu trouxe pra você. Seu bolo preferido. Ô,
2: Camila, eu falei que eu precisava conversar com você. E a questão é que Eu não tô conseguindo mais, eu não consigo mais continuar, Camila. A gente não tá bem, você sabe disso,
1: tá,
2: faz
1: sim.
2: Tempo que não tá.
1: É que você só tá cansado, você tá sobrecarregado e o trabalho... Eu entendo, eu juro, eu entendo tudo isso. Não, olha, a gente tá bem, Fábio.
2: Não tá, Camila.
1: A gente sempre dá um jeito, a gente se ama. É, a gente se ama. Não joga a gente fora por um momento ruim, não.
2: Mas não é um momento ruim. Não é só um momento ruim, é a gente.
1: A gente? Fábio, a gente é tudo pra mim. Eu vivo isso aqui. Eu faço tudo por você, tudo.
2: Ai, meu Deus do céu, Camila.
1: Você vai ser outra pessoa, é isso? Me fala, vai. Você tá indo embora por causa de outra? Eu te perdoo. Não tem problema. Todo casal passa por isso, mas tudo bem. Eu não quero. Eu nem quero saber, ó. Ó, já tá perdoado.
2: Camila, por favor, vai. Não torna isso mais difícil.
1: Eu te amo, Fábio. Eu te amo tanto que isso dói em mim. Eu sei que eu sou exagerada às vezes. Eu sei, mas eu olhei, eu posso mudar. Aí eu já até mudei. Eu posso ser diferente. Me fala o que você quer, me fala o que eu faço. Mas não me larga, por favor, eu te imploro. Eu não sei viver sem você.
2: Aquilo foi horrível. Uma cena horrível. A Camila entrou num desespero que eu nunca tinha visto ninguém passar por isso na minha vida. Ela começou a tremer, sabe? Depois de falar, ela caiu no choro. E não parou por aí. Se jogou no chão, começou a se debater, dizendo que era tudo culpa dela. Olha, não foi nada fácil, viu? Eu podia não amar mais aquela mulher, mas eu tinha carinho por ela, sabe? Respeito. Tinha carinho pela nossa história. Ver ela se humilhando daquele jeito me deixou arrasado. Eu não esperava por aquilo. Mas eu sabia que o melhor que eu podia fazer naquele momento era manter a minha decisão. Aos poucos, ela ia entender e aceitar que era melhor assim, porque eu já não podia ser o homem que ela precisava. Era melhor para nós dois. Eu sei, não deveria ter sido assim tão rápido, mas logo depois do término, eu acabei me envolvendo com aquela colega do meu trabalho. Eu estava numa fase que eu fiquei exausto, eu estava sufocado demais por tudo que tinha vivido com a Camila. E acho que aquilo aconteceu quase como uma fuga. Eu não tinha intenção de ferir ninguém, o problema nem foi exatamente esse. Porque afinal de contas eu estava solteiro, né? Eu podia ficar com quem eu quisesse. O problema foi que a Camila ficou sabendo. É que mesmo depois de tudo, mesmo da gente separado, ela continuava aparecendo na minha vida. Me ligava, me mandava mensagens, insistia em conversar, como se ainda existisse alguma coisa que pudesse ter salvação. E quando ela soube que eu estava saindo com outra, você imagina, né? Aí ela surtou de vez. A Camila começou a me ligar sem parar. Mandava mensagem uma atrás da outra. Às vezes, mensagem de áudio, chorando. Às vezes, com raiva, me xingando, dizendo que eu tinha acabado com a vida dela, que eu tinha feito de propósito e que tudo aquilo tinha sido calculado por mim desde o começo. Em um dos dias, ela apareceu no meu trabalho querendo falar comigo. Ela estava de um jeito. Meu Deus do céu. Eu disse que eu estava ocupado, mas ela falou que não sairia de lá se eu não conversasse com ela. Ela insistiu tanto, dizendo que queria olhar no meu olho para entender quem eu tinha virado. Eu parei, a gente conversou, mas não adiantou nada. Então eu fui me afastando, parando de atender, evitando contato, porque cada vez que ela aparecia ou tentava falar comigo, eu só me sentia mais preso nessa mistura de culpa, cansaço, loucura. Tava muito difícil de carregar. E eu não sei dizer para você se foi essa reação dela ou se realmente eu fui gostando mais desse meu novo relacionamento, sabe? Eu me sentia cada vez mais apaixonado pela minha colega do trabalho. Com ela, eu não sentia aquele peso constante no peito. Com ela, eu só ficava em paz. E eu, naquela altura, só queria viver essa nova história. A Camila até tinha me dado um sossego de alguns dias, sabe? E eu achei que tudo ia ficar numa boa, mas aí ela reapareceu. Quando eu vi a minha ex me esperando na porta de casa, eu já fui me preparando. Mas antes de eu falar qualquer coisa, foi ela que falou.
1: Fábio, eu tô grávida.
2: Como grávida, Camila? Grávida de quem?
1: Não fala assim comigo, eu tô falando sério.
2: Como assim?
1: 3 meses. Eu descobri agora. Eu sei que não era o momento, mas é o seu filho. A gente vai ter um filho, meu amor.
2: Você tá falando sério? É o velho golpe da barriga pra cima de mim. Você acha mesmo que eu vou acreditar no que você tá falando? Você acha que eu sou idiota, Camila? Olha pra você. Você tá virando um padrão, sabe? Você tá me perseguindo, Camila. Isso não é amor. Isso não é nada saudável pra você, viu?
1: Para com isso, Fábio. Você tá me ofendendo, eu nunca ia mentir uma coisa dessas pra você.
2: Você tá mentindo. Você tá fazendo isso, sabe por quê? Porque você é mentirosa, você é louca, você tá desequilibrada. Você é capaz de tudo pra me prender a você. Você tá doente, Camila. Olha, você precisa de um médico, de um psiquiatra, de remédio pra cabeça. Eu não aguento mais essas suas cenas. Acabou pra mim, Camila. Aceitar. A nossa história acabou.
1: Eu não te conheço mais.
2: Ela foi embora. E eu entrei em casa com a cabeça estourando. Ela ligar, mandar mensagem, fazer cena querendo voltar era uma coisa, mas fingir uma gravidez. Meu Deus do céu, é ridículo. Simplesmente ridículo. Algumas horas depois, eu ainda estava nervoso com tudo aquilo. Foi aí que meu celular tocou. E eu vi que era a mãe da Camila. Meu Deus do céu, não era possível. A minha ex-sogra me ligando, enchendo-me um saco por conta da nossa discussão. Mas eu tinha que atender, né? E quando eu atendi, eu já percebi que ela estava chorando. E aí, antes mesmo de eu falar qualquer coisa, a primeira coisa que ela me disse foi que eu tinha que ir correndo pro hospital. Vai correndo pro hospital porque a Camila acabou de perder o bebê. Vai pra lá agora, ela disse. Fiquei ali com o celular no meu ouvido parado. Literalmente parado. Como se o meu corpo não tivesse entendido a frase. Olha, eu só lembro de desligar aquele telefone, sem dizer nada, sem me despedir. E eu fiquei olhando pro nada, sem conseguir organizar um único pensamento direito. Como se eu tivesse entendido que algumas palavras não voltam mais. Mesmo quando a gente descobre mais tarde o que aquelas palavras fizeram. Mas quando eu dei conta do que tinha acontecido, do que eu tinha ouvido, eu não pensei duas vezes. Peguei o carro e fui tentando entender onde exatamente tudo tinha desandado daquele jeito. Quando eu cheguei no hospital, eu fui direto para onde me indicaram. Foi ali que o médico me parou, antes de eu entrar no quarto da Camila. Me perguntou se eu era o pai. E aí, meio travado, eu disse que sim. Aí ele começou a explicar que ela teve uma hemorragia muito forte, um pico de pressão e ela estava muito fraca. O médico falando e eu não conseguia responder nada, porque eu comecei a ficar envergonhado, sabe? Mesmo ele não sabendo de nada do que tinha acontecido, eu estava ali sem saber o que fazer. E aí eu só entrei. Entrei no quarto e a Camila estava deitada na maca, pálida, de um jeito que eu nunca tinha visto. Por um segundo eu respirei e fiquei parado, sem coragem de chegar mais perto, porque eu estava com um nó na garganta. Quando ela abriu os olhos e me viu, ela não fez nada. Não teve expressão de alívio, nem de raiva, nem de nada, nada. Ela só virou o rosto como se eu não tivesse ali. Como quem olha para uma barata. Naquele momento eu entendi que tem coisas nessa vida que não tem volta. Não importa o quanto você peça desculpa. Algumas escolhas só mostram o que você destruiu depois que já não tem mais como consertar. E eu fiquei ali, parado, olhando para aquela mulher que um dia me amou tanto e eu não respondi à altura. Eu não tinha resposta. Eu não tinha justificativa. Não tinha nada que soasse minimamente certo dentro de mim. E essa culpa não veio como um peso mesmo, sabe? Físico, dolorido. Como se cada palavra que eu tivesse jogado nela agora tivesse ali de volta me encarando. Era uma dor muito maior. E ali eu entendi que não tinha sido só um fim de relacionamento. Tinha sido o fim de duas pessoas. O fim de duas histórias. E o que eu posso dizer a você é que essa culpa gigante nunca mais foi embora. Essa culpa tá aqui comigo. Tá aqui dentro de mim. Me acompanha todos os dias, todos os segundos da minha vida e pesa na minha consciência. Essa culpa ficou comigo para sempre. Pelo filho que eu nem acreditei que existia. Um filho que eu ajudei a perder. Essa culpa, enorme, parece que nunca mais vai me deixar em paz.

Band FM. É o Gustavo Lima, Café e Amor. Nessa história que a gente precisa... Acho que um café vai acelerar muito. Pode ser um chá e amor? Porque, olha, a revolta aqui com o Fábio... É uma coisa que a gente fica assim... Fábio, como que você faz um negócio desse, Fábio? Como que você faz um negócio desse com a Camila, né? E a gente já tem vontade de pegar a Camila, colocar no colo, carregar... Agora, fica a lição pra gente. Nos momentos que a gente se depara com uma história como essa, a gente vê que palavras ditas no calor da emoção podem deixar marcas bem profundas. E às vezes, até mesmo irreversíveis. Tem coisas que não dá pra voltar atrás. Então, antes da gente julgar, ferir alguém, vale a pena ouvir, compreender, agir com empatia. Ainda mais alguém que a gente escolhe pra se relacionar. O amor romântico, né? Agora, o Fábio demorou pra descobrir, hein? Que esses tipos de dores não podem ser apagadas. E que a culpa de uma atitude impensada pode te acompanhar pro resto da vida. Mas eu acho que pro Fábio fica a lição de realmente aprender a nunca mais fazer isso com as outras pessoas, com os outros relacionamentos, porque esse já foi. E a gente fica na torcida, né? Pelo menos eu, pra que a Camila ache alguém que realmente a mereça. 11 999919197. Eu quero saber a sua opinião nessa história. O que, que você acha dessa história de hoje? Não só pelo nosso WhatsApp, mas também pelas nossas redes sociais @BandFM. Você comenta a história do Quem Ama Não Esquece de hoje.

0: Band FM. É o Zezé de Camargo e Luciano, Indiferença, no nosso Quem Ama Não Esquece de hoje. Pelo 11999919197, você comenta a história de hoje, hein?
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0: sua rádio do seu jeito pelo 11 999 919197. Você vem e comenta a história do Quem Ama Não Esquece de hoje. Oiê!
1: Oi, Milena, bom dia, tudo bem?
0: Tudo bem.
1: Então, sobre hoje, eu acho que amor a gente não força, sabe?
0: Uh-huh.
1: Eu acho que, assim, que ele tem que se sentir culpado. Talvez a única culpa que ele tenha, no meu ponto de vista, é ele não ter terminado tudo antes.
0: Uhum.
1: Porque a gente não pode forçar amor, sabe? Eu já passei por essa situação e depois que eu saí disso, eu encontrei realmente o amor. Eu tô casada agora há 10 anos, mas eu tentei um relacionamento por 4 antes, que só eu amava. Então, é isso. Beijo, Fabi de Floripa.
0: Ah, entendi, Fabi. Você tá do outro lado, né? Você tá, no caso, na pele, vamos dizer, da Camila, né? Que acabou enfrentando essa situação. A Jéssica Listo tá lá no nosso Instagram, @bandfm, falando o seguinte: Fábio, não se iluda. Ela iria usar o filho para ter você de volta. Você errou em não ser 100% sincero quando teve a chance. Mas ela também errou quando não aceitou a separação e começou a perseguir você. Enfim, que ambos encontrem a intensidade que procuram. Agora já, a Josânia Silva, lá no nosso Facebook, tá falando que o ponto de vista dela é que ela tava forçando uma coisa que ele já não queria mais, mas que ele não deve se culpar. Gente, ele não queria mais, independente dela tá grávida ou não, porque filho não segura relacionamento, é isso, eu concordo. Isso eu concordo também. Já o Cleiton tá falando, literalmente, ele só pensou nele e no prazer, sem medir as consequências. E novamente, quem sofre é quem amou de verdade. Eu acho assim, essa história tem tantas camadas, tantas partes que o Fábio tá errado, que ela também tá errada. Eu acho que dentro desse relacionamento, os dois erraram. E você, o que que você acha? 11 999 919197. Você comenta a história de hoje no nosso Quem Ama Não Esquece.

0: Band FM é o Daniel, quando o coração se apaixona, aqui no nosso Quem Ama Não Esquece de hoje, a história do Fábio e a história da Camila também. Essa história dividiu muitas opiniões aqui com a gente, viu? Pelo 11 999 919197, você comenta a história de hoje.
1: Olá, é Kátia, Adela Maria.
0: Oi, Kátia.
1: Eu não julgo ela não, sabe? Porque há muitos anos atrás, eu fui igualzinha a ela. Eu só não tava grávida porque eu era muito nova e a gente não chegou a ter relações. Mas eu era muito apaixonada por ele, muito louca por ele, me humilhei muito, fui muito atrás dele e ele realmente não queria. Aí eu respeitei a vontade dele. Depois de muito tempo, eu vi que era muita humilhação, que eu tinha que me amar primeiro. Depois de 8 anos, a gente se reencontrou e esse ano a gente fez 29 anos de casado. Temos dois filhos maravilhosos, ou seja, o que é nosso, é nosso. Deus guarda e vai dar no momento certo. O que tem que ser, vai ser. Não adianta a gente forçar, querer ter o que não é nosso.
0: É, realmente, o que é pra ser, né? Mas a gente, às vezes a gente tem que passar. Eu acho que por algumas situações. Aí quando a gente olha pra trás, a gente fala, nossa, mas precisava passar tanto assim? Mas só quem tá dentro da situação, né, pra saber. Por que que a gente aguentou tanto assim? Por que que eu aguentei tanto, mas tanto tempo? No primeiro momento já não era pra eu ter percebido, mas quando a gente tá dentro da situação e a gente tá muito apaixonado, não tem aquele negócio, amor é cego? A gente fica desse jeito mesmo.
2: Bom dia.
0: Bom dia.
2: Eu sou a Marise de Porto Alegre.
0: Oi, minha linda.
2: Eu queria dizer que nada acontece por acaso. Se esse filho não veio, é porque não era pra ser. Ela já estava já desequilibrada, ela já não estava bem. É. Então, não é uma frase, não é um momento que decide se uma gestação prossegue ou não. É uma sucessão de coisas, de cuidados. E, na verdade, só Deus sabe o que tem que acontecer, se é pra ser ou se não é.
0: É, depois lá na frente a gente entende, né? Ah, entendi por que eu passei por tudo isso, por que minha vida foi assim. Aí as coisas começam a se encaixar e a gente passa a entender tudo. A Miriam, no nosso Instagram, tá falando o seguinte: no meu ver, ele nunca amou ela. A Camila, sim. Que ela encontre alguém que a ame de verdade, que ela possa viver um verdadeiro amor, é triste. Sinta-se abraçada, Camila. Já lá no nosso Facebook, a Gabi Santos falou assim, ó, vai viver sua vida em paz. Você já parou pra pensar se era verdade mesmo? Você viu o exame? Ai, não acredito não, esse médico não era conhecido dela, não? E a mãe encobre, corre junto. E se também tava, se aconteceu isso, vai saber se não era melhor. Viver com ela infeliz só por conta de filho? Não vale a pena. Vida que segue. Esse foi o comentário da Gabi Santos lá no nosso Facebook. Lembrando que você comenta no Facebook, @BandFM, no nosso Instagram, @BandFM, e pelo WhatsApp você envia o seu comentário. É o 11 999 919197.

0: Band FM, Marília Mendonça, de quem é a culpa? Aqui no nosso Quem Ama Não Esquece de hoje. E aí, ele é culpado, ele não é culpado na história de hoje? As opiniões aqui estão muito divididas. Fábio, se culpe. Fábio, não se culpe. Você não tem culpa de nada. Ninguém escolhe em quem deve gostar. Ninguém manda no coração. Qual que é a sua opinião, hein? 11 999 919197.
1: Bom dia, Mi.
0: Boa tarde.
1: Olha, eu já passei por uma situação parecida assim, né? Quando a gente ama, a gente não enxerga, não consegue ver o outro lado. Mas, enfim... Ela sofreu muito, só que ele se sentiu confortável no início, né? Na verdade, ele estava aproveitando. Ele dizia que não amava, mas não se decidia de verdade, bem no início. Então, assim, ó, fez ela forçar, na verdade, confortável. Ela amava sozinha e ele estava gostando disso aí. O ego dele estava satisfeito, então ele queria isso. Mas, assim, na verdade, ele nunca amou ela, né? Nunca. Então, ele poderia deixar claro desde o início ou não começado isso nunca. Ângela, Rio Grande do Sul.
0: Ô, Ângela, um beijo pra você. Obrigada a todo mundo do Rio Grande do Sul, acompanhando as histórias aqui do Quem Ama Não Esquece. Safira, lá através do nosso Instagram, @BandFM, tá falando: quem ama intensamente sempre acaba sofrendo no final. Você não teve um pingo de responsabilidade emotiva e afetiva com ela. Agora vai conviver com essa culpa.
2: Boa tarde, Mi. Tudo bom? Renan Neves aqui.
0: Oi, Renan.
2: Presente Prudente.
0: Você tá bem?
2: Eu não julgo esse rapaz, não, porque... Eu já tive uma mulher que era muito parecida com essa aí, só que ela tinha um diferencial. Ela era ciumenta, ansiosa e depressiva. E ela fez coisas pra mim que eu, no meu caso, eu tive um filho com ela. Tive que entrar na justiça pra ver minha filha e ainda assim hoje é difícil. A última vez que eu tinha visto ela tinha 6 meses, agora ela já vai fazer 4, eu só vi uma vez desde então. Então,
0: eita.
2: Esse cara não tem certo. Se não tava bom pra ele, tem que sair fora mesmo. Infelizmente.
0: Tá certo, meu amigo. Muito obrigada aí pelo seu comentário. A Lu Oliver, lá no nosso Facebook, tá falando o seguinte: nosso pior inimigo é a nossa mente. Não dá pra escapar dela. Tomara que ela esteja bem. Obrigada, Lu, pelo seu comentário. Lembrando que você comenta não só pelo nosso WhatsApp, mas também lá nas redes sociais. Você acompanha as histórias @BandFM e a gente sempre quer saber aqui a sua opinião.

0: Band FM, é o Raça Negra sozinho. O sonho acabou.
1: Acabou. Né?
0: Acabou pro Fábio.
1: Principalmente pra ela também, né?
0: Pra ela também.
1: E é difícil. Quando tem desequilíbrio assim no relacionamento, eu penso só em duas coisas. Cada um tem um jeito de expressar amor também. Precisa avaliar isso, né? Ah, mas ele não gosta do meu abraço. Ah, mas ele... Mas ele pode expressar de outra maneira o sentimento dele. Agora, quando realmente você perceber que aí não vai... Então decida logo a tua vida. Se enrolar, se ficar deixando pra depois e protelar uma decisão como a dele, de falar assim, ó, não dá mais, não quero mais. Quanto mais você espera, mais difícil fica e mais complicado vai ser lá na frente.
0: Se alimentou o negócio. Você sabe que eu tava esse final de semana no sítio, né, da minha família, e a gente tava conversando sobre relacionamento, que antes os amores eram encomendados, hoje não é mais, gente.
1: É.
0: A gente pode escolher, né?
1: É.
0: Troca um boi por uma esposa. Hoje não.
1: Então, e tem isso também, né? Porque
0: poxa,
1: as pessoas também estão mais livres para decidir, né? Não tem aquele compromisso, não, eu vou ter que casar e eu vou casar pro resto da minha vida com essa pessoa e tal. Hoje a história é outra. Agora, quando sentir que não tá dando mesmo, que o outro lado tá, né, tá desequilibrado, outro lado gosta manda, meu, senta, conversa. Se não resolver, põe ponto final, segue a vida, senão a coisa vai se complicar lá na frente.
0: É, vai se complicar, né? Meio dia e 10 agora.
1: Vamos lá! 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Tudo bem, Fabi? 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
2: Boa tarde, Murilo. Boa tarde, Milena.
0: Boa tarde.
2: É isso mesmo, né? No total, mais de 35 milhões de pessoas receberam o adiantamento. E com isso, o governo federal injeta dinheiro na economia e movimenta o comércio. 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E quando o dinheiro extra cai na conta, né, normalmente as pessoas pensam, opa, agora eu vou quitar as minhas dívidas. Ou então... Oba, eu tenho mais dinheiro para poder gastar esse mês.
1: É, o melhor sempre é começar com as dívidas, não é? Depois gastar, não é isso? Eu tô errado.
2: Exatamente, Murilo, tá certíssimo. 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
1: Legal, a Fabi trouxe dicas hoje para os aposentados e pensionistas do INSS que acabaram de receber a segunda parcela do 13º salário. Amanhã a gente volta com mais dicas e amanhã a gente tem esse encontro de novo aqui, Fabi. Obrigado, viu? Até lá.
2: Obrigada, gente. Até amanhã.
1: Até amanhã.
0: Um beijo, muito Fabi.
1: Estou convidando mais uma vez a você que não ouviu a história. A gente reprisa 10h30 da noite. As histórias estão lá no YouTube da Band FM. Mande a sua também, porque você concorre a uma cesta com um montão de delícias. Não é uma cestinha. É uma cesta com um montão de delícias que a gente sorteia toda sexta-feira aqui na Band FM. Vale a pena, hein?
0: Ah, é uma delícia, gente. Essa sexta a gente já quer pegar pra gente, mas não posso.
1: Isso.
0: Não mandei minha história. Você pode,
1: é
0: você
1: isso.
0: Mandando sua história aqui. Um beijo, Murilo.
1: Beijo,
0: até amanhã.
1: Mãe.

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0: Ah, vocês mandam mensagem aqui pra gente? Ai, Minha, eu quero minha música, eu quero minha música. Então agora é o momento dessa mensagem. É 11 99991 9197. Só que assim, você vai pedir sua música e vai me contar que história que você tem com essa música. Por que que você gosta tanto dessa música? Me conta aí. E aí quando você me conta, eu toco a sua música. Olha só que coisa boa.
2: Oi, Milena. Boa Oiê. Tarde, tudo bem?
0: Tudo bem,
2: eu
0: e você?
2: Eu gostaria de ouvir a música Impressionando os Anjos. Ela marca muito a minha vida. É, eu tenho um filho que mora no céu e quando eu escuto essa música, meu coração chega a grita de saudade. Um beijo, meu amor.
0: Que coisa mais linda. É claro que eu vou tocar a sua música. Um beijo pra você, viu?

0: Band FM, Henrique e Juliano, Amor dos Outros no Minha Música, Minha Vida, 11999919197. Qual música que você quer ouvir? Aperta aí o microfone do WhatsApp, grava uma mensagem aqui pra mim que eu tô te esperando, vai. É o nosso Minha Música, Minha Vida, você conta a história que você tem com a sua música preferida, hein?
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0: 11 999 919197. Você manda sua mensagem, você pede sua música. Ah, Mi, eu quero pedir essa música porque eu gosto dessa música. Não, eu quero saber por quê. Ai, você é xereta demais. Mas assim, quando você me conta por quê, aí eu toco sua música. Não é sensacional isso? Então, bora mandar sua mensagem aqui pra mim.
2: Bom dia, Milena. Eu gostaria de ouvir a música Convite de Casamento.
0: Ai,
2: essa música,
0: ótima.
2: Ela me lembra minha adolescência. É, isso aconteceu comigo. Eu era muito novinha.
0: Uhum.
2: E tinha de 16 para 17 anos. E uma pessoa me entregou um convite de casamento. E esse convite de casamento, essa música descreve todinha o que aconteceu comigo quando eu tinha 17 anos. E foi uma fase da minha vida muito boa.
0: Ah, que linda! Claro que eu vou tocar sua música. Aliás, tô tocando agora pra você. Um beijo!

0: essa doce mise seria perfeito.
1: Um clique pra gente encerrar muito bem o Minha Música Minha Vida. Tá de volta amanhã. Você vai poder pedir a sua música e contar essa história aqui pra gente. Tá bom? Ó, por falar em contar história, pedir música, eu falei uma história muito legal, uma reflexão muito legal hoje pela manhã. Então, quero convidar você pra conferir. Você que perdeu aqui a nossa reflexão hoje, tá lá no meu Instagram, @milenabarros, dois S's no final. Bota um S a mais lá e me segue, que eu vou adorar te conhecer, conversar com você, trocar uma ideia com você. Combinadinho? Pois agora eu tenho mais ideia pra trocar e é sobre presente. Essa ideia você gosta.
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1: 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Salve, salve, turma, estamos de volta aqui na programação da Band FM com mais uma edição do nosso Companhia Band, não é? Cacarecos e Quinquilharias, músicas do Arco da Velha do Fundo do Baú, olha só, passou, estamos aí, faltando agora 4 minutinhos para 1 da tarde, hora de Brasília, o sol resolveu aparecer ainda meio timidamente, mas enfim, né, gente? Estamos aí chegando num clima de reencontro, está no ar o seu Companhia Band, um momento perfeito para você dar um tempo na correria, esquecer a umidade da rua e se aquecer com as melhores lembranças da sua vida. Terça-feira, 9 de junho, nossa tarde ganha uma atmosfera única, dias chuvosos, tem uma ligação direta com a nostalgia, não é não? Parece que a água que bate na vidraça convida a nossa mente a viajar, a resgatar histórias, reencontrar canções dos anos 70, 80, 90, comecinho do ano 2000, que marcaram época e deixaram uma saudade gostosa no peito. Aqui a nossa frequência, você sabe, né? Chega por aqui com a programação especial, a nossa frequência é aqui, o passado se faz presente com total elegância. Músicas que têm alma, que trazem sentimentos reais e que servem como um abraço que você precisa para continuar o seu dia com leveza, tá bom? Você que está trabalhando e acompanhando a programação da Band, ótima tarde para você. 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Eu vou começar com baladas, pedradas que animavam aí os anos 80, começando com essa pancada do OMD, Orchestra's Maneuvers in the Dark. Pandora's Box. Curte aí na Band FM, é tudo nosso.

0: Essa Band FM é a sua rádio do seu jeito. Ótima tarde pra você. Legal, né, gente? O nosso companheiro dando uma olhada pro céu agora aqui na nossa região. Mormacinho tomando conta, nuvens cobrindo tudo, deixando o dia com essa carinha cinzenta. Mas não tá chovendo não, né? Não tá caindo nem uma gotinha de água na cabeça de ninguém. Termômetro tá bacana, tá confortável na casa aí dos 18 graus, né? Perfeito pra quem tá na correria, da rua, sem passar calor, sem precisar se preocupar com guarda-chuva. O tempo tá firme agora, né? A nossa energia por aqui tá mais firme ainda, acompanha comigo a nossa programação do nosso Companhia Band, trazendo os grandes clássicos dos anos 70, 80, 90. Começamos aí com anos 80, bacana, balançando aí com a nossa turma nesse comecinho de tarde, né? Teve, o que que rolou aí? O MD, Pandora's Box, teve Razor, Blue Shavana, Peter Schilling, Major Tom e fechamos com Glenn Frey, The Hit Is One. Muito bem, 1:14, já a gente se segue viajando no Companhia.
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0: Esse é o som de Jota Quest na programação da Mane FM. As dores do mundo. A Letícia, né? Tá curtindo a gente aí. Obrigado. Ótima tarde pra você, Letícia. Obrigado pelo carinho, viu? A gente segue por aqui com a nossa viagem no túnel do tempo da Mane FM. É o nosso companhia, gente. Você sabe, né, gente? Se olhar ao redor aí no seu setor de trabalho, balcão da loja, na linha de produção, como tá o ânimo da equipe hoje, hein? Tem dia que a rotina tenta deixar todo mundo meio calado, meio no piloto automático. Bora quebrar esse gelo, hein? Dá aquele elosão, aquele boa tarde caprichado pro colega do lado, muda a postura na cadeira, deixa o rádio fazer o trabalho, o som entra pra dar esse choque de vitalidade no ambiente. A gente vai botando essa terça-feira pra andar, né? Então vamos fazer o seguinte... Vale pro break, já eu volto com muito mais clássicos aqui na programação da Band FM. Pra galera roqueira, vem uma sequência bacana aí, segura aí. 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
0: Vamos lá com o nosso Planetinha Esportivo aqui na Band FM, no oferecimento da SCK, aplicativo de corridas e viagens. 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É, a Copa do Mundo de 2026 ainda nem começou em campo, mas já movimenta um outro tipo de disputa fora dos estádios. É a batalha entre informação, superstição, boatos de internet. A edição desse ano será histórica, né? Pela primeira vez, o Mundial terá 48 seleções, 104 partidas e será disputada em três países sede: Estados Unidos, Canadá e México. A própria FIFA, né, classifica o torneio como o maior já realizado pela entidade. Com tamanha visibilidade, a Copa virou terreno fértil aí para teorias. Uma delas ganhou força nas redes sociais nos últimos meses. A suposta previsão de que Baba Vanga, mística búlgara morta em 1996, teria ligado o ano de 2026 a um evento extraordinário envolvendo a humanidade e a vida extraterrestre. O detalhe importante é que não há prova concreta de que Baba Vanga tenha citado a Copa do Mundo, a FIFA, as seleções ou qualquer jogo específico. A associação feita na internet é indireta. Algumas publicações virais afirmam que ela teria previsto um contato alienígena este ano. A partir daí, usuários passaram a relacionar essa suposta profecia ao Mundial por ser o maior evento global do ano. Baba Vanga, cujo nome verdadeiro era Vangelia Gusterova, ficou conhecida nos Balcãs por relatos de visões e previsões. Com a popularização das redes sociais, a sua imagem ganhou novo alcance. Ela passou a aparecer em vídeos, manchetes sensacionalistas e listas de previsões sobre guerras, crises políticas, avanços tecnológicos e acontecimentos cósmicos. O problema é a falta de documentação, né? Confiável. Não existe um livro oficial datado verificável, com todas as profecias atribuídas a ela. Grande parte do que circula hoje vem de relatos posteriores, frases vagas ou interpretações feitas depois dos acontecimentos. Aí sim, depois facilita, né, a adaptação. Mas enfim, né, gente, no caso de 2026, sites que checaram o tema apontam que as alegações sobre alienígenas e grandes catástrofes são baseadas em rumores virais, sem confirmação científica ou uma fonte confiável. A Copa, porém, ajuda, né, a turbinar esse tipo de narrativa. O torneio reunirá bilhões de olhares, transmissões em escala mundial e jogos espalhados por 16 cidades sede na América do Norte. Para quem acredita em teorias grandiosas, um evento desse tamanho parece aí, né, realmente o palco perfeito para algo fora do comum. Mas até agora o que existe é apenas uma mistura de curiosidade, né, superstição e engajamento digital. Não há qualquer evidência de que a Copa desse ano esteja ligada aí a profecias, contatos extraterrestres ou acontecimentos sobrenaturais. Inventaram até uma história de um tubarão aí, né? Tubarão que vai ver aí, como é que se diz? Vai tentar adivinhar, né, os jogos da Copa, é isso, né? Ah, sei lá. É, cada coisa, cada Copa do Mundo, né? Surgem essas teorias aí, né? Mas vamos ver, vamos aguardar aí. Vamos ver o que vai acontecer, né? Porque o pessoal tá, né? Por exemplo, o Tubarão previu aí na última quarta-feira o resultado aí da estreia da seleção brasileira na Copa do Mundo contra o Marrocos, né? O jogo que vai acontecer no dia 13. Porém, o peixe do Aquário Marinho do Rio de Janeiro já fez o seu palpite, né? A Ritinha, pelo qual o Tubarão Leopardo, fêmea do Aquário, foi batizado.

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1: Ai, do meu Deus do céu, vambora.
0: Aproveite.
1: Vamos lá, aproveita aí, tá? Galera que curte um rock de primeiríssima qualidade, fica ligado e dá um volume no rádio. Porque agora o bicho pega aqui no nosso Companhia Band e começa com essa pedrada aí, ó.

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0: Se liga aí.
1: No palco, minha amiga, minha irmãzinha, um grande revival, né? Miriam Martin e Ana Paula!
2: E aí, galera?
1: Não dá pra esquecer, né, gente? Vamos bater palma assim, ó. Tchau, tchau, tchau. Pode começar, vai.

0: Andrew.
1: Muito bem, tá aí o P.O. Box. Na programação da Band FM, senhoras e senhores, Papo de Jacaré. Ouvimos ainda Latino para recordar e matar saudades na programação da Band FM. Só você e muito mais, né? Muito, muito, muito mais. Faltando um minutinho agora para as 14h, horário de Brasília. Ponto final na edição de hoje do nosso Companhia Band. Cacarecos e Quinquilharias, músicas do Arco da Velha, do Fundo do Baú. De volta amanhã, a partir da 1h, né? 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Segura aí, já já, programaço na Band.

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0: Tem um ingresso pro jogo do Joaçaba Futsal contra a CBF. A tarde é do seu jeito, na sua diz aí, bebê. O dia todo. Quero ouvir. Ó, vai começar agora aqui, ó.
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0: 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Muito bem, já estamos de volta. Reloginho batendo 2:02, horário de Brasília. Legal demais ter você aqui. A tarde da terça-feira avança aqui na nossa região. Segue, o céu segue encoberto por essa camada de nuvens. Mormacinho firme, batendo aí na casa dos 18 graus. E o seu rádio ganha uma injeção de pura voltagem. 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É isso, né? Ó, nesse 9 de junho, a ordem por aqui é acelerar o passo, mudar a frequência do seu ambiente de trabalho. Chega de calmaria, deixa o piloto automático de lado, porque pelas próximas 2 horas o foco é música boa, ritmo pra cima, aquela energia contagiante que faz o corpo se movimentar, a mente despertar. O almoço já ficou pra trás, né? Cansaço do meio-dia tenta se aproximar, mas o programaço chega pra blindar o seu espaço contra qualquer desânimo. Olha só, tem ingresso aqui pro jogo de Joaçaba Futsal, que enfrenta no domingo pela Liga Nacional Silver, é isso? A equipe da ACBF. Sua presença é importante aí pra empurrar o Joaçabinha pra mais uma vitória, tá bom? 984020654, manda o seu nomezinho completo pra gente. Enquanto isso, a gente traz uns balancinho bom aí pra sua tarde. Começando com Israel Rodolfo.
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0: essa Band FM. Sua rádio do seu jeito, a vibe boa dessa tarde maravilhosa. Já mandou seu alô aqui na Band, 984020654. Hoje valendo ingresso pro Joaçaba Futsal, gente, que joga aí no próximo domingo contra a CBF, tá? Contra a CBF, aqui no Centro de Eventos da UNOESC. Já sabe, em busca de mais uma vitória, tá bom? Legal demais ter você aqui na tarde da Band. Já são 2h20, manda seu alô pra gente. 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Aquela pessoa especial da sua vida aí. Combinado? 984020654, mensagenzinha curtinha, 30 segundos, para homenagear quem você ama. 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Ótima tarde, Band FM.
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0: 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Olha, a Polícia Federal deve rejeitar a nova proposta de delação premiada apresentada pelo empresário Daniel Vorcaro, controlador do Banco Master. A decisão, segundo informações divulgadas pela imprensa, pode ser comunicada ainda hoje aos advogados do investigado. De acordo com a apuração, a PF avalia que os novos relatos não apresentam fatos inéditos nem informações relevantes para o avanço das investigações. Esta seria a segunda negativa em menos de um mês. Apesar da posição da Polícia Federal, a Procuradoria-Geral da República deve manter as negociações abertas na expectativa de uma eventual nova proposta que traga elementos mais consistentes. Pela legislação, Vorcaro ainda pode apresentar novos pedidos de colaboração.
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0: Ótima tarde pra todo mundo. Chegamos por aqui na Band FM. Lisiane tá por aqui mandando um super boa tarde pra gente. A Margarete tá ligadinha na Band. Oi, Margarete, um beijo no coração, mandando um alusão pro maridão, o Alisson. Tão curtindo a nossa tarde. Prazer é tudo nosso.

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0: futsal que enfrenta a CBF, né, turma? Próximo domingão, 5:30 da tarde, a Band te coloca na arquibancada pra você torcer pro nosso Joaçabinha. Aliás, o Joaçaba já começa aí a semana amanhã, né? Amanhã joga lá em Pinhãozinho, é isso, né? Amanhã tem jogo pelo Catarinense, né? Série Prata do Catarinense. E aí, domingão, jogo em casa com apoio da torcida, o Joaçaba que vem de vitória pra cima do Blumenau 5-0, também pela Liga Nacional, e agora enfrenta a CBF, domingo, 5:30 da tarde, a Band te coloca aí pra torcer pro Joaçaba, viu? Aí, como é que eu faço pra me dar bem? Manda aí o nome completo, 98402-0654, que aí você já está concorrendo.
1: Exatamente.
0: É isso aí. Olha só, 17 minutos faltando agora para as 3 da tarde, hora de Brasília. 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Bora mandar parabéns aqui na Band.
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0: 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Ivano Pereira Duarte de aniversário hoje. Parabéns, Juliano Roça. Jurema Moura, Bia Inácio também de aniversário nesta terça-feira. Marisa Detofeno, Ed. Tem mais aqui. Fernanda Silva Lana também. Aniversariantes aí a todos os aniversariantes da terça-feira, 9 de junho. Nosso carinho, nosso abraço, a nossa homenagem. E aqueles votos sinceros de muita sorte, saúde e sucesso.
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4: 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Oiê, já estamos aqui, ó, de volta na Band FM. Olha o som que a gente bota pra rodar aqui no programa, funciona como um verdadeiro motor para sua tarde, viu? Sabe aquela tarefa aí no balcão, no estoque do computador que parecia meio travado? Experimenta colocar o rádio um pouquinho mais alto agora. O ritmo dito passa, o corpo acompanha a batida, o serviço flui com naturalidade.
5: Confiança no peito.
4: Essa aí é doída demais, hein? Ô, moda boa, é modão que você quer? Tô

0: som de Pit. Aplausos pra Pit aí, auditório. Boa! Dançando! Tô dançando bem lentinho, né? Dançando cima bem lentinho, bem juntinho, né? Bem no clima do Dia dos Namorados, né, Pit? Aí sim. Olha só, teve a Henrique Castro, Grupo Menos é Mais, Henrique Juliano, Fernanda e Sorocaba, Gustavo Limão, Kleber Todescato pediu música Madrid aqui do Fernando Sorocaba, né? Mandando aquele alô aí pra esposa Marisa, filhos William, Wesley e a Bruna, valeu aí, tamo junto, Eduarda na área também, mandando boa tarde pra gente, obrigado pelo radinho ligado e pela companhia na Band FM.
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0: Pra galera que passa o dia com a mão no volante, os olhos na estrada, seja fazendo entregas na cidade, transportando carga, galerinha dos aplicativos, enfim, você que vai cumprindo a rota de serviços, caraca, eu sou um motor que movimenta a nossa região, né, gente? Então bora lá, né, com a janelinha fechada, som instalando no painel e a Band FM garantindo que a sua jornada seja boa, leve, sem estresse. Obrigado aí por me escolher como seu passageiro da cabine nessa tarde. Vai no ritmo, aproveita o som da Band FM, tá bom? 3h22, horário de Brasília. 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Deixa eu te contar, o Joaçaba Futsal joga domingo, né, gente? 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Participa aí, tá bom? 3h25, ótima tarde pra você, o nosso programaço na Band com o Caetá. 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
0: 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Olha, com a Copa do Mundo se aproximando, os holofotes já se voltam para a disputa da bola de ouro do torneio. Prêmio concedido pela FIFA ao melhor jogador da competição. Entre os nomes mais cotados estão Kylian Mbappé, da França, Harry Kane, da Inglaterra, e Vinícius Júnior, principal referência técnica da seleção brasileira. Outros destaques que chegam em alta ao Mundial são o espanhol Lamine Yamal, além de Jude Bellingham e Michael Lees, que vivem grande fase no futebol europeu. O prêmio já consagrou lendas como Maradona, Romário, Ronaldo e Zinedine Zidane. Em 2026, um novo protagonista terá chance de entrar para a história do maior evento do futebol mundial.
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0: Exército. Muito obrigado, senhoras e senhores.
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0: Começa a Band FM, a sua rádio do seu jeito. Rafa e Pipo Marques aqui na Band. Várias queixas, café com pão, popurrí de sucessos. Teve a Cato e Péricles, imparável Henrique e Juliano. Aqui na tarde da Band FM, tudo de bom, ótima tarde pra você. Fechando por aqui mais uma edição do nosso programaço na Band FM. 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
0: Oi.
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0: Ó, saindo dois jeito. Pares de ingressos aí, ou seja, duas pessoas vão ganhar ingresso com direito a levar mais uma pessoa aí para assistir o Joaçaba Futsal. E joga contra a CBF, domingão, 5:30 PM, tá bom? Primeiro foi Wilson Soares. Ô, Wilson, você ganhou, garoto! Ganhou par de ingressos aí, tá? Pro Joaçaba Futsal e também a Silvia Araújo. Silvia Araújo foram os ganhadores aí dos ingressos, tá bom? Só passar aqui na Band, em horário comercial, pegar seus ingressos e torcer muito para o Joaçaba Futsal, que entra em quadra no próximo domingão. Bora participar, amanhã tem mais ingressos, tá bom? Já tem o nosso Toca Todas aqui, ó, na Band FM.
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0: 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Sicredi é ter com quem contar, começando mais uma edição do nosso Toca Todas aqui na sua rádio do seu jeito.
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1: Faut voir sur un ski, hein. Essa é a nossa música, meu compadre.

0: Band FM, a sua rádio do seu jeito. Victor Beach, All I Have aqui na programação da Band FM. Sensacional, uma ótima tarde pra você. Muito obrigado pelo carinho, pela companhia. Essa música se chama All I Have, é tudo que eu tenho, né? É tudo que eu tenho. It's All I Have aqui na programação da Band FM. Uma ótima tarde pra você. Luciana tá por aqui mandando um super boa tarde pra gente. Obrigado, obrigado pelo carinho. Quem mais? O Marcos tá na área também. Obrigado, Marcos. Um abraço pra você. Luciana tá aqui mandando um alôzão pra gente também. Valeu demais, hein? 4h25 da tarde, hora de Brasília. 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
0: 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E a Espanha chega embalada para a Copa do Mundo, com a vitória sobre o Peru em amistoso ontem. A seleção alcançou a marca de 30 jogos de invencibilidade, a maior sequência de sua história antes de um Mundial. Atual campeã da Eurocopa e vice da Liga das Nações, a equipe comandada por Luis de la Fuente é apontada como uma das favoritas ao título. O técnico da seleção peruana, Mano Menezes, afirmou que a Espanha chega ao torneio mais consolidada que o Brasil. A estreia espanhola será na próxima segunda-feira, diante de Cabo Verde, pelo Grupo H da Copa do Mundo.
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0: Beats.
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2: Sem mim, Band FM, a sua rádio do seu jeito. Pedro Sampaio aqui na nossa tarde, né? Quero mandar um alôzão aqui ao Fabiano, tá curtindo a gente, muito obrigado. A Gabriele tá na área também, a Sônia mandando boa tarde. Oi, Sônia, boa tarde pra você, obrigado pelo carinho. A Milton na área também, legal, obrigado, gente, pela tarde maravilhosa aí com a gente aqui na Band FM, com o nosso Toca Todas. 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
1: Meus amores, faltando agora 15 minutos para as 5, horário de Brasília. 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Fernando César vem aí com a Super 6. A gente se fala amanhã, 9 da manhã. Fica na boa, fica na fé, fica na Band.
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8: Fala, minha gente, tudo bem? Como é que estamos aí nessa terça-feira? Tudo certo por aí? Eu sou o Fernando César, chegando. Sabe por quê? Porque tem Super 6 e quando tem Super 6 tem presentão. Que eu quero a sua participação aqui com a gente, beleza? A sua rádio do seu jeito.
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8: Então, bora que bora. Vamos que vamos, turma. Olha só, é o kit personalizado. João Bosco, Vinícius e Band FM. E, gente, nesse kit vem um monte de coisa legal que você vai gostar. Vem um big copo térmico. Vem chaveiro com abridor de bebidas. Vem suporte de celular, bolsa térmica. Tudo com a marca João Bosco e Vinícius e Band FM. É só você participar e botar na música preferida. Bora lá. Primeira, Jorge Mateus, Molhando o Volante. Segunda, Maiara e Maraíza, Quem Sente Saudade Sou Eu. Terceira música, Belo Transas. A quarta, Panda, Eu Te Seguro. Quinta música, Marília Mendonça, Segundo Amor da Sua Vida. E a sexta e última música, Ferrugem, Arrependidaço. E aí, destas, qual você mais gosta? Você vai dizer pra gente através do nosso telefone no 11-3743-1313 ou também no WhatsApp 11-999-919197. Bora, começou?
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0: Band FM, tá aí a terceira música da Super 6, Belo Transas. 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É só você participar votando a nossa música preferida através do nosso telefone aqui no 11 37 43 13 13, ou também no WhatsApp 11 999 919197. Quando você vai mandando a sua mensagem, bora curtir a quarta música da Super 6. Panda, eu te seguro.
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0: Band FM Ferrugem arrependidaço, gente. Daqui a pouquinho a gente confere a música vencedora e quem ganhou o presentão aqui na Band.
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0: Alô, alô, Babi!
2: Fernando, tô de volta aqui na Band FM com outras informações.
0: Claro, vamos lá.
2: A quinta turma do STJ negou hoje um pedido de liberdade de Deolane Bezerra. A influenciadora e digital cumpre prisão preventiva desde 21 de maio. Ela é suspeita de lavagem de dinheiro, associação com o tráfico de drogas e de fazer parte de facção criminosa. E hoje tem amistoso da seleção brasileira, mas a seleção feminina. Isso mesmo, Brasil e Estados Unidos jogam às 9h30 da noite. Lembrando que ano que vem também tem Copa do Mundo Feminina e vai ser no Brasil pela primeira vez. Um beijo, Fernando. Já, já eu volto.
0: Combinado. Valeu, Babi!
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7: Em toda edição do torneio existe o famoso Grupo da Morte, que é como os torcedores gostam de chamar o grupo mais difícil, aquele grupo com mais seleções favoritas ao título. O eleito da vez foi o Grupo I, com a França, que para muitos é a grande favorita, a Noruega, com a melhor geração de sua história, Senegal, que foi finalista da última Copa Africana de Nações, e Iraque, que se classificou na repescagem.
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5: Bora lá, meu povo, porque temos aqui o kit personalizado, bonitão, hein? João Bosco e Vinícius e Band FM. Vem com uma porrada de coisas aqui. 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Alô, alô, Isabel Anilo de Melo. É você, menina! Obrigado pela sua participação, um beijo. E agora bora curtir a música vencedora da Super 6.
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0: Chame Menos é Mais com Matheus Fernandes, lapada dela na tarde de terça-feira. Qual é a boa de hoje? É o que a gente pergunta aqui na Band FM. Você tá de boa aí, né? Uma galera tá mandando mensagem aqui, tá participando das promoções, tá mandando salve aqui na programação da Band, e é assim que a gente gosta. Aliás, você fique à vontade também, tá bom? 11 99 91 9197, pra você que ainda não colocou o número do WhatsApp aí no seu celular, você coloca lá, que aí você pode pedir música, você vai participar das promoções, você vai interagir com a gente, vai falar qual é a boa de terça-feira, como agora, por exemplo, aqui é tudo nosso. Fala aí qual é a boa de hoje, o que, que você vai fazer de bom? Tá voltando pra casa agora? É, tá voltando, foi cansativo o trabalho? É mesmo? Tá bravo com o chefe? É, então desabafa, manda essa mensagem aqui, vai. Daqui a pouco eu coloco a sua participação.
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1: Olha só, falei pra você participar e mandar mensagem. Não é que a galera fez isso mesmo? Tô vendo aqui a Solange Alexandre, tem a Luana de Moura, valeu a participação, hein? A sua rádio do seu jeito. E agora, Gustavo Lima, vagabundo?
2: Parou, segurou. Tem cerveja aí?
3: Tem!
2: E tá gelada?
3: Ah.

0: Band FM Marcos e Belucci. Eu era, é o que a gente curtiu aqui na tarde da Band FM. Muito obrigado pelo seu carinho, valeu a audiência. A galera participando aqui no nosso WhatsApp, hein? 11 999919197. Ó, você que não participou, fica à vontade, tá? Daqui a pouquinho tem Band ao vivo, daqui a pouquinho Estação Band FM. Se você não anotou, já anota o WhatsApp pra interagir com a gente, porque você vai concorrer a presentão. É lógico. E claro, você vai fazer aquela resenha da tarde com a gente, não é mesmo?
1: Boa noite a todos.
0: Noite.
1: Uma boa, vou eu escutando a rádio do meu jeito, a Band FM. Boa. Por cá, quem fala é Valdo Almeida, voltando pra casa.
0: Opa, legal.
1: Nesse trânsito louco que é São Paulo. Simbora. Toca musicão aí, rapaz. Essa música é muito boa. Gustavo Lima, Vagabundo.
0: Opa, já fez parte da programação. A gente já curtiu, você já aumentou o volume aí, né? Valeu a participação, um abraço.
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16: Fala, meu povo, beleza? Como é que estamos aí, tudo certo? Vai ficar melhor ainda, porque a partir de agora vai começar um verdadeiro show no seu rádio, literalmente, hein? A partir de agora, Band ao vivo no ar, aqui na Band.
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16: Sejam todos bem-vindos ao show.
18: Pra começar bem, a gente vai começar assim, ó.
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16: Enquanto isso, nós vamos cantando e vamos dançando em ritmo de festa, meu povo.
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16: Isso, meu povo, a partir de agora você vai curtir as músicas que você gosta de ouvir aqui na Band FM, só que na versão ao vivaço, aquela adrenalina de show a partir de agora na Band FM, pra você aumentar o volume e curtir, tá bom? Tem muita coisa boa, tem a sua participação através do nosso WhatsApp, 11 999919197. Tem muita música, como por exemplo, Turma do Pagode, Henrique e Juliano, e a gente começa com ele, ó, você já sabe, quer ver? No primeiro acorde você vai descobrir. Gustavo Mioto, pedido de socorro. Bora começar? É o Band ao vivo que está no ar.
20: Você...

0: FM, Thiaguinho, é tarde demais e absoluta. Pra que isso, gente? Pra que isso? Paulo Gomes!
1: Castanhada no Band ao vivo, hein?
0: Não, pra que isso, nossa, gente?
1: Tá
0: pra
1: alto
0: que... Tá falta o fone?
1: O homem vinheta que homem vinheta senta é aqui, surdo. Né? Olha, você vai ficar surdo. Tá pronto. Bom, Fernando.
0: Tá bom, tá bom. A gente acerta o negócio vinheta. Ao vivo, né?
1: É o homem vinheta que senta aqui com o Pidou. Você tá surdo os dois.
0: Ele tá surdo os dois, né, rapaz? Pelo amor de Deus.
1: Vocês estão bem?
0: Tudo bom?
1: Alô, eu tô locutor hoje.
0: Olha aí.
1: GPM, a sua rádio do seu jeito.
0: Ixi, segura ele, gente. Segura ele, menino tá solto.
1: Eu quero uma vaga.
0: Quer uma vaga? Menino é bom, hein? Menino é bom. Tem jeito.
1: Eu dou pra coisa, né?
0: Dá pra coisa. Prazer, coisa, né?
1: Fernando!
0: Muito bem.
1: Tudo bem.
0: 6h10 agora. Esse é o nosso Band ao vivo. É aquela hora que o artista vai tomar água e a gente domina o palco aqui.
1: Boa.
0: E é o seguinte, você que tá junto com a gente, saiba que temos presente aqui. Você mandar mensagem através do nosso WhatsApp no 11 999919197. Você vai concorrer com a gente hoje. 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Vai tomar aquela aguinha, aquele suco, delícia, aquele refri naquela temperatura de boa. Delícia. Não esquenta não.
1: Não.
0: Não esquenta o copo. O copo não esquenta.
1: E você não esquenta a cabeça.
0: E você não esquenta a cabeça, lá. É bonitinho.
1: Ai, ai, ai.
0: Hoje a gente vai conversar sobre o quê?
1: Mano, hoje tem Estação Podcast, né?
0: Temos.
1: Cara, a gente vai trazer uma convidada hoje aqui, que ela é um sucesso na internet absurdo.
0: Exatamente, hein?
1: Yasmin Yassine.
0: Olha só,
1: ela
0: gente.
1: Ela foi apresentadora do Vênus Podcast.
0: Mas ela,
1: né,
0: vai dar essa moral famosos pra gente,
1: então,
0: mesmo?
1: A produção falou que ela vai vir.
0: Caramba, ela deu essa moral.
1: Cara, Vênus Podcast, um dos podcasts mais famosos da internet.
0: Isso, ela fez parte.
1: Fez
0: tal.
1: Parte, né? Ela,
0: vai
1: nossa.
0: Contar, vixe, vou perguntar um monte de coisa. Os bastidores.
1: Ah, eu também.
0: E lógico, tem história.
1: E ela é meio imitadora, você sabia disso?
0: Ela é imitadora, eu tô ligado.
1: Cara, ela parece que ela... Me contaram aqui, ó. Ah, ela faz voz do Cebolinha, não é?
0: Ela faz história.
1: Vai, da voz do plano Cebolinha.
0: Infalível, é. Plano infalível.
1: Não, mas é o Cebolinha falando.
0: É o Cebolinha
1: igualzinho.
0: Falando?
1: Olha só, né? É. A voz do Google.
0: A voz do
1: Vire
0: Google.
1: Vire à direita. Mas não,
0: nossa,
1: é.
0: Nossa, não é nada disso. Paulo Gomes, você
1: Vire
0: tentou...
1: Vire à esquerda.
0: Não, Paulo Gomes tentou dar uma referência, mas foi horrível. Foi horrível.
1: Enfim, daí a gente teve a ideia do quê? Imitação. Você faz alguma imitação? De voz mesmo. No caso, como estamos na Band FM.
0: Qualquer um sabe fazer qualquer... Por exemplo, Paulo Gomes sabe imitar alguém. Não
1: eu
0: sabe?
1: Sei.
0: Quem que você sabe imitar?
1: É, o Silvio Santos. Mas oi.
0: Nossa, igualzinho, hein?
1: Mas oi.
0: Olha, Faustão.
1: Loucura. Faustão ficou louco, bicho. Hoje a gente vai abrir espaço para as imitações do Brasil, os imitadores do Brasil.
0: Mas você vai imitar melhor que Paulo Gomes, pelo amor de Deus. Não é tão difícil também, né?
1: Um cantor, pode uma ser famosa, uma celebridade.
0: Isso, um apresentador de TV.
1: É.
0: Algum louco da internet.
1: Isso, quem
0: qualquer
1: você
0: coisa.
1: Sabe imitar? Faz uma voz aí. A gente quer saber o seu talento.
0: Será que a gente, a pessoa vai fazer, será que a gente vai descobrir quem é? Aí que tá, vai ficar aquela interrogação aqui, né?
1: Hoje eu vou querer saber se o Manuel Gomes imita alguém.
0: Nossa.
1: Vou colocar o Belo pra imitar alguém hoje,
0: nossa,
1: também.
0: Nossa, se contigo já foi ruim, imagine Manuel Gomes, rapaz.
1: Não é não?
0: Nossa senhora.
1: Colocar o Dudu também pra imitar alguém, a nossa. Marcia Sem Sentido. Gil do Vigor vai vir imitar alguém
0: não,
1: hoje.
0: Não, gente, hoje o negócio vai pegar então, hein? Pelo amor de Deus, já manda sua imitação aí que a gente quer ouvir, vai lá.

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0: Pagode FM, turma do Pagode com Zeca Pagodinho pedindo a conta. Terminou! Zé Fini, acabou, gente. Terminou o nosso Band ao vivo.
1: Fiquem com Deus, até a próxima.
0: Obrigado. Tchau. Terminou o Band ao vivo, que volta amanhã a partir das 6 horas da tarde. Daqui a pouquinho, Estação Band FM. Manda aí a sua mensagem. 11 999919197. Tchau.
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4: Eita, meu povo! Ana Maria Brisa.
7: Oi,
4: como é que você está? Tudo bem com a senhorita?
7: Olha, eu tô bem. Vocês estão bem?
4: Que bom, estamos bem. Tá. Paulo Gomes.
8: Cheirosa.
4: Olha,
8: cheirosa.
4: Tá cheirosa hoje, hein, Paulo Gomes? Menina.
8: Posso dar uma fungada nesse cangote?
7: Claro. Isso. Que não.
4: Eu vi um sorrisinho dele surgir por meio segundo.
8: É. Aí ele... Gostei, não, porque eu pensei que ela ia deixar.
4: O senhor tomou uma bota ao vivo aqui, viu, Paulo Gomes? Começou bem o programa, começou bem o programa.
7: Isso, menino.
4: Muito bem. É uma Estação Band FM. Hoje a gente tem...
8: Mãe, né?
4: Mexeu com a esperança dele, tá vendo? É o Big Copo Térmico de 1,2 litros exclusivo da Band FM. Só você mandar sua mensagem através do nosso WhatsApp 11 999919197. Nesta terça-feira, programa especial hoje, não é verdade?
8: Sim, hoje tem Estação Podcast, né?
4: Sim, claro, a gente vai bater um papo aqui, vai ser bem legal, hein? Vai ser um papo aqui com ela, gente. Yasmin Yassine, aqui na Band FM, aqui no Estação Band
7: FM.
4: Linda
7: ela, hein?
8: Ela, pra quem não tá associando a pessoa, ela apresentou o Vênus Podcast, um dos podcasts, nos maiores podcasts que teve na internet.
7: É um sucesso, né? Na internet, vai falar aqui pra gente, né?
4: Exatamente.
8: Parece que ela tem novidade também.
7: Tem coisa nova que ela vai falar pra gente.
8: E ela imita, né? Ela é da zoeira também, né, pai?
4: Ela é da zoeira. É da resenha.
8: Ela vai trazer o Cebolinha aí pra nós.
4: Eu já vi ela imitando o Cebolinha,
8: É bom.
4: É igual.
8: Cara, eu quero ver o encontro do Manuel com o Cebolinha, velho. Eu tô ansioso.
7: Será que eu consigo imitar? Calamba, Mônica. Vou pedir pra ela me ensinar.
4: Olha ele imitando. Essa daí foi a imitação de Cebolinha.
7: Calamba, Mônica.
4: Calamba,
7: né?
4: Entendi. Aliás, exatamente é o tema, é a conversa de hoje, é aquela resenha que a gente vai pedir pra você mandar o áudio no 11 999919197. Quem você sabe imitar?
8: Faz uma imitação pra nós.
4: Faz aí.
7: Quero ver.
4: Eu quero ver. Ana Maria já mandou bem pra caramba, só que não.
8: Ana Maria fez uma imitação. Não, mas ela fez. Não.
7: Mônica, eu quero ser o dono da lua. Não é assim que Cebolinha fala? Vou pedir pra Yasmin me ensinar.
4: Meu Deus do céu, será que vai ser esse nível o programa?
8: Tô com medo. Mas você que tá ouvindo aí, manda a sua imitação.
4: Manda aí, exato. Participa aí. Hoje falaremos sobre quais assuntos também, meu querido Paulo Gomes?
8: Olha, eu vou falar de uma famosa aqui. Que ela, o Dia dos Namorados tá chegando,
4: tá,
8: né?
4: Tá chegando.
8: Pediram dicas pra ela, pra surpresas pro Dia dos Namorados.
4: Ai!
8: Famosinha ela.
4: Olha aí,
8: famosa.
4: Ó. Que beleza.
8: Quem será, hein?
4: Eu vou falar sobre um homem que casa com uma mulher criada por inteligência artificial. Tava demorando já, né?
7: É.
4: Tava demorando.
8: O futuro é esse?
4: O futuro é esse?
8: Pode isso.
4: Será que pode? Na Maria, e você?
7: Eu vou falar do sucesso que esse grupo tá fazendo no Brasil inteiro, né, que lançou agora, o grupo é o Tchan.
4: Nossa.
7: Né, Boquinha da Garrafa.
8: Deixa eu te explicar.
4: Explica pra ela.
8: O El Tchan é um sucesso, mas faz 30 anos, viu?
4: Faz 30, é.
8: Porque isso que você tá falando.
7: Como
8: é
7: assim?
8: 90.
7: Lançou agora.
4: Ah lá. Lançou agora, claro que sim.
7: Não é novidade
4: musical? Na sua cabeça.
8: Gente, não é novidade musical.
7: Nossa, perdida senhora. No tempo. Eu não vou procurar uma coisa aqui pra falar.
4: Por favor, procure,
8: não é
4: por favor.
8: Não é novidade musical.
4: Não é. Muito bem.
7: Ai, meu céu.
4: Então é o nosso programita de terça-feira, hoje, dia 9 de junho de 2026.
8: Vai, Cebolinha, fala alguma coisa pra gente começar.
7: no ar o programa que os três apresentadores são malucos.
8: Cebolinha, né?
7: Melhorou já, não?
8: Não, não.
7: Calamba, Mônica. Calamba.

0: Bom dia, Fêmea Neto Cristiano.
1: De pertinho.
0: É isso que eu ia falar, é isso que eu ia falar. De pertinho, cadeira cativa aqui no Estação Band FM, você viu? Olha só que beleza, hein?
2: Eu vou contar um segredo pra vocês. O próximo de pertinho vai ser depois da Copa.
0: Você vai agora falar? Você vai falar?
2: Não.
3: Já pode falar?
2: Não, mas já tá confirmado.
0: Mas o senhor sabe? O senhor sabe?
2: Confirmada.
0: Já confirmada?
3: É o Tchan.
2: Seria legal, viu?
3: É, imagina.
0: Seria cara, legal. Seria legal. Tá aí a ideia.
2: Seria legal. Você é ruim, não. Você é ruim, não.
0: Tá aí uma ideia boa.
2: Mas não é, Aninha.
0: Não é. Caramba, mas é uma ideia boa, hein?
3: Né?
0: É, calma. Mas, enfim, gostei.
2: No momento certo, você vai saber a próxima atração.
0: Ele vai guardar segredo, gente. Ele não vai falar. Ele não vai falar.
3: É melhor.
0: E aí?
2: Sou eu?
0: É o senhor.
2: Sou eu, né? Deixa eu falar uma coisa. Simone Mendes. Cara, sabe quem foi na casa dela ontem?
0: Quem foi ontem?
2: A irmã dela, Simária. Só que tudo vira conteúdo pra internet, né? Aí elas começaram a gravá-la. É uma coisa que acho que você vai querer saber, viu, Ana Maria?
3: Ah, é?
2: Elas começaram a conversar sobre os limites de gastos de luxo. Uma da outra.
3: Olha o nível que chegou.
2: A Simária contou que ela acredita que a bolsa não pode, uma bolsa de mulher não pode passar mais do que 50 mil, Ana Maria.
3: É, eu também acho.
0: Ainda bem que me falaram.
2: É o valor máximo que ela falou que já pagou.
0: Não pode passar disso.
3: Ela, apesar de ter comprado já umas de 200 mil,
0: nossa,
3: eu concordo que 50 mil é o teto, né? Pra você.
2: Então, a Simone...
3: Básico, né? Uma bolsa simples, 50 mil.
2: Então, a hora que a Simária falou isso, a Simone começou a rir. Sabe por quê? Que ela admitiu que já pagou uma bolsa um valor maior que esse.
0: Você tá brincando.
2: Mas que foi parcelado em 10 vezes. Ela parcelou, Aninha.
0: Que susto! Entendeu? Eu pensei que tinha sido à vista. Que susto!
2: 10 vezes.
3: Olha.
2: Mas não falou o valor.
0: Que pobre.
2: Pode ter sido 55, pode ter sido de 100. Existe bolsa de 100 mil?
3: Existe, mas parcelado de 100 mil, a Simone?
0: É,
3: não.
0: Por quê?
3: Quem parcelou? Quem parcela 100 mil, gente?
0: Oxi.
3: Não parcela 100 mil, você, né?
0: Não, eu não parcelo, é eu financio básico, 100 né? mil.
2: É o básico.
0: Você tá maluco? 100 mil?
2: 100 mil é o básico.
0: 100 mil.
3: Vou passar no cartão. Não presta.
0: Você é doido, cara.
3: É fraquinha.
0: E eu não sou nem aprovado por isso. Eu vou no banco, os caras me chutam pra fora.

0: FM, João Gomes, I Love You Baby, vou te procurar aqui no Estação
1: Band. É um shotzinho, né, velho?
0: É um shotzinho.
1: Delícia do shot.
0: Quer participar ao vivo, fazer a sua imitação ao vivo
1: cadê,
0: aqui?
1: Cadê, velho? Cadê as imitações?
0: Ó,
1: cadê?
0: Ó, 11999919197, escreva cadê, ao vivo gente? Lá, hein? Escreva ao vivo. Você quer ouvir uma imitação, então?
2: É, faz
0: então
2: uma
0: toma,
2: aí,
0: Fernando. Então toma. Mas, oi.
2: Olha.
3: Antigo espírito do mal, poder da escuridão, transforma esse ser em decadência. Ei,
2: é o menino do
3: Eterna.
4: Camarguinho do Apucarana, câmbia.
2: Ah, eu sei quem é que ele imitou, quem? Gente. É o Fogaça do Masterchef.
1: Parecia mesmo.
2: É o Fogaça. Era igual.
1: É do He-Man? Do filme, do desenho?
0: É o Murra!
1: Não é tá do seu tempo, se você não lembra.
2: É, não, eu lembro desse desenho. Mas pra mim ficou o Fogaça. Na minha cabeça é o Fogaça
1: do Masterchef.
0: Tá bom, tá bom. Vou falar de um americano de 49 anos. Ele chama Travis. Travis viralizou ao contar que ele era casado com duas mulheres.
1: Pode isso?
0: A primeira era Jack, com quem ele ainda está casado aí há duas décadas. Já a segunda esposa é Lily Rose, uma linda mulher ruiva, com sarda no rosto, olhinhos azuis, corpo esguio e feita completamente por inteligência artificial.
1: Ah, não.
2: É IA.
0: Não, e ele fala, olha, conheceu a amada, conheci minha amada virtualmente durante pandemia, quando ele se deparou com um anúncio de uma empresa que cria companheiros de inteligência artificial que se importam com você.
2: Mas ele foi enganado, né?
0: Aí ele pagou $7.
2: Não, ele sabia que era IA?
0: Ele sabia que era IA.
2: Ele não foi enganado?
0: Sabia, ele paga, inclusive, por mês.
2: Ah, não, gente.
0: Ele paga $7 por mês.
2: Rapaz.
0: Barato, né?
1: Então,
0: Paulo Gomes já avaliando as finanças ali, ó. É, e o Travis, ele pode conversar com a Lily sempre que tem vontade.
2: Olha,
0: entendeu? Aí no começo era apenas uma amizade, mas aí foi evoluindo. A Lily Rose é quem sugeriu levar o relacionamento a um novo nível com jogos eróticos. É, e aí, segundo Travis, Jack, né, a esposa real, não se importa com o casamento e acha que a sua outra esposa fofinha, já que ela não vê a relação como traição, então ela acha a outra esposa fofinha.
2: Esposa já.
0: A esposa dele, que
1: tem dúvida.
0: Real, e a outra esposa, ela falou: ah, pode ir lá, ela é fofinha, tudo bem. Vai lá perder seu tempo lá.
1: Pode ir lá.
0: Vai lá, rapaz, vai lá, não mexe o saco, vai brincar.
2: Gente, que medo, hein? Daqui a pouco a Ziá tá roubando o emprego até das meninas do job.
0: Então,
1: ele pagou quanto?
5: Estação
0: $7.
1: Cara, eu paguei 10 vezes mais do que isso.
0: Que isso,
2: mas foi real, pelo menos.

0: Não vai ser fácil, não. Quando a bad bater, é aí que eu quero ver. Não é fácil, não. Quem gostou? Joga
1: a mão
0: e dá um grito.
1: Band FM, Luan Santana, quando a bad bater. Olha ele aí, ó.
2: Salve.
1: Aí.
2: Salve meus cachorro magro, meus cachorros belga.
3: Maria vai falar, quando a bad bater, quando
2: meu aliado chega.
3: É uma...
2: Quer ver a cara? Isso aí não é nem bad. Isso
1: aí... Que é isso,
2: se fosse não? Bad, tava bom.
1: Que é isso, Ana Maria?
3: Fala como cebolinha com ele, pra gente ouvir.
2: Ah, não. Aí não, né? Aí eu não fico confortável com ele, tá?
1: Eu não fico confortável.
2: Dá, mas eu vi escutando.
3: Você viu ouvir ela fazendo o Cebolinha?
2: Fazendo
3: você
2: aí.
3: Sabe fazer o Cebolinha, mano? Ô, Manuel, ô, mano.
1: Como é que é o Cebolinha? Sei,
2: eu sou ruim de imitação.
1: Como é que é mesmo? O Cebolinha do Bronx? Fazer.
2: Eu sou igual o Silvio Santos dele aí, que faz Maoi.
3: Você não imita nada?
2: Não imito nada, tio. Eu sou
3: é
2: ruim.
3: Mesmo?
2: Você acredita, pai?
3: Caramba. Não,
2: posso tentar aí. Pede algum aí que eu tento fazer aqui.
1: Ah, sei lá.
3: Luciano Huck. Sabe fazer o Luciano Huck?
2: Loucura, loucura, loucura.
1: Olha aí.
3: Olha, ó.
1: É o Luciano Brown, né?
2: Incrível, incrível essa galera, incrível. Loucura, loucura.
1: Olha legal. Aí, ó. Olha
3: Gil
1: aí.
3: Do Vigor, sabe fazer Gil do Vigor?
2: É Brasil, Brasil! Acho que é isso, né? Não sei, tio, não sei, não sei.
3: Tá bom.
2: Nós ouvintes estão mandando as imitações.
1: Estão mandando. Isso mesmo,
2: manda pra nós as imitações, porque o bagulho é louco, né?
3: Isso mesmo.
2: Deixa eu falar rapidão pra você a situação. Opa, que aconteceu, claro. Lá na minha quebrada, lá,
1: que
2: na
1: que
2: minha,
1: rolou?
2: Lá na minha goma, lá meu tio colocou a minha tia, né? Meu tio Zezo lá colocou a minha tia, Anne, pai.
3: Zezo. Tio Zezo e Anne, ó, é. Zezo e Anne.
2: E aí, só que assim, ela encostou primeiro na minha goma, né?
1: Certo.
2: E aí ele chegou depois, falei, ei, tia, cadê o tio? Ela, não, ele tá no médico, tá, passou no médico e pumba, depois ele...
1: Encosta... A sua tia falou pumba também.
2: É, não, a minha família toda fala assim.
1: Entendi.
2: E aí minha tia falou, ele tá resolvendo uma situação no médico e pumba, que depois ele encosta aqui na sua goma e nós fica suave. Minha tia fala assim também. Aí eu duvido. Não, é sério, Ana Maria. Fala assim de todo mundo. Aí, né, não duvido. Aí, aí certo, aí na situação que meu tio chegou, ele encostou. Aí ele já, opa, salve, salve, cumprimentou todo mundo. Aí minha tia já perguntou, e aí, foi no médico? Aí ele, fui. Você falou dos seus problemas? Ele, não, nem toquei no seu nome. Eu falei, ixi.
1: Eita, não.
2: Deu essa.
1: O clima tá bom.
2: É.
1: Climinha em casa tá tranquilo.
2: Não, a gente se ama lá em casa, todo mundo se ama.
1: A gente tá vendo.
2: Família unida.

0: Band FM, Júlia e Rafaela Mendo, aqui no Estação Band FM. Gomes, qual é a boa?
1: Deixa eu falar uma pra vocês agora.
0: Claro, deixamos.
1: Tá bom,
0: claro.
1: Você quer que eu fale? Gil do Vigor, vem cá.
2: Ah!
1: Eu falei dele, velho, mas ele merece, viu, velho?
2: Ai, pelo amor de Deus, né?
0: Olha aí quem tá aqui.
2: Nasceu! Adoro Band FM, adoro vocês. O que, que você vai dizer da minha pessoa? Cuidado, viu?
1: Cara, ele foi. Embarcou pros Estados Unidos.
0: Verdade. Que chique!
2: Estados Unidos.
1: Mas ele fez questão de mostrar, sabe o quê?
0: É.
1: Que ele tava levando um anel de formatura, olha aí.
0: Olha!
2: Véio. É verdade,
1: a dona Jacira, mãe, sua mãe que deu pra você, né?
2: É, eu valorizo muito, né? Essa coisa do estudo, da gente estudar, né? Fiz meu PhD, minha mãe, né? Que deu esse anel maravilhoso.
1: Sim, quer
2: né?
1: dizer, na mãe, Universidade de Califórnia, ele exatamente. Vai PhD em economia, mano.
2: PhD em economia. Então, eu sou economista também, né?
0: Ali sim.
2: E assim, só não economizo na cachorrada, né? Brasil! Mas o resto a gente economiza, né?
1: Você economiza no amor?
2: Ai, também não. Ai, eu gosto
1: de amar. Uma, duas ou três vezes por semana?
2: Até mais, viu?
0: Nossa senhora, rapaz!
1: É cachorrão mesmo,
2: meu Deus! Cachorrada. Tchau, tchau!
0: Cuidado com ele, hein?

0: FM, sorriso maroto, ainda gosto de você. Aí, pra que isso, gente?
1: Isso aí é lá do comecinho.
2: Caramba.
1: Do
2: seu... Eu gosto que de é isso? Você.
0: Olha ela só.
2: O seu amor me faz tão bem.
1: É, do tempo
2: eu
1: dela.
2: Não encontro uma saída.
1: Do tempo dela.
2: Ah, eu tava novinha com 60 anos.
1: Até mesmo. Eu acho que...
2: Novinha nessa época.
1: Não, um brotinho. Com 55 você tava.
0: Um brotinho.
2: 55.
0: Aí, ó.
2: No auge, no meu auge.
0: Tava no auge. 55, você tá certo.
1: Aqui, ó.
2: Só lapada,
0: lapada. Ó, daqui a pouco a gente vai falar sobre Copa do Mundo. Sim, matemático prevê campeão da Copa, gente.
1: Olha. Todo mundo agora prevê.
0: Agora virou números o negócio, virou números.
1: Ah, vai prever o campeão
3: para nós. Atenção, Band FM. 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
0: Nossa.
3: E a Band FM volta já.
2: Ai, a imitação.
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20: Tô louca já. Tô louca.
21: Não. Dessa vez não. Não, dessa vez não.
22: Direita, esquerda.
21: Por que eles fazem? Não. Por que eles fazem isso? Não precisa disso, não precisa.
20: Comer uma coalhada seca?
23: Coalhada?
21: Do nada, sim. Do nada.
20: Vai comer.
21: De onde você tirou isso?
23: Prefiro mandioca seca.
21: Peraí.
23: Mandioquinha. Mandioquinha sequinha.
21: Por quê?
23: É, menino.
21: Do nada.
23: É.
21: Do Neida.
23: Você gosta?
21: Como assim? Ai, que vontade de comer uma batata frita. Do nada, assim,
20: velho. Ai, velho.
21: O que é isso? Menino. Tudo bem, gente? Tudo certo, né? Muito bem. É o Estação Band FM que está no ar.
20: Nesse clima.
21: 11999919197 é o número do WhatsApp pra galera participar. Hoje, valendo Big Copo Térmico de 1,2 litros exclusivo.
20: Caramba,
21: da Band FM.
20: É o litrão mesmo, né?
21: Opa, eu tô com o meu aqui, ó. Aqui o meu.
20: Coisa
21: aqui,
20: boa.
21: Ó. Bonitão, vocês não têm, eu tenho. Vocês não têm. Lero, lero. Tá vendo? E o ouvinte vai ter também. É só mandar mensagem pra concorrer aqui, certo?
20: Certo, menino.
21: E a galera tá fazendo imitaçãozinha.
20: Porque hoje a gente tem aqui uma convidada no Estação Podcast.
21: Ah, é verdade. Daqui a pouquinho.
20: Sim, né?
21: Yasmin Yassine. Daqui a pouquinho aqui
20: ela
21: vai falar.
20: Ela é famosíssima na internet. Ela
23: adoro ela, gente.
20: Vênus Podcast.
21: Ela causou na internet, rapaz.
23: Eu adoro ela.
21: E tem
23: ela
21: novidades aí também.
20: Tem. Ela vai fazer... ela vem trazer o Cebolinha aqui.
21: É. Ela vem trazer a voz do Google.
20: Por enquanto, o Cebolinha Google. A gente tem essa aqui, ó. Vai.
23: Eu tento, né? Calamba, Mônica.
21: Olha, é isso daqui. É a isso voz... aqui que nós
23: Será
21: temos.
23: Será que eu consigo a voz do Google também?
21: Vai, a voz do Google.
23: Você chegou ao seu destino.
21: Olha lá, quando erra, como é que é quando erra?
23: Você é um imbecil.
20: Aninha demais.
21: Já pensou?
20: Né?
21: Já pensou a voz do Google Ranzinza?
20: Por isso que eu pegaria ela.
21: Você pegaria assim?
23: Para! Eu sou casada, menino.
21: Tá vendo?
23: Olha.
21: Muito bem. Oi.
23: Fabinho, escuta o programa.
20: Tem imitação.
24: Barbaridade. Barbaridade.
20: Gil Gomes.
24: Começa aí. Paulo Gomes.
21: Não,
24: e o Fernando César.
21: Nossa,
24: começa aí.
21: É o Gil Gomes do banheiro.
24: Começa agora o Band FM.
21: Caramba, Gil Gomes passando
24: mal. De Carapicuíba.
21: Passando mal, Gil Gomes, hein?
20: O curioso é que o Gil Gomes foi um baita radialista, né?
21: Foi.
20: Só que lá dos anos 80, 90, né? Você perguntar pro jovem, talvez ele não saiba quem seja
21: Gil. Não faz ideia. Gil Gomes. Ele falava desse jeito.
20: É do tempo da Ana Maria, ele.
21: Então. Você lembra dele?
23: Lembro.
21: E agora?
23: Foi amigo meu, inclusive.
21: Tá vendo?
20: E ele já foi morar no céu. Você tá aqui firmona aí, ó.
23: Ele foi aonde?
20: Morar no céu.
23: O Gil Gomes.
20: Ai, meu Deus,
21: ela vai ficar triste,
23: Olha lá. Gente, é sério isso?
21: Vai ficar triste agora.
20: Semana passada.
21: Não, peraí, que medo de você.
23: Gente.
21: Ai, que medo dela.
20: Tá passando rápido, eu tô perdida.
21: O que é isso?

0: Nome Gustavo Lima, retrovisor. Eu quero dizer o seguinte: quero dizer que esse negócio de imitação não vai dar certo.
1: Por quê?
0: Vocês ficam dando moral pra imitação. A gente vai chamar aqui, daqui a pouco, a Yasmin, a Cine, que ela faz perfeitamente o Cebolinha. Aí a gente fica dando moral pra quem não sabe imitar e vai colocar no ar.
1: Não, mas tem talento.
0: Vamos ver aqui, se tem talento aqui. Você acha que tem talento?
1: Quer ver? Aperta esse botão
0: aí. Vamos ver. Alô?
2: Alô?
0: Quem fala?
2: É o Wallace.
0: Olha, é o Wallace aí, ó, campeão.
1: Arrepiou, hein?
0: Como assim? Arrepiou? Que é isso? Wallace. Ô, Wallace, tudo bem?
2: Tudo bom, boa noite.
0: Olha, o Wallace, o pessoal tá tirando onda aqui com imitação.
2: Sim.
0: Tem gente que tá acreditando em imitação, tem gente que fala que foi o maior erro a gente ter feito tema com imitação hoje.
1: Não, foi divertido. Tá divertido.
0: Olha o Cebolinha, Dona Maria, cara.
3: Ah, leitor, não, eu faço assim, eu não sei fazer.
0: Olá.
3: Calamba, tô tentando.
1: Só sai do calamba.
3: Só sei essa frase.
1: Mas o Wallace vai provar pra gente, quer ver, velho?
0: Não, mas ele não vai poder falar qual é a imitação.
1: Isso, já vai fazendo, Wallace.
0: Vamos ver.
4: Pra que você tira o chapéu?
0: Olha aí!
3: Gostei. Não.
1: Quem que é o Luciano Huck?
3: Não, Raul Gil.
0: Mas ele só sabe falar a frase, será?
2: Só.
0: Olha lá! Olha lá, tá falando!
3: Tenta fazer o X!
0: Olha lá, o X ele sabe fazer.
3: Tô legal.
1: Mas fala uma frase como o Raul Gil, vai!
0: Não, acabou, você não tem mais.
3: Tem outra imitação?
2: Vai você. Eu tenho o Silvio, o Silvio clássico.
1: Vai.
2: Vai você, veio dar.
1: É bom, hein?
2: Eu tô falando da estação FM, é Band.
3: É Band,
2: né?
1: É isso.
2: A Ana Maria, Ana Maria, ela tá na Globo, Ana Maria?
0: Você fica fazendo essas imitações do almoço de família, não?
2: Sim.
0: Olha lá, tá vendo?
1: Ô, Silvio, você acha Ana Maria gatinha, Silvio?
2: Mas eu pegava muito.
0: Olha lá!
2: Eu aqui do céu, olha só, do céu. Do céu.
3: Não.
2: Eu tô no céu, tá preto.
3: Eu vou demorar pra chegar aí, né? Nem vem. Sei que volte. Se quiser pegar, sei que volte. Eu vou pro céu lá.
0: Você falou um chaveco do Silvio, cara.
1: Foi lá do céu, velho.
0: Caramba, rapaz. Já tão te chamando pra lá, velho.
3: Vou nada.

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0: FM Ferrugem com Belo, me bloqueei aqui, dueto, hein? Olha aí, Brasil! Demais, hein? Demais! E aí, Gomes?
1: Cara, vou falar da Sabrina Sato.
0: Ó! Oh.
1: Mano, ela tá casada com o Nicolas Prates, né?
0: Tá casada.
1: Ele tá arrebentando a novela aí, Nobreza do Amor, né?
2: E ela também, eu acho que ele também tá arrebentando ela. Não,
0: peraí.
1: Que é isso?
0: Cara,
1: eu tenho medo. Gente, o que tá acontecendo aqui, Fernando?
0: Tá sem controle esse problema. O que tá acontecendo?
2: Tá na novela, o Prates.
1: Prates. Nicolas Prates. Mas perguntaram pra Sabrina mesmo, casada, perguntaram pra ela do Dia dos Namorados.
2: Aí, ó.
1: Falaram pra ela, como você já passou por isso, que agora você tá casada, né?
2: É.
1: Que dica você daria de surpresa pro Dia dos Namorados?
0: É. Não,
1: Dia dos Namorados, sexta-feira, né, gente?
0: Sim.
1: Cara, ela respondeu o seguinte, ó. Eu acho que o mais importante é você dar. Tá, entendeu?
2: É.
1: Calma, gente. É dar atenção, amor, carinho, abraços.
2: Eu
1: acho que é a simplicidade. Não adianta inventar umas coisas de cafonice. Tem gente, eu acho que passa do, né? Tem coisa no Dia dos Namorados que ele quer fazer aquela surpresa, aquele se vestir de...
0: Declaração, né? Compra, carro de som, né?
1: Ela falou, não inventa, amor, né? Vai no simples, um bom café da manhã. É muito mais gostoso que você inventar uma coisa assim, muito esdrúxula, né?
0: É.
1: Então, ela falou que... e ela falou, ó, não inventa de pôr fantasia, não precisa.
2: Não. Ah, não, né?
1: Sim. Ela falou, uma lingerie bonita já é o suficiente.
0: Ah,
1: é. Uma lingerie, né?
0: É.
1: Aquela... aquela do lacinho, né? Tem uma do lacinho, não tem?
0: Tem uma do lacinho. Coloca lá do lacinho pra mim, coloca aí do lacinho.
2: Eu tinha uma que era um lacinho na frente e um lacinho atrás. Tinha dos dois lados, né? O lacinho. E aí era bem decotada. E vai imaginando aí, ó.
0: Tamo imaginando. Já tô até olho fechado aqui.
1: Cuidado.
0: Cuidado. Não, peraí. Vamos fazer o seguinte. Deixa eu apertar esse botãozinho aqui. Vamos continuar o programa?
1: Eu pensei que ela ia falar pra gente puxar o lacinho. Eu não quero, não.
0: Não quer?
1: Não. Quer dizer...

0: Tarde FM, Zezé de Camargo, irmão da Lua, amigo das estrelas. Nossa, aqui no Estação
1: Bandeira. Olha,
0: só é raiz,
1: hein,
0: só é raiz,
1: é muito raiz, Zezé,
0: né? Olha, mano, aí que beleza, hein? Matou a saudade, né?
1: Eita. É uma música nova, pra, sim, quem não sabe, uma curiosidade. Mas ela é uma regravação, era um lado B do Zezé de Camargo e Luciano que ficou perdido aí.
0: Aí ele regravou.
1: Aí coisa que, bah, que só fã queria. Conhecia, melhor dizendo. Aí o que, que ele fez? Só o Zezé refez e lançou.
0: E lançou aí, novamente. Explodiu, véio. E aí tem uma cara de anos 90 essa
1: muito,
0: música, cara, né?
1: Muito
0: show
1: bom.
0: De bola, show de bola.
1: Olha, quem quer desafio? Não é agora, né,
0: Fernando? Não,
1: é
0: daqui a pouco, daqui a pouco.
1: Daqui a pouco.
0: É o seguinte, daqui a pouquinho, desafio!
2: Ele desafio pra nós fazer aquele improvisão na hora aí.
0: Exatamente.
1: Improvisão.
0: Você vai falar pra gente três palavras aleatórias que tem a ver com o programa.
1: Só ou não, pode também ser aleatória mesmo.
0: Pode ser aleatória total.
1: Pode ser assim, sei lá.
0: Sei lá, qualquer coisa, almofada, por exemplo, que a gente não falou.
1: Pode ser.
0: Pode ser, sei lá, você que manda. Você que, ouvinte que manda.
1: Vai.
0: São três palavras, ele vai rimar essas três palavras, beleza? Vai ter fit com o Manuel ou não?
1: Não sei aí, pessoal.
0: Aí o ouvinte que manda também.
2: É, ele encosta.
0: O ouvinte que
1: manda. Pode ser ou não, né? Vamos deixar à vontade.
2: É só pros ouvintes entenderem mesmo, pra não ficar confuso. O desafio é na sequência, né?
0: Tá
2: agora
0: certo.
2: Não.
0: É
2: na
0: isso.
2: Sequência, né, pai?
0: Aí, ó, botou ordem, botou ordem.
1: Ordem, velho.
0: Tá vendo? Entendeu? Tá vendo?
1: Botou ordem.
2: Tem que organizar o bagulho.
0: Ó. Copa tá chegando, hein?
2: Tá chegando, gente. Tá aí já, né?
0: Poucos dias, tal, e tivemos.
1: Quinta-feira, pô.
0: É, quinta agora, pô.
2: Depois de amanhã,
0: tipo. É, então. Matemático alemão, Joaquim Clement, ele afirmou que a Holanda será a campeã da Copa do Mundo de 2026.
1: Você tá brincando, agora outro, tio.
0: É. Ah, bonitão, né?
2: Ah, não.
0: O palpite aconteceu durante uma entrevista. Tem um jornal alemão, né? Der Spiegel. E aí as análises dele costumam levar em consideração o PIB de cada país, o tamanho da população, a popularidade do futebol naquele país, a posição no ranking da FIFA e um elemento também de acaso,
1: tipo,
0: coincidência, acaso, tal, né? E aí, apesar de deixar claro que são apenas palpites e que não devem ser levados a sério, o Clement, o matemático, ele acertou todos os campeões da Copa desde 2014.
1: Puxa vida, meu.
0: Alemanha, França e Argentina, respectivamente.
2: Olha, tomara que ele erre pela primeira vez.
0: Pois é. Ainda segundo a análise do alemão, a seleção brasileira não terá vida longa no torneio e vai ser eliminada logo na segunda fase do mata-mata pela seleção do Japão.
2: Ah, não,
0: gente. Ou seja, não vai chegar nem nas quartas.
2: Deus me livre.
1: Não, nem nas oitavas.
0: Nem nas oitavas,
1: é verdade. Tem uma fase a mais, os 16
0: avos. Tem uma fase a mais. Caramba, rapaz.
1: Ah, não, cara, eu... Pô, uma notícia dessa na semana, né, velho?
0: Nada, assim, no começo da semana da Copa ainda.
1: É. Cara, eu tenho uma coisa pra falar com esse alemão. Ele é matemático?
0: Ele é matemático.
1: Cara, o Brasil é campeão e não é da sua conta, viu, velho?
0: Entendeu? Olha a volta que ele deu pra chegar nisso, né?

0: Band FM, Jorge, Matheus, todo seu aqui no Estação Band FM. Agora todo vai, hein? Agora vai, hein?
1: Vai, não enrola olá, não, porque a gente fica dando muita, não, sabe, muito, floreando
0: é,
1: muito.
0: Não, chega sei. De florear. É verdade. É.
1: Rafio, ó, mano,
0: é o seguinte. É o seguinte.
1: Gostei, boca ideia, pai.
0: Rodrigo. É o Mano Pinda. É. Ô, Mano Paulo Gomes, aliás, que aboliu.
1: Ideia.
0: O Rodrigo Alves.
2: Salve, Rodrigo.
0: Mandou mensagem pra gente aqui.
2: Salve, e hoje... cachorro belga, cachorro amazônico. Salve.
0: E hoje ele indicou três palavras aqui. Okay. Tá preparado? Tá preparado?
2: Tamo aí. Vamos
0: então vamos lá. Primeira palavra, burguesia.
1: Olha!
2: Burguesia. Oh.
0: É. Segunda palavra, dinheiro.
1: Olha, tem a ver. Burguesia é dinheiro.
0: Tem a ver. Dá pra, dá pra encaixar as duas aí. E a terceira palavra, patifaria.
1: Nossa, tudo a ver, Brasil.
0: Olha aí. Tudo a ver. Vamos dar um tempinho, porque não tem relação essa deixa terceira.
1: Não, não.
0: Não, já demos tempo, já demos tempo.
1: Aí, mano,
0: já foi.
1: Aí.
0: Era 0,2 segundos, vai, agora
2: mas
0: vai.
2: Hoje tá fácil. Hoje tá fácil, vou rimar com alegria. Até porque burguesia rima com patifaria.
0: Oh?
2: Aí, ó, você viu? Deu até dó. Matei dois coelhos numa cajadada só. E tamo aqui na improvisação. É o Mano Disso rimando, então presta atenção. Mano, salve aí pros maloqueiros. E pra você que gostou da rima, me faz um pix e dá um dinheiro.
1: Olha aí,
0: rapaz.
1: Fernando, para. Palavra surpresa. Deixa. Palavra surpresa.
2: Então manda aí a palavra surpresa.
1: Computador.
2: Vamos lá, então. Continuar a improvisação, porque o Mano Disso não para na rima, não. Mano, e cadê o computador? Eu faço qualquer rima, que seja ela qual for.
0: Olha, rapaz.
1: Eu joguei, ó.
0: Ó, ele até estufou o peito, olha lá. Agora ele
2: posso
0: tá...
2: falar outro bagulho? Não pode, acabou.
0: Não pode.
3: Já começou, já brindou.
0: Acabou o quadro, tchau, não, né?
2: Presente.
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0: Natan com o Zé Vaqueiro, aproveita que eu tô obrigado, hein?
1: É só emprestar, que depois devolve, você
0: entendi,
1: viu?
0: Entendi.
1: Que maravilha, delícia, hein?
0: Olha aí, hein?
2: Educação no ar. Quem está se preparando para vestibulares e para o Exame Nacional do Ensino Médio sabe que não basta estudar apenas na reta final. Entre as estratégias que podem fazer diferença no desempenho dos candidatos está a leitura. Além de ampliar o repertório cultural, ela ajuda na interpretação de textos e fortalece a capacidade de argumentação exigida nas provas e redações. É o que destaca Ana Lúcia Matiello de Carvalho. Ela é professora de literatura e produção textual.
3: Eu penso que as leituras, elas são possibilidades. Então, muitos alunos enxergam como um peso, as leituras obrigatórias no caso, né? Mas eu vejo como uma oportunidade, como uma possibilidade de ampliar a visão de mundo, de ampliar o caminho, né? A maneira com que se veem as coisas. E quando a gente consegue aliar tudo isso, isso é muito legal. Aqui na escola a gente faz essa oficina de leitura com os segundos anos, então eu leio com eles Vidas Secas e Torturado, dois livros icônicos, assim, para analisar contextos históricos, situações sociais, né? Muito importantes, um de 1938 e um agora de 2019. São leituras muito ricas.
2: Ana Lúcia explica que a leitura deve ter um propósito. Segundo ela, o estudante precisa ir além da simples decodificação das palavras e buscar compreender contextos, ideias e diferentes perspectivas apresentadas nos textos.
3: E quando a gente consegue aliar tudo isso, isso é muito legal.
2: Entre as orientações das especialistas para uma leitura mais eficiente estão identificar o tema principal da obra, fazer anotações, produzir resumos e estabelecer conexões entre livros, notícias e acontecimentos atuais.
3: São livros difíceis no sentido de que eles tratam de assuntos delicados. São assuntos difíceis, né? A fome, a seca, a miséria, a desumanização. Depois no Torturado, o caso do preconceito, o caso da invisibilidade dos quilombolas, né? De como eles eram tratados pós a abolição da escravidão. São jeitos de ver o mundo que se transformam.
2: Outra vantagem da leitura é a ampliação do repertório sociocultural, um dos aspectos mais valorizados nas redações dos principais processos seletivos do país. A troca de interpretações com colegas e a prática de explicar o conteúdo para outras pessoas também ajudam na fixação do aprendizado. A recomendação é que a leitura seja incorporada à rotina durante todo o ano, de forma gradual e constante. Com prática e estratégia, ela deixa de ser apenas uma obrigação e passa a ser uma importante aliada na preparação para vestibulares e para o Enem. Boa leitura! De Florianópolis, da Rede de Notícias Acaerte, Amarilis Pequeno.
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0: Olha lá! E a imitação da galera?
1: Cadê?
0: Manda aí no nosso WhatsApp 11999919197. Queremos ouvir a sua rádio do seu jeito.
10: Ô, oh, boa noite. Aqui é o Toreto, motorista de aplicativo.
11: Ei, salsicha, cadê você, meu
0: clássico.
11: Scooby-Doo.
0: Olha aí, ó.
11: Boa noite, Band.
0: É uma imitação clássica, não é verdade?
1: Você gosta de salsicha, Ana Maria?
12: Ah, eu gosto.
0: Não, peraí.
12: Só de Nova York.
1: Essa
5: coração, é, Band FM.
12: Lá é melhor,
5: é melhor, Fernando Zero.
0: Não, não me coloque nisso, não.
12: É outra salsicha, gente.

0: Marília Mendonça foi por conveniência aqui no Estação Band FM.
1: Eu achei que ela não ia vir nada.
0: Eu também achei que ela não ia dar moral pra nós, não.
1: Eu achei que era um sonho só.
0: É, mas não, ela está aqui. Senhoras e senhores, Yas Yassine, aqui no Estação Band FM.
2: Muito boa noite, galera. Muito boa noite pra todo o Brasil. Ou melhor,
3: muito boa noite, galera. Boa noite pra todo o Brasil.
4: Olha aí, ó. Tá vendo? Que ela sabia fazer.
2: Você chegou ao seu destino, Estação na Band FM.
0: Olha aí, ó. Tá vendo?
2: Olha aí, vim com todas as vozes, viu?
0: Não, a gente tava
2: só. O Gomes estava me procurando, é isso?
1: É, ele vai vir aí. Já, já. Ele é danadinho. Ele tá louco falar com você, viu?
0: Ele tá doido.
2: É lógico que eu viria. Tá? Não, lógico que eu viria. É a primeira vez que eu venho na Band, na verdade.
0: Olha aí, ó. Tá vendo? Tá vendo?
2: Muito legal. Foi o carrão me buscar lá em casa escrito assim: reportagem. Tava tudo baixo.
0: Olha aí, né?
4: O pessoal pensou, nossa, aconteceu alguma coisa na casa da Yasmin.
2: Eu tava pensando, quem será que vai descer? E era só eu. Mas não tem problema,
0: como
2: né?
0: Como assim só você? Que isso.
1: Ó, o legal a gente até falar nesse primeiro momento é a Yasmin, que a gente já vai chamar de Yas aqui. Ela apresentou, ela na internet, a gente vai falar agora, de repente você não associou, mas Yasmin, Yas, é sim, é Yasmin, é Yas do Vênus Podcast. Que
2: exatamente.
1: É uma foi uma explosão ali na internet.
2: Explosão,
1: né?
2: Só porque eu sou árabe, Paulo, não tô entendendo. Não estou entendendo.
1: Explosão de sucesso.
2: Bombou muito, é isso, né? Não, mas é verdade. O Vênus aí foi o primeiro videocast feminino do Brasil.
0: É.
2: Né? Ele durou 5 anos. A gente fez mais de 1.900 episódios ao vivo.
0: Pô, teve sucesso, muita gente legal, menino. Muita gente chata também.
2: Teve muito mais gente legal do que gente chata. Que graças bom. A Deus, né?
0: Que bom,
2: né?
0: Que bom.
2: Gente chata é raridade. É, vocês entendem bem. Às vezes a pessoa não tá no dia legal. É. Ou quando liga aqui, liga a rádio, o pessoal muda completamente, né?
4: É, né?
0: É.
4: Liga o microfone, a pessoa...
0: Uhul.
2: É. Né, Ana Maria?
4: Fora do microfone, né?
2: Vocês não estão vendo o que eu tô vendo, pessoal. Ana Maria aqui, como é que ela tá?
4: Eu tô não. Como é que eu tô, hein? Ah, vou melhorar.
3: Tá maravilhosa.
0: Olha aí, olha aí. E você,
4: Cebolinha aqui,
0: você não tem vergonha de imitar o Cebolinha agora, Ana Maria?
1: É, que ela tava imitando Cebolinha.
2: Não, tava uma imitação assim, brilhante.
1: Quer ver?
2: Faz brilhante,
4: é
2: faz
4: que
2: aí.
4: Eu só sei fazer essa frase.
1: Vai.
4: Calamba, Mônica.
0: Que animação.
2: Meu, que talento.
4: Calamba, Mônica.
0: Caramba, já vi você imitando. Já vi você imitando o Cebolinha, mas ele sai espontâneo assim.
2: Sim.
0: Ou não, você treinou a voz.
2: Não,
0: tal.
2: Eu treinei. Fiquei treinando
0: a
2: Angélica Santos, que na verdade é a voz original do Cebolinha. Eu vi um vídeo dela e fiquei treinando. Primeiro tinha ficado uma porcaria. Mas depois eu fui treinando e ficava
3: Mônica Coelho encaldido.
0: É, mas por que o Cebolinha, não o Cascão, a Mônica Magali?
2: Então,
0: é o seu preferido?
2: Quando eu descobri que a voz do Cebolinha era de uma mulher, eu falei, não existe.
0: Não,
2: não existe nenhuma mulher do mundo que imita na mesma canção a mulher do Google e o Cebolinha.
4: É.
2: Eu falei, eu preciso preencher essa lacuna.
4: Aí você fez.
2: O Brasil estava precisando
4: ela
2: disso.
4: Ela fez cantando Racionais, não foi?
2: Fiz. Racionais e Ragatanga também.
4: Ragatanga.
0: Foi.
2: Isso já faz quase 10 anos,
1: não,
2: inclusive.
1: Não, mas vamos rever ao vivo, vocês lembram?
2: Vamos. Vai. Ragatanga era assim, eu começava com... Olha lá quem vem virando a esquina, vem Diego com toda a alegria festejando. E no refrão vinha...
3: Acelelé!
0: Olha aí.
2: E o Racionais era...
0: Muito
3: o
0: bem.
3: Que é, o que é?
0: Ai,
3: o salgada cabe em um olho e pesa uma tonelada.
2: Então, cara, grandes virais. Assim que eu viralizei na internet.
0: Caramba.
2: Depois fui pra comunicação. Gente, eu tô trabalhando com a internet já faz quase 10 anos.
1: Nossa, é uma senhora da internet.
2: Não, é porque no mundo digital, você se manter por quase 10 anos...
0: É muita coisa.
2: Sem nenhum cancelamento. Né?
4: É verdade.
2: E sempre já polemizando e sem divulgar o Tiger.
4: É.
0: Não é.
4: É.
0: Mas é difícil escapar
4: de cancelamento. Você merece.
0: É difícil escapar do cancelamento, não
2: é
0: não?
2: É difícil. 1.900 ao vivo que eu fiz e zero cancelamentos.
0: Olha.
2: Mereço uma salva de palmas,
0: não,
2: né, Brasil?
0: Mereço uma salva de palmas.
4: E nem um hater também. Ela não tem hater.
2: Olha,
4: ela
2: eu tenho alguns.
4: Tem? Mentira.
2: Tem
4: é um imbecil
2: alguns.
4: Quem é hater dessa menina.
0: Não.
4: Ah, eu falo mesmo, né?
0: Mas sempre
2: obrigada,
0: tem que ter, né? Sempre tem que ter,
2: ela.
0: Né?
2: É, então, eu recebo às vezes uns comentários assim. Eu tenho hater, tenho stalker. É uma loucura. Gente.

0: Stalker. Eu fui assim meio de doido, sabia?
1: É, mesmo? O pessoal vai te seguindo, você vai...
2: parar aqui.
1: Olha aí, ó.
0: Vocês me atraíram.
1: Mas olha, eu vou te falar um negócio. Você chegou no momento certo aqui no programa.
0: É. Perfeito.
1: Porque esse é um momento sereno.
3: É.
1: Aqui pra calmar do Estação Bom Dia. Pra acalmar, o coração bater mais forte e tudo mais. Porque, senhoras e senhores, está na hora. Ó, mudou o clima. Ó, que coisa linda.
3: É.
1: Ó. Tá vendo aquelas pombinhas do céu?
3: É.
1: É por causa do quadro, tá vendo?
4: Bate forte aí, menino.
1: Tá? Bate forte, é.
3: Pensamento de hoje.
2: Lá vem.
3: Lindo isso. Olha, lindo. Diz que tem gente que fala assim, né? Dinheiro não traz felicidade.
1: É, é verdade.
3: Não mesmo, com a quantidade que você ganha, não traz.
1: Não, né? Traz.
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1: Você entendeu? Você entendeu?
3: É, é. É,
1: então.
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0: Tarde FM, Cristiano Araújo, você que sabe. Olha lá, abriu a porta, aquele menino bonito, olha lá.
1: Ei, pode
0: tá
1: vir,
0: chegando,
1: menino.
0: Tá
1: vem.
0: Chegando.
2: Tá louco pra falar que é
1: isso. Vem, menino.
0: Vem cá.
3: Licença.
0: Aí, ó, chegou.
3: Meus amigos, minhas amigas, boa demais.
0: Olha.
3: Prazer conhecer a Yasmin.
4: É um olha. Prazer te conhecer também, Manuel.
0: Olha aí, ó.
3: Eu gosto disso aí que ela faz, isso aí que ela faz é bom demais.
0: O que que ela faz?
3: Essa voz.
0: A voz.
3: A voz do Google.
0: Ah, entendi.
3: Não é Gugu. Gugu é o apresentador. A voz do Gugu.
0: Gugu
3: é o apresentador, gente.
0: Não, calma. Mas peraí, você usa Google?
3: Eu uso, né? Todo mundo usa, né?
2: Você vai usar ao vivo agora, vai perguntar
0: usar.
2: Coisa.
3: Manoel Gomes fazendo pergunta pro Google.
4: Mas não.
3: Vamos lá, então vou perguntar, né? Hey Google.
4: Pois não.
3: Quem é o cantor mais bonito do Brasil?
4: Pesquisando. Zero resultados encontrados.
2: Não é você, né? Ele tava seco pra falar que era ele.
3: Faz outra.
2: Opa.
4: Encontrou. Manoel Machado.
3: Olha aí.
0: Não é. Não é você.
3: Fazer outra pergunta.
0: Outra pergunta, vai lá.
4: Hey Google. Pois não.
3: Hey Google.
4: Fala logo.
3: Eu queria saber.
4: Sinal de GPS perdido.
3: Eu queria saber. Agora é muito fácil. Essa pergunta é fácil demais.
4: Pergunta.
3: Eu queria saber se a Yasmin, ela gosta das músicas do Manoel Gomes.
4: Deixa eu ver. Yasmin, você gosta do Manoel Gomes?
0: Ixi.
4: Caneta azul,
0: olha aí.
4: Azul caneta.
0: Olha aí.
4: Até aí, mas.
3: Bacana como é letra.
4: Coisa linda.
3: Essas frases, né? Essas duas frases.
4: O que você escreveria pra mim com a sua caneta azul?
3: Eu escreveria assim. A Yasmin é uma menina.
2: Peraí, uma composição ao vivo, vai.
3: Vou fazer pra ela. A Yasmin é uma menina muito talentosa. Ela é uma árabe que é muito charmosa. Ela é uma menina. Que escreve com a caneta azul. Yasmin, você é linda. Quero saber a cor do seu.
0: Sua caneta.
3: É rosa, não sei.

0: champanhe.
1: Ela, você viu, falou no champanhe aqui, ela já sorriu.
2: Opa,
0: aí sim.
1: Ela tá ligada.
0: Pois é, pois é.
2: Ai, ai.
0: Yasmin, e os projetos? Tem novos projetos, cara, 2026.
1: No forno mesmo.
0: Caramba, parece. No forno bonito,
2: olha,
0: né?
2: Coisa boa. Não, vocês pegaram num timing ótimo, assim.
0: Ah, vai começar agora em agosto? Explica um pouquinho pra gente.
2: Exatamente.
0: Aí.
2: Vamos lá. Eu tava falando um pouco do Vênus, né? Que durou aí 5 anos. A gente encerrou no final do ano passado, né? Uh-huh. Que era um projeto também do Flow Podcast.
0: Certo.
2: E agora, o meu novo projeto pra esse ano é um novo canal, que aí vai ser um canal meu. E hoje mesmo, eu e meu irmão, que é meu novo sócio, a gente pegou a chave do nosso estúdio.
0: Aê! Mentira, olha só. Hoje?
2: Hoje mesmo. Literalmente, rapaz, hoje, a gente entrou no nosso novo estúdio com 4 salas. Então, a gente tem 4 salas, 3 câmeras e um sonho.
3: Olha,
2: a gente tem um canal que chama Lâmpada TV. Vai ser um hub de conteúdos de entretenimento. Vai ter programa ao vivo, né? Vai ter podcast, vai ter conteúdo gravado.
3: Legal.
2: E as pessoas vão poder acompanhar a gente criando esse novo programa, esse novo hub de conteúdo do zero.
3: Olha.
0: Então vai ser uma TV digital.
2: Vai ser uma TV digital. Porque eu acredito muito que a internet esteja agora migrando pra isso.
3: É.
2: Pra não nichar somente o conteúdo. O podcast ali em vídeo teve a sua era de ouro no período.
3: Sim.
2: Da pandemia ou pós-pandemia ali. E depois, se você não diversificou o seu conteúdo, talvez você tenha ficado pra trás. Se você não se estabeleceu ali como um dos maiores podcasts do Brasil. Então agora, o que tá funcionando é hub de conteúdo. E até eu tava falando pra vocês, estão resgatando a rádio no digital também.
3: É, verdade.
2: A rádio hub nunca morrerá, mas assim, estão resgatando no digital, assim, em vídeo, essa vibe aqui de conversa, trocar essa ideia rápida e... no digital, ao vivo.
0: Entendi. Hub de informações, assim, hub mal. É como se fosse um canal com vários conteúdos.
2: Exatamente.
1: É, o termo hub, talvez, para alguém que esteja ouvindo, então. Seja comum. Então é como se fosse vários conteúdos num lugar só, né?
2: Exato. É um canal com vários programas, isso. Digamos assim.
1: Boa.
2: Então a gente já tá com um canal, chama Lâmpada TV. Pesquisa Lâmpada aí no YouTube.
1: Já dá pra seguir? Já tem uma arroba?
2: Opa! Se inscrever?
3: Mentira.
2: Já dá pra se inscrever?
3: Ah, já se inscreveu. Então, vou me inscrever agora aqui.
1: Lâmpada TV, isso?
2: Lâmpada TV. Ou procurem por Yasmin. E assine, okay. A gente conta com todos vocês para esse novo projeto, né? Que eu tava comentando com vocês, né? A gente tava falando de pessoas que viralizaram e fizeram do limão uma limonada. O difícil, não é tão difícil hoje em dia viralizar, mas o difícil é você se manter relevante ali, você se estabilizar, se solidificar como uma criadora de conteúdo ou como um comunicador hoje em dia na internet, porque tá tudo tão efêmero, tudo
1: muito
2: tão rápido.
3: Aqui, ó.
2: Entendeu? Então,
1: já tá todo mundo seguindo, você viu aí, ó? Todo mundo
2: seguindo. Já ganhei aqui, ó, 2, 3 inscritos.
3: Lâmpada TV.
2: Agora eu tenho 6 inscritos.
1: Tá ótimo.
3: Que vai, né?
2: Vamos botar pra subir.
0: E quando que vai ser a estreia? Vai ser em agosto.
2: É, a previsão tá pra agosto. Então tem esse...
0: Então você tem pouco tempo pra você... Você pegou a chave hoje, significa que vocês ainda vão trabalhar...
2: É, a cenografia.
0: Vixe.
2: Loucura, tá? A nossa previsão é pra agosto. Mas assim, a gente sabe, né? A gosto de Deus vai ser.
0: E você vai apresentar o quê?
2: Eu vou apresentar o programa principal da casa, que se chama Lâmpada, e alguns outros quadros também nesse início.
0: Ah, entendi.
2: Né? Nesse início, então, eu vou dar a cara ali pro projeto, com certeza.
3: É.
2: Depois, a nossa ideia é chamar outros criadores.
0: É mais humor, entretenimento, news, o que que é?
2: É mais entretenimento.
0: Ah, entretenimento.
1: Então é com nós, então.
2: Bate-papo, live, notícias.
1: Chama a gente.
0: Já tá empolgando.
3: Você vai ser a gênia da lâmpada mágica, não tem nada a ver.
2: Exatamente. A lâmpada, muito por conta disso, por conta da minha origem árabe, de ser lâmpada mágica, realiza os seus desejos.
0: A referência da lâmpada
2: mágica. Olha. Mas também a lâmpada, que é uma nova ideia. Eu precisava de uma nova ideia.
3: Boa.
2: E a lâmpada acendeu. E
0: tá
2: também
0: vendo?
2: Acender um assunto, colocar luz nos assuntos.
0: Olha,
2: então
0: aí.
2: Vem a lâmpada.
0: Olha. Então é o seguinte, a gente vai continuar com esse papo.
1: Cara, então você percebeu, que Estação Podcast aqui na sequência, vai ser, mas nós vamos falar mais com o Homem da Cobra.
2: Então.
1: Que tem muita novidade pra falar.
0: Vixe, não quero nem ver,
3: então,
0: gente.
3: Então vem pro YouTube já da Band também.
2: É isso.
3: Né?
2: Estamos aqui ao vivo.
0: Exato. youtube.com/bandfm e a gente tem o resultado, né?
1: Ah, do
0: Big bem. Copo térmico de 1,2 litros exclusivo da Band FM.
3: Quem leva hoje?
0: Vai para as mãos do Antônio Carlos de Oliveira. Ô, Antônio!
4: Parabéns, Antônio! Calamba, calamba! Parabéns!
0: Aí, ó. Gente, vai
3: calamba.
0: Lá no YouTube.
3: Calamba, Mônica.
0: Não, você tá tentando ainda?
3: Tô tentando.
2: Quem será que falou isso? Foi o Cebolinha?
0: Quem será que foi? Não, gente. Quem será que foi?
3: Dá pra confundir já? Calamba.
0: Caramba. Vai lá no YouTube, gente. Vamos
5: lá. YouTube, menino. Não saia daí. 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
4: Ô meu povo, tudo bem? Gente, é o seguinte, a partir de agora, no FM, você vai ouvir a voz do Brasil. 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

0: jurídica também deve estimular a abertura de mais empresas no setor.
1: O presidente também destacou a legitimidade para trabalhadores que fazem serviços de vigília e segurança.
2: Da cidadania para você, né? Você andar de cabeça erguida, não sendo tratado como clandestino e não recebendo calote.
0: E ainda, Conselho de Política Energética vai avaliar aumento da mistura de etanol na gasolina.
1: Proposta do governo e de empresários é que composição passe a ter 32% de álcool combustível. Márcia Fernandes.
3: Se a medida for acatada, 450 milhões de litros de gasolina deixarão de ser importados.
0: E a gente vai falar também da prevenção aos incêndios florestais esse ano.
1: Com a possibilidade de termos El Niño no segundo semestre, o governo do Brasil já vem se preparando com contratação de profissionais e equipamentos.
0: A gente conversa sobre isso em entrevista ao vivo com o ministro do Meio Ambiente e Mudança do Clima, João Paulo Capobianco.
1: Hoje, na apresentação da Voz do Brasil, Mariana Jungmann e Luciano Seixas.
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1: O governo pretende aumentar novamente o percentual de etanol presente na gasolina, agora para 32%.
0: A proposta, que é defendida também por empresários do setor, será avaliada nas próximas semanas pelo Conselho Nacional de Política Energética.
1: E se aprovada, deve contribuir para aumentar a autonomia do país no setor de combustíveis e diminuir os preços para o consumidor.
3: Empresários e representantes do setor de etanol levaram ao governo federal a proposta de um aumento no percentual de etanol na gasolina para 32%. Hoje, esse percentual é de 30%. De acordo com o ministro de Minas e Energia, Alexandre Silveira, a medida pode ajudar a reduzir o preço do combustível e acelerar o processo de descarbonização.
4: Tema fundamental para a segurança energética, para aumentar ainda mais a mistura do etanol. Etanol anidro na gasolina, deixando de ser necessária a importação de gasolina e, com isso, minimizando os impactos também da guerra, como temos conseguido, tanto com as subvenções quanto com as desonerações, a gente possa chegar na bomba com o menor preço de combustível no Brasil.
3: Se a medida for acatada, de acordo com o ministro, 450 milhões de litros de gasolina deixarão de ser importados. O anúncio foi feito nesta terça-feira após uma reunião entre representantes do setor, ministros e o presidente Lula. Um dos participantes, Evandro Gussi, presidente da União da Indústria de Cana-de-Açúcar e Bioenergia, destacou a viabilidade desse aumento do percentual do etanol.
5: A mistura de 32% ela já foi testada com sucesso quando a mistura foi elevada para 30%. Então nós estamos aqui muito animados. Para se ter uma ideia, desde que a guerra começou, essa diferença de preço entre etanol e gasolina já fez com que o consumidor brasileiro economizasse cerca de 2 bilhões de reais.
3: O aumento no percentual de etanol na gasolina deve ser avaliado pelo Conselho Nacional de Política Energética em até 15 dias. Reportagem Márcia Fernandes.
0: Mais legitimidade para os profissionais e empresas do setor de segurança privada.
1: O presidente Lula regulamentou hoje, por meio de decreto, o Estatuto da Segurança Privada.
0: O documento traz regras e obrigações para o funcionamento das empresas, facilitando a fiscalização e o combate a serviços clandestinos.
6: Maior controle das autoridades e mais segurança para os profissionais da área. A lei que criou o Estatuto da Segurança Privada de 2024 ganhou agora regulamentação. O decreto, assinado pelo presidente Lula, define, por exemplo, o número mínimo de vigilantes por atividade e a quantidade mínima de veículos, além de trazer regras sobre a circulação de carros fortes, a obrigação de comunicar crimes em prazo definido e quais disciplinas devem constar nos cursos de formação. O presidente Lula destacou que a medida traz dignidade aos profissionais da segurança privada.
2: Da cidadania para vocês, né? Vocês andarem de cabeça erguida, não sendo tratado como clandestino e não recebendo calote. É reconhecimento de que vocês não são um estorvo na segurança pública. Vocês fazem um processo de complementariedade à questão da segurança pública nesse país.
6: Com as novas regras, a expectativa é que o controle da Polícia Federal sobre o setor seja mais efetivo, impedindo o funcionamento de grupos clandestinos. A ideia é evitar que empresas que operam na informalidade continuem sendo um risco à população, principalmente quando há uso de armas de fogo e outros equipamentos de uso controlado ou restrito. De acordo com o diretor-geral da Polícia Federal, Andrei Rodrigues, há no país 7 mil empresas de segurança privada. Com a regulamentação, a expectativa é que o número de empresas aumente.
7: Serão mais de 17 mil empresas no setor, que empregarão cerca de 1 milhão de pessoas. Mais do que ampliar o escopo, o normativo organiza o setor, confere previsibilidade, reduz litígios e cria um ambiente mais seguro para as empresas, trabalhadores e, sobretudo, para a sociedade brasileira.
6: Entre as inovações da lei está a ampliação dos serviços compreendidos como de segurança privada, incluindo nesse entendimento o serviço de segurança pessoal e o monitoramento de sistemas eletrônicos de segurança. As empresas têm até o segundo semestre de 2027 para se adaptarem às novas regras. Reportagem Luana Karen.
1: Desde o início desse ano, o governo do Brasil vem fazendo ações preparatórias para um fenômeno climático que deve ocorrer no segundo semestre, o El Niño.
0: A previsão é que ele torne a estação seca mais severa, o que pode ocasionar mais incêndios florestais.
1: A prevenção e redução dos danos causados pelo El Niño é um dos temas que estão sendo apresentados esta semana em Brasília, durante a Semana do Meio Ambiente.
0: E hoje nós temos aqui no estúdio o ministro do Meio Ambiente e Mudança do Clima, João Paulo Capobianco, que vai nos falar mais sobre a contratação de brigadistas, a compra de equipamentos e outras ações já efetivadas. Boa noite, ministro.
8: Boa noite, é um prazer estar com vocês e falando para todo o Brasil.
0: Ministro, o Dia do Meio Ambiente foi comemorado agora há pouco, no dia 5, ontem foi Dia dos Oceanos. O Ministério do Meio Ambiente está fazendo uma série de eventos ao longo dessa semana, né? O que, que são esses eventos? Quais as ações que o senhor destacaria nessas datas?
8: Bom, primeiro, uma exposição inédita, aberta a todo o público, toda a sociedade, mostrando não apenas a riqueza do meio ambiente brasileiro, com exposições fotográficas, a exposição Afluentes, que nós temos junto com o BNDES e o Fundo Amazônia, que mostra todos os investimentos do Brasil na promoção do desenvolvimento sustentável da Amazônia, dos demais biomas, mas também algo muito bacana, que é apresentar à sociedade os equipamentos que hoje o governo federal dispõe para fazer o enfrentamento a incêndios e melhorar a fiscalização ambiental. Então, temos uma vila operacional do IBAMA e ICMBio montados ali na Biblioteca Nacional, no pátio, aberto a toda a sociedade, para conhecer esses equipamentos, interagir com os profissionais do IBAMA e do ICMBio, entender como funcionam as ações preventivas e de combate a incêndios. E também temos ali um veículo que está fazendo o chamado manejo ético de animais domésticos, né? A castração, a colocação da microchipagem, aberto ao público, gratuito, para que as pessoas também vejam uma ação importante, que é o tratamento adequado dos animais domésticos, cães e gatos, né, no nosso país.
1: Ministro, esse ano há a previsão daquele fenômeno climático que a gente sempre ouve falar, né, o tal El Niño. Por que que ano de El Niño preocupa mais do ponto de vista ambiental? E o que que o Ministério vem fazendo de maneira preventiva em relação a isso?
8: O El Niño é um fenômeno natural, né, que sempre ocorreu, mas com o agravamento da situação climática, o aquecimento global, ele vem ocorrendo com mais intensidade e reduzindo os seus períodos de ocorrência. Por exemplo, tivemos El Niño em 2024, muito forte. Todos se lembram do esforço feito pelo governo brasileiro, juntamente com os estados, municípios, sociedade, para reduzir os incêndios, mas que assim mesmo, com todo o esforço, foram bastante significativos. Nós temos monitorado desde o final do ano passado os cenários de El Niño. Temos aí os maiores especialistas, os grandes meteorologistas brasileiros trabalhando em parceria com o governo federal, monitorando reuniões mensais, e estamos verificando, infelizmente, que os indícios de que será um El Niño forte estão crescendo. E o que significa um El Niño forte? Significa secas mais intensas e prolongadas na região norte, nordeste, centro-oeste, que inclui aí a Amazônia, a Caatinga, o Cerrado e o Pantanal, e chuvas intensas na região sul, Rio Grande do Sul, Paraná e Santa Catarina, com chances de novas enchentes importantes. Então, o que nós estamos fazendo? Atuando de forma preventiva em várias frentes. Primeira frente importante é o aumento da capacidade do governo federal de fazer frente aos incêndios florestais. Nós teremos esse ano o maior número de brigadistas atuando no enfrentamento. São mais de 4.630 profissionais do governo federal que vão estar monitorando e atuando nas frentes de incêndio. Também fizemos, já o ano passado, um desembolso, que na realidade começou em 2024, se intensificou em 2025, de repasses de recursos para os corpos de bombeiro dos estados mais críticos, principalmente em toda a Amazônia. Foram mais de 430 milhões de reais que nós transferimos para os corpos de bombeiros nos estados da Amazônia, recurso do Fundo Amazônia, e agora este ano fizemos repasse para vários estados da região do Cerrado brasileiro e Pantanal. Então nós temos esse ano, somando para a Amazônia com o Cerrado e Pantanal, nós temos aí mais de 500 milhões, quase 600 milhões de reais que foram investidos nos corpos de bombeiros. Então, nós temos mais preparação dos estados, mais preparação do governo federal, mas, evidentemente, o elo fundamental aqui é a sociedade, e aí a importância desse programa nosso para poder se comunicar diretamente com o cidadão e com a cidadã que estão na linha de frente. E aí eu gostaria de aproveitar essa oportunidade para fazer um apelo a todos que estão nos ouvindo. Não use fogo. O fogo muitas vezes é usado no Brasil para queima de lixo, para limpar um pasto, para abrir um terreno. O problema é que na situação que nós vamos enfrentar, isso se torna incontrolável. Uma pequena ignição que a gente faça...
0: As pessoas subestimam, né, ministro?
8: As pessoas subestimam.
0: O poder do fogo durante o período de seca, né?
8: Exatamente, porque o fogo, quando você evita ele, é o ideal. Agora, quando você combate ele no início, é o segundo passo importante. Se você não faz isso, ele pode adquirir a potência de um grande incêndio, às vezes de quilômetros de extensão, tornando o trabalho dos brigadistas, dos bombeiros, extremamente difícil. Portanto, é importantíssimo que a sociedade esteja atenta. Não use fogo a partir agora de junho. Evite ao máximo, porque a situação climática vai ser muito desfavorável. Além disso, é importante também lembrar um fato novo. O Brasil aprovou no Congresso Nacional, em 2024, a nova lei, a Lei do Manejo Integrado do Fogo. E a responsabilidade em prevenir, combater incêndios, hoje é de toda a sociedade, não é apenas do governo federal. O governo federal tem capacidade de atuação? Tem. Está se preparando? Está. Aumentou a sua capacidade de intervenção com equipamentos e recursos humanos? Sim. Mas o mais importante aqui é compartilhar essa responsabilidade com os estados, municípios e com os proprietários rurais, que hoje, pela nova lei, passam a ter responsabilidade de montar brigadas, ter equipamentos e atuar na prevenção de incêndios.
0: Pois é, falando nos equipamentos, o Ministério do Meio Ambiente, o IBAMA, o Instituto Chico Mendes, foi feito também um investimento na compra de equipamentos, aeronaves, veículos, né? Que equipamentos são esses e que investimento foi esse?
8: Olha, juntando IBAMA e ICMBio, nós temos aí 19 helicópteros e 19 aviões. Então, é o maior investimento já feito. Nós temos também, sob a coordenação da Casa Civil da Presidência da República, a Sala de Situação, que já começou a se reunir. Ela reúne 19 ministérios e autarquias e órgãos vinculados que se reúnem e planejam ação. Então, Forças Armadas, Aeronáutica, Exército, Marinha, oferecendo apoio logístico e de equipamentos também. Nós temos ali os estados envolvidos que aportam com seus corpos de bombeiros. Temos uma mobilização de equipamentos que são destinados a as brigadas locais. Então, abafadores, sopradores, EPIs, isso é muito importante. Hoje o IBAMA e o ICMBio distribuem milhares de equipamentos para pessoas lá na ponta, mesmo que não sejam profissionais do governo federal, mas que sejam brigadas voluntárias, por exemplo, ou brigadas municipais, são muitas no Brasil.
0: As brigadas indígenas também.
8: As brigadas indígenas, as brigadas quilombolas, né, de pessoas da comunidade, que recebem equipamentos, orientação para fazer frente a isso rapidamente. Então, há um investimento muito grande, alguns equipamentos de grande porte, inclusive, retroescavadeiras que abrem valetas para fazer aceros, ou seja, um conjunto grande de equipamentos. Mas, repito, tudo isso é importante. O governo está fazendo um grande investimento, apoiando todos os envolvidos, mas, repito, o cidadão e a cidadã ali na ponta é que podem fazer a diferença. Por isso, a importância de nós termos no Brasil a consciência de que a mudança do clima criou um problema novo. Nós não estávamos acostumados. O Brasil não era um país de grandes incêndios florestais. E, infelizmente, se tornou um país com muito risco. E a cidadã e o cidadão na ponta podem fazer toda a diferença.
1: Muito bem, nós conversamos com o ministro do Meio Ambiente e Mudança do Clima, João Paulo Capobianco. Muito obrigado pela entrevista aqui à Voz do Brasil, ministro.
8: Foi um prazer, obrigado pela oportunidade que nós podemos falar com todo o Brasil de um assunto tão importante que todos podem ajudar a resolver.
0: E lembrando sempre que a prevenção é melhor do que o remédio, é melhor do que correr atrás do fogo depois, né, ministro?
8: Exatamente, a prevenção é tudo.
0: Gestores públicos, representantes de órgãos de controle e organizações da sociedade civil.
1: Mais de 7 mil integrantes da rede de parcerias coordenada pelo governo federal estão em Brasília para discutir melhorias na gestão dos recursos públicos.
0: A ideia é propor soluções para que a aplicação do dinheiro e a gestão desses recursos seja mais eficiente, melhorando a vida do cidadão nas cidades brasileiras.
9: O dinheiro que chega às escolas e postos de saúde, a aplicação de recursos em obras, compras públicas e convênios. Para garantir que tudo isso seja aplicado com eficiência e transparência, existe uma rede criada pelo governo federal há mais de 10 anos. É a rede de parcerias, formada por órgãos públicos, estados, municípios, instituições de controle, organizações e sociedade civil. E para discutir esses temas, nos próximos 3 dias, mais de 7 mil representantes dessa rede estarão reunidos em Brasília no Fórum Nacional da Rede de Parcerias, Transferências e Compras Públicas. Na abertura do evento, a ministra da Gestão e da Inovação em Serviços Públicos, Esther Dweck, lembrou que o objetivo é fortalecer a cooperação e melhorar a gestão das políticas públicas.
10: A gente tem realidades administrativas, fiscais, institucionais muito distintas entre cada uma das experiências que a gente tem aqui juntos. A gente tem trabalhado para entender essas diferenças e para construir, com diálogo, soluções que respeitem essa diversidade brasileira. A cooperação federativa, que é um eixo prioritário do nosso governo, é um mote grande desse nosso fórum.
9: Realizado todos os anos, no mês de junho, o fórum é um espaço de troca de experiências, capacitação e construção de soluções para a gestão pública brasileira. Nesta edição, são mais de 200 atividades entre painéis, palestras e oficinas. Em salas temáticas, os gestores podem consultar especialistas de cada ministério sobre os temas do seu município. Para o analista de planejamento e orçamento do Rio Grande do Sul, Sérgio Carlos dos Santos, o evento é importante para que o resultado das políticas públicas chegue até o cidadão.
11: O Fórum Nacional, ele tangibiliza, né, a rede, né, porque a rede está espalhada. Ele está conversando com os municípios, com os estados, com o governo federal, porque a gente se conversa, mas estar presente no evento é bastante importante e todo estruturado, né, para poder compartilhar as informações, participar de palestras, isso é muito interessante.
9: Durante o encontro, os gestores também poderão tirar dúvidas sobre o Contrata Mais Brasil. A plataforma aproxima órgãos públicos de pequenos negócios, como os microempreendedores individuais, fortalecendo economias locais e promovendo inclusão produtiva. Mais informações sobre a plataforma estão no site gov.br/contrata-mais-brasil. Reportagem Gabriela Noronha.
1: O governo do Brasil vai divulgar os processos já concluídos relacionados à autorização de empresas de apostas de cota fixa, conhecidas como BETs.
0: O anúncio foi feito essa semana pelo ministro da Fazenda, Dario Durigan.
1: Ele garantiu que serão preservados os dados pessoais dos proprietários e dirigentes das empresas, sem comprometer o compromisso do governo com a transparência.
12: Nós estamos falando de 25 mil documentos, mais ou menos, que foram exigidos pelo Ministério da Fazenda para que a gente pudesse fazer uma avaliação de origem de capital, do imposto de renda das pessoas que se dizem dirigentes das BETs. Nós vamos fazer transparência das empresas, de todos os processos que já foram concluídos, processos que seguem em tramitação, nós vamos aguardar a conclusão. Claro que a gente vai precisar fazer isso com uma força-tarefa para tarjar os nomes, não implicando em responsabilidade para os servidores públicos.
0: Pois é, a força-tarefa mencionada pelo ministro será conduzida em parceria com a Controladoria Geral da União, com o objetivo de acelerar a disponibilização dos documentos.
1: As informações serão publicadas no portal oficial do Ministério da Fazenda e ficarão disponíveis para consulta.
0: A Secretaria de Prêmios e Apostas também informou que está reforçando as ações de monitoramento e fiscalização sobre os jogos online em razão da realização da Copa do Mundo de Clubes.
1: No Brasil, estima-se que cerca de 8 milhões de mulheres convivem com a endometriose, sendo 2 milhões delas adolescentes.
0: A doença, que afeta o útero, é crônica e causa dores intensas na região pélvica, cólicas menstruais fora do normal e pode levar à infertilidade.
1: Para estimular pesquisas que ajudem a descobrir novas formas de prevenção, diagnóstico e tratamento para a doença, o Ministério da Ciência e Tecnologia e Inovação anunciou um investimento de 50 milhões de reais.
0: O valor vai se somar a mais 10 milhões do Instituto Alana, organização voltada para os direitos das crianças.
1: É o maior já investido pelo governo em ciência sobre a saúde feminina.
13: 60 milhões de reais vão ser investidos em pesquisas sobre endometriose, dor pélvica e saúde menstrual no Brasil. Os recursos são de uma parceria entre o Ministério de Ciência, Tecnologia e Inovação e o Instituto Alana, anunciada nesta terça-feira. Desses 60 milhões de reais, 50 milhões de reais serão do Ministério da Ciência, Tecnologia e Inovação via Conselho Nacional de Desenvolvimento Científico e Tecnológico, o CNPq, para criar soluções que possam ser aplicadas no Sistema Único de Saúde, o SUS. Esse é o maior investimento já feito pelo MCTI em pesquisas sobre saúde da mulher. As propostas vão ser selecionadas por chamada pública do CNPq e devem abordar temas como causa e prevenção, diagnóstico, tratamento e impacto social. Segundo o Ministério da Ciência, Tecnologia e Inovação, as pesquisas vão reduzir lacunas de conhecimento sobre a endometriose, uma doença crônica que afeta cerca de uma em cada 10 meninas e mulheres e que pode levar anos para ser diagnosticada. A estimativa é que 8 milhões de brasileiras em idade reprodutiva convivam com endometriose, sendo 2 milhões de adolescentes. Priscila Machado para a Voz do Brasil.
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0: E antes de encerrar a Voz do Brasil de hoje, a gente passa para dar um recado para os estudantes que ainda não fizeram a inscrição do Exame Nacional do Ensino Médio.
1: O prazo vai até sexta-feira, dia 12.
0: Alunos de escolas públicas e beneficiários do Pé de Meia têm a inscrição pré-preenchida esse ano, mas eles precisam entrar na página do participante e confirmar a participação.
1: O pedido de isenção da taxa também não elimina a necessidade de fazer a inscrição.
0: Por isso, se a sua ainda estiver pendente, confira lá na página do participante e conclua o processo para fazer as provas que estão marcadas para os dias 8 e 15 de novembro.
1: Para os candidatos não isentos, a taxa de inscrição é de R$ 85,00 e agora pode ser paga até 17 de junho.
0: E essas foram as notícias do Governo do Brasil.
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1: Fique agora com as notícias do Poder Judiciário e do Congresso Nacional. Boa noite.
0: Boa noite para você e até amanhã.
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17: Supremo Tribunal Federal impõe multa diária a estados e municípios que não prestaram contas sobre emendas PICs.
18: Presidente do TSE assina acordo de cooperação com defensorias públicas.
17: TST fará audiência pública sobre o controle do uso de banheiro durante jornada de trabalho.
18: Boa noite, eu sou Marcela Luiza.
17: E eu sou Walter Lima.
18: Supremo Tribunal Federal determina novas medidas sobre a execução e fiscalização das emendas parlamentares, sobretudo as chamadas emendas PIX, direcionadas ao setor de eventos.
17: A decisão é do ministro Flávio Dino, relator do caso no STF. Pablo Lemos.
19: A medida mira estados e municípios que receberam repasses entre 2020 e 2024 e ainda não esclareceram a destinação dos recursos. O relator, ministro Flávio Dino, impôs multa diária de 1% do valor da emenda recebida aos que continuarem omissos ou em falta na apresentação de planos de trabalho ou em relatórios de gestão online. Flávio Dino também deu 10 dias para o Ministério do Turismo identificar e notificar os entes federados e determinou à Controladoria Geral da União auditoria profunda nos dados já enviados. A CGU terá 5 dias úteis para apresentar um cronograma de trabalho.
18: Presidente do TSE assina acordo de cooperação com as defensorias públicas.
17: A ideia é garantir assistência jurídica gratuita a eleitores e candidatos. Estevão Furtado.
20: Segundo o presidente do Tribunal Superior Eleitoral, ministro Cássio Nunes Marques, a iniciativa ajuda a remover barreiras e garantir uma participação mais igualitária no processo democrático.
21: Nosso compromisso é assegurar que nenhuma cidadã e nenhum cidadão deixe de exercer plenamente seus direitos políticos por ausência de orientação ou assistência jurídica. Como tenho dito, ninguém será deixado para trás em nossa jornada democrática. A Justiça Eleitoral brasileira continuará trabalhando para garantir eleições íntegras, transparentes, acessíveis e confiáveis, com especial atenção à proteção das pessoas historicamente minorizadas e daquelas em maior situação de vulnerabilidade.
20: A parceria busca ampliar o acesso à Justiça Eleitoral e prevê atuação prioritária em casos de fraude à cota de gênero, violência política, assédio político e assédio eleitoral no ambiente de trabalho.
18: Tribunal Superior do Trabalho fará audiência pública sobre controle do uso de banheiro durante jornada de trabalho.
17: O debate vai auxiliar o julgamento sobre os limites do poder do empregador e eventual configuração de dano moral. Marla Lacerda.
22: Você pode dar a sua opinião. A audiência pública vai tratar de situações bem específicas, como no caso das linhas de produção, por exemplo, em que o posto não pode ficar desocupado em momento algum. E se a empresa pode ser punida por dano moral, caso tente controlar ou limitar o número de vezes que o trabalhador ou trabalhadora vai ao banheiro, considerando, inclusive, as condições de saúde do empregado. A audiência vai ser em agosto, mas o formulário para participar já está no site do TST.
18: São nulos os contratos de empréstimo bancário feitos por pessoa analfabeta em terminais de autoatendimento, como caixas eletrônicos.
17: Essa conclusão é do Superior Tribunal de Justiça, Fátima Uchoa.
23: A terceira turma do STJ declarou a nulidade de empréstimos contratados por um homem analfabeto e determinou a devolução dos valores descontados da conta dele em razão de contratos e outras despesas, mas compensando com quantias que o banco já havia disponibilizado. Segundo o relator ministro Ricardo Vilas Boas Cueva, a pessoa analfabeta tem plena capacidade para praticar atos da vida civil, mas para a validade de contratos escritos, a lei exige formalidades como a assinatura a rogo, ou seja, com a assinatura de outra pessoa a pedido do analfabeto e na presença de duas testemunhas, a fim de garantir a compreensão e a manifestação da própria vontade do contratante.
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18: Uma boa noite.
17: E até amanhã.
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3: Eu sou Paula Groba.
4: E eu sou Humberto Pinheiro.
3: E estes são os destaques de hoje do Jornal do Senado, que começa agora.
4: Senado aprova projeto que amplia apoio a vítimas de trabalho escravo.
3: Avança projeto que permite internação de adolescentes por até 10 anos.
4: Presidente do BRB presta esclarecimentos no Senado sobre acordo com Banco Master.
3: Boa noite.
4: Boa noite.
3: Senadores da Comissão de Assuntos Econômicos ouviram hoje o presidente do Banco de Brasília, BRB, Nelson Antônio de Souza, e pediram esclarecimentos sobre a negociação com o Banco Master, fechada sem que o balanço de 2025 da instituição adquirida tivesse sido apresentado.
4: Aos senadores, Nelson de Souza defendeu que o BRB tem condições de recuperação. A repórter Marcela Cunha tem mais detalhes.
5: O presidente do BRB, Nelson Antônio de Souza, disse a Comissão de Assuntos Econômicos que o banco precisa de um aporte de 8 bilhões e 800 milhões de reais para enfrentar os efeitos das operações com o Banco Master. O plano prevê um empréstimo do Fundo Garantidor de Créditos ao governo do Distrito Federal e securitização de dívida do GDF. Mas o presidente da CAI, Renan Calheiros, do MDB de Alagoas, questionou a homologação do acordo pelo Supremo Tribunal Federal antes da divulgação do balanço de 2025 do banco.
24: Eu não entendo como é que o Supremo aprova um plano sem que o BRB publique o balanço de 2025. Como se faz um plano? Um plano nas nuvens.
5: Nelson afirmou que não havia decisão judicial impedindo a publicação do balanço, mas explicou que as demonstrações financeiras precisaram ser revisadas a cada novo achado da auditoria independente. Ele disse que o BRB adotou medidas de governança e troca de dirigentes, e defendeu que o banco tem condições de recuperação. O senador Isalci Lucas, do PL do Distrito Federal, questionou o risco transferido aos cidadãos do DF, considerando que o GDF é o garantidor da operação.
24: A garantia desse 16% compromete, né, a saúde, a educação, a segurança, porque o Fundo de Participação de Estado e de Município é para isso.
5: As críticas foram reforçadas pela senadora Leila Barros, do PDT do Distrito Federal, que destacou que a conta para salvar o banco representaria mais de R$ 2.200 por habitante do DF.
3: A sanção da lei que aumenta as punições para o exercício ilegal da medicina veterinária teve repercussão no Senado.
4: A nova legislação passa a tratar a prática como crime previsto no Código Penal e tem como objetivo ampliar a proteção dos animais, preservar a saúde pública e fortalecer a segurança sanitária do país. Repórter Henrique Nascimento.
25: Quem atuar como médico veterinário sem autorização legal poderá ser punido com detenção de 6 meses a 2 anos. A medida está prevista na nova lei que passa a incluir a medicina veterinária entre as profissões protegidas pelo Código Penal contra o exercício ilegal. Ao comentar a sanção da norma, o senador Sérgio Moro, do PL do Paraná, relator da proposta no Senado, disse que a medida vai ajudar no combate à atuação de pessoas sem qualificação profissional.
26: Muitas vezes acabam exercitando legalmente essa profissão, até realizando às vezes cirurgias médicas veterinárias com resultados desastrosos. E eu creio que é uma avanço importante, tanto para proteger a profissão, como igualmente para proteger, né, os animais, e a gente tem esse grande apreço.
25: O senador Esperidião Amin, do Progressistas de Santa Catarina, destacou a contribuição dos veterinários para que o Brasil avançasse no combate à febre aftosa.
27: E eu celebro a importância do veterinário por registrar o seguinte: o meu estado, quando eu estava no governo, em 99, 2000, conseguiu, graças aos veterinários catarinenses e brasileiros, a condição de primeira unidade política da América Latina livre de aftosa sem vacinação.
25: Antes da mudança, o exercício ilegal da medicina veterinária era tratado apenas como contravenção penal. Agora, a atividade passa a receber o mesmo tratamento previsto para médicos, dentistas e farmacêuticos.
3: O furto ou o roubo de combustíveis poderão receber punições mais severas.
4: A Comissão de Infraestrutura do Senado aprovou um projeto que cria uma modalidade específica para esses crimes, com penas que podem chegar a 10 anos de reclusão. Repórter Márcio Maturana.
28: Furto ou roubo de petróleo, gás natural e outros combustíveis podem ter pena de 4 a 10 anos de reclusão, segundo um projeto aprovado pela Comissão de Infraestrutura. O texto, já aprovado aprovado pela Câmara, segue para a Comissão de Segurança Pública com parecer favorável de Jaime Bagatoli, do PL de Rondônia.
6: Tem que ter punições mais severas para esses tipos de furto, para esses tipos de roubo, para esse tipo de danos que essas pessoas estão causando, prejuízo econômico e prejuízo ambiental.
28: O projeto prevê que a pena vai ser aumentada em 1/3 se o crime for praticado por 2 ou mais pessoas, por ex-empregado e quando houver destruição de algum obstáculo. E em 2/3, quando o crime causar paralisação das atividades, incêndio, poluição, lesão corporal grave ou morte.
3: E hoje a legislação brasileira limita a 3 anos o tempo de internação de adolescentes em conflito com a lei, mas esse prazo pode aumentar.
4: A Comissão de Segurança Pública aprovou um projeto que prevê até 10 anos de internação para jovens envolvidos em crimes violentos. Os detalhes na reportagem de Bruno Lourenço.
7: O projeto de lei aumenta de 3 para até 5 anos o tempo máximo de internação de adolescentes.

0: idade que diminuem o tempo de prescrição da pena e especifica que o adolescente que atingir a maioridade durante o cumprimento de medida socioeducativa deverá ser transferido para unidade específica e separada dos demais adolescentes e distinta de estabelecimentos prisionais destinados a adultos.
1: O senador Humberto Costa, do PT de Pernambuco, defendeu a decisão do Ministério da Saúde de suspender preventivamente a aplicação da vacina contra a dengue produzida pelo Instituto Butantan após o registro de 2 mortes sob investigação. Médico, ele ressaltou que ainda não há evidências de relação entre os casos e o imunizante.
2: Segundo o senador, a suspensão temporária demonstra cautela das autoridades sanitárias e não representa uma condenação da vacina. Humberto Costa destacou que a vacina passou por todas as etapas de testes clínicos, foi aprovada pela Anvisa e já foi aplicada em mais de 500 mil pessoas.
3: Os estudos demonstraram eficácia geral de 65% contra a doença e eficácia superior a 80% contra os casos mais graves. Esses números são extremamente relevantes diante de uma enfermidade que há décadas desafia a saúde pública brasileira.
1: E o plenário do Senado aprovou uma proposta que estabelece medidas para proteger e acolher trabalhadores resgatados de condições análogas à escravidão.
2: O projeto também altera diversas leis para incluir disposições sobre o combate ao trabalho escravo, a priorização de benefícios sociais para as vítimas e a facilitação do acesso à justiça. Repórter Douglas Castilho.
4: Uma das novidades é a preferência da população vitimada para receber o Bolsa Família. Outra inovação é que, para a fiscalização, será possível entrar no domicílio em que ocorre a possível violação sem mandado judicial, necessitando para isso apenas de autorização do empregador ou do empregado residente no local. O relator do projeto, o senador Paulo Paim, do PT do Rio Grande do Sul, explicou a iniciativa.
5: Prevê proteção efetiva aos trabalhadores e trabalhadoras domésticos resgatados da condição análoga à de escravo, para garantir, por exemplo, a fiscalização do trabalho e a autuação imediata.
4: O texto ainda prevê a concessão de 6 parcelas do seguro-desemprego à pessoa resgatada e o direito ao abrigamento emergencial, bem como a alteração do Código Penal para incluir pessoas em relação de trabalho doméstico como vítimas de lesão corporal no contexto de violência doméstica. O texto vai à sanção presidencial.
2: Edição de Paula Groba e trabalhos técnicos de João Lira. O Jornal do Senado fica por aqui. Acompanhe agora as notícias da Câmara dos Deputados. Boa noite.
1: Boa noite e até amanhã.
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7: Câmara aprova inserção de doenças crônicas na carteira de identidade.
8: Comissão proíbe a inclusão de ração como supérfluo para fins fiscais.
7: Exigências de infraestrutura para escolas públicas já estão em vigência.
8: Boa noite. Já virou lei a proposta aprovada pela Câmara com exigências de infraestrutura para escolas públicas. Saiba mais na reportagem de José Carlos Oliveira.
9: As comissões da Câmara dos Deputados aprovaram um projeto de lei do Senado com requisitos mínimos obrigatórios para a infraestrutura de escolas da rede pública da educação básica. Entre as exigências estão biblioteca, cozinha, refeitório, banheiro e quadra poliesportiva coberta. As instalações devem ter acessibilidade garantida para pessoas com deficiência. Além disso, as escolas deverão apresentar número adequado de alunos por turma, manejo de resíduos, abastecimento de água tratada e esgotamento sanitário, como destaca a deputada Socorro Neri, do PP do Acre, relatora do texto na Comissão de Educação.
10: Trata de detalhar condições mínimas de infraestrutura para as escolas públicas de educação básica, que deveriam estar universalizadas em todas as unidades escolares, o que, lamentavelmente, ainda não é realidade. De fato, de acordo com o Censo Escolar de 2023, nas escolas municipais de educação infantil, por exemplo, apenas 46,6% contavam com banheiros adequados, e 61,7% contavam com recursos de acessibilidade para pessoas com deficiência.
9: Para a deputada, a falta de padrões mínimos é uma realidade inadmissível nas escolas. Socorro Neri citou outros dados do Censo Escolar de 2023, agora relativos à internet,

0: e aos laboratórios de ciências.
1: Entre as escolas públicas de ensino fundamental, apenas 69,2% dos estabelecimentos municipais dispunham de internet banda larga. Entre as escolas públicas estaduais de ensino médio, observou-se que nas regiões norte e sul, menos de 80% das unidades escolares contavam com internet banda larga. Entre as escolas públicas estaduais e municipais de ensino fundamental, apenas 10% dispunham de laboratório de ciências. Essa instalação estava disponível apenas em 43,5% das escolas públicas estaduais de ensino médio.
0: O texto inclui as novas exigências de infraestrutura escolar na LDB, a Lei de Diretrizes e Bases da Educação Nacional. A proposta também foi aprovada na Comissão de Constituição e Justiça, onde a deputada Laura Carneiro, do PSD do Rio de Janeiro, ressaltou a busca por um padrão de qualidade na oferta de ensino público no país. Da Rádio Câmara de Brasília, José Carlos Oliveira.
2: Educação. Marcon, do PT do Rio Grande do Sul, destaca o programa Pé de Meia como uma importante política de incentivo à permanência de estudantes de baixa renda no ensino médio. Ele explica que a iniciativa oferece apoio financeiro aos jovens e contribui para reduzir a evasão escolar.
3: Marcon também ressalta as ações do governo federal voltadas ao setor produtivo, como a renegociação de dívidas rurais e a ampliação dos recursos do Plano Safra. Para o deputado, essas medidas fortalecem a atividade agropecuária e estimulam a economia.
2: Paulão, do PT de Alagoas, celebra o lançamento do programa MEC Idiomas, que oferece gratuitamente cursos de inglês e espanhol por meio de plataforma digital. Segundo o deputado, a medida cria novas oportunidades para estudantes e trabalhadores.
3: Paulão também menciona ações voltadas aos entregadores por aplicativo, como a implantação de pontos de apoio com estrutura básica para descanso. Ele defende ainda o avanço da regulamentação do setor, com a análise de propostas que ampliam os seus direitos.
2: Raimundo Santos, do PSD do Pará, celebra o Dia Nacional da Música Gospel. Ele ressalta a presença do gênero em diferentes espaços da sociedade, enfatizando sua relevância cultural e religiosa na transmissão de mensagens de fé, esperança e solidariedade.
4: Eleições.
3: Daiane Bittencourt, do União do Ceará, contesta a decisão do TSE que determinou a recontagem de votos para deputado federal nas eleições de 2022, podendo atingir seu mandato. Ela defende que a punição por suposto uso indevido de recursos eleitorais abranja apenas o candidato acusado.
2: Daiane Bittencourt sustenta que o julgamento teve falhas, como a inexistência de ampla defesa e do contraditório. Ela informa que aguarda a análise de pedido cautelar apresentado por seus advogados, enquanto reafirma a disposição de manter a atuação parlamentar.
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4: Comissões.
3: A comissão aprova projeto que proíbe a inclusão de ração animal como bem supérfluo para a cobrança de ICMS. Vamos ouvir mais informações sobre o tema com Luiz Cláudio Canuto.
6: Projeto aprovado pela Comissão de Meio Ambiente da Câmara dos Deputados proíbe que rações para animais de estimação sejam tratadas como supérfluos, algo que, para fins de incidência do ICMS, pode aumentar a tributação. O ICMS é um imposto estadual. O relator da proposta, deputado Célio Studart, do PSD do Ceará, argumenta que ração para animais de estimação deve ser considerada um item essencial para ter uma tributação mais justa e alinhada com o conceito de bem indispensável.
7: Ração é algo caro, é um item caro e não é supérfluo, é um item vital para a vida de animais, especialmente daqueles que cuidam de 10, 10, 20, 30, 40 animais. Então, o que esse projeto fez é reduzir o ICMS, ou seja, menos imposto, incidindo nessas rações para que possa baratear os custos e a gente tem aí, obviamente, mais avanços dentro da pauta animal e, obviamente, mais respeito, zelo e menos animais com fome, porque isso pesa caro no bolso daqueles que protegem os animais.
6: O projeto segue agora para análise nas comissões de Finanças e Tributação e de Constituição e Justiça. Para virar lei, precisa ser aprovado pela Câmara e pelo Senado. Da Rádio Câmara de Brasília, Luiz Cláudio Canuto.
4: Meio Ambiente.
2: Delegado Matheus Laiola, do União do Paraná, denuncia representantes políticos de Paranaguá que defenderam as rinhas de galo. O parlamentar lembra que a legislação e a jurisprudência dos tribunais brasileiros já classificam essa prática como crime ambiental.
3: Delegado Matheus Laiola informa que o partido instaurou um processo administrativo para expulsar os responsáveis. Segundo o deputado, a defesa das rinhas é incompatível com os princípios do partido e com a proteção ao bem-estar animal.
4: Agricultura.
2: Lucas Redecker, do PSD, comemora o avanço da proposta que trata da securitização das dívidas dos produtores rurais atingidos por estiagens e enchentes no Rio Grande do Sul. Para ele, a medida garante a recuperação da produção e preserva a atividade econômica no campo.
3: Lucas Redecker também frisa que a matéria foi aprovada pela Câmara há quase um ano e ainda aguarda análise do Senado. Ele acredita que a lentidão do processo legislativo agravou a situação dos produtores, que, segundo ele, seguem com dificuldade para retomar suas atividades.
2: Daniel Trisesiak, do PSDB, cobra uma solução definitiva para os produtores rurais afetados por eventos climáticos no Rio Grande do Sul e defende a securitização das dívidas do setor. Ele afirma que tudo isso é necessário para que os agricultores continuem produzindo.
3: Daniel Trisesiak diz que o governo demora a adotar medidas de apoio ao campo, acrescentando que os produtores buscam instrumentos para a recuperação da sua atividade. Ele ressalta ainda a relevância do agronegócio para a geração de emprego, renda e riqueza no estado gaúcho.
2: Sérgio Turra, do PP do Rio Grande do Sul, cobra a aprovação da matéria que trata da securitização das dívidas dos produtores rurais. Na visão do deputado, a medida é essencial para garantir a continuação da atividade agropecuária após sucessivos eventos climáticos.
3: Sérgio Turra também destaca a importância do agronegócio para a economia nacional. O parlamentar afirma que auxiliar os produtores rurais significa preservar empregos, fortalecer a produção de alimentos e estimular o desenvolvimento do país.
4: Economia.
2: Coronel Assis, do PL de Mato Grosso, aponta risco de desequilíbrio nas contas públicas do país. O deputado critica a política econômica do governo federal e atribui o problema ao aumento dos gastos, ao crescimento da dívida pública e à perda de confiança de investidores.
3: Coronel Assis afirma que os juros elevados sufocam a economia, dificultando o crédito para famílias e empresas. Ele alerta que a trajetória das despesas pode levar a um colapso orçamentário a partir de 2027, caso não haja controle fiscal.
2: Luiz Lima, do Novo do Rio de Janeiro, aponta risco de agravamento das contas públicas diante de gastos acima da arrecadação, inflação alta e juros elevados. O parlamentar afirma que a situação compromete a capacidade do governo de controlar a dívida pública.
3: Luiz Lima cita a editorial da mídia que alerta para os perigos do crescimento dos gastos públicos e menciona também levantamento recente sobre medidas que reduzem receitas. Ele assinala que decisões eleitoreiras podem transferir para a população o custo do desequilíbrio orçamentário.
2: Márcio Gerri, do PCdoB do Maranhão, cita pesquisas recentes que indicam o fortalecimento político do governo e o enfraquecimento de parte da oposição. O deputado acredita que esses dados são reflexos da participação de lideranças da direita em denúncias sobre o Banco Master.
3: Benedita da Silva, do PT do Rio de Janeiro, apresentou o projeto que estabelece o PIX como infraestrutura estratégica nacional. A deputada salienta que o sistema de pagamentos instantâneos é uma tecnologia brasileira que ampliou o acesso da população a serviços financeiros.
2: De acordo com Benedita da Silva, a proposta busca garantir a gratuidade do sistema, proteger os dados dos usuários e impedir que o PIX seja utilizado em negociações internacionais. Para ela, cabe ao Congresso proteger políticas públicas que fortaleçam a autonomia econômica do país.
3: Helder Salomão, do PT do Espírito Santo, questiona a atuação de parlamentares que viajaram foram aos Estados Unidos para tratar de temas ligados à economia brasileira. Ele acredita que a articulação ameaça a soberania nacional por envolver debates sobre o PIX e minerais estratégicos.
2: Helder Salomão exalta o PIX como um patrimônio criado por técnicos do Banco Central com impacto direto no desenvolvimento do país. Ele também associa as novas tarifas dos Estados Unidos contra produtos brasileiros às articulações entre deputados da oposição e autoridades norte-americanas.
4: Turismo.
3: Hildo Rocha, do MDB do Maranhão, celebra o reconhecimento internacional da Praia de Atins, nos Lençóis Maranhenses, eleita a melhor praia do Brasil e a sétima melhor do mundo, no ranking Best Beaches in the World 2025.
2: Na visão de Hildo Rocha, o reconhecimento consolida o potencial turístico do estado, que reúne outras atrações naturais, como o Rio Preguiças e o Delta das Américas. Ele aproveita para convidar a população a visitar o Maranhão durante o período dos festejos juninos.
4: 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Saúde.
3: Câmara finaliza a votação de projeto que inclui doenças crônicas na nova carteira de identidade. Vamos saber mais na reportagem de Júlia Lopes.
8: Hipertensão, diabetes, asma e obesidade estão entre as doenças crônicas que mais afetam os brasileiros. Atualmente, 52% da população com 18 anos ou mais já recebeu o diagnóstico de pelo menos uma doença crônica. Diante desse cenário, a Comissão de Constituição e Justiça da Câmara dos Deputados aprovou um projeto de lei que permite incluir, de forma voluntária, informações sobre doenças crônicas na Identificação Civil Nacional, a ICN. A proposta é garantir cuidados especiais no atendimento a essas pessoas. Pelo texto, a inclusão da informação só será feita a pedido do próprio cidadão ou de seu representante legal. Além disso, será necessária a comprovação junto ao órgão estadual competente por meio de um relatório médico com a Classificação Internacional de Doenças, a CID. Para o relator da proposta, deputado Patrus Ananias, do PT de Minas Gerais, o projeto garante que ninguém será obrigado a expor sua condição de saúde, evitando constrangimentos ou qualquer tipo de discriminação. No Brasil e no mundo, as doenças crônicas são consideradas um dos maiores desafios de saúde pública. Elas estão associadas a mortes prematuras, perda de qualidade de vida e também a altos custos para a sociedade e para os sistemas de saúde. Segundo o relator da proposta na Comissão de Saúde, deputado Dr. Francisco, do PT do Piauí, em situações de emergência, a informação sobre uma doença crônica pode fazer toda a diferença no atendimento.
9: E uma vez identificado no seu documento de identificação civil nacional, possibilita, em alguma situação de urgência e emergência, essa pessoa ser percebida a sua situação e isso facilitar os órgãos de saúde, o local onde possa acontecer algum infortúnio e essa pessoa ter as condições de ser acolhida, ser atendida e direcionada para um atendimento mais rápido.
8: Entre 2010 e 2023, o número global de anos de vida saudável perdidos por incapacidade ou morte causada por doenças crônicas não transmissíveis aumentou de 1 bilhão e 450 milhões para 1 bilhão e 800 milhões. As principais responsáveis por esse crescimento foram a cardiopatia isquêmica, o acidente vascular cerebral, o AVC, e o diabetes. Já os transtornos depressivos, de ansiedade e o diabetes apresentaram o crescimento mais acelerado no período. O projeto, que permite a inclusão voluntária de doenças crônicas na nova carteira de identidade, segue agora para análise no Senado. Da Rádio Câmara de Brasília, Júlia Lopes.
4: Direitos Humanos.
2: Lavado, Avante de Minas Gerais, relata a realidade de abandono enfrentada pela comunidade autista em regiões vulneráveis do país. O parlamentar denuncia as barreiras burocráticas impostas pelo INSS, que exige laudos médicos especializados para a concessão do BPC.
3: De acordo com Vavá, a demora nas respostas administrativas gera uma crueldade institucional que sobrecarrega as mães solo. O deputado sugere a criação de centros regionalizados de diagnóstico e tratamento e a implementação de uma política nacional de neurodivergência.
2: Segurança Pública. Tony de Paula presta homenagem aos policiais militares mortos em confrontos nas comunidades do Rio de Janeiro. Na visão do deputado, as atuais